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1: Três aeroportos de Mato Grosso do Sul estão agora mais modernos, com capacidade ampliada e com mais conforto para os passageiros.
0: O presidente Lula esteve hoje em uma série de eventos no estado e participou agora há pouco da entrega da primeira fase das obras do aeroporto de Ponta Porã e também dos terminais de Campo Grande e Corumbá.
1: A repórter Graziele Bezerra está com a gente aqui no estúdio e tem mais informações sobre isso. Boa noite, Graziele.
2: Boa noite para você também, Luciano. Boa noite para Mariana e boa noite para o ouvinte da Voz do Brasil. Esses terminais de Campo Grande, Corumbá e Ponta Porã foram modernizados e ampliados com recursos do novo PAC. Essas obras estão no pacote de investimentos de 4,5 bilhões de reais que a concessionária Aena está fazendo em 11 terminais, inclusive em aeroportos também de São Paulo, Minas Gerais e Pará. O ministro de Portos e Aeroportos, Tomé Franca, explicou que esses investimentos fazem parte do projeto Ampliar, que busca modernizar e também equipar aeroportos regionais.
3: Esse é o nosso desafio, é o desafio da infraestrutura aeroportuária do Brasil. A gente conseguiu fazer a requalificação dos grandes aeroportos e a gente tinha um grande desafio, que era investir e requalificar os aeroportos regionais, porque o presidente Lula entende que o transporte aéreo não é apenas para a elite, não é para uma parte da população, mas é para todos os brasileiros.
2: Bom, em Ponta Porã, que é a cidade que faz fronteira aí com o Paraguai, o terminal aeroportuário ficou 5 vezes maior. A capacidade anual saltou de 30 mil para 130 mil passageiros. O aeroporto também ganhou novos espaços comerciais, teve aí ampliação do estacionamento e mais posições para aeronaves comerciais. Na capital, Campo Grande, o aeroporto agora está preparado para receber voos internacionais com 3 pontos de embarque, novos equipamentos de inspeção, sala de embarque aí com 7 portões, a capacidade de atendimento saltou de 950 mil para 2 milhões e 600 mil passageiros por ano. E em Corumbá, cidade que dá acesso ao Pantanal, o aeroporto conta agora com novos espaços de embarque, check-in, inspeção de passageiros e estacionamento também. Além de aumentar a capilaridade logística e impulsionar o desenvolvimento da economia sul-mato-grossense, esses novos terminais também vão reforçar a infraestrutura para atender moradores, turistas, empresários e produtores que dependem, né, do transporte aéreo diariamente. Mariana, Luciano.
0: Obrigada, Graziele. Graziele Bezerra, pelas suas informações ao vivo aqui na Voz do Brasil.
1: E ainda em Mato Grosso do Sul, mais cedo, o presidente anunciou a retomada de uma fábrica de fertilizantes, que vai contribuir para a segurança alimentar e o fortalecimento da produção agrícola no Brasil.
0: A obra vai contar com 5 bilhões de reais do novo PAC e vai gerar cerca de 8 mil empregos.
4: Os fertilizantes ricos em nitrogênio são essenciais para o rápido crescimento de plantações. Por isso, costumam ser usados para aumentar a produtividade de lavouras de soja, milho e feijão, por exemplo, para reduzir a dependência de outros países e garantir que esse produto continue fortalecendo a produção interna. O governo do Brasil anunciou a retomada das obras da unidade de fertilizantes nitrogenados 3, na cidade de Três Lagoas, no Mato Grosso do Sul. Serão investidos mais de 5 bilhões de reais com apoio do novo PAC. A ministra da Casa Civil, Miriam Belchior, destaca o potencial de obras como essa para o desenvolvimento do país.
5: Gera emprego, gera crescimento no país, é bom para todo mundo. Reúne o setor público, reúne o setor privado, as nossas estatais.
4: A retomada da construção da fábrica, que estava paralisada desde 2015, deve gerar cerca de 8 mil empregos diretos e indiretos. As operações estão previstas para começarem em 2029. O empreendimento será da Petrobras, que assinou contratos com as empresas responsáveis pela conclusão da obra. De acordo com a presidente da estatal, Magda Jambriar, a localização da fábrica é estratégica.
6: Isso é fertilizante para Mato Grosso, Mato Grosso do Sul, Goiás, Paraná, São Paulo, região que concentra nada mais, nada menos do que 40% da demanda brasileira de ureia.
4: A ureia é um dos principais fertilizantes nitrogenados utilizados pelos agricultores. Quando entrar em operação, a fábrica terá capacidade para produzir o equivalente a 16% da demanda nacional. Para o presidente Lula, a retomada da obra representa um passo importante para fortalecer a produção de fertilizantes à base de nitrogênio nacional e impacta diretamente no preço dos alimentos.
7: Você tem quase que 85% da estrutura de uma obra como essa, de repente para e fica 12 anos parada. E o Brasil pagando preços absurdos de fertilizantes que poderiam ser produzidos no Brasil, que aumenta a cada guerra que alguém quer dar no outro lá fora. E o pobre brasileiro que vai comprar uma fruta, que vai comprar uma comida, paga o preço dessa guerra.
4: Quando a unidade de Três Lagoas entrar em operação, junto a outras três unidades comandadas pela Petrobras, a estatal projeta atender cerca de 35% do mercado nacional de ureia até 2029. Antes da retomada das fábricas, 100% da ureia consumida no país era importada. Reportagem Márcia Fernandes.
1: E também em Ponta Porã, o presidente Lula entregou hoje mais de 1.300 títulos de terra para assentados da reforma agrária.
0: A ação faz parte do programa Terra da Gente, que visa agilizar a destinação de terras no país.
8: A segurança do título da terra chegou para 1.390 famílias do assentamento Itamaraty, em Mato Grosso do Sul. A entrega dos documentos aos produtores em um dos maiores assentamentos da reforma agrária do país foi feita pelo presidente Lula. O representante da Cooperativa dos Agricultores Familiares do Assentamento Itamaraty, Ataíde Zambrushi, destacou os impactos para a comunidade.
9: Nós necessitamos desse título para as cooperativas poder crescer, recursos financeiros, água e indústria, para produzir alimento para esse Brasil. É dar de comer para a nossa agricultura, para os nossos alunos na escola, para a nossa Conab. Esse título representa muita coisa para nós.
8: Com mais de 50 mil hectares, o assentamento abriga cerca de 2.800 famílias, que produzem leite, grãos, frutas e hortaliças, e que também criam pequenos animais. Com o título definitivo da terra, os assentados passam a ter estabilidade para produzir e acessar políticas públicas, como crédito e assistência técnica rural. O presidente Lula destacou o esforço do governo para fazer desapropriações que levam à reforma agrária.
7: E está ficando cada vez mais caro. Não pensa que é barato, não, porque é caro. Desapropriar uma fazenda aqui nesse estado é muito caro. Não pense que é fácil fazer. Tudo é uma guerra contra a lei. Tudo é uma guerra contra o manual. Porque o manual é quase tudo para criar dificuldade. É como se a gente estivesse subindo uma escada. A gente cansa, mas a gente não pode desanimar.
8: Também foi entregue o título de propriedade à comunidade quilombola Picadinha, localizada em Dourados. Foi assinado ainda acordo para a destinação de mais 72 mil hectares no estado para a reforma agrária. A medida deve resultar na criação de 33 novos assentamentos para quase 5.800 famílias. Foram entregues ainda 42 unidades habitacionais em outros 10 assentamentos sul-mato-grossenses, em um investimento de R$4 milhões. Reportagem Luana Karen.
1: E o presidente Lula também comentou hoje assuntos internacionais.
0: Ele prestou solidariedade às vítimas do terremoto na Venezuela e ofereceu apoio ao país para a presidente venezuelana Delcy Rodríguez.
1: E parabenizou o novo presidente eleito da Colômbia, Thaisa Vitória, tem os detalhes.
10: Pela rede social X, o presidente Lula disse que tomou conhecimento com grande preocupação e consternação dos impactos causados pelo terremoto que assolou a Venezuela ontem. O presidente disse ainda que instruiu o Ministério de Relações Exteriores e a Embaixada do Brasil na capital venezuelana, Caracas, a avaliarem as medidas de assistência que o Brasil possa tomar para ajudar os atingidos. Ainda ontem à noite, o Itamaraty divulgou nota declarando que não há brasileiros registrados entre as vítimas até o momento. Em evento nesta quinta-feira em Mato Grosso do Sul, o presidente Lula disse que já conversou com a presidente da Venezuela, Delcy Rodrigues.
7: Nós fizemos uma reunião com vários ministros agora. Eu falei que a presidenta Delcy da Venezuela de manhã do carro para perguntar para ela o que ela precisava que a gente fizesse. E nós estamos reunidos, vários ministros, para a gente mandar tudo o que for necessário mandar para a Venezuela. Água, bombeiro, defesa civil, comida, remédio.
10: E pela mesma rede social, o presidente parabenizou o povo colombiano pelo processo democrático e soberano que elegeu Abelardo de la Espriella nas eleições do último domingo. Lula destacou a amizade entre Brasil e Colômbia e disse que ela é fundamental para a superação de desafios comuns, como a preservação da Amazônia, o enfrentamento da pobreza e o combate ao crime organizado. Reportagem Thaísa Vitória.
0: E agora há pouco, o presidente Lula divulgou em uma rede social que vai enviar na manhã dessa sexta-feira uma missão humanitária de busca e resgate urbano na Venezuela.
1: O Brasil vai enviar um avião KC-390 da Força Aérea Brasileira, que vai sair de Guarulhos com 36 bombeiros, técnicos da Defesa Civil Nacional, da Agência Nacional de Telecomunicações e 9 toneladas de equipamentos para socorro às vítimas.
0: No sábado, o Brasil vai enviar equipamentos para montagem de um hospital de campanha, purificadores de água com painel solar, medicamentos e material médico para cirurgias.
1: Lula afirmou também que segue acompanhando o trabalho de resgate e que o Brasil vai prestar todo o apoio necessário ao povo venezuelano.
0: Benefícios tarifários do Acordo de Livre Comércio entre Mercosul e União Europeia começaram a vigorar no mês passado.
1: Com eles, inúmeras oportunidades de negócio se abrem para empresas brasileiras no continente europeu, inclusive para as pequenas e médias.
0: E o governo do Brasil quer levar aos empresários mais conhecimento sobre essas oportunidades. Por isso, amanhã vai lançar uma plataforma voltada para eles.
1: Quem nos conta os detalhes sobre isso é o presidente da Agência Brasileira de Promoção das Exportações, a Apex Brasil, Laudemir Miller, que fala conosco ao vivo de São Paulo agora. Boa noite, presidente.
11: Boa noite.
1: Presidente, amanhã o senhor vai participar junto com o vice-presidente Geraldo Alckmin e o ministro do Desenvolvimento, Indústria, Comércio e Serviços, Márcio Elias Rosa, de um encontro com empresários para apresentar a eles as oportunidades de negócios que podem surgir a partir da entrada em vigor do Acordo de Livre Comércio entre o Mercosul e a União Europeia, né? Que oportunidades são essas?
11: Olha, são oportunidades trilionárias. O Acordo Mercosul-União Europeia está trazendo está formando os maiores blocos do mundo, maiores blocos econômicos. E para vocês terem uma ideia, a Europa, ela traz de fora do bloco, ela importa $3 trilhões. E o acordo, ele vai abranger mais de 9 mil produtos, sendo que desses 5 mil produtos já estão com tarifa zero. E o que significa na prática? Significa que, por exemplo, hoje, né, antes do acordo, para a gente exportar um mel para a Europa, o produtor brasileiro pagava 17% de tarifa, de imposto. Para exportar uva, tinha que pagar 11%, 12%. Para exportar máquina, tinha que pagar imposto também. E com o acordo, essas tarifas vão reduzir e nós temos 5 mil produtos que essa tarifa já é zero. Então, isso vai melhorar muito os negócios do Brasil e vai dar acesso a um mercado de $3 trilhões.
0: E vocês vão apresentar também, né, presidente, ferramentas para que esses empresários possam aproveitar melhor essas oportunidades. Uma delas é uma plataforma desenvolvida pela Apex Brasil sobre produtos brasileiros aptos a disputar esse espaço no mercado europeu, não é isso? Fala mais para a gente sobre essa plataforma, como é que ela vai funcionar?
11: É isso mesmo, Mariana. É porque o que a gente quer é que cada empresário ele possa ter a exata noção de qual que é a situação do seu produto. Ou seja, eu estou produzindo aqui o meu produto, ele, afinal de contas, a tarifa caiu ou não, quanto que é, quão qual é o benefício que eu vou ter nesse acordo, né? Então, essa ferramenta, ela vai estar disponível, é uma ferramenta que pode ser usada no computador, pode ser usada no celular, e cada um vai poder saber exatamente a sua situação, o produto que ele tem, o quanto que ele está sendo beneficiado. Mas saber qual é a oportunidade, né? É só o primeiro passo. O que a gente quer mesmo é que esse empresário possa transformar essa oportunidade em negócio. E por isso que a Apex Brasil, junto com vários parceiros, nós já planejamos, a gente tem uma programação de nos próximos 12 meses, até julho do ano que vem, nós vamos fazer 150 eventos de negócios só para o mercado europeu, onde a gente pretende aí beneficiar em torno de 2.600 empresas para que o empresário conheça a oportunidade que tem, mas principalmente em conhecendo essa oportunidade, possa encontrar compradores europeus e aí sim exportar e fazer negócios.
1: Bom, e essa plataforma pode também estimular as pequenas e médias empresas brasileiras.

0: Brasil quando a gente traz compradores internacionais ao Brasil. Então, essa é uma grande mensagem, que é uma grande oportunidade para todos, pequenos e médios também têm essa oportunidade. Se prepararem, contando com o nosso apoio, a gente tem uma segurança muito boa de que também essa oportunidade vai ser viável e se transformar em negócio para eles.
1: Agora, o senhor mencionou anteriormente alguns itens que vão estar beneficiados aí pelo acordo, mel, por exemplo. A Apex já mapeou, né, o que vai ter essa redução tarifária para exportação para a Europa. Esses itens, eles coincidem com aqueles que vão ter aumento de tarifas imposto pelos Estados Unidos, né, na última taxação? Ou seja, a minha pergunta é, as oportunidades na Europa, elas podem ajudar a reduzir o impacto dessa taxação norte-americana?
0: Sim, elas podem sim, né? Estados Unidos continua sendo um mercado muito importante, a gente continua promovendo as empresas e os produtos brasileiros nos Estados Unidos, mas a Europa é uma grande oportunidade que se abre também para os exportadores brasileiros. E para vocês terem uma ideia, a exportação do Brasil para os Estados Unidos, se a gente comparar janeiro a maio do ano passado com janeiro a maio deste ano, houve uma redução de em torno de US$2 bilhões da nossa exportação. Só que ao mesmo tempo que nós caímos a nossa exportação para os Estados Unidos, o Brasil aumentou a exportação para a Europa. Nós exportamos a mais 1,5 bilhão para a Europa. Nós exportamos 8 bilhões a mais para a China e exportamos, por exemplo, para a Índia, quase US$2 bilhões a mais também. Então, embora tenha caído a exportação para os Estados Unidos, o Brasil bateu recorde de exportação esse ano, se a gente pegar janeiro a maio, onde nós tivemos US$12 bilhões a mais. E interessante, Luciano, é que das 2.000 empresas que estão com a Apex Brasil, que a gente trabalha, que a gente apoia e exportam para os Estados Unidos, nós tivemos 72% dessas empresas, elas diversificaram o mercado. Elas continuam exportando para os Estados Unidos, mas passaram também a exportar para outros mercados.
2: Presidente, nós temos apenas um minutinho a mais.
0: Para a diversificação.
2: Atualmente, o comércio entre Brasil e União Europeia movimenta cerca de US$100 bilhões por ano. Você já tem uma estimativa de quanto esse fluxo pode crescer com a entrada em vigor, né, desse acordo?
0: Olha, Luciano, nós fizemos um estudo pegando só 543 produtos, que são aqueles que a gente tá priorizando. Só esses 543 produtos, na estimativa da Apex Brasil, no nosso estudo, que são os nossos produtos prioritários, eles podem render o Brasil no curto prazo, nos próximos 12 meses, um incremento de exportação de até US$1 bilhão. E aí, basta também colocar que a gente tem não só esses 543, mas a gente tem milhares de outros produtos também com oportunidade, de modo que eu acho que a gente está com uma expectativa muito positiva de ter um crescimento aí de pelo menos US$1 bilhão nos próximos meses para a Europa.
1: Muito bem, nós conversamos com Laudemir Miller, presidente da Apex Brasil, a Agência Brasileira de Promoção de Exportações. Muito obrigada pela sua entrevista aqui à Voz do Brasil, presidente.
0: Obrigado, Mariana. Boa noite a todos.
2: Garantir acesso à educação, lazer e proteção para crianças e adolescentes é um dever do Estado e de toda a sociedade, como estabelece a Constituição Federal.
1: Mas essa realidade ainda é distante para mais de 1.600.000 jovens de todo o país submetidos ao trabalho precoce.
2: Para mudar esse cenário, o Ministério do Trabalho e Emprego lançou o novo Plano Nacional de Erradicação do Trabalho Infantil.
1: Com metas válidas até 2035, a iniciativa quer fortalecer a rede de fiscalização e assistência social em todo o Brasil.
3: Brincar, estudar e se desenvolver. Direitos que ainda estão longe da realidade de milhões de crianças e adolescentes brasileiros. Segundo o IBGE, em 2024, o país registrou cerca de 1.650.000 crianças e adolescentes entre 5 e 17 anos em situação de trabalho infantil. O Nordeste concentra o maior número de casos, com 506.000 crianças e adolescentes nessa condição, seguido pelas regiões Sudeste, Norte, Sul e Centro-Oeste. Entre as principais causas estão a desigualdade social, a baixa renda familiar e a evasão escolar. No Brasil, qualquer trabalho é proibido para menores de 14 anos. Dos 14 aos 16 anos, só é permitido na condição de jovem aprendiz. Para enfrentar esse problema,

0: problema, o Ministério do Trabalho e Emprego lançou o Plano Nacional de Prevenção e Erradicação do Trabalho Infantil e Proteção a Adolescentes no Trabalho, com vigência até 2035. Uma conquista coletiva, destacou Roberto Guimarães, coordenador nacional de erradicação do trabalho infantil.
1: Esta quarta edição representa avanços significativos e confere maior estabilidade, continuidade e capacidade de planejamento de longo prazo.
0: O documento reúne metas, indicadores e estratégias para fortalecer a proteção de crianças e adolescentes em todo o país. A proposta foi construída de forma coletiva, com participação do governo, trabalhadores, empregadores, sistema de justiça, sociedade civil e organismos internacionais. Para o ministro do Trabalho e Emprego, Luiz Marinho, cabe à sociedade monitorar, fiscalizar as metas do plano e combater o trabalho infantil.
2: Esse é o compromisso deste quarto plano. O compromisso de todos e todas, para que nós possamos sonhar e trabalhar para realizar esse sonho, para um dia sermos declarados trabalho infantil erradicado.
0: Para adolescente de Sergipe, Ellen Hipólito, representante do comitê que debateu o novo plano, lugar de criança não é no trabalho, é na escola, no brincar e na oportunidade de sonhar com um futuro melhor.
3: É por isso que esse plano, ele é muito mais do que um documento. Ele representa a construção de oportunidades e para que crianças e adolescentes eles possam realmente estar na escola e sonhar, que é o que a gente sempre quer na nossa infância.
0: Com duração de 10 anos, o novo plano vai orientar as políticas públicas de combate ao trabalho infantil em todo o país. A meta é fortalecer a rede de proteção e garantir que crianças e adolescentes tenham acesso à educação, ao lazer e ao desenvolvimento pleno de seus projetos de vida. Reportagem Pablo Mundim.
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5: Fique agora com as notícias do Poder Judiciário e do Congresso Nacional. Boa noite.
4: Boa noite para você, até amanhã.

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1: Você vai ouvir agora notícias do Poder Judiciário.
2: STF começa a julgar ações que questionam a exclusão de pessoas com autismo da isenção de impostos na compra de veículos.
3: STJ valida o uso da ferramenta conhecida como teimosinha em execuções fiscais.
2: TSE lança manual do eleitor.
3: Boa noite, eu sou Marcela Luiz.
2: E eu sou Walter Lima.
3: O Supremo Tribunal Federal começou a analisar dispositivos da regulamentação da reforma tributária que restringiram a isenção de impostos na compra de veículos por pessoas com deficiência.
2: A discussão envolve as regras de isenção do imposto sobre bens e serviços e da contribuição sobre bens e serviços instituídos pela reforma tributária.
3: Pela nova legislação, pessoas com deficiência têm direito à alíquota zerada na compra de veículos, mas o benefício foi restrito ao excluir situações que demandam suporte à mobilidade, como o autismo de nível 1. Na sessão de hoje, o plenário escutou as partes do processo. Depois, o julgamento foi suspenso e será retomado em uma outra data ainda a ser definida. A reiteração automática de ordens de bloqueio via Cisbajude pela chamada teimosinha é medida legítima para efetivar a execução, cabendo ao executado demonstrar causas impeditivas do gravame.
2: Essa tese do STJ deve ser seguida pelos tribunais de todo o país. Fátima Uchoa.
4: A teimosinha permite a repetição automática das ordens de bloqueio de dinheiro nas contas bancárias do devedor sem necessidade de nova decisão judicial. Para o relator na primeira sessão do STJ, ministro Sérgio Coquina, essa ferramenta contribui para a efetividade da execução, a duração razoável do processo e a eficiência da prestação jurisdicional, além de contribuir para impedir o esvaziamento de contas pelo devedor e aumentar as chances de localização de ativos financeiros para satisfazer o crédito. Ainda segundo o ministro, o risco de a teimosinha alcançar valores protegidos por lei é controlado pelos meios legais de impugnação e pelo dever do juiz de cancelar indisponibilidades irregulares ou excessivas.
3: TSE lança Manual do Eleitor, um guia que reúne as principais orientações para quem vai participar das eleições 2026.
2: O anúncio foi feito pelo presidente do TSE, ministro Cássio Nunes Marques, durante sessão desta quinta-feira. Estevão Furtado.
5: Além das versões impressa e digital do manual, a iniciativa também prevê vídeos explicativos no canal da Justiça Eleitoral no YouTube, um site exclusivo e conteúdos nas redes sociais do Tribunal. Entre as orientações estão a obrigatoriedade de apresentar um documento oficial com foto para votar e a proibição do uso de celular na cabine de votação, medida que garante o sigilo do voto. O presidente também destacou o lançamento do programa Seu Voto Importa, que amplia ações de inclusão e acessibilidade nas eleições e busca incentivar especialmente a participação de jovens de 16 e 17 anos no processo eleitoral.
3: Estatal é condenada a indenizar analista de RH ameaçada com canivete.
2: A trabalhadora deve receber R$12 mil por danos morais. Marja Lacerda.
6: A analista trabalhava em uma empresa que prestava serviços para a Celesc Distribuição em Blumenau, Santa Catarina. Quando a empresa foi vendida, o salário dos empregados passou a atrasar. Um deles, num ato de desespero, fez a analista refém, ameaçando de morte. Para os ministros do TST, a Celesc, como empresa contratante, também é responsável por descumprir as normas de segurança no trabalho, permitindo que a trabalhadora terceirizada fosse exposta à situação de risco.
3: Justiça Federal atende a pedidos do MPF e determina consolidação de terra indígena no Pará.
2: Entes governamentais foram condenados a pagar mais de R$2 milhões por danos morais coletivos por omissão histórica. Vanessa Pereira.
7: A sentença reconheceu a validade do decreto estadual publicado em 1945, que garante o direito do território ao povo indígena Amanaié, no Pará. Além do pagamento de indenização por danos morais coletivos e por omissão histórica, o governo do Pará, o Instituto de Terras do Pará, a União e a FUNAI deverão fazer estudos técnicos e realizar a retirada de ocupantes irregulares da área.
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3: Uma boa noite.
2: E até amanhã.
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8: Eu sou Paula Groba.
9: E eu sou Humberto Pinheiro.
8: E estes são os destaques de hoje do Jornal do Senado, que começa agora.
9: Próximo presidente da República enfrentará desafio de ajuste fiscal, aponta relatório da IFE.
8: Discussão no STF sobre controle de gastos públicos repercute no Senado.
9: Nova lei amplia atendimento no SUS para pessoas com dor crônica.
8: Boa noite.
9: Boa noite.
8: Existem dores que duram meses ou até anos, afetam milhões de brasileiros e podem comprometer o trabalho, o sono e a qualidade de vida.
9: Para ampliar o atendimento a esses pacientes, uma nova lei garante assistência integral pelo SUS e cria o Dia Nacional de Conscientização e Enfrentamento da Dor Crônica. A repórter Marcela Cunha tem os detalhes.
10: As pessoas que convivem com dor crônica agora têm direito a atendimento integral pelo SUS. O texto prevê acompanhamento na rede pública e determina que o paciente seja informado sobre os riscos e possíveis efeitos adversos dos tratamentos. Segundo a Sociedade Brasileira de Estudos da Dor, a condição atinge cerca de 60 milhões de pessoas no Brasil. Para o senador Dr. Irã, do Progressistas de Roraima, a medida corrige uma lacuna no acesso a tratamento.
11: Um tema tão importante que é negligenciado pelo nosso Sistema Único de Saúde, que tem um tripé pétreo da universalidade, da equidade e da integralidade, que é o nosso SUS. Ao fazer a defesa desse projeto, você beneficia essas pessoas para que elas tenham acesso amplo e rápido ao nosso sistema de saúde, pessoas com dor crônica, e eu me incluo aqui, e assim é com muitas pessoas.
10: A nova lei também cria o Dia Nacional de Conscientização e Enfrentamento da Dor Crônica em 5 de julho. A data será representada pela cor verde e deve estimular campanhas sobre prevenção, diagnóstico, opções de tratamento e combate ao preconceito contra quem vive com dor constante. Para a senadora doutora Eudócia, do PSDB de Alagoas, a criação de uma data nacional tem um papel estratégico na ampliação da conscientização e na mobilização de profissionais e gestores em torno do tema.
12: A iniciativa confere visibilidade a uma condição que afeta milhões de brasileiros e que muitas vezes permanece invisível no debate público. A dor crônica compromete a qualidade de vida, limita a autonomia e interfere nas relações sociais, familiares e profissionais, configurando um importante desafio para o sistema de saúde e para a sociedade.
10: O projeto teve origem na Câmara dos Deputados e foi aprovado pelo Senado em maio, sob relatoria do senador Flávio Arnes, do PSB do Paraná. A regulamentação pelo Executivo deverá detalhar como esse acompanhamento será oferecido no SUS.
8: E o senador astronauta Marcos Pontes, do PL de São Paulo, defendeu que a avaliação para o exercício da atividade médica seja realizada pelo Conselho Federal de Medicina e não pelo Ministério da Educação, como prevê a medida provisória editada pelo governo federal. A proposta torna obrigatória a aprovação de um exame nacional para exercer a profissão. O texto já está em vigor, mas ainda precisa ser analisado pelo Congresso Nacional.
9: Segundo o parlamentar, a certificação dos profissionais deve ficar sob responsabilidade da entidade que representa a categoria, de forma semelhante ao que ocorre com a Ordem dos Advogados do Brasil. Já o MEC, caberia avaliar a formação dos estudantes, além de fiscalizar a qualidade dos cursos de graduação. Para Marcos Pontes, é necessário separar as funções de formação e fiscalização. Ele afirma que o órgão responsável pelo ensino não deve ser o mesmo encarregado de atestar a proficiência dos futuros médicos.
13: A função do Conselho Federal de Medicina é a avaliação dos profissionais. Assim como é feito na advocacia, você tem os cursos de formação de advogados e depois você tem a OAB para que o profissional possa ser certificado pelos seus pares para poder exercer essa profissão. Da mesma forma, da medicina.
8: O Supremo Tribunal Federal vai analisar uma proposta de súmula vinculante que pode impedir a criação de despesas públicas ou a concessão de benefícios sem a indicação do impacto no orçamento e da fonte de recursos para custeá-los.
9: O tema repercutiu no Senado. Os detalhes com o repórter Alexandre Campos.
14: Na opinião do senador Eduardo Girão, do Novo do Ceará, o Brasil não precisa escolher entre irresponsabilidade fiscal e ativismo judicial. O caminho correto, na visão dele, é cumprir a Constituição, respeitar a lei de responsabilidade fiscal e preservar o papel de cada poder. Já o senador Oriovisto Guimarães, do PSDB do Paraná, classificou de oportuna a proposta de súmula vinculante.
15: Vem no momento em que o país está ampliando gastos, desrespeitando a lei de responsabilidade fiscal, e é preciso que aqueles que querem que essa lei seja cumprida recorram ao Supremo e que o Supremo tenha um instrumento dessa súmula vinculante para facilitar os julgamentos e para que realmente a lei da responsabilidade fiscal seja respeitada.
14: Para Marcos Pestana, diretor executivo da Instituição Fiscal Independente, órgão vinculado ao Senado, que tem como uma de suas atribuições mensurar o impacto fiscal, especialmente os decorrentes de decisões dos poderes da República, a iniciativa é redundante. Ele explicou que a Constituição e a Lei de Responsabilidade Fiscal já exigem que qualquer gasto extra proposto venha acompanhado de medida compensatória, como corte de despesa ou aumento de tributos.
8: E quem assumir a presidência da República no próximo ano terá pela frente um grande desafio: equilibrar as contas públicas.
9: Um relatório da Instituição Fiscal Independente alerta que, sem medidas de ajuste, a dívida do governo pode alcançar um nível recorde na próxima década. A reportagem é de Douglas Castilho.
16: Segundo a entidade, a instabilidade em alguns dos maiores produtores de petróleo do mundo pressiona a inflação e prejudica o poder de compra das famílias, o que deve levar o Banco Central a manter uma política de juros altos por mais tempo. Assim, o relatório prevê que a inflação feche o ano em 5%, resultado acima do teto da meta, e que a taxa Selic diminua apenas 0,25 ponto percentual. O diretor da IFE, Alexandre Andrade, explicou como todo esse processo acontece na prática, dando o exemplo do diesel.
17: O diesel mais alto vai afetar fretes, custo de transporte de mercadorias, e isso tudo é repassado para os preços finais dos produtos. Então, a depender dos desdobramentos do conflito, isso tende a ser muito ruim para os índices de inflação.
16: Apesar desse aspecto negativo, o Brasil pode se beneficiar em outro ponto, ao menos no curto prazo. Como grande produtor de petróleo, o país aumenta o preço da venda, ganha dividendos pagos pela Petrobras e ainda melhora a arrecadação de tributos, cumprindo a meta fiscal no ano. Mas o relatório reforçou a preocupação com o aumento constante da dívida pública, que, segundo o documento, pode chegar a níveis insustentáveis em 2036.
8: Os senadores Alci Lucas, do PL do Distrito Federal, destacou a instalação da Frente Parlamentar Mista de Defesa dos Feirantes. Segundo o parlamentar, a iniciativa busca fortalecer a atividade das feiras livres e valorizar os trabalhadores do setor.
9: Alci defendeu ainda projeto de autoria da senadora Leila Barros, do PDT do Distrito Federal, que propõe a criação de regras para garantir que os feirantes que trabalham há pelo menos 5 anos na mesma feira não precisem se submeter à licitação e tenham o direito de transferir o ponto para familiares.
18: Eles estão passando por um momento difícil porque o governo não tem a sensibilidade, está querendo licitar todos os boxes das feiras, quer dizer, os grandes empresários que têm grana vão lá e vão ganhar a licitação.
8: E o fim da escala 6x1 terá sessão de debate temático no Senado. A sessão será no dia 1º de julho. O objetivo é discutir os impactos sociais, econômicos e produtivos da redução da jornada de trabalho.
9: A PEC, aprovada pela Câmara, reduz a carga semanal de 44 para 40 horas, garante 2 dias de descanso e prevê uma implementação gradual ao longo de 14 meses. Repórter Lana Dias.
19: Devem participar do debate especialistas, representantes do governo, do setor produtivo e dos trabalhadores. O presidente do Senado, Davi Alcolumbre, também confirmou a presença da Frente Nacional de Prefeitas e Prefeitos. O senador Randolfe Rodrigues, do PT do Amapá, diz ter expectativa de votar o texto antes do recesso parlamentar.
20: Então nós estamos até 17 de julho para votar o fim da 6x1 e a instituição da escala 5x2. Eu estou confiante que antes de entrarmos em recesso nós apreciaremos.
19: Mas o senador Oriovisto Guimarães, do PSDB do Paraná, disse que a proposta não deveria ser votada em período próximo às eleições.
21: E votar essas coisas em período pré-eleitoral é uma loucura. A escala 6x1 é a maior de todas as bombas fiscais que nós podemos aprovar.
19: A proposta de emenda à Constituição, que acaba com a escala 6x1, já foi aprovada na Câmara dos Deputados.
9: Com edição de Paula Groba e trabalhos técnicos de João Lira, o Jornal do Senado fica por aqui. Acompanhe agora as notícias da Câmara dos Deputados. Boa noite.
8: Boa noite e até amanhã.
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23: Avança projeto que amplia a promoção de eventos do esporte feminino.
24: Propostas ampliam suporte para mulheres grávidas e mães que estudam.
25: Câmara prioriza emissão de documento a vítima de violência doméstica.
26: Parlamentares aprovam novo símbolo para identificação da pessoa idosa.
27: Boa noite. Os deputados aprovaram um projeto que estabelece um novo símbolo nacional para identificar pessoas idosas. O texto pode seguir agora para o Senado, como informa a repórter Sofia Peçanha.
28: A Comissão de Constituição e Justiça da Câmara aprovou o projeto que institui um novo símbolo nacional de identificação da pessoa idosa. Hoje, o símbolo mais conhecido é o desenho de uma pessoa curvada com bengala. Pelo projeto, essa imagem será substituída por um novo símbolo, uma pessoa em pé acompanhada da inscrição 60+. O texto altera o Estatuto da Pessoa Idosa e a Lei de Atendimento Prioritário para determinar que um novo símbolo seja utilizado em assentos preferenciais no transporte coletivo, vagas de estacionamento, filas e caixas prioritários, além de demais sinalizações destinadas ao atendimento preferencial da população idosa. Na justificativa do projeto, o autor, o deputado Gabriel Nunes, do PSD da Bahia, argumentou que o símbolo atual passa uma imagem negativa e estereotipada do envelhecimento, associando a pessoa idosa à fragilidade e à limitação física. A relatora do projeto, na Comissão de Constituição e Justiça, a deputada Maria do Rosário, do PT do Rio Grande do Sul, afirmou que o país vive uma mudança no perfil da população.
29: Nós estamos cada vez mais velhos, mas nós queremos a longevidade com qualidade de vida. As próprias palavras que a gente usa, parece que a gente fala sobre o mundo produtivo quando não estamos aposentados. E quando estamos aposentados, falamos em inativo.
28: O projeto não muda direitos nem cria novos benefícios para a população idosa, apenas altera a identificação visual. Essa padronização do símbolo, segundo a Maria do Rosário, também ajuda no reconhecimento dos direitos da pessoa idosa em diferentes ambientes.
29: Esses símbolos unificados no plano nacional contribuem também para que, independente do letramento da pessoa, a gente olhe para uma vaga de estacionamento, para um espaço, para uma fila e faça cumprir as demais leis, seja na saúde, seja no estacionamento, como eu falei, seja em todas as áreas. Então, eu creio que criar esse símbolo hoje faz uma diferença para um Brasil que quer assegurar dignidade, direitos e respeito, sobretudo, à pessoa idosa.
28: Alguns estados já utilizam o símbolo sugerido em suas regiões, mas agora o projeto institui a imagem como símbolo oficial em todo o país. Aprovado pelas comissões da Câmara, o projeto seguirá para o Senado. Da Rádio Câmara de Brasília, Sofia Peçanha.
22: Segurança Pública.
24: Adilson Barroso, do PL de São Paulo, apresentou projeto que cria um sistema de alerta por aplicativo para avisar vítimas de violência doméstica sobre a aproximação de agressores monitorados por tornozeleira eletrônica.
27: Adilson Barroso ressalta que a ferramenta permite chamar o serviço de emergência com envio da localização em tempo real, registrando as violações como elemento de prova. Ele acrescenta que, segundo o projeto, o poder público poderá fornecer celular às vítimas atendidas.
22: Votação.
24: A Câmara dos Deputados aprovou prioridade na emissão de documentos para mulheres vítimas de violência doméstica. A repórter Júlia Lopes conta como deve funcionar.
30: Mulheres vítimas de violência doméstica que tiverem seus documentos destruídos ou roubados pelo agressor poderão ter atendimento prioritário para emissão de novos documentos. A medida está prevista no projeto de lei do deputado Duda Ramos, do Podemos de Roraima, aprovado pela Comissão de Constituição e Justiça da Câmara dos Deputados. A proposta altera a Lei Maria da Penha e também poderá beneficiar os dependentes da vítima. A mudança busca fortalecer a proteção e a autonomia das mulheres ao reconhecer a importância da documentação pessoal para garantir independência e acesso a direitos. O texto prevê atendimento prioritário em órgãos de identificação civil, cartórios e demais entidades responsáveis pela emissão de documentos com medidas de segurança e proteção da privacidade das vítimas. A regra vale para todos os documentos pessoais da mulher e de seus dependentes. O relator da proposta, deputado Diego Garcia, do União do Paraná, destacou que o projeto prevê mecanismos de proteção e sigilo durante todo o processo.
0: A comprovação será feita presencialmente por meio do boletim de ocorrência ou outro documento equivalente que comprove a situação de violência doméstica. E um ponto muito importante, o projeto também garante que todo esse processo seja feito com segurança e sigilo, protegendo a vítima e evitando qualquer risco adicional à sua integridade.
30: O texto aprovado também altera o Código Penal. Assim, a retenção, subtração ou destruição de documentos da mulher ou de seus dependentes será classificada como violência psicológica contra a mulher. O projeto, que garante prioridade na emissão de novos documentos para vítimas de violência doméstica, segue agora para análise no Senado. Da Rádio Câmara de Brasília, Júlia Lopes.
22: Direitos Humanos.
27: O projeto que obriga pais agressivos a participar de programa de prevenção de violência pode seguir para o Senado. A repórter Paula Bittar tem os detalhes da proposta.
1: A Comissão de Constituição e Justiça da Câmara aprovou um projeto que obriga pais ou responsáveis que tenham praticado violência contra criança ou adolescente a participar de programas de prevenção desse tipo de agressão. A relatora na CCJ, a deputada Laura Carneiro, do PSD do Rio de Janeiro, disse que o texto se harmoniza com a Constituição Federal, que assegura às crianças com prioridade a proteção integral e o resguardo contra toda forma de negligência, violência, crueldade e opressão. O texto aprovado modifica o Estatuto da Criança e do Adolescente para estabelecer que, uma vez verificada a hipótese de violência física, sexual, psicológica, negligência ou abandono, a autoridade judicial poderá determinar, além do afastamento do agressor da moradia, seu ingresso em programas de prevenção de violência contra crianças ou adolescentes. O autor do projeto, o deputado José Medeiros, do PL de Mato Grosso, disse que a proposta caminha no sentido de trabalhar a saúde mental desses agentes.
2: Um projeto muito importante, porque trata, inclusive, sobre saúde mental. Nós temos vários casos, por exemplo, de violência doméstica em casa com crianças e que chega ao óbito. Esse projeto, ele amplia a atuação do juiz. Ele dá instrumentos para que o juiz possa, não só a questão da pena ali, que ele tem que se ater a isso, mas também demandar um tratamento para a saúde mental do pai ou da mãe que tiver envolvido em casos de violência contra crianças.
1: A proposta que obriga pais ou responsáveis que tenham praticado violência contra criança ou adolescente a participar de programas de prevenção desse tipo de agressão já pode seguir para análise do Senado, a menos que haja recurso para votação antes pelo plenário da Câmara. Da Rádio Câmara de Brasília, Paula Bittar.
22: Justiça.
24: A Câmara aprovou a proibição de candidatura ao Conselho Tutelar de pessoas condenadas por crimes graves. A repórter Fabielle Pires nos conta quais são os casos.
3: A Câmara dos Deputados aprovou uma proposta que proíbe a candidatura ao cargo de Conselheiro Tutelar de pessoas condenadas por crimes graves. Atualmente, para ser integrante de Conselho Tutelar, os candidatos devem ter reconhecida idoneidade moral, mas a lei não lista critérios para esse requisito. Por isso, a deputada Ana Paula Lima, do Partido dos Trabalhadores de Santa Catarina, apresentou a mudança para impedir que condenados por crimes graves não possam concorrer. O Conselho Tutelar é um órgão de fiscalização que busca garantir que crianças e adolescentes tenham seus direitos respeitados. Os membros são eleitos em cada município a cada 4 anos. A relatora da proposta, deputada Laura Carneiro, do PSD do Rio de Janeiro, que foi secretária de Assistência Social, defendeu a importância dos conselheiros tutelares na proteção de crianças e adolescentes que estão em situação de vulnerabilidade. Ela julga que não pode ser conselheiro tutelar qualquer pessoa.
4: Não pode ser conselheiro tutelar aquele que comete um crime, né? Mesmo que ele tenha cumprido a sua pena, ele tem sob a sua tutela aquele delito que foi cometido na sua história.
3: O texto final aprovado foi elaborado pela relatora. Laura Carneiro definiu os crimes graves como aqueles previstos em algumas leis de combate à violência, como a Lei de Crimes Hediondos, crimes violentos previstos na Lei Maria da Penha, além de crimes de injúria contra criança e adolescente, racismo e de improbidade administrativa. O projeto que proíbe a candidatura ao cargo de conselheiro tutelar de pessoas condenadas por crimes graves foi aprovado por todas as comissões e segue agora para análise do Senado. Da Rádio Câmara de Brasília, Fabielle Pires.
22: Economia.
27: Dimas Gadelha, do PT do Rio de Janeiro, apoia o projeto que proíbe a exploração, a oferta e a publicidade de apostas de quota fixa. A proposta revoga a legislação que regulamenta as bets e prevê o bloqueio de plataformas, aplicativos e transações financeiras ligadas à atividade.
24: Dimas Gadelha alerta para o aumento do endividamento das famílias e para os prejuízos à saúde mental associados às apostas online. Segundo ele, a ideia é conter os impactos sociais e econômicos dessa atividade, prevendo inclusive punições para quem facilitar o acesso a plataformas proibidas.
22: Relações Exteriores.
27: Comissão aprova revogação de confisco de bens de alemães, japoneses e italianos por causa da Segunda Guerra Mundial. A repórter Maria Neves contextualiza a proposta.
5: A Comissão de Relações Exteriores da Câmara aprovou o projeto do deputado Kim Kataguiri, destinado a revogar um decreto de 1942, que tinha por objetivo confiscar bens de alemães, japoneses e italianos. Durante a Segunda Guerra Mundial, de 1939 a 1945, Japão e Itália se alinharam ao governo alemão de Adolf Hitler e formaram o chamado Eixo. No Brasil, o presidente da época era Getúlio Vargas, que ao final do conflito se alinhou aos adversários do Eixo, grupo chamado de Aliança e formado por França, Inglaterra, Estados Unidos e a antiga União Soviética. Foi nesse contexto da guerra que o governo brasileiro editou o decreto agora revogado. Kim Kataguiri ressalta que japoneses, alemães e italianos não tinham nenhuma influência ou participação nas decisões políticas e militares tomadas pelos governos de seus países durante a guerra. Para o deputado, manter o decreto em vigor não faz nenhum sentido e afronta os princípios de justiça e igualdade. Relator do texto, o deputado Luiz Felipe de Orleans e Bragança, do PL de São Paulo, afirma que a norma já era injusta em 1942. Ele ressalta que os imigrantes alemães, japoneses e italianos e seus descendentes jamais deveriam ter sido punidos pelas ações dos governos do Eixo. Hoje, na opinião do parlamentar, o decreto contraria o Estado Democrático de Direito.
6: Na diplomacia, os gestos são muito importantes. Esperamos que a revogação de norma tão cruel sirva como gesto de amizade em face de países tão caros à política externa brasileira e às relações internacionais do país.
5: Ainda em 1946, um decreto do então presidente Eurico Gaspar Dutra devolveu bens e direitos dos cidadãos italianos. As propriedades confiscadas de alemães e japoneses foram restituídas ao longo dos anos. Apesar disso, o decreto de 1942 nunca foi revogado. A última propriedade tomada pelo governo brasileiro na época era uma escola japonesa localizada em Santos, no litoral de São Paulo. Em 2018, o prédio foi devolvido à Associação Japonesa de Santos como parte das comemorações dos 110 anos da imigração japonesa para o Brasil. Os bens não reclamados foram incorporados ao patrimônio da União. O projeto que revoga decreto de Getúlio Vargas que confiscava bens de alemães, japoneses e italianos ainda será analisado pela Comissão de Constituição e Justiça. Da Rádio Câmara de Brasília, Maria Neves.
22: Educação.
24: Propostas ampliam a rede de apoio para grávidas e mães que estudam. A reportagem é de José Carlos Oliveira.
7: As comissões da Câmara dos Deputados analisam 5 projetos de lei que ampliam o apoio a estudantes grávidas em período pós-parto ou que estejam amamentando. A intenção é criar condições nas escolas e universidades para que elas possam se manter nos cursos normalmente. A relatora, a deputada Cris Tonietto, do PL do Rio de Janeiro, apresentou o texto consolidado das propostas nas comissões da Mulher e de Previdência e Assistência Social.
10: A gente sabe que tem um momento que é muito sagrado para a mulher, que é justamente a maternidade. Agora, também não é justo que uma mulher, justamente por estar grávida, por estar passando pelo período depois, no caso, puerpério, parto, que ela tenha ali algum tipo de cerceamento dos seus direitos, né? E principalmente esse vínculo materno-infantil. O projeto, ele promove um acolhimento, ele viabiliza a oportunidade para que a mulher possa ter o seu direito à educação assegurado.
7: O texto altera a Lei de Diretrizes e Bases da Educação Nacional para garantir adaptações necessárias nas instituições de ensino. A lei que regula os exercícios escolares em casa também ganha novas regras específicas para essas estudantes, sobretudo em relação a acompanhamento pedagógico e material didático. Cris Tonietto cita outros benefícios.
10: Às vezes a flexibilização de prazos administrativos, para que ela possa entregar eventualmente a monografia com um tempo um pouquinho mais dilatado, porque é uma questão de direito. Então, no ambiente acadêmico, a gente precisa de oferta mesmo, de espaços que possa a mulher amamentar o seu bebê, que ela possa de repente trocar uma fralda do bebê se ela tiver que, por alguma razão, levar esse bebê, eventualmente questões de acesso remoto para esta mulher, para que ela tenha a possibilidade de não deixar e não negligenciar em hipótese alguma a sua vocação primária, que é justamente a maternidade, mas também sem sacrificar de alguma forma os seus sonhos, os seus projetos.
7: De acordo com o texto, os mesmos direitos serão garantidos às estudantes que adotarem uma criança ou receberem guarda judicial para adoção. Nesses casos, o prazo do benefício é limitado a 120 dias, o mesmo da licença maternidade. A proposta ainda vai passar pela análise das comissões de educação e de Constituição e Justiça. Da Rádio Câmara de Brasília, José Carlos Oliveira.
22: Saúde.
27: O projeto de Florentino Neto, do PT do Piauí, garante que laudos, exames e relatórios médicos emitidos por profissionais da rede privada sejam aceitos pelo SUS. De acordo com o texto, os documentos poderão ser usados para encaminhamentos, regulação de consultas e continuidade de tratamentos na rede pública.
24: Florentino Neto acredita que a medida evita a repetição de consultas e exames já realizados. Segundo o deputado, o objetivo é reduzir a burocracia e acelerar o acesso dos pacientes a diagnósticos e a atendimentos especializados.
22: Esporte.
27: Projeto que busca ampliar a promoção de grandes eventos de esporte feminino avança na Câmara. A repórter Silvia Munhato tem os detalhes.
11: A Comissão de Esporte da Câmara aprovou o projeto para obrigar as entidades esportivas responsáveis pela organização de grandes eventos a adotar medidas de promoção do esporte feminino. A ideia é melhorar a visibilidade institucional, o acesso a estruturas esportivas adequadas e o desenvolvimento de categorias de base e formação profissional feminina. A proposta original da deputada enfermeira Rejane, do PCdoB do Rio de Janeiro, tratava do fortalecimento do futebol feminino com várias medidas para garantir a igualdade de gênero. A relatora, deputada Nélia Aquino, do Podemos de Minas Gerais, alterou a proposta, retirando alguns pontos que, segundo ela, já constam da Lei Geral do Esporte, e aproveitou para ampliar o alvo da proposta para todos os grandes eventos esportivos, não apenas o futebol. A deputada enfermeira Rejane apoiou as mudanças.
12: Quanto mais a gente consiga aprimorar uma proposta legislativa para valorizar, né, as mulheres, e eu tenho muita luta também com mulheres negras, com a população LGBT, enfim, eu acho que a gente tem que ir à frente. Não dá para retroceder.
11: O projeto, que trata da promoção da participação feminina em grandes eventos esportivos, será analisado agora pelas comissões de Defesa dos Direitos da Mulher, de Finanças e Tributação e de Constituição e Justiça. Da Rádio Câmara de Brasília, Silvia Minhato.
24: projeto reconhece as seleções brasileiras masculina e feminina de futebol como manifestação da cultura nacional e símbolo da identidade brasileira. Autor da proposta, Hélio Lopes, do PL do Rio de Janeiro, destaca o papel histórico das equipes na formação da memória e do sentimento de pertencimento dos brasileiros.
27: O texto ressalta tanto a trajetória da seleção masculina quanto a contribuição da seleção feminina para a valorização do futebol. Segundo Hélio Lopes, as duas equipes ajudam a projetar a imagem do Brasil no exterior e reforçam uma referência esportiva e cultural.
24: Termina agora o Jornal Câmara dos Deputados, produzido pela Rádio Câmara, com trabalhos técnicos de Wellington Teles e apresentação de Tércia Guimarães e Luciana Vieira. Uma boa noite para você.
27: A Voz do Brasil volta amanhã. Boa noite.
8: 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Boa noite.

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6: O governo do Tocantins inicia em 1º de julho o período do vazio sanitário da soja, que segue até 30 de setembro em todo o estado. Durante esse período, fica proibido o plantio e a manutenção de plantas vivas de soja no campo. A medida tem como objetivo combater a ferrugem asiática, considerada a principal doença da cultura e responsável por prejuízos significativos à produção. Segundo a ADAPEC, a ferrugem asiática é causada por um fungo que se espalha rapidamente pelo vento entre as lavouras, provocando desfolha precoce das plantas e redução da produtividade. A ADAPEC reforça que realizará ações de monitoramento e fiscalização nas áreas produtoras para garantir o cumprimento da medida e a ausência de plantas vivas de soja. Nesta safra, o Tocantins registrou mais de 1.500.000 hectares de soja de sequeiro cadastrados, distribuídos em mais de 2.800 propriedades rurais. Da Secretaria de Estado da Comunicação, Vilma Araújo.
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Boa noite, Palmas, boa noite, Tocantins. Estamos chegando aqui. Toda terça e quinta, né? A gente tá sempre aqui nesse horário, daqui, né, das 10 em diante. A gente traz um punhado de coisa aqui, é uma horinha que a gente passa com bastante música, entrevistas. E a gente também traz música, principalmente música de tocantinense. Interpretações de tocantinenses, canções próprias. Os cantores da nossa casa, né? Os cantores aqui de casa. Aqui é o espaço deles, principalmente, viu? E hoje eu vou fazer isso, eu vou fazer uma seleção só com músicos tocantinenses. Eu vou colocar pra vocês a Keila Lipe, a Keilinha. Canta aí na noite, canta. Se você sair pelos bares de Palmas, as melhores casas noturnas, você vai encontrar a Keila cantando, às vezes com violão em voz, às vezes com banda completa. Keilinha, querida companheira, pioneira também da música aqui na nossa Palmas. Aí vem Paulo Buquerque lá de Gurupi, querido amigo e parceiro, um gauchinho, sempre ligado na educação, sempre trabalhou na universidade e um grande músico, um grande artista. E a gente também tem essa parceria, nós gravamos uma canção linda de Gonzaguinha, uma canção de Gonzaguinha. Depois eu canto uma do Tião Pinheiro, minha e do Pinheirinho, Léo Pinheiro, a bela canção que chama Da Vida. Aí depois vem a Kézia Carvalho, Kézinha, querida lá de Porto Nacional, hoje mora em Palmas, uma voz de deusa. Vocês vão ver que, e não só esses cantores que eu tô falando, mas toda a produção dessas músicas, o estúdio, os arranjos, os instrumentos, os vocais, tudo feito aqui em Palmas, viu? Aí vem o Grupo Madrigal, o extinto grupo de vocal que tinha aqui no começo de Palmas, que chamava Madrigal, o maestro era o William, e nós gravamos uma bela canção junto. Aí vem dois irmãos, são lá de Conceição, ali na beira do Araguaia, um mora aqui e o outro continua lá. Eles gravaram uma música de Milionários é Rico, linda canção, vocês vão gostar muito. Aí vem Everton dos Andes, aí ainda vou colocar Chiquinho Chocolate, meu compadre Chiquinho Chocolate, vocês vão ter muita coisa boa, tá bom? Mas eu queria que antes de tocar a Keila gravou comigo uma canção de Ângela Rorô, que chama A Vida é Bela. Mas antes disso, deixa eu falar um texto aqui, porque eu gosto de começar com alguma mensagem bonita, né? Olha esse texto, gente, que legal.

Ah, deixa eu avisar também uma coisa. A gente vai entrar de férias. 15 diazinhos de férias, viu? Então, mês de julho, a gente vai estar aí procurando essas barrancas do Rio Tocantins e do Rio Araguaia. Mas dia 15 a gente vai estar de volta, tá bom? Ó, vamos lá. Tem uns pensadores antigos aí, uns filósofos, né? E tinha um deles que tinha o nome de Sêneca. E ele falou umas coisas interessantes aqui que eu peguei aqui para repassar para vocês. Ele dizia que para ser feliz, você precisa eliminar duas coisas da vida. Duas coisas. O medo de um futuro ruim. Então, uma das coisas que você tem que eliminar é o medo de um futuro ruim e a lembrança de um passado ruim. Então, para você ser feliz, gente, elimina o medo de um futuro ruim e a lembrança de um passado ruim. Parece simples, não parece? Pô, é só isso para ser feliz? Gente, parece simples, mas quase ninguém consegue. É. A maioria das pessoas sofre por coisas que ainda nem aconteceram ou então por coisas que já ficaram para trás. Ou seja, sofre dentro da própria mente. O que já passou, passou, o que ainda não chegou, ainda não chegou, e a gente fica sofrendo por duas coisas que estão só na nossa mente. Não existem. Ele ainda escreveu assim, ó: nós sofremos mais na nossa imaginação do que na realidade. O futuro, ele vira medo, e o passado vira apego. Olha aí. E os dois sequestram, roubam o nosso presente. Olha só. A gente sofre, né, na nossa cabeça. O futuro é um medo e o passado é aquele apego. Ansiedade, gente, é tentar controlar o que não está sob o seu controle. E arrependimento é tentar reviver o que já terminou. Olha isso, que loucura. Ambos, tanto a ansiedade quanto o arrependimento, eles drenam a sua energia, eles sugam a sua energia. Tem uns antigos aí, que chamava estoicos, que eles ensinavam assim, muitos sábios: o que realmente importa não é o que acontece, mas como você responde a isso. Isso chama-se domínio mental, controle de você, da sua mente. E domínio mental, gente, é liberdade. Porque enquanto você vive com medo do amanhã e preso ao que já passou, a vida de verdade está acontecendo agora. É o agora que é o único lugar onde você tem o poder. Agora, gente, o futuro não tem, passado não. Agora é a época que você tem o poder. E pensar positivo, porque a vida, gente, a vida é bela.

Gente, olha aí agora, Paulinha Buquerque. A Keila vocês viram, né? Que voz suave. Paulinha Buquerque, olha o Gauchinho cantando uma bela canção de Gonzaguinha. A gente canta junto essa.

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9: O grupo Pé de Cerrado chega a Taquarussu com o espetáculo Os Brincantes, que é uma apresentação gratuita que mistura música, poesia, circo, teatro e muito humor em uma celebração das culturas populares brasileiras. A atração será realizada no dia 4 de julho, às 8 da noite, lá na Praça Joaquim Maracaípe, com uma programação voltada para públicos de todas as idades. A apresentação integra a turnê nacional Pé de Cerrado 25 anos, que é apresentada pela Petrobras por meio do programa Petrobras Cultural e será realizada em parceria com o Festival Internacional de Circo de Taquarussu. Maiara Abreu para a Unitins FM.
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1: Meia-noite e 31.

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3:25.

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1: 13:58. 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

0: Olá, você, bom dia. Agora 5:02.
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0: Olá, você, meu amigo, você, minha amiga. 5:02 agora. Bom dia para você. Estamos chegando para mais um programa Alvorecer. Tá na hora do nosso momento de fé. Tá na hora de versículo do dia, a inspiração da manhã e ainda a nossa oração da manhã.
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0: O nosso versículo do dia de hoje está no livro de 1 Coríntios, capítulo 10, versículo 31. Abra a sua Bíblia. Esse versículo diz: assim, quer vocês comam, quer bebam, quer façam qualquer coisa, façam tudo para a glória de Deus.
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0: Olha, na vida, muitas vezes nos deparamos com desafios, conquistas e momentos de grande alegria. Em meio a tudo isso, é importante lembrarmos que a glória não é nossa, mas de Deus. Ele é o autor de todas as coisas e merece toda honra e louvor. Olha, quando alcançamos sucesso em nossos planos, não devemos nos orgulhar como se fosse mérito exclusivamente nosso. É Deus quem nos capacita, nos guia e nos dá as oportunidades. É Ele quem nos sustenta em tempos difíceis e nos abençoa abundantemente. A palavra de Deus nos ensina que devemos glorificar o Senhor em todo e qualquer tempo, né, em tudo que fazemos também. Isso significa que nossa vida deve refletir a grandiosidade e a bondade do nosso Criador em todas as áreas de nossas vidas. Quando reconhecemos que a glória é de Deus, nossa humildade aumenta e a nossa gratidão floresce. Devemos sempre buscar viver de acordo com a vontade do Senhor e ser instrumentos de sua glória neste mundo. Olha, que possamos lembrar em todos os momentos que a glória é de Deus e que Ele merece todo o nosso louvor e adoração. Em todas as circunstâncias, Ele é digno de receber a honra, pois é o Senhor Todo-Poderoso, nosso Salvador e sustentador da vida. Portanto, meu amigo, minha amiga, que nós possamos reconhecer a glória de Deus. Olha, reconheça que suas conquistas são resultados da graça de Deus. Compartilhe a glória com Ele em agradecimento. Consulte Deus em oração antes de tomar decisões importantes, confiando em sua sabedoria para alcançar êxito. Olha, utilize suas realizações para servir aos outros e espalhar o amor e a verdade de Deus, fazendo que a glória de Deus seja evidente em sua vida. Compreende? Pois é. Agora são 5:06. Que nós possamos, meu amigo, minha amiga, ter esse amadurecimento no nosso coração, nós termos esse reconhecimento e essa percepção na nossa vida de que nós devemos, em todo momento, estando recebendo ou passando por dificuldades, mas que nós possamos ter a convicção de estar sempre dando honra e glória ao nosso Todo-Poderoso Deus. Agora 5:07. Feche os seus olhos agora e vamos falar com Deus.
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Querido e amado Deus, bom dia, Senhor. Bom dia ao Espírito Santo de Deus. Bom dia ao nosso Salvador Jesus Cristo. Pai amado, mais uma vez, graças à sua bondade e à sua misericórdia, nós estamos aqui mais uma vez neste novo dia. Hoje é uma sexta-feira, dia 26 de junho do ano de 2026. Muito obrigado, Pai amado, Pai querido, pela oportunidade de estar aqui mais uma vez falando com o Senhor. Obrigado, meu Deus, pela vida. Obrigado, Senhor, pelo despertar para um novo dia, para uma nova manhã que o Senhor está nos proporcionando. Pai amado, Pai querido, nós queremos dizer, Senhor Deus, muito obrigado. Nós agradecemos por tuas bênçãos e conquistas de todos os dias. Nós queremos glorificar o Senhor, dizer que nós somos gratos pelas bênçãos, pelas conquistas. Nós somos gratos pela tua proteção. Que o Senhor Deus continue nos abençoando, nos protegendo, nos guiando. Nós sabemos que as conquistas são alcançadas exclusivamente por méritos e bondade do Senhor, porque somente o Senhor Deus pode fazer com que as coisas aconteçam de uma forma perfeita em nossas vidas. É por isso, ó Pai, que nós queremos dizer muito obrigado pelas bênçãos derramadas sobre nossas vidas. Pai amado, Pai querido, coloca agora diante do Senhor, através desta oração da manhã, todos os pedidos de orações, pessoas que estão agora agradecendo, pessoas que agora estão pedindo, pessoas que estão clamando, pessoas que estão talvez passando por alguma dificuldade em sua vida. Nós queremos dizer que o Senhor Deus pode agir na vida de todas as pessoas. Nós colocamos, ó Deus, isso nas suas mãos, para que o Senhor possa tomar a melhor atitude, para que o Senhor possa nos guiar pelo melhor caminho. Nos abençoe, Pai amado, Pai querido. Muito obrigado pela oportunidade de poder falar com o Senhor mais uma vez, através deste momento de fé, através desta oração da manhã. Coloque em tua presença agora as pessoas em enfermidade, pedindo cura e restauração para a vida de cada uma dessas pessoas. Nos abençoe, Pai amado, Pai querido, e nos conduza nesse novo dia que o Senhor está nos proporcionando. Mais um dia que nós podemos contar com o Senhor em nossas vidas. É a nossa humilde oração, Pai amado, Pai querido, para o dia de hoje, que nós te pedimos e agradecemos em nome de Jesus. Amém, Senhor. Amém.

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1: 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Oi, Lavieira, bom dia.
2: Olá, você. Bom dia, bom dia, bom dia, bom dia, bom dia.
3: Oi, bom dia.
2: Acorda, Brasil. Olha a hora, gente, olha a hora. 5:16, 5:16 agora. Começou o nosso programa. Já estamos juntos mais uma vez, eu, você e a Unitins.
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2: É a nossa Unitins, então ó, bora, tá na hora, hein? Tá na hora, bora pra cima.
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2: É desse jeitinho. Tá na hora, meu compadre, tá na hora, minha comadre, vamos que vamos. Para mais uma edição do nosso programa Alvorecer até as 8 da manhã. Felicidades ter você comigo aqui na nossa programação, tá bom? Seja muito bem-vindo, seja bem-vinda. Felicidades para você. Vamos que vamos. Afinal de contas, a sexta-feira chegou, gente. Sexta-feira boa, hein? Ô, doidinho, chega aí, meu filho. Bora lá acordar o povo. Tá na hora.
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2: Muito bem, assim que eu gosto, viu? Para acordar todo mundo bem cedinho nesta manhã de sexta-feira, despertando todo mundo para um novo dia. Afinal de contas, o finalzão de semana já está batendo na porta aí, né, não, rainha?
6: É, claro.
2: Finalzão de semana já tá batendo na porta. Seja muito bem-vindo, seja bem-vinda. Dá bom dia, Zé.
7: Bom dia.
2: Isso.
7: Bom dia.
2: Cadê você, Joãozinho?
7: Bom dia.
2: Eita, coisa boa. E aí você, Mariazinha, cadê você, menina?
8: Bom dia, Léo Vieira.
2: Oi, bom dia, bom dia, bom dia, bom dia. Felicidades pra todo mundo que acorda cedo e se liga na programação do nosso Alvorecer. Bem-vindo, bem-vinda.
9: Bom dia, Léozinho.
2: Opa, bom dia, minha comadre. Como é que tá? Tudo bem? Tudo certo? Bora pra cima, né? Pra mais um dia, graças ao nosso bom Deus. Hoje é sexta-feira. Pode carimbar que a sexta-feira chegou! E nós vamos, ó, já mandando bom dia especial para as categorias. Pessoal que trabalha a noite toda, né? Pessoal que levanta mais cedo também para trabalhar mais cedo. Para quem virou a noite de plantão, gente, ó. Meus amigos médicos, as médicas, enfermeiros, enfermeiras. Bom dia, bom dia. Meus amigos vigilantes, né? Os guardas estão aí também, viraram a noite de plantão. Ao pessoal da segurança pública, municipal, estadual e federal também. Bom dia, bom dia. Quem mais? Aí, ó, o pessoal já tá na lida, né? Tem gente já na lida também, que pega bem cedinho, já vai pra tirada de leite, né? Então bora, meus amigos aí do curral, ó, bezerrinho, ó, tá berrando, viu? Tá berrando. Pra quem não levantou ainda, pra quem tá com preguicinha aí na costelinha quentinha, ó, bora, bora pro curral, meu compadre, tá na hora, viu? Tá na hora. Tira leite, pra você, bom dia, bom dia. Aos trabalhadores rurais, pessoal das lavouras, já se organizando para mais um dia de trabalho, bom trabalho, viu? Tudo de bom. Aos meus amigos padeiros e padeiras, confeiteiros e confeiteiras também, aquele abraço, bom dia, bom dia. As minhas amigas boleiras, aos vendedores de lanche também, claro, os vendedores de lanches também estão com a gente, um abraço, obrigado, viu? Pessoal nos frigoríficos também, já saindo, já fazendo a entrega para quem tá na rua, já entregando aí a carne, né, meus amigos do frigorífico, um abraço, pessoal do caminhão, né, os caminhoneiros também, já na lida, na rodagem, um abração especial aos caminhoneiros, aos meus amigos frentistas, né, minhas amigas também, frentistas, um abraço, bom dia, felicidades, viu? Aos motoristas de ônibus, de coletivo, né, de os motoristas aí da rodagem, da estrada, né, os motoristas do transporte coletivo de Palmas, motorista, passageiros, aquele abraço, viu? Aos meus amigos taxistas, mototaxistas, aos motoristas de aplicativos e motorubers também, viu?

0: Sextou! Sexta-feira boa, vamos pra cima, né? Pra mais um dia, graças ao nosso bom Deus. É não, minha amiga rainha? Graças a Deus, estamos firmes em mais uma sexta-feira. Hoje é dia 26, viu, gente? Dia 26, junho 2026. Hoje é dia nacional do diabetes. Hoje também é dia do metrologista. Hoje também é dia do professor de geografia. Hoje é dia da aviação de busca e salvamento. Hoje é dia internacional contra o abuso e tráfico ilícito de drogas. Hoje também é dia das Nações Unidas do apoio às vítimas de tortura, viu, gente? Tá aí. Então, dia 26 de junho. Ó, já manda ver, manda mensagem pra cá. Já tá liberado o nosso WhatsApp. Manda a sua mensagem pro nosso Alvorecer, tá bom?
1: Atola o dedo, isso, que eu quero ver o canal aplaudir.
0: Atola o dedo aí nesse WhatsApp. Fala comigo. Fala comigo, bebê. Então bora que o nosso programa já está no ar.
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0: galera, começou a alvorecer.
1: Bem, vamos que vamos, começamos o nosso programa Alvorecer feito pra você agora, ó. 5:25, 5:25, pra você aquele abraço, vamos que vamos.
0: Meu Vieira, não tá na hora da gente tomar um café?
1: Tá, cafezinho aqui, ó, cafezinho saindo pra todo mundo, cafezinho Alvorecer feito pra você, aquele abraço, viu? Meu amigo Lucivan, tudo bem, querido? Já tá na rodagem? Lucivanzão tá na estrada, rapaz, o homem tá na estrada, deve tá quase chegando em Palmas já, né? Deve tá quase chegando em Palmas. Fala, meu amigo Lucivan, bom dia, meu amigo. Cadê você?
2: Bom dia, bom dia, bom dia, Léo Vieira, bom dia, meu amigo. Sextou, né?
1: Sextou, meu amigo. Isso, opa.
2: Queria pedir uma música. Bora. De Leonardo, Deixa Eu Te Amar.
1: Deixa Eu Te
2: Oferecer
1: Amar.
2: Oferecer para o vereador Lucivan Lorecinho do Vilso, minha amiga Elisângela, meu irmão Júnior, que está te ouvindo agora cedo.
1: Maravilha.
2: E para todo mundo do programa Alvorecer.
1: Certo.
2: Um abraço, fica com Deus, tô na estrada, saindo de Fátima pra Palmas.
1: Eita.
2: Fica com Deus, meu amigo.
1: Valeu,
2: até
1: meu querido.
2: Mais tarde.
1: Bração, bração, bração pra você, tudo de bom. Ó, Deixa Eu Te Amar com Leonardo, não temos, viu? Não temos. Nós temos ela com a Maiara Imaraíza e a Marília Mendonça. Deixa Eu Te Amar. Eu acho que eu sei qual é essa moda, viu? Mas não tem ela com o Leonardo. Vou tocar com as meninas, tá bom? Tocar com as patroas pra você aí já já, viu, Lucivan? Bração, bração, bração, meu querido. Obrigado, cestamos, né? Vamos pra cima com mais um programa Alvorecer feito pra você na sexta-feira. Boa, maravilha, bom demais ter você com a gente, fazendo parte do programa Alvorecer feito pra você. Cadê aqui, ó? Pronto, encontrei aqui as meninas. Tá aqui, tá no jeito, grande Lucivanzão já deu sinal aqui pra gente, deu sinal. Bacana, meu querido, um abraço, tá? Cestamos, vamos que vamos. E segunda-feira tem Brasil, viu? Segunda-feira tem Brasil, Brasil, Brasil,
3: Brasil.
1: E o Brasil tá definido aí o seu oponente, né? É, será o Japão, viu, Dona Maria?
4: É, não acredito.
1: Japão vai encarar o Brasil aí na 16avos, né? 16avos, é, fala 16avos, né? Depois vem as oitavas, não é isso? Pronto, 16avos. E o Brasil vai ter que encarar o Japão e bora pra cima, Brasil, né?

0: Bora pra cima, sem medo de ser feliz. É o Brasil, seleção brasileira, então, na segunda-feira, né? Segunda-feira, às 14h, hein? Bem no meio do dia, hein?
1: O quê? Não acredito.
0: É, rapaz, mas tá aí, né? Tá aí, vai dar pra muita gente assistir, afinal de contas, né? Os órgãos, os governantes aí, o nosso governador Wanderlei Barbosa já decretou ponto facultativo na segunda-feira de meio-dia à tarde, de meio-dia para tarde, né? A partir de meio-dia, aí já é ponto facultativo na segunda-feira, viu? E muitos lugares, né? Muitos lugares aí é ponto facultativo aí na segunda-feira, devido ao jogo da seleção brasileira, principalmente no período da tarde, né? Período da tarde já vão decretar aí, ponto facultativo, tá? É isso aí, deixa eu falar com meu amigo Wesley. Fala, Wesley, bom dia, querido.
2: Muito bom dia, Leoveira, bom dia a todos os ouvintes da Rádio Itis FM. Aqui quem fala sou eu, Wesley Amaral. Meu amigo Leoveira, você pode tocar aí pra nós a música de Emílio Eduardo, Você Virou Saudade.
0: Na hora.
2: Dizer que o Brasil vai enfrentar o Japão na 32ª, segunda-feira, a partir das 14h. Um forte abraço, um bom final de semana. Fique com Deus até segunda, boa sexta-feira e um bom final de semana e cafezinho pra nós. Leoveira.
0: Cafezinho tá aí, ó. Cafezinho pra você, Wesley. Wesley, se eu não me engano, não é o 32ª, né? Eu acho que é o 16ª. Vou conferir já. Se eu não me engano, é 16ª aí, que é a próxima fase da Copa do Mundo. Não é inventar agora isso daí, porque criaram essa fase, porque agora nós temos mais seleções na Copa do Mundo. E o ano que vem, aliás, e na próxima Copa, né, que será em 2030, será mais seleções ainda, viu? Será muito mais seleções em 2030. Bom, agora são 5h39, 5h39, bora!
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0: Aô!

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2: Muito bem, pessoal, estamos de volta. Excelente manhã pra você, boa sexta-feira, né? Chegou a sexta-feira tão esperada, ó.
3: Hoje é sexta-feira!

0: Olha a hora, gente, olha a hora, 5:35 agora, pra você ligado, aquele abraço.
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2: Sexta-feira, hashtag graças a Deus.
0: É, pode comemorar que a sexta-feira chegou, meu amigo, ó. Pra você ligado, aquele abraço, cafezinho pra quem, ó, chega cedo. Quem chega cedo aqui bebe café, não bebe, rainha, né?
3: É.
0: Cafezinho claro. Tá servido a partir das 5 da matina pra quem chega cedinho. Já toma aquele cafezinho com a gente, cafezinho alvorecer. Já pega o WhatsApp e manda mensagem pra gente também, viu? Manda a sua mensagem que nós estamos esperando você aqui na nossa Unitins, a mais ouvida do Tocantins. Lembrando que daqui a pouquinho, às 6 horas da manhã, tem o nosso Motivação para um Dia Melhor, viu, gente? Já, 6 horas, Motivação para um Dia Melhor. Temos ainda as previsões para os signos, nós temos também os aniversariantes do dia, nós temos as informações durante todo o programa, né? Muitas notícias aí para você ficar muito bem informado e muita coisa boa, viu? Muita coisa boa no programa Alvorecer, e claro, né? O principal aí de tudo é você mandando sua mensagem, participando, mandando seu bom dia, pedindo sua música, e a gente vai encaixando aqui de acordo com a nossa programação, tá bom? Combinado, fechou? É assim ou não é, rainha?
3: É claro.
0: Desse modelinho, gente. Com quem que eu vou falar aqui? Ah, meu amigo Carlitão, Carlito.
4: Muito bom dia, meu amigo Levinha.
0: Bom dia, meu amigo.
4: Carlito, aqui de Taquara Sul.
0: Carlito, e aí?
4: Passando aqui, né, Léo, pra deixar um abraço pra você.
0: Obrigado,
4: pra todos os seus ouvintes, pra essa semana abençoada que Deus nos deu.
0: Isso.
4: É, mandar um abraço aqui para todos meus amigos aqui do Terço dos Homens aqui em Taquara Sul, meus amigos de Porto Nacional, meus amigos de Nova Acordo, meus amigos de Brejo Fundo, Léo.
0: Isso,
4: um abraço especial pra minha mãezinha, Elza Cardoso. Olá, semana Elza. Do aniversário dela, que até hoje nós estamos comemorando.
0: Isso, meu querido.
4: E, Léo, e se você pudesse passar aquela música pra nós, do Rolando Bodrim, Vinde Vida Marvada, fico muito agradecido pra você, Léo, tá?
0: Maravilha, meu querido.
4: Desejo um bom fim de semana pra você.
0: Obrigado.
4: Bom fim de semana pra todos os seus rádios ouvintes. Que Deus continue nos abençoando sempre, Léo.
0: Isso, verdade.
4: Abraço,
0: meu
4: fica
0: querido.
4: Com Deus. Tchau, tchau.
0: Um abraço, fica com Deus também. Felicidades aí pra você, tudo de bom, tá? Obrigado pela companhia. Nosso amigo Carlito de Taquara Sul, gente boa, gente finíssima. Bora lá, mais uma mensagem, deixa eu ver quem vai falar comigo aqui, quem é que vai falar comigo, recadinho, mensagem do meu amigo Deusvaldo, fazendo bom dia, meu amigo Léo Vira, gostaria de ouvir João Paulo e Daniel, só dá você na minha vida, olha aí, mais um modão, vai já, meu querido, abraço pra você também, felicidades aí, tudo de bom, tá? Rainha Gilma mandou bom dia, Léozinho, bom dia, rainha. É você mesma, rainha?
3: É. Claro.
0: Ah, muito bem, pensei que não fosse a rainha, rapaz, é ela, né? É a rainha, tá aqui, ó, rainha Gilma, gente boa, gente finíssima. Recadinho de quem? Tá dizendo aqui, bom dia, Léo Vira, bom dia com Jesus, olha, passando pra dar um bom dia especial pros guerreiros da madrugada, viu? Abimael e o Célio Andrade, também pra dona Sirleide, também pra pro seu Adelaide, né? Lá na chácara, 5 irmãos e pra todos os ouvintes. Sou Paulo Sérgio, lá do Novo Acordo. Olha aí, muito bem. É o Paulinho, né? Paulinho tá aqui com a gente. Valeu, meu querido. Abraço, tá? Paulinho, Paulo Sérgio, gente boa, gente finíssima também. Abração pra todos aí que você mencionou aí na sua mensagem, viu? Tudo de bom, felicidades. Quem mais tá comigo aqui? Rony!
5: Bom dia, Léo Vitor.
0: Bom dia, meu querido.
5: Duque ligado no seu programa.
0: Opa, obrigado, meu amigo.
5: Gostaria de ouvir a música com Cristi Ralf, Toalha Molhada.
0: Toalha Molhada, muito bem, vai pra você já, tá bom, meu querido? Obrigado pelo carinho da audiência, da companhia aqui no programa Alvorecer, feito pra você. Bora de moda? Bora!
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0: Aí, essa moda aí do meu amigo Wesley. Tá aí, Wesley, saindo sua moda, ó. Bom dia.

0: Eita, moda boa demais. Tá aí,
1: ó. Galera, sextou.
0: Sextou, Estelinha, ó.
2: Hoje é sexta-feira.
0: Ó, agora são 5:50, 5:50, cafezinho. Cafezinho aqui, não vamos deixar de servir o cafezinho não, viu, gente? Cafezinho tá no jeito pra todo mundo que acorda cedo e acompanha a nosso Nitins, a mais ouvida do Tocantins. Aquele abraço pra você, obrigado pela audiência, pela companhia sempre. Bora, bora, bora, bora, bora. Mais recadinhos, mais mensagens aqui, deixa eu ver quem tá com a gente, mandando recadinho, a Luciana. Tá dizendo aqui, bom dia, meu amigo Léo Vieira, já estou de pé, ligada, né, na programação. Tenha uma ótima sexta-feira, manda alô especial aqui pra nós. Valeu, Luciana. Abraço, Aragominas, né? Pessoal de Aragominas, ouvindo a programação, obrigado, viu, minha querida? Pelo carinho da audiência, da companhia, bem cedinho no nosso alvorecer, a gente fica super feliz com essa audiência maravilhosa de todos aí. Obrigado pela companhia, tá bom? Quem mais, quem mais, quem mais? Deixa eu ver aqui, essa, tem um vídeo, tem um vídeo. Ah, a mulher tá na cama. Ó, a TV tá ligada no canal 13.2, né? Nossa amiga, deixa eu ver aqui, a nossa amiga Marinalva, né, Marinalva?
3: Bom dia, Léo Vieira.
0: Bom dia, minha amiga.
3: É a Marinalva.
0: Marinalva, bom dia, mulher. Tá aí, ó. Tá ouvindo a gente pela TV, viu, dona Maria? Pela TV.
4: O quê? Não acredito.
0: Canal 13.2, gente. Pra quem estiver na região de Palmas, né? Pode sintonizar a TV aí. Você vai ouvir a gente pela TV, canal 13.2, tá bom? É o que a Marinalva tá ouvindo a gente agora. Deixa eu ver quem mais aqui, tá dizendo bom dia, meu amigo. Olha, sextou, graças a Deus, sou o Wilson. É, gostaria de pedir uma música do Eduardo Costa, Eu Aposto, só pra ouvir, aqui tirando leite, né? E, como é que é? E curtindo o friozinho de Taquarussu. Ah, muito bem, rapaz, aí sim, Taquarussu tá com clima bom, né? Tô percebendo o friozinho até em Palmas, né? Imagina em Taquarussu, o clima tá bom nesse mês, né? Esse mês o clima é maravilhoso. O Carlos Eduardo tá dizendo bom dia, Léo Vieira, aqui Carlos Eduardo é de Novo Acordo, falo aqui da chácara Bom Jesus. Fica ali no município de Rio Sono, né? Chácara Bom Jesus no Rio Sono, tá dizendo, Léo, manda luz especial pros meus avós, Carlisto, e também pro meu primo Arthur, também pro meu tio Cálio, e toca aí uma música, Boi Soberano, estamos aqui ligados na programação, bom dia. Vou tocar com o Mike Lian, viu? Boi Soberano vai pra você já já, tá bom? Ô Carlos, um abraço, viu? Carlos Eduardo, gente boa, gente finíssima. Quem mais? Ô Vilonei, bom dia, meu querido.
5: Bom dia, bom dia, bom dia, meu amigo Léo Vieira, acordei agora pouco, Léo. Léo da Alô, minha bichinha Maiara de Abreu, Carla Moreno, cuidando da bebê Serena, Deus mais, JFN, bebê do rádio, Léo Vieira, que é você. Uma boa sexta-feira, que Deus abençoe nós todos, com fé em Deus. Léo, depois, bota pra mim a música do Barreiro e devolvo meus passos. Então, valeu, meu rei.
0: Tudo bem, valeu, meu querido, abraço. Onde estão os meus passos, não é isso? Onde estão os meus passos? Vai pra você já já o Barreirito, tá bom? Obrigado, meu amigo Vilonei, gente boa, gente finíssima, tá aqui, ó, pronto, já tá na sequência, tá ok, meu querido? Um abraço, felicidades, bom final de semana. Flávio tá aqui com a gente também, tá dizendo bom dia, meu amigo Flávio Araújo, né, da oficina Araújo K, aqui pertinho do Detran, maravilha, estão sempre ouvindo a gente lá, obrigado, viu, Flávio? Felicidades aí pra você, pra toda essa galera que trabalha aí com você também. E aquele abraço, tudo de bom. Felicidade sempre. Davilson Oliveira, rapaz, o corintiano. Tá aqui, grande Davilson Oliveira, gente boa, gente finíssima também. Deixando aqui o recadinho dele, tá dizendo bom dia, Léo. É, toca pra nós, cavalo enxuto, não é isso? É hoje, festa junina, Santa Fé Rural. Vai, Brasil. É, vai ganhar a Copa, tá dizendo Brasil vai ganhar a Copa. E agora vamos pegar o Japão, viu, meu amigo Davilson Oliveira, agora é o Japão, vamos pra cima, Brasil, vamos, dá pra ganhar, né? Dá pra ganhar esse jogo aí contra o Japão. Ontem eu tava assistindo Japão e Suécia, né? Japão e Suécia, o jogo ficou empatado, se eu não me engano, 1-1 ficou a partida, né? Japão e Suécia, e aí a Holanda classificou em primeiro lugar nesse grupo aí do Japão, né? O Japão foi o segundo, que vai pegar inclusive o Brasil, e a Suécia tava classificando em terceiro lugar, viu? Muito bem, tá aí. Agora são 5:55, 5:55, bora?

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2: Alunos do curso de Medicina da Universidade Estadual do Tocantins em Augustinópolis realizaram uma ação de saúde na aldeia São José, na comunidade da etnia Apinajé, na cidade de Tocantinópolis, no Bico do Papagaio. Durante a ação voltada à saúde de povos indígenas e quilombolas, os alunos de Medicina da Unitins realizaram atendimentos e avaliações em saúde, incluindo aferição da pressão arterial, verificação de glicemia, monitoramento de sinais vitais e outras ações. A comunidade também foi orientada sobre alimentação saudável, riscos associados ao consumo de alimentos ultraprocessados, álcool e outras drogas, além da prevenção do câncer do colo do útero. A ação teve a participação de residentes das áreas de enfermagem, fisioterapia, psicologia e serviço social, e ao todo foram realizados mais de 120 atendimentos e avaliações em saúde, além de 5 rodas de conversa educativas.
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Olha a hora, gente, olha a hora, 6:08, 6:08. Ó, vem aí o nosso motivação para um dia melhor, hein? Fica ligado, vem aí uma mensagem maravilhosa. Vamos lá.

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Muito bem, tá na hora de mais uma motivação para um dia melhor. Vamos lá na palavra de Deus buscar a nossa motivação para esse dia de hoje. Olha o título da mensagem: O Amor que Te Vê. Livro de Isaías, capítulo 41, versículo 10. Lá diz assim: olha, não temas, porque eu sou contigo. Não te assombres, porque eu sou o teu Deus. Eu te fortaleço e te ajudo e te sustento com a destra da minha justiça. Que maravilha, né, meu amigo, minha amiga, saber que Deus está sempre nos amparando, sempre nos sustentando. Deus está sempre nos guiando, sempre do nosso lado, mesmo quando a gente não pede a sua presença. Não é assim? Olha que alegria é poder despertar todos os dias e sentir a presença de Deus ao nosso lado. Essa gratidão que enche o coração é um presente, um reconhecimento de que, em meio a um mundo tão vasto e cheio de vozes, o Criador do Universo se importa conosco de uma forma única e pessoal. É como se, entre milhões, ele sussurrasse nosso nome, nos chamasse para um novo dia. Você já parou para pensar na grandiosidade desse amor de Deus? Olha, Deus que cuida de cada detalhe da criação, desde o menor pardal até a imensidão das estrelas. Ele tem um olhar especial, sabe para quem? Para você. Ele conhece cada fio de cabelo da sua cabeça e ouve o seu clamor, mesmo quando parece que a sua voz se perde na multidão. Não há nada que escape ao seu cuidado, nenhuma preocupação que ele não possa entender. Olha, saber que somos filhos amados, escolhidos e protegidos por um Pai tão poderoso e bondoso, nos dá a certeza de que nunca estamos sozinhos. Ele é o motivo da nossa felicidade, ele é o motivo do nosso sorriso, a força que nos levanta e a paz que acalma a alma. Olha, nos momentos de incerteza, do medo ou do cansaço, lembre-se, ele está contigo. Ele está te fortalecendo, te ajuda e te escuta, te sustenta. Olha, não importa o que você esteja enfrentando, a mão de Deus está estendida para te guiar, acredite nisso. Ele não apenas te acorda a cada manhã, mas caminha contigo em cada passo, em cada desafio. Olha, sua felicidade é inabalável, ou melhor, a sua fidelidade é inabalável, e o seu amor é a promessa de que há sempre esperança, um novo começo e a certeza de que em seus braços nós encontramos o verdadeiro lar. Olha, meu amigo, minha amiga, que essa verdade inunde o seu coração de esperança e gratidão. O amor de Deus por você é eterno, pessoal e incondicional. Ele te vê, ele te ouve, ele te ama mais do que você pode imaginar. Portanto, confie nele, pois ele tem o melhor para a sua vida. Acredite, meu amigo, acredite, minha amiga. Não fique aí de cabeça baixa pensando que você está sozinho, que você está sozinha. Jamais. Esse Deus maravilhoso está do seu lado todos os dias. E aí, o que que nós falamos? Nós devemos falar: obrigado, Senhor. Obrigado, meu Deus, por essa presença tão especial em nossas vidas. O André e o Felipe vão cantar uma linda canção que diz: Bom dia, Deus. Esses dias eu fiz uma mensagem aqui, e aí, com toda energia, com toda força, eu falei: Bom dia, Deus. E é o que nós devemos falar todos os dias. Deveria ser a nossa primeira palavra, o nosso primeiro bom dia. Deveria ser esse: Bom dia, Deus. André, Felipe, canta pra gente essa canção.

0: Bom dia, Léo Vieira. Aqui é a Isadora. Tem café aí?
1: Tem cafezinho, Isadora. Cafezinho tá aqui, ó. Cafezinho Alvorecer. Tá no jeito, tá no jeito. Bom demais, né? Gente, olha, agora são 6:21, 6:21. Pra você ligado aqui, no abraço. Raulzão.

0: Beleza. Jesus, Jesus Pereira, Valdir Pulgas e a esposa Belcina na Chácara Bambu, Quinta do Leite, Manuel Martins, a Fazenda Olho d'Água, para todos da Barra do Aroeira, Zé da Jumenta, Mauro Alves, da comunidade São Pedro, e para todos os ouvintes. E toca para nós aí, Jean Giovanni, alô, maravilha, meu querido, tá no jeito, viu? Vai para você já já, grande Raulzão, na região do Jacó, em Porto Nacional, gente boa, gente finíssima. Ô, Francisco, tudo bem, meu amigo? Bom dia.
1: Bom dia, meu amigo Léo Vieira. Uma sexta-feira abençoada pra nós,
0: amém, meu amigo. Amém, meu querido, amém.
1: Léo Vieira, passa pra nós aí, por gentileza, Rancho de Caboclo aí.
0: Rancho de Caboclo?
1: Falou, minha esposa Luzinete, o Dudezão dos Manduço, Batistão, Mauro da Aurene 4, João Ivanaldo Doleto.
0: Maravilha.
1: Toda a turma do Detran aqui de Taquaral, dona Helenilza.
0: Opa,
1: meu
0: maravilha.
1: Amigo velho lá de Silvanópolis.
0: Certo.
1: E toda a turma da animação aí, meu amigo. Muito
0: valeu,
1: obrigado.
0: Valeu, meu querido. Um abraço, viu?
1: Deus que te dê um bom dia pra você,
0: amém,
1: a sua família,
0: amém.
1: Com saúde e paz.
0: Pra você também, meu querido.
1: Valeu,
0: obrigado,
1: meu companheiro.
0: Valeu, valeu. Ó, essa música que você pede, Rancho de Caboclo, nós não temos, né? Eu acho que é Casa de Caboclo, né? Eu acho que é Casa de Caboclo. Rancho de Caboclo nós não temos aqui. Eu sempre procuro e não acho, viu, meu querido? Se for Casa de Caboclo, me avisa aí, por gentileza. Deixa eu ver quem mais tá comigo aqui. João Ivonaldo. Ih, João, tá na correria, João? Deixa eu ver. Cadê o homem? Aí, o homem correndo. Olha os passos, olha lá.
2: Bom dia, Léo Vieira.
0: Aí, João.
2: Testou,
0: meu amigo. Aí sim, viu? Olha a correria do homem. Olha a correria. Pisado firme, hein? Pisado firme, Dona Maria.
3: O quê? Não acredito.
0: É, João e Ivonaldo, na pisada da botina, meu amigo. Né, João?
2: Fala aí. Um abraço pra Sofia Lara, pro Francisco do Tetran.
0: Isso, João e Ivonaldo. João, essa pisada aí tá firme, viu? Pisada firme aí. Aí se... Aí no mínimo aí, eu acho que foi uns... Vou colocar pouco hoje, né? Colocar pouco hoje, os 5 km ou mais, né? 5 km ou mais nessa pisada da botina do homem aí, viu? Pisada firme, tá gravando o áudio ali, deixa eu ver quanto que ele fez, deixa eu ver.
2: 5.500.
0: Ah, 5.500. 5.5, rapaz, olha aí, rapaz, aí sim, viu? É, meu amigo, 5.5 km, olha aí, João Ivonaldo, tá bom, né, João? Só pra começar o dia, mais tarde tem mais, né? Mais tarde tem mais. Ô, Gesilva, bom dia, minha amiga.
4: Bom dia, Léo.
0: Bom dia, minha querida.
4: Aqui é a Gesilva,
0: do Ô, Gesilva, tudo bem?
4: Eu queria... Saber o que que significa sonhar com dinheiro.
0: Ah, muito sonhar dinheiro. Com dinheiro? Muito dinheiro.
4: Com lama.
0: Ah, dinheiro. Ah, vamos saber já já.
4: Pessoa pisando dentro de lama.
0: Ah, calma aí, que já já nós vamos saber. Viu, gente?
4: Deus. Deu uma boa sexta-feira pra cada um de nós.
0: Amém, minha querida. Amém. Obrigado, viu? E já já vou trazer o significado do seu sonho, viu? Ela sonhou com muito dinheiro, né? Muito dinheiro. E com lama, né? Com lama, pisando na lama. Ai, ai, ai. Sei não, vamos saber já já, viu? Já já vou saber o que que significa esse sonho aí. É, dinheiro teria que ser coisa boa, né? Teria que ser coisa boa. Agora tal da lama, rapaz do céu. Já já eu vou saber esse negócio aí, viu, Gesilva? Aguarda aí que nós vamos trazer vamos trazer o significado do seu sonho, viu, minha querida? Gente, ó, se você dormiu e sonhou, né? É o sonho bom, sonho ruim, tá? É, de repente, sonho ruim não pode ser o que você, pode ser o que você, pode não ser o que você tá pensando, né? E às vezes o sonho bom pode ser o que você não queira ouvir. Mas vamos lá, se você sonhou com alguma coisa aí, tá assim encabulado, que sonho é esse? O que que significa, né? Tá sonhando? Manda pra gente aí, manda aí, nós estamos com o significado dos sonhos, né? Aqui no nosso programa Alvorecer, a gente traz pra você o significado dos sonhos também, tá bom? 6:27, 6:27, vamos lá?
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6: Áries, de 21 de março a 20 de abril.
0: Muito bem, atenção, Áries. Olha, o dia começa trazendo percepções profundas sobre desejos, medos e emoções que vinham sendo evitadas. Olha, conversas sinceras ajudam você a compreender melhor o que precisa ser transformado internamente, tá? Olha, depois, a entrada da Lua em Sagitário amplia sua vontade de movimento, liberdade e expansão. Mudanças inesperadas podem abrir caminhos que antes pareciam distantes, tá? Os números da sorte para o dia de hoje são 44, 59 e 60.

0: e a cor para o dia de hoje é branco.
1: Atenção, Touro, de 21 de abril a 20 de maio.
0: Olha, relacionamentos passam por um momento de maior intensidade emocional. O dia favorece diálogos honestos e compreensões importantes sobre reciprocidade, né? Olha, confiança e expectativas afetivas também. Porém, emoções acumuladas podem gerar reações impulsivas se não forem acolhidas com maturidade. Mais tarde, o céu favorece transformações internas e liberdades de padrões antigos. Tá bom, Touro? Olha os números da sorte. Anota aí, são 09, 12, número 21. E a cor para o dia de hoje é rosa.
1: E agora, os astros falam para você que é de Gêmeos. De 21 de maio a 20 de junho.
0: Atenção, Gêmeos. Olha, relacionamentos entram em destaque e movimentam o seu emocional de forma intensa. A lua em Sagitário favorece encontros inesperados, trocas sinceras e conexões que ampliam sua visão sobre o amor. Olha, algumas pessoas chegam para bagunçar certezas antigas e talvez isso seja exatamente o que você precisava agora, viu, Gêmeos? Os números da sorte para hoje, anota aí, são 27, 43 e número 54, e a cor para hoje é preto.

Meus amigos, se nesse momento algum de vocês me perguntasse onde estão os meus passos, eu não saberia dizer. Mas em nome de Deus, eu agradeço e peço que cada fã, cada amigo, cada irmão que dê um passo por mim, porque eu não sei onde estão os meus passos.

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5: Edson Nazaré Alves foi reitor da Unitins entre 3 de março de 2000 a 22 de setembro de 2005. Administrador especializado em gestão pública, foi em sua gestão que a Unitins iniciou a trajetória na educação à distância, modalidade que projetou o nome da instituição nacionalmente. Também investiu na qualificação de professores como profissionais do ensino superior.
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8: Muito bem, pessoal, estamos de volta, excelente manhã para você, bora.

0: 6:38, 6:38. Continua aqui o seu programa Alvorecer Sertanejo.
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2: Eita. Que tá desanimado, rapaz? Hoje é sextou.
0: É, desanima não, viu? Desanima não. A semana já está chegando ao final, né? Mais uma semana. Nós vamos concluindo, graças ao nosso bom Deus, né, Rainha? Graças a Deus.
2: É, claro.
0: Concluindo mais uma semana, como diz, né? Com sucesso, né? Concluindo mais uma semana com sucesso. Bom, vamos lá então desvendar o. Vamos trazer o significado do sonho da nossa amiga Gersilva, né? A Gersilva lá do Entre Rios, que perguntou pra gente: é o que significa sonhar com muito, muito dinheiro, Léo? Olha, ô Gersilva, sonhar com muito dinheiro, minha amiga, costuma simbolizar prosperidade, autoestima, oportunidades, né? Conquistas ou desejo de melhorar de vida. Olha, nem sempre está ligado ao dinheiro em si, mas também ao sentimento de abundância e valorização, tá? Já sonhar pisando na lama geralmente simboliza dificuldades, olha, preocupações, né? Obstáculos, situações confusas ou sentimentos de estar preso em algum problema. Também pode representar a necessidade de enfrentar desafios antes de alcançar o objetivo, tá? Então tá aí o significado dos dois sonhos. Juntando esses dois sonhos, né? A combinação desses elementos pode sugerir que você está perto de uma oportunidade importante, mas precisará superar dificuldades para aproveitá-la, tá? Existe aí um desejo de crescimento financeiro ou profissional, acompanhado de receios ou obstáculos no caminho. Olha, pode ser aí um sinal de que, apesar das dificuldades atuais, há potencial para prosperidade se você continuar firme, tá? Então tá aí o significado do seu sonho, tá bom, minha amiga? E se você dormiu e sonhou algum sonho que você ficou encabulado, é só lembrar do Alvorecer. Vou falar com o Léo Vieira e ele vai trazer o significado do meu sonho, né? Não é não, Rainha?
2: É claro.
0: É desse modelinho.
3: É sexta-feira,
0: uhul! É sexta-feira, gente, sexta-feira boa. Vamos lá, seguimos, né? Seguimos aqui, depois do significado do sonho da Gersilva. Ouviu aí, Gersilva? Tá ok? Então, ó, só prestar atenção aí no negócio aí, presta atenção no significado e bora pra cima, né? Bora pra cima. Ô, Manuel, tudo bem, meu querido?
4: Bom dia. Bom dia.
0: Bom dia.
4: Sextou, meu amigo. Bora, sexta-feira boa. Esta é a música pra nós ouvir, meu.
0: Qual é?
4: Milionários aí, que estrada da vida, meu amigo. Bom
0: estrada
4: dia
0: da
4: pra
0: vida.
4: Você, meu amigo.
0: Tudo bem, deixa eu colocar aqui o Estrada da Vida. Estrada da Vida, cadê? Estrada, uai. Tá aqui, ó, Estrada da Vida. Vai pra você. Ó, vou tocar ela com o Samir Rico e o Zezé, tá? Já vou deixar no jeito aqui pra você. E eu vou tocar com o Samir Rico e o Zezé, que ficou legal demais, tá bom? Quem mais? Marcelina, tudo bem, minha amiga?
5: Alô, bom dia, meu amigo Leozinho Vieira. Bom dia com alegria.
0: Sextou
5: com esse. Eita, Leozinho, saudade demais. Mas pelo rádio nós mata a saudade, né? Eu tô ouvindo, já acordei pra ouvir Leozinho Vieira, ouvir as gaitadas,
0: né,
5: do povo aí. O Leozinho Vieira também. Ô, oh, Tarcísio, não xinga mais. Xinga não, não fala mais cabeça de...
0: Deixa o chapéuzinho vermelho.
5: Tarcísio, tô chegando aqui, que hora dessa, senão eu ia te estopar, viu, Tarcísio? Você vai matar a curiosidade de conhecer a velha. Ô, Leozinho Vieira, eu vou pedir música do Henrique e Juliano.
0: Qual é?
5: Cuida bem dela,
0: bem.
5: Você não vai encontrar alguém melhor que ela. Eita! Vai pra todos do Grupo Alvorecer no Coração Sertanejo. Mandar pra você também, tá, Leozinho
0: Vieira?
5: Obrigado,
0: querida, obrigado.
5: Cheiro e queijo, tô ouvindo, eu tô atento e tô ligado,
0: ó. Isso. Obrigado, querida, pra você também, ó. Beijinho pra ela, Marcelena, gente boa, gente finíssima. Tá nas Minas Gerais, né, Rainha? Minas Gerais. Mas tá sempre ouvindo a gente, sempre acompanhando através da internet. A gente fica muito feliz com essa audiência maravilhosa. As pessoas saem de Palmas, vão para outros estados, para outros países, mas leva o Nitins, né? Isso é bom demais, é um sinal de que gosta do trabalho da gente, que também gosta da nossa rádio, né? Bom demais. Goiano, tudo bem, querido? Bom dia.
6: Bom dia, Léo.
0: Bom dia.
6: Tô ligado, sextou.
0: Opa, obrigado,
6: bom
0: meu querido.
6: É nóis.
0: Isso.
6: Ô, Léo, se possível, depois você pega para nós.
0: Qual é?
6: César e Paulinho.
0: Você é
6: linda.
0: Ah, essa é bonita, viu?
6: Pra Jane, Sônia, Simone, Assis, Mão de Cola e Raimundinha lá no Rio do Sono.
0: Maravilha. É nóis.
6: Vamos que vamos.
0: Valeu, até amanhã. Querido. Um abraço.
6: É segunda, né?
0: É até segunda. Até segunda-feira.
6: Tamo junto.
0: É verdade. Valeu, Goiano. Valeu, valeu. Deixa eu organizar pra ele aqui. Você é linda, né? Você. Cadê a moda aqui? Você é linda. Vai pra você já já, meu amigo Goiano. Ó, tá no jeito. Essa é de 96, viu, gente? 96, 1996. Você é linda do César e Paulinho. Vamos lá, mais uma? Mais uma mensagem aqui pra gente tocar moda, gente. Tocar moda, colocar moda na conversa, né? Ô, Valeriano, bom dia, meu amigo.
3: Bom dia, bom dia, Léo Vieira.
0: Bom dia.
3: Gostaria de vamos vir com frio, parada dura, só capilão. E oferecer aqui pra minha esposa, Lucenil, pra dona Irani, dona Silda, dona Rita de Castro, dona Divina, dona Rosa Batista, Sulane Manojô, Sobdes, Malvina, Jânio Silva, Josa, Santa Teresa, Miguelão da Cerâmica, Raul Mato, Rondinei, Arnitinho da Sarra, Carlão, e vai estar toda a galera da animação e pra Cleonice lá em Silvanópolis, manda um balde d'água nela aí, um choque nela pra ela acordar.
0: Tudo bem, tá aqui, ó, tá no jeito, aqui é assim, ó, baldinho de água e ó, choquinho também. Olha a hora, gente, olha a hora.

0: coisa linda demais, hein, Letícia?
1: É, rapaz, desse jeito aí você machuca os corações apaixonados do Brasil.
0: Ai, ai, ai, isso daí, é, ó, culpado é o Raulzão, viu, viu, Dona Maria?
2: O quê? Não é
0: Raul Matos que pediu essa moda, foi ele, foi ele. Olha, o governador do Tocantins, Wanderlei Barbosa, entregou ontem, quinta-feira, a pavimentação de 16, quase 17 quilômetros da rodovia TO 428 entre Santa Maria do Tocantins e Recurso Holândia. Durante a agenda, também assinou ordens de serviços para a construção de duas pontes de concreto sobre o rio Gameleira e autorizou também o início aí da licitação para pavimentar o trecho restante da rodovia entre Barro Alto e Recurso Holândia. Olha, as obras somam investimentos superiores a 36 milhões e tem como objetivo melhorar a mobilidade, aumentar a segurança no trânsito e facilitar o escoamento da produção agropecuária, fortalecendo o desenvolvimento da região centro-norte do estado. O governador também entregou 10 boxes para o Centro de Comércio Popular de Recursolândia, né? Incentivando o empreendedorismo e a geração de renda. Olha, durante a programação, Wanderlei Barbosa ainda participou da inauguração de obras municipais, reforçando a parceria entre governo do estado e prefeitura municipal para ampliar a infraestrutura e impulsionar o desenvolvimento do município. Tá aí, muito bem, né? 6:53, 6:53, vem aí as previsões para Câncer, Leão e Virgem.
3: Alô, alô, você que é de Câncer, de 21 de junho a 21 de julho.
0: Olha, o céu favorece a reorganização da rotina, mais atenção ao corpo e decisões práticas que melhorem seu equilíbrio emocional. A lua em Sagitário ajuda você a perceber onde existe excesso de cobrança ou desgaste acumulado, viu? Pequenas mudanças no cotidiano podem renovar a sua energia de maneira significativa, tá bom, Câncer? Os números da sorte para o dia de hoje são 05, 23 e número 51, e a cor para o dia de hoje é amarelo.
3: Atenção, leoninos, chegou a hora do seu horóscopo, de 22 de julho a 22 de agosto.
0: Atenção, leão, olha, a vida volta a pulsar com mais entusiasmo, tá? A lua em Sagitário reacende a sua criatividade, sua vontade de viver algo diferente e o desejo de se conectar com pessoas que despertam a autenticidade em você. Olha, o amor, os prazeres e as trocas espontâneas tendem a ganhar mais espaço. Permita-se sair um pouco do controle, tá bom, leão? Atenção para os seus números da sorte hoje são 14, 31 e 58 e a cor é azul turquesa.
3: Atenção, virginiano e virginiana, de 23 de agosto a 22 de setembro.
0: Olha, algumas respostas emocionais não virão por meio da lógica. O dia favorece acolhimento, intimidade e reconexão com aquilo que faz você se sentir pertencente, né? Olha, questões familiares ou emocionais podem ganhar novos significados quando você abandona a necessidade de resolver tudo racionalmente, tá bom, virgens? Os números da sorte para hoje são 06, 15, número 26 e a cor para hoje é marrom.

0: Pode ser?
1: Pode ser. Quem diria? Cantando o hino de uma lenda.

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2: Produtores brasileiros começaram de forma pontual a colheita do milho da segunda safra 2025-2026, mas a expectativa é de uma produção menor em relação ao ciclo passado. A redução deve impactar os preços no mercado interno e também as exportações do grão. O principal problema está em Goiás, que é o quarto maior produtor de milho safrinha do país, onde a falta de chuva provocou perdas significativas nas lavouras. Segundo especialistas do setor, a quebra em Goiás pode chegar a 5 milhões de toneladas. Mas, apesar da redução na produtividade, o Brasil registra área plantada recorde de mais de 18 milhões de hectares nesta temporada.
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2: É isso aí, muito bem, estamos de volta, pessoal. Excelente manhã pra você.

0: Gente, olha a hora. 7:06, 7:06 agora, informou o nosso Josito. Bora, bora, bora, bora.
1: Sexta-feira, hashtag graças a Deus.
0: É, meu amigo, ó. Sextamos, sexta-feira boa, graças a Deus. Obrigado você que acompanha a nossa programação, você que manda a sua mensagem pra gente também. Somos gratos aí pela sua audiência e a sua companhia, né, Estelinha?
2: E ela, Vera, sextou.
0: Sextou, Estelinha.
2: E ela, Vera, já tomou o café?
0: Tomei não, Estelinha, não tomei o cafezinho ainda não, mas vou tomar, vamos tomar o virtualzinho aqui por enquanto, né? Tomar o virtual só pra gente ouvir o barulho aí do café. Olha o cafezinho caindo aí, coisa boa, é uma delícia, né? Cafezinho é uma delícia. E a Tayane.
3: Bom dia, Lezinho, tudo bem?
0: Tudo bem,
3: você,
0: querida.
3: Eu amo você.
0: Eu amo você também, Tayane. Ó, que coisa fofinha, né? Que maravilha. 7:06, 7:06. Daqui a pouquinho nós vamos parabenizar os aniversariantes, viu, gente? Daqui a pouco. Olha, Deus Mazão. Vai ter um almoço aí hoje? Rapaz do céu, Deusimar chegou com as panelas ali, viu, Dona Maria?
4: O quê? Não acredito.
0: Deusimar chegou com as panelas ali,
4: o
0: acho que.
4: O quê? Não acredito.
0: Rapaz, vai ter um almoço ali, viu? Vai ter um almoço. Acho que eu já tô por aqui mesmo, eu vou aproveitar aí já, né? Já aproveitar, já sair daqui almoçado já, rapaz. Já sair almoçado logo, né? Aproveitar que Deusimar já trouxe as panelas pra cá mesmo. Já vamos almoçar por aqui mesmo, já trabalha almoçado, né? Eita, Deus Mazão. Gente, ó, deixa eu trazer mais recadinhos aqui. Daqui a pouquinho tem os parabéns, viu? Já tem os parabéns aqui para os aniversariantes. O Otacílio Menezes, lá de Brejinho de Nazaré. Tá dizendo bom dia, Léo Vieira, tudo bem? Sou Otacílio Menezes, aqui de Brejinho de Nazaré. Toca aí uma música do milionário José Rico, Ilusão Perdida. É, rapaz, o rádio tá ligado aqui na Unitins, viu, Léo? Oh, muito bem, meu querido, valeu. Abração e a moda vai pra você já, viu? Vai pra você já. A moda já tá preparadinha ali pra gente tocar pra você, Otacílio de Brejinho de Nazaré. Aliás, pra todos aí de Brejinho, tá? Abração, obrigado pela companhia. O quem mais? Aqui tá dizendo bom dia. Bom dia, gostaria de pedir uma música Amargurado e mandar pra um abraço especial pra todos de Santa Teresa do Tocantins. Quem é que mandou aqui? Amorim, né? Amorim Céu, né? Amorim do... A assistência técnica aí, né, Amorim? Abração, meu querido, pra vocês aí, todo mundo, obrigado pela companhia, pela audiência. E vamos deixar a moda na sequência aí pra tocar pra você também, tá bom? Ô, Marcos, fala, meu querido. Bom dia.
5: Bom dia. Segunda a sexta, das 5 da manhã no Cantado do Galo até as 8 da manhã.
0: Isso.
5: Na Unitins FM com Léo Vieira, que é o Marcos Castro do Bela Vista, rapaz. Você tem aquela música Rio Negro e Solimão, Alqueirão de Saudade.
0: Manda
5: essa música romântica aqui pra tocar sexta-feira, Leozão.
0: Maravilha.
5: Leozão ganhou o prêmio aí do Kit do Santa Clara. O melhor café do estado de Palmas, do Brasil, rapaz.
0: Isso.
5: É o café da dona de casa. Todo dia eu tomo um cafezinho. Mas a mulher gosta mais de café do que eu.
0: Ó. Oh.
5: Leozão?
0: Legal,
5: aí,
0: meu
5: aí,
0: querido.
5: Aí é o Revolução aí na 108 Sul, né, Léo?
0: Exatamente.
5: Da academia, aí, isso, né? Da academia
0: isso,
5: de Barão, parece.
0: Exatamente.
5: Vamos buscar o prêmio aí. Falou, obrigado por tudo, gratidão, bom final de semana, que Deus te acompanhe, Deus no comando. Tchau, tchau.
0: Tchau, tchau, meu querido. Um abraço, viu? Tudo de bom pra você, felicidade, grande Marcos. É, foi o sortudo de ontem que levou o Super Kit Santa Clara. Quem mais, gente? Quem mais? Deixa eu ouvir. Bora
6: bom dia,
0: Léo
6: Vieira. Bom dia a todos da rádio. É, aqui é a Simoni.
0: Oi, Simoni.
6: Quero pedir uma música.
0: Qual é?
6: É, Folha Seca.
0: Folha Seca?
6: Amado Batista.
0: Opa, muito bem.
6: Quero oferecer pra minha mãe.
0: Ah.
6: Maria, lá de Barrolândia.
0: Dona Maria
6: pai,
0: de Barrolândia. Legal.
6: Natalino.
0: Maravilha, obrigado, viu? Ô, cadê o velho Moraes?
7: Verdade,
0: cadê o velho Moraes?
8: Léo Vieira.
0: Moraes.
8: Pastor, manda pra mim, faz ela feliz aí com o milionário José Rico.
0: Oh, faz ela
8: já
0: feliz.
8: Já estou de pé, macho velho.
0: Valeu.
8: Estou vindo pro trabalho, estou vindo você no carro.
0: Aí, velho Moraes. Moraes, você é bom demais, viu, Moraes?
4: É,
0: Girassóis do Tocantins era com ele, velho Moraes, gente boa, gente finíssima. Ô, Otacílio, bom dia, meu querido.
9: Bom dia, Léo Vieira.
0: Bom dia, meu amigo.
9: Eu pedi a música aí com. Que é o Carreiro Pardinho Boi Soberano, mas já pediram ela aí.
0: É,
9: eu pedi outra música aí, viu?
0: Tá.
9: Cabra bom.
0: Qual é?
9: Vamos passar a turminha toda com o Edilson, Pinorinho 2, Buchudão, meu amigão. E pra todo o povo, só Dessa Maria Carneiro, Carlão, Rio da Serra, Mauro, Norinho 4, Índio Ré, Brasil, pra frente, pra gente, pra trás. E a música é com. É, Pedro Bento Zé da Estrada, Ladrão de Beijo, Cabra. É eu, Cabra.
0: Aliás, o Otacílio é o maior ladrãozinho de beijo de toda a região, gente.
4: O quê? Não acredito.
0: É, se vacilar, ele rouba beijo. O Otacílio é ladrãozinho de beijo. É por isso que ele gosta dessa música, viu? É por isso que ele gosta dessa música aí, Ladrão de Beijo. Otacílio, abração, querido. Tudo de bom pra você aí. Ó, o Sérgio tá aqui também, tá dizendo bom dia. É, nosso amigo Léo Vieira, Sérgio Lustosa do Taquari, aqui ligado no Alvorecer Sertanejo. Léo, por gentileza, manda aí pra nós, de lá pra cá. Valeu, obrigado e tamo juntos. Valeu, meu querido, abração. Boa sexta-feira pra você, pra toda a família. Pessoal do Taquarizão, alô Taquari, alô Taquaralto, toda a região, Santa Bárbara também, a todo mundo aí na região sul da nossa capital, sintonizados no Alvorecer, isso é bom demais. Quem mais que tá comigo aqui, tio?
7: Bom dia.
0: Tá
7: aí, rapaz.
0: Bom, meu
7: tô
0: querido.
7: Aqui ligado no rádio.
0: Ô, oh, quem é?
7: Manda um abraço aí pro Josemar na Fazenda Cedo.
0: Josemar.
7: Rio Sono.
0: Legal, beleza? Legal, beleza. Quem falou comigo foi o Pedrinho, né? Pedrinho Andrade, tá aqui, muito bem, Pedrinho. Um abraço pra você também, pra toda essa galera aí curtindo o programa Alvorecer, feito pra você. Alô, Tião, fala, querido, bom dia.
10: Bom dia, meu amigo Léo Vieira.
0: Bom dia, meu amigo.
10: Léo Vieira, é o Tião aqui de Silvanópolis.
0: Fala, grande Tião.
10: Tô passando aí no Amanhecer Sertanejo para lhe pedir uma música, meu irmão.
0: Qual é a moda?
10: Manda aí pra mim, Zezé de Camargo e Luciano, Inquilina de Violeiro.
0: Certo.
10: Que é pra mim curtir aqui, mas minha esposa Maria de Jesus e todos que gostaram da música.
0: Aí é bom demais.
10: Léo Vieira, sextou, viu, meu irmão?
0: Sextou, meu amigo, é isso
10: uma
0: aí.
10: Uma ótima sexta-feira, que Deus abençoe nós todos.
0: Pra todos
10: bom
0: nós.
10: Dia.
0: Bom dia, bom dia, bom dia. Grande Tião de Silvanópolis. Nalvinha, tudo bem, minha amiga? Bom dia, bom dia, bom dia, bom dia, bom dia.
11: Bom dia, Léozinho.
0: Bom dia,
11: aí,
0: minha amiga.
11: Léo, boa sexta-feira, Deus te abençoe, Deus te dê paz, saúde pra você.
0: Amém, minha amiga,
11: todas
0: amém.
11: Todas suas filhotinhas, toda sua família, seus amigos, viu? Aí, para Raimundinho das Arlo, o Carlão, a Sussu, o Jojo, o Gil da Banana, a esposa dele, para todos que tá aí na escuta, tá ok, Leozinho?
0: Tá ok, minha amiga, combinado.
11: Então tá, Leozinho, falou, tchau, fui. Bom retorno segunda-feira, Leozinho.
0: Valeu, valeu, valeu, um abração, minha querida. Falar minha segunda-feira tem Brasil, hein, gente? Vamos resenhar na segunda, né? Segunda-feira nós vamos resenhar sobre o jogo do Brasil. Agora tá definido, viu? Brasil e Japão, viu? Brasil e Japão.
4: O quê? Não acredito.
0: Tem que jogar direitinho com o Japão pra não sair, hein? Pra não perder o jogo. Tem que jogar direitinho. Bora lá. Tá na hora da gente cantar parabéns, então, aos aniversariantes do dia de hoje, gente. Hoje nós estamos vivendo uma sexta-feira, dia 26 de junho de 2026. Hoje é dia nacional do diabetes, né? Hoje também é dia do metrologista, hoje também é dia do professor de geografia, dia da aviação de busca e salvamento, dia internacional contra o abuso e o tráfico ilícito de drogas, hoje também é dia das Nações Unidas do apoio às vítimas de tortura, tá? Falando um pouquinho sobre você, né? A sua personalidade, você que nasceu no dia 26 de junho, você é do signo de câncer, com personalidade de gêmeos, são espertos, inteligentes e dinâmicos. Olha, não gostam de ficar parados e estão sempre em ação ou movimento, viu? Gostam de viajar e de conhecer pessoas e lugares diferentes, costumam se expressar muito bem e têm o dom da palavra. E, em geral, têm muitos amigos e são populares e são estimados também, tá? Então tá aí, falando um pouquinho sobre a sua personalidade, você que nasceu no dia 26 de junho. E agora vamos lá pro nosso Facebook, Léo Vieira, pra página Alvorecer, porque tem muita gente soprando velinhas, completando mais uma primavera nessa data especial, né? Pra você, meu amigo, pra você, minha amiga, ó. A Jaqueline Ferreira, aniversariando hoje, parabéns pra ela, felicidades. Ana Maria Souza, também tá aniversariando hoje, parabéns pra ela. A Marciana Castro também está aniversariando hoje. Parabéns para Marciana, muitos anos de vida, muita saúde e muita paz. Neuma Ferreira também está aniversariando hoje. Parabéns, viu? Eunice Rodrigues também está aniversariando hoje. Felicidades. E ainda o meu amigo Bruno Balada, né? O comunicador radialista Bruno Balada também hoje está aniversariando. Parabéns para ele. Os famosos são o cantor, compositor e político brasileiro Gilberto Gil, né? O Gilberto Gil está aí aniversariando hoje. O ator Carlos Moreno, também aniversariante dessa data. O ator Rodrigo Veronese, também está aniversariando hoje. A cantora e compositora Luca, está aniversariando hoje, parabéns. A cantora Luísa Posse, também aniversariante. O ator Jesuíta Barbosa também está aniversariando hoje. E ainda o cantor e compositor Dilsinho aniversariando também nessa data de hoje. Os aniversariantes do dia.

Muito bem, felicidades a você que hoje está soprando velinhas nessa data especial, que papai do céu abençoe e repita, claro, por muitos e muitos anos, que você receba muitos abraços, muitos presentes, não é isso? Felicidades, ó, parabéns, parabéns! Agora tem César e Paulinho, você é linda. Essa daqui vai pro meu amigo Goiano, Goiano em Barrolândia.

0: coisa, coisa boa demais é ouvir essa moda apaixonada do César e Paulinho. Gostou, rainha?
1: É claro.
0: Ó, cafezinho pra você, cafezinho, 7:20, 7:20 agora, e o cafezinho saindo, né? O cafezinho saindo. Ô, produção, tem curiosidade, é? Tem curiosidade sobre a Copa? Então bora, vamos lá. Vamos lá, gente, curiosidade sobre a Copa do Mundo. Olha, você sabia que somente 8 seleções no mundo, viu, gente? 8 seleções no mundo já ganharam a Copa? Pois é, né? Não dá nem pra imaginar, porque é o tanto de seleções, né?
2: O quê? Não
0: é? Pois é, Dom Maria, somente 8 seleções no mundo já ganharam a Copa. Vamos lá. Ó, a Espanha e a Inglaterra já cada uma ganharam uma vez, né? A Espanha ganhou uma vez, a Inglaterra ganhou uma vez. Aí vem a turma que ganharam duas vezes a Copa do Mundo, né? A França já ganhou duas vezes, o Uruguai já ganhou duas vezes e a Argentina também já ganhou duas vezes. As seleções que ganharam 4 vezes a Copa do Mundo são Alemanha e Itália. Aliás, a Itália faz dias que não... Aliás, faz tempo que não vai na Copa do Mundo a Itália, hein? Parece que já é a segunda, se eu não me engano, que se classifica. Que coisa, né? Uma tetracampeã do mundo que quase já não participa mais da Copa. E aí, gente, por último vem, claro, né? Adivinha, 5 vezes, ó.
3: Brasil!
0: É, esse mesmo, 5 vezes... Já ganhou a Copa do Mundo a seleção brasileira. Tá aí a nossa curiosidade sobre a Copa do Mundo, gente.
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0: Gente, olha, o Departamento Estadual de Trânsito do Tocantins, o DETRAN, realiza no dia 15 de julho, né, o mês que vem, um leilão online de 232 veículos em Paraíso do Tocantins. Ao todo serão ofertados 73 veículos aptos para circulação e 159 sucatas com lances iniciais entre 10 e 10 mil reais. Olha, os interessados poderão visitar os veículos entre os dias 6 e 14 de julho no pátio da empresa responsável pelo leilão, né? E deve realizar também o cadastro prévio no site da organizadora, né, para participar aí da disputa, viu? Pessoas físicas e jurídicas podem adquirir os veículos conservados enquanto as sucatas são destinadas apenas a empresas credenciadas para desmontagem, tá? Após a arrematação, o pagamento deverá ser feito à vista em até 24 horas. O DETRAN também informou que segue em andamento outro leilão de veículos aqui no município de Guaraí, marcado para o dia 2 de julho, tá bom? Então tá aí para você ficar muito bem informado aqui no programa Alvorecer, feito para você. Agora são 7:23, 7:23, dá tempo da gente trazer mensagens aqui, vamos lá, trazer mais recadinhos, mais mensagens, baixinho das redes.
5: Bom dia, meu amigo Léo Vieira, esse é o Léo Vieira.

0: Legal. Tamo junto, Leveira, batida rede, Leveira.
1: Aí sim, um abraço, meu querido, obrigado, viu? De bom, baixinho das redes, gente boa. Ô, Israel, bom dia, querido, tudo bem?
2: Bom dia, Léo Vieira.
1: Bom dia, bom dia.
2: Bom dia, rapaz. Léo Vieira, toca pra nós aí o som da Mala Amarela, Léo Vieira, ofereço pro meu amigo Valeriano.
1: Certo.
2: Dona Rita de Castro.
1: Isso.
2: É, seu sobe e desce. Aham. Raimundinho das Armas.
1: Maravilha, meu querido.
2: Domingão, todo mundo sintonizado aí, Léo Vieira.
1: Maravilha, que bom.
2: Por cá.
1: Valeu.
2: Israel Júnior da M44. Tchau e obrigado.
1: Alô, meu querido. Tchau, obrigado. Israel Júnior, gente boa, gente finíssima. Vamos lá, seguimos, né? Muitas e muitas mensagens aqui. Meu amigo Zé da Jumenta. Fala, Zé. Bom dia, meu querido.
3: Uai, show. Bom dia, por favor, me chama, amigo Leozinho Vieira. Você tá bom?
1: Bom,
3: seu
1: querido.
3: Seu amigo Zé da Jumenta, sextou, né, senhor?
1: Sextou, meu amigo.
3: Manda um bom dia pro pessoal na chácara, nas fazendas, nos assentamentos. Manda um bom dia pro pessoal motorista de aplicativo, motorista do coletivo do busão, aí estão viajando, assuntando seu programa. Manda um bom dia pro meu amigo Cardão, lá na chácara Trindade. Manda um bom dia pro meu amigo Shopping Desce, lá na Serra, meu amigo Ribulis. Esse pessoal aí que estão assuntando aí, antenado, tá bom, filho?
1: Valeu, meu querido. Um abraço, Zé da Jumenta, gente boa, gente finíssima. A minha amiga Elisângela tá dizendo bom dia, Leozinho, sextou, bora tomar café, Léo? Bora, bora tomar um cafezinho com a Elisângela, olha aí, cafezinho pra você, Elisângela, obrigado, viu? Pelo carinho da audiência, da companhia no Alvorecer. Areli, gente, hoje ela gravou áudio, bora ouvir,
4: bora ouvir
1: ela.
4: Bom dia,
1: bom dia. Bom dia, bom dia.
4: Areli da Cruz Machado Amorim, de Nova Acordo.
1: Oi, Areli.
4: Peço vocês aí que passam a música aí pra mim. Mas
1: qual é?
4: O meu esposo, José Luzeiro de Amorim.
1: Oh, que maravilha.
4: Nós estamos fazendo 47 anos de matrimônio.
1: Olha, gente, que legal.
4: 47 anos casados.
1: Parabéns, viu?
4: Passa uma música aí. Roberto Carlos, cara sou eu. Muito
1: cara
4: obrigado.
1: Sou eu, que legal. Um abraço, viu? Vou ficar devendo que nós não tocamos o Roberto Carlos nesse horário, viu, minha querida? Não tocamos ele, aí vou ficar devendo. Mais um abração pra você, obrigado, Areli, né? O esposo completando mais uma primavera de casamento, de casados, né, gente? Olha aí. Parabéns para esse casal maravilhoso, né? Muitos e muitos anos aí de felicidade e união, né? Felicidade e união, mais e mais anos aí, né? Um abração para nossa amiga e pro nosso amigo aí, tudo de bom, tá? Felicidades, tudo de bom, parabéns, parabéns. 7:26, 7:26, vem aí as previsões para Libra, Escorpião e Sagitário, bora lá.
5: Libra, os astros falam com você, de 23 de setembro a 22 de outubro.
1: Muito bem, atenção Libra, olha, conversas movimentam profundamente o seu dia, viu? A lua em Sagitário favorece encontros interessantes, notícias inesperadas e ideias que ajudam você a enxergar a vida por outro ângulo, tá? Olha, existe mais espontaneidade nas trocas e mais coragem para dizer o que realmente pensa. Olha, só cuide para não responder tudo no impulso, tá bom, Libra? Os números da sorte para o dia de hoje são 10, 36 e número 46 e a cor para hoje é salmão.
5: E agora, as previsões para o Escorpião, de 23 de outubro a 21 de novembro.
1: Atenção, Escorpião, olha, o céu desloca sua atenção para aquilo que oferece segurança verdadeira. Dinheiro, autoestima e estabilidade emocional entram em pauta, mas de uma forma menos pesada e mais consciente, tá? Você começa a perceber que certas mudanças não ameaçam sua segurança. Elas ajudam você a construir uma visão mais livre dela, tá? Os números da sorte para hoje: 02, 09 e número 20. E a cor para hoje é branco.
5: Alô, alô, Sagitário, de 22 de novembro a 21 de dezembro.
1: Atenção, Sagitário, olha, com a lua em seu signo, o dia ganha movimento, coragem e uma vontade enorme, né, de voltar a acreditar na vida. Você tende a sentir as emoções de forma mais impassiva, expansiva, espontânea e verdadeira. Mudanças inesperadas podem acontecer, mas mais dificilmente serão negadas, tá? Olha, o céu parece lembrar que crescer também exige aventura, viu, Sagitário? Os números da sorte, anota aí, são 42, 51 e 59 e a cor é pink.

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4: Muito bem, muito bem. Daqui a pouquinho tem ela, Poliana Siqueira e o show da manhã. Já, hein?

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1: Agora 7:35, é hora de informação, Momento Informação com ela, minha amiga Viviane Goulart, chegando com as notícias, não é isso, Vivi? Bom dia, querida, boa sexta-feira.
2: Bom dia, Léo. Bom dia para os nossos ouvintes. Uma excelente sexta-feira para todo mundo. Pessoal, o governo federal decretou uma nova fase do Programa Nacional Celular Seguro, com foco na cadeia econômica que sustenta o roubo desses aparelhos. O decreto, ele intensifica a política pública de combate a roubos e furtos de celulares. Por meio de uma base de dados que vai reunir informações de todo o país, será possível consultar se o aparelho que está sendo vendido é roubado. Entre as novidades do programa está o modo recuperação, em que o número de identificação do aparelho, que é conhecido como IMEI, vai continuar ativo. Assim, quando uma nova linha telefônica for cadastrada naquele celular, o banco vai conseguir identificar e alertar a polícia. Agora, mudando de assunto, o governo do Tocantins inicia o vazio sanitário da soja no dia 1º de julho como uma estratégia de controle da ferrugem asiática. Vamos de mais informações agora com a Vilma Araújo.
3: O governo do Tocantins inicia em 1º de julho o período do vazio sanitário da soja, que segue até 30 de setembro em todo o estado. Durante esse período, fica proibido o plantio e a manutenção de plantas vivas de soja no campo. A medida tem como objetivo combater a ferrugem asiática, considerada a principal doença da cultura e responsável por prejuízos significativos à produção. Segundo a ADAPEC, a ferrugem asiática é causada por um fungo que se espalha rapidamente pelo vento entre as lavouras, provocando desfolha precoce das plantas e redução da produtividade. A ADAPEC reforça que realizará ações de monitoramento e fiscalização nas áreas produtoras para garantir o cumprimento da medida e a ausência de plantas vivas de soja. Nesta safra, o Tocantins registrou mais de 1.500.000 hectares de soja de sequeiro cadastrados, distribuídos em mais de 2.800 propriedades rurais. Da Secretaria de Estado da Comunicação, Vilma Araújo.
1: Muito obrigado, Vilma, pela sua informação. Muito obrigado a Viviane Goulart. O Momento Informação volta daqui a pouquinho às 8:30 da manhã no programa Show da Manhã.
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1: É desse jeitinho, só modão, gente, olha a hora, hein? 7:38, 7:38, agora continua o seu programa Alvorecer, sempre aqui na sua rádio favorita.
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1: É, menininha, sextou, Mariazinha. Sexta-feira maravilhosa, vamos pra cima, né? Gente, eu dou adiantada aqui, viu? Vou dar adiantada nas mensagens, que senão vai ficar muita gente sem a gente falar o nome aqui, né? Adelaide Oliveira tá aqui, tá dizendo amém, bom dia e bom final de semana pra você, Léo. Obrigada, Adelaide Oliveira, tudo de bom, minha querida. Obrigado, tá bom? Nossa amiga Rosa, tudo bem, Rosa?
3: Bom dia,
1: minha amiga.
3: Sonho que eu sonhei ontem com ovo.
1: Estamos
3: em estrelinha com Maria Mendonça. Felicitamos ali, pra Ju, pra Lila. Todos que estiver ouvindo a música, especialmente pra você.
1: Obrigado,
3: meu querido. Um ótimo dia pra você, Leozinho.
1: Obrigado, obrigado, obrigado. Felicidades, viu? Tudo de bom. Que mais, que mais?
3: Não, você não falou meu sonho, não tocou minha música. Maria Mendonça, estrelinha, né?
1: Ah, estrelinha. Eu toco hoje. Toco hoje,
3: eu
1: a estrelinha.
3: Todo dia, 5 horas. Cinco
1: tá bom, minha querida. Ó, vai pra você. Ela mandou 6:21, tá? 6:21. Deixa eu colocar a estrelinha, então. Colocar a estrelinha, eu tô devendo, né? Tô devendo, então vou pagar. Vou pagar a estrelinha, né? Estrelinha Marília Mendonça de Paulo e Paulino, viu, Rosa? Vai pra você já já. E o sonho, você tem que falar aqui, como é que foi o sonho, viu? É, tem que falar pra gente como é que foi o sonho, só falar que sonhei com isso, aí a gente não consegue trazer o significado, tá bom, minha querida? Rony Souza tá dizendo bom dia, meu amigo Léo Vira, aqui, Rony, da 1005 Sul e da Infraestrutura, toca aí pra nós, Leandro e Leonardo, Talismã, já até toquei, né? Acabei de tocar, Talismã, Leandro e Leonardo, vai pra você, pros nossos amigos e clientes do Peg Pag Eduarda, a todos, né? Da galera da animação, para todos os ouvintes ligados na melhor desse mundão de meu Deus, Unitins FM 96,1, sempre com você, maravilha, Rony, já até toquei a música, já adiantei, viu, meu querido, adiantei, já toquei a moda para você aí, Leandro e Leonardo, Talismã, tá bom? Deixa eu ver quem mais comigo aqui, a Joyce Kelly, tá dizendo bom dia, Léo Vira, gostaria de ouvir de Paulo e Paulino, qualquer uma, oferecer para todos na escuta, uma ótima sexta-feira e tchau, obrigado, valeu, minha querida Joyce Kelly, né? Pra você também, minha querida, ó.
4: Tchau,
1: obrigado. E eu vou tocar o de Paulo e Paulino com a Marília Mendonça agora e vai pra você também, tá bom? Obrigado pela companhia, pela audiência. Quem mais? É o Deurisvan. Mandou áudio pra gente, é ele aqui, será? Bora ouvir.
5: Bom dia, meu amigo Davi.
1: Bom dia.
5: Manda um alô aqui pra galera da Supermix, tamo aqui ligado.
1: Ô, galera da Supermix.
5: 4 horas.
1: Aí, meu querido.
5: Vamos que vamos, sextou, né?
1: Sextou, meu querido. Abração, Deurisvan e toda a galera da Supermix trabalhando e ouvindo o nosso programa. Obrigado, viu? Obrigado pela companhia. Quem mais, quem mais, quem mais?
6: Guiozinho.
1: Ô, Guiô.
6: Tamo por cá, Léo.
1: Tá sumido.
6: Uma sexta-feira abençoada pra vocês, sua
1: amém,
6: família.
1: Meu querido, amém.
6: Mandar um abraço aí pra minha amiga Sussu, meu amigo Zé Caipira.
1: Certo.
6: E.
1: Quem mais?
6: Meu amigo Papagaio no Quilombo 30, que é pra Aparecida.
1: Papagaio.
6: A galera aí em peso.
1: Isso.
6: Tá na rádio com ele, Léo Vieira, no Alvorecer. Bom dia.
1: Maravilha.
6: Um abraço pra todos. Querido. Todos que estão na escuta, tamo por cá.
1: Valeu.
6: É o Guiozinho na qualidade dentro do parque, no Morro da Aranha.
1: Gente boa, gente finíssima, meu amigo Guiozinho, gente maravilhosa, da melhor qualidade, né, Guiô? Obrigado, querido, tudo de bom. Quem mais, quem mais, quem mais? Tá comigo aqui. Minha amiga Maria Nogueira.
7: Bom dia, Léo Vieira. Estou passando com o grande amor de Deus no meu coração.
1: Amém.
7: E transmito para você e para todos os seus ouvintes, porque o amor de Deus é misericordioso, é bondoso para conosco, Léo.
1: Isso.
7: Porque mesmo que nós não chamamos por ele, mas ele está sempre com as portas abertas para nós, né,
1: verdade,
7: Léo Vieira?
1: Verdade, minha querida, é isso aí.
7: E por isso nós temos que ser muito gratos a ele, porque ele é bom e misericordioso, Léo. Eu peço a próxima música aí, Léo. Para todas as pessoas que estão nos ouvindo nesse momento.
1: Tudo bem.
7: E vamos que vamos, porque sextou, Léo. Criançada, já está de férias.
1: Aí, Maria Nogueira, abraço. Romilson, mandou só bom dia. Bom dia pro Romilson também, com a gente aqui ouvindo o programa Alvorecer feito para você. Nossa amiga Ivone tá dizendo bom dia, Léo. Que Deus abençoe o nosso dia. Renove nossas forças, alivie o nosso coração. Amém, minha querida, amém. Ivone, um abraço, viu? Tudo de bom pra você, felicidades, tá? 7:42 agora.
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0: Eita, coisa boa é ouvir aí essa música da nossa eterna rainha da sofrência, né, rainha? É. Juntamente com o de Paulo e Paulino, sensacional, né? Agora são 7:46, 7:46, tá na hora, né? Tá na hora da gente trazer o garotinho bom de bola e bom de informação para falar com a gente sobre a Copa do Mundo, sobre o esporte, né, Lula? Bom dia, meu querido, boa sexta-feira para você.
1: Alô, Léo Vieira, bom dia, ótima sexta-feira para você e para todos ligados no programa Alvorecer. Estamos chegando para falar de esportes e hoje vamos trazer mais resultados da terceira rodada da Copa do Mundo. Bósnia 3, Catar 1, Suíça 2, Canadá 1, Escócia 0, Brasil 3, Marrocos 4, Haiti 2, África do Sul 1, Coreia do Sul 0, República Tcheca 0, México 3, Curaçao 0, Costa do Marfim 2, Equador 2, Alemanha 1, Japão 1, Suécia também 1, Tunísia 1, Holanda 3, Paraguai 0, Austrália 0 e Turquia 3, Estados Unidos 2. Hoje, na sequência da rodada, Noruega e França, Senegal e Iraque, Cabo Verde e Arábia Saudita e Uruguai e Espanha. Léo Vieira, o governador do Tocantins, Vanderlei Barbosa, inaugurou o primeiro centro de esporte e lazer Aldair dos Santos Freire, em Arraias, na região sudeste do estado, com investimento de mais de 2 bilhões. O espaço moderno fortalece a prática esportiva, o lazer e a convivência social, tornando referência em infraestrutura no Tocantins. Mais esportes do programa Esporte Mais. Luiz Carlos Lula para Unitins FM, sempre com você.
0: Valeu, Lula, obrigado, querido, pelas informações aqui no programa Alvorecer 7:48. Vem aí as últimas previsões para os signos. Tá na hora.
2: Alô, você que é de Capricórnio, de 22 de dezembro a 20 de janeiro.
0: Muito bem, atenção Capricórnio, olha, nem todo o processo precisa ser visível para estar acontecendo, tá? O dia favorece silêncio, introspecção e uma espécie de reorganização emocional interna. Olha, você pode sentir necessidade de se afastar um pouco, né? De excessos de estímulos e também e ouvir melhor os próprios sentimentos, né? Então há força aí no reconhecimento, no recolhimento consciente, tá bom? Os números da sorte, anota aí, são 12, 18, número 57, e a sua cor para hoje é roxo.
2: Atenção aquariano e aquariana, de 21 de janeiro a 19 de fevereiro.
0: Atenção aquário, olha, amizades e conexões sociais ganham um tom mais leve, inspirador e espontâneo. Olha, o céu favorece encontros diferentes, ideias novas e pessoas capazes de reacender o seu entusiasmo com o futuro, né? Algo muda dentro de você quando percebe que não precisa carregar tudo sozinho para continuar evoluindo, tá bom? Atenção para os seus números da sorte, hoje são 05, 14, número 22, e a cor para o dia de hoje é cinza.
2: Atenção você que é de peixes, de 20 de fevereiro a 20 de março.
0: Olha, o dia movimenta ambições e desperta vontade de crescer. A lua em Sagitário ajuda você a enxergar horizontes maiores para a sua vida profissional e pessoal. Olha, existe aí mais coragem para ocupar espaço, mostrar talentos e assumir novos desafios. Algumas oportunidades chegam justamente quando você para de se diminuir, tá bom, peixes? Os números da sorte, anota aí, são 14, 40 e número 59, e a cor para o dia de hoje é lilás.

0: do Costa na programação do nosso Alvorecer, feito pra você.
1: Léo, o programa já tá acabando.
0: Tá acabando, meu amigo. Bora.
1: Vai dar tchau pra nós.
0: Vou dar tchau, ainda tem muita gente.
1: Oi,
0: aqui,
1: é
0: ó.
1: Difícil.
0: Agora são 7:54, 7:54. Deixa eu mandar abraço. Gente, vai dar tempo só de mandar alô rapidinho, tá? Mandar abraço aqui pra Dona Miriam. Dona Miriam tá na 403 Sul. Obrigado, Dona Miriam, pelo carinho da audiência, da companhia, tá com a gente. Aquele abraço. Otílio, alô, Otílio. Um abraço, meu querido, pra você. Meu amigo Teixeirinha passando por aqui também. Um abração pra o mago da telecomunicação, né? O mago da telecomunicação é ele, Teixeirinha. Aí tem anos de estrada, né, Teixeirinha? Já tem um tempinho. Quantos anos, Teixeira? Fala aí, você tem a base? Ó, quantos anos? Só no rádio, gente. Ó, mais de 50. Teixeirinha, mais de 50 anos de experiência. Quando você ouve esse som bonito aí da nossa Nitins, é ele, viu? Teixeirinha. Teixeirinha, tem também o Chico Legal. Chico Legal, o nosso amigo... O Cláudio, né? Toda uma equipe especializada, viu, gente? O campeão, eu chamo ele a campeão do milênio. Ei, campeão do milênio. Ó, a minha amiga Célia também mandou áudio pra gente. Célia, bom dia, querida, pra você, boa sexta-feira, obrigado pela companhia, pela audiência. Pedrão de Porto Nacional. Vai, Pedro. Ah, tá, esse aqui é um vídeo, né? Pensei que era o Pedro, que já tava essa hora. Falei, já? Ô, Pedro, um abraço, querido, pra você, obrigado, viu? Tudo de bom. Quem mais aqui? O Marcos Guerra, já falei com ele. Nossa amiga Célia tá dizendo sextou, bom dia, com muita paz, saúde, alegria, obrigado, minha querida, sexta-feira abençoada pra vocês aí, tudo de bom, obrigado pela companhia. Altair também tá com a gente, obrigado pela audiência, pela sua participação também aqui no nosso Alvorecer, obrigado, gente boa, gente fininha, acima demais, a Altair, nossa amiga Altair, um abração pra ela. Ô Eliane, obrigado, querida, pela mensagem, mas não deu tempo da gente colocar o áudio, viu? Tá dizendo que hoje é aniversário de quem? É, da Nora, Nora Amanda, Amanda de Taquarussu, tá aniversariando hoje. Deixa eu mandar aqui pelo menos uma salva de palmas pra ela, né? Muitos anos de vida, muita saúde, muita paz, que Deus derrame bênçãos e muitos anos de vida pra ela, tá bom, minha querida? Maria de Nazaré, tudo bem, minha amiga? Maria de Nazaré do Aurini 3, tá sempre ouvindo a gente, curtindo a programação. O Antônio também tá aqui, mandou áudio, não dá tempo da gente colocar, mas um abração pra ele. Quem mais? A Edith Lima, tudo bem, Edith? Bom dia, minha querida, pra você também uma ótima sexta-feira, obrigado pela companhia. A nossa amiga Ana, mandou, foi aqui uma... Ah, tá rastelando o quintal lá, né? Tirando a sujeira, as folhas, né? Ô Ana, bom trabalho, minha querida, pra você nesse comecinho de sexta-feira, que o dia seja maravilhoso, viu? É, Sayuri e Manuel, deve ser o casal, né? Sayuri e Manuel, um abração pra eles aí, obrigado pela companhia, pela audiência. Minha amiga Ivanilde Lobo, tá dizendo bom dia, meu amigo Léo Vira, bom dia, Ivanilde. Cadê o Juraci? Só ganhando dinheiro aí nas apostas, o Juraci? Ei, Juraci, um abraço pra ele. Juraci, esses dias ele não botou fé na seleção, não, mas agora a seleção classificou, viu, Juraci? Seleção brasileira vai pegar o Japão, viu? Japão, é. Segunda-feira, 2 horas, hein? 2 horas da tarde. Aliás, é ponto facultativo, viu? A partir de meio-dia no estado do Tocantins será ponto facultativo. Aí já decretou nosso querido governador Vanderlei Barbosa, né? Então, segunda-feira, vamos encarar o Japão. E é pra ganhar, viu, gente? É pra ganhar. Vamos ganhar, com certeza. Ontem eu assisti Japão e Suécia, viu? Japão e Suécia. O Japão tava bem, depois levou um aperto danado da Suécia, a Suécia empatou o jogo, se eu não me engano a Suécia também classificou, né? Com um empate contra o Japão. Como é que é, Ivanilde?
2: Tirando
0: é que é?
2: Leite, minha roga lá bebendo o leite, fui lá agora, hein? Tá lá.
0: Tá tirando
2: o
0: leite.
2: Comigo pra beber leite. Eu já estou sem ir pro trabalho. Bom dia, então fica com Deus, Léo.
0: Com Deus, minha amiga, também. Diz que o louro já tá de bico branco de beber leite, viu, Dona Maria? Tá de bico. O louro vai pro curral beber leite, rapaz, beber leite. Nosso amigo Hugo Boss tá aqui também com a gente. Obrigado, meu querido, abração, seja bem-vindo ao nosso Alvorecer feito pra você. Bom, Luiz Carlos Bordoni agora pra finalizar o programa, bora lá.
3: Não veja dificuldades nas coisas, as veja como desafios. Não há rival maior que aquele que não existe. Tudo que o seu sonho precisa para ser realizado é que você acredite nisso e vá à luta. Olha, a vida não é para quem desanima e não insiste. Aqui na selva da vida, seja sempre o leão, nunca seja a comida. Reaja, haja, liberte o leão que existe em você. Faça isso e tenha um lindo dia.
4: Longing for shelter from all that we see.
0: Muito bem, muito bem. Tá aí que mensagem maravilhosa do nosso querido Luiz Carlos Bordoni. Mariazinha!
5: Ah, não! O programa já acabou.
0: Já acabou, Mariazinha, bora?
5: Ah, que pena, não é mesmo?
0: Que pena.
5: Amanhã tem mais?
0: Ó, amanhã é sábado, gente. Amanhã nós não temos o Alvorecer, mas nós temos o Raízes Sertaneja Musical, né? Por enquanto. Eu falei com a Cileide esses dias, né? Perguntando sobre o compadre Adalto e ela falou que ele já tá quase 100%, mas que ainda não está liberado pelos médicos, né? Pra retornar ao trabalho. Mas já já o homem retorna, viu, gente? Já já o homem retorna. Tô indo nessa, viu? Bom final de semana pra todo mundo. Obrigado pela audiência, pela companhia. Que todos tenham um final de semana abençoado, né? E protegido por Deus. Valeu? Super abraço. A última de hoje, né? Eu vou deixar aqui uma bem chonada, rapaz. Bem chonada. Cleiton e Camargo e Fred e Fabrício. Não quero te perder. Tô vazando, já tô indo já. Tchau. Falou daí, valeu.
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3: Oi, bom dia. Sexta-feira.
4: Meu dia melhor.
3: 26 de junho.
4: Oh.

estamos em Palmas, na capital mais jovem do Brasil. 25 graus, aquele clima, aquele ventinho frio, né? Que hoje amanheceu uma ventania, ventos de 15 até 20 por hora. Uma delícia tá o clima em Palmas, a temperatura agora 25 graus. Bom dia! É o nosso show que tá no ar, seja bem-vindo, muito prazer. Eu sou a Poliana Siqueira, a gente segue juntos até meio-dia. Você participa comigo, interage comigo através do nosso WhatsApp, que é o 639-9915-6234. 639-9915-6234. 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E o café Santa Clara preparou um kit bem legal pra presentear você, que mandar o seu nome completinho pra cá e responder pra gente qual é o café feito com carinho pra toda a família. 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Uma excelente manhã pra você que tá em casa, você que tá no carro agora, você no trabalho. Obrigada, viu? Por você escolher, por você preferir a companhia da Unitins FM. Bom dia, 8 horas 9 minutos agora. Que essa sexta-feira chegue trazendo leveza para o seu coração. Que essa sexta-feira chegue trazendo força para você enfrentar os desafios e motivos de sobra para você sorrir. A vida nem sempre segue do jeito que a gente planeja, mas todos os dias a vida nos oferece uma nova oportunidade para a gente recomeçar. Fazer diferente. Um novo amanhecer é como se fosse assim um convite para você renovar as suas esperanças, agradecer pelo que você tem e acreditar que coisas boas podem acontecer a qualquer momento. A qualquer momento essa situação difícil pode mudar. Não desiste não, tá? Que hoje você encontre paz nos detalhes, alegria nos encontros, coragem nas decisões e fé. Muita fé para continuar caminhando mesmo quando o caminho parece difícil, mesmo quando as coisas parecem que não tá acontecendo, não perca a sua fé. A partir de agora o nosso show está no ar para te fazer companhia, levar boa música, informação e muita energia positiva para o seu dia. Uma sexta-feira iluminada para você e a sua família. Bom dia, até meio-dia. Poliana Siqueira com você aqui na Unitins FM.

0: Tins FM, 8h17 agora, começando o nosso show ao som do Thiago York. Eu amei te ver. Bom dia. 8h17.
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0: E a gente vai lá pro nosso WhatsApp ouvir você, atender você que participa aqui pelo 639-9915-6234. Aliás, pode pedir sua música, mandar o seu alô, que a gente atende aqui com o maior carinho, tá? Bom dia pro André que tá aqui com a gente. Bom dia, André. Eita, mas ele tá aqui, tá hoje, hein? Um abraço pra você, bem-vindo sempre. Alô, Edime. É Edime, né? Quero participar, Poli, concorrer aí a esse kit do Café Santa Clara. Eu sou a Edime Cardoso, já está com o nominho aqui, é isso aí, viu? Manda o nome completo pra você concorrer. Por escrito, áudio não vale, porque a gente não dá pra anotar. Então, já escreve o seu nome, que facilita muito aqui, tá? 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Pra participar, você vai enviar sua mensagem de texto pro nosso WhatsApp, 639-9115-6234, durante o show da manhã, e responder qual é o café feito com carinho pra toda a família. Você sabe que é o Café Santa Clara, né? E aí, no finalzinho do programa, a gente vai presentear você com um kit Café Santa Clara. Alô, Patrícia, um beijo pra você, Pati. Obrigada pela companhia. Marcos Guerra também tá com a gente. O Agnaldo, Dodô, bom dia, Poliana. É o melhor café, claro que é o Santa Clara, né? Toca aí, Gino e Geno, Tapete da Sala. Abraço, Dodô, pra você. Bem-vindo, bom dia. Romilson, bom dia.
2: Bom dia, Poliana Siqueira. Poliana Siqueira, que é o Romilson de Porto Nacional. Olha, eu tava vendo nos status seu aí. Ah. Aquele lá não é tatuagem, não, moço. Só enganaram aí.
0: Ei, Romilson.
2: Eu vi a diferença na volta do braço, entendeu?
0: Ah!
2: E lá nunca foi tatuagem,
0: não
2: dá
0: nenhum. Não é tatuagem?
2: Aí o pessoal criticando aí, uns faziam elogio, outros não gostavam.
0: Tem um que gostou,
2: aí
0: outros
2: eu
0: não.
2: Vi o status direitinho lá.
0: Puxei
2: abri
0: o zoom.
2: Fiz o zoom no estado direito na foto lá. Nunca foi tatuagem aquilo ali. Nunca.
0: Ai,
2: é
0: meu Deus.
2: Demais,
0: do céu.
2: Embora que eu não entenda muito de tatuagem, né?
0: Mas
2: é isso aí, tudo de bom.
0: Ô, Romilson, abraço pra você. Deixa eu mandar um abraço aqui também, ó, pra. Cadê? Que ele também fez a mesma coisa que você. Ele falou assim, Poliana, depois que eu puxei o zoom, eu vi que não é verdade, né? Então não adianta não, na hora eu até... Ah, foi o Israel Júnior. O Israel falou, eu tenho tatuagem. Na hora, assim, até pareceu. Mas depois que eu puxei o zoom, eu vi que não é. E não é mesmo, gente. Ah, foi uma brincadeira, né? É uma, como diz alguns, é uma telinha que a gente coloca no braço ali pra proteger. E aí eu achei legal e coloquei, porque o Antônio Neves, o jornalista aqui, chegou com uma e ele me enganou na hora, né? Que eu pensei que era. Eu falei, ah, já quero um. Ele foi, me deu uma, coloquei no braço também. Muita gente, viu? Mas, eu vou colocar um trechinho do áudio da minha avó. Eu vou fazer questão pra vocês ouvirem. A minha avó, ela não me decepciona nunca, né? Eu sou a neta, assim, eu diria que uma das preferidas dela, da minha avó, Dona Lourdes. E aí eu mandei pra ela e falei assim, vovó, eu resolvi fazer essa tatuagem, eu queria saber se a senhora gostou, se a senhora não gostou. É porque tava bem baratinho o preço, o tatuador é muito bom. E aí eu quis fazer, achei legal. O que que a senhora achou? Aí vocês vão ver a resposta dela, porque ela fala assim, com um jeitinho pra não me ofender, mas é bonitinho demais, gente. Você não tem noção. Ô, Fabinho, tudo bem, Fabinho? O Fabinho já mandou a fotinho aqui, tá no rádio. Aliás, tá no carro ouvindo o rádio. Um abraço, viu, pra você. Bom dia. Muito obrigada pela sua audiência, pela sua companhia. Deixa eu mandar um abraço aqui também pro Tefim. Alô, Tefim, bom dia. Ele pediu o link logo pra ouvir a rádio também. Obrigada, viu, Tefim, pela companhia, pelo carinho, pelo rádio ligado. O Dr. Bola também, nosso parceiro aqui do Show da Manhã, já sintonizado com a gente. Alô, meu amigo Omar, um abraço, viu, pra você. Bom dia. Oi, Ivan, tudo bem? Bom dia.
3: Bom dia, Poliana.
0: Bom dia.
3: Poliana, aqui é o Ivan, de Porto Nacional. Gostaria de ouvir a música com o Rick Renner, Não perca a sua fé, de tanto você falar aí, eu conheço essa música e é muito, muito boa e é um, como diz assim, um incentivo para as pessoas não deixar a bola cair.
0: Sim,
3: Então, seguir em frente sem perder a fé. Então tá, um bom dia, um abraço, valeu.
0: Valeu, um abraço, Ivan. É isso, né? A gente, problema todo mundo tem, dias difíceis todos nós temos, a gente não pode abaixar a cabeça, se entregar de jeito nenhum, né? Um abração pra você, viu? Marcão, bom dia, Marcos.
4: Bom dia, minha locutora, Poliana, Polivalente.
0: Poliana. Poliana com Y, Siqueira com S, tá, Marcos Guerra?
4: Também, unidos na Unitinhas aí.
0: Tamo aqui, é? Marcão.
4: Beleza, é isso aí, nós estamos aí, junto. Aqui é o Marcos Guerra do Bela Vista. Eu ganhei o kit do Santa Carla. Eu vou querer o concurso, não. Deixar outra pessoa ganhar, né Poliana?
0: Ah, olha, e muito que bem. Que gracinha.
4: Eu quero participar disso. Tem Alqueirão de Saudade, Rio Negro, São Limão.
0: Olha que bonitinho. Ele falou, eu ganhei, agora não quero mais participar. Deixa pra uma outra pessoa. Legal. Parabéns, Marcos.
4: Toca essa música romântica na sexta-feira.
0: Alqueirão de Saudade.
4: É a partir das 9 horas que busca o pleno aí. Você podia me falar aí no ar.
0: Pode vir, passar Marcos. Mensagem pra mim. Horário tá comercial, bom? Pode vir agora, tá? Até meio-dia, tá?
4: Saúde pra você, mãe Maria, Jesus que Deus, ter você, sua família, seu família, o seu Cacá, o Léo Vieira, beleza? E o PPPPP.
0: E tchau, o PPPP. Valeu, Marcos, beijão pra você, viu? Oi, dona Miriam.
5: Oi, Ana. Bom dia, minha filha.
0: Bom dia, meu amor.
5: É dona Miriam. Você tá bem?
0: Eu estou filho? Bem, graças a Deus.
5: O Vitor tá bem?
0: Tá bem.
5: Cacá tá bem? Tá todo mundo bem?
0: Graças a Deus, dona Miriam.
5: Eu tô bem, graças a Deus. Cada dia melhor.
0: Benção.
5: Juliana, toca pra mim aí. O Rei da Cana. Muito obrigada, minha filha. Fica com Deus.
0: Amém, dona Miriam. Saúde, dona Miriam. Odília.
6: Bom dia. Eu só não vou participar porque eu moro.

0: E para todos do PA São Bento, para todos do PA Santo Antônio, no município de Monte do Carmo. Um abraço, tchau e obrigado. Ficam todos com Deus.
1: Beijo para você também, meu amor. Bom dia. 8h24.
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0: Não perca a tua.
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1: Unidinhos FM, 8h36, agora é hora de informação. A Mara Santos chega toda a caráter, vestida. A gente hoje está todo de xadrez aqui, porque nós temos um café da manhã junino, um café compartilhado, né, Mara?
2: Tá isso tão mesmo, legal, tá todo, né, mundo assim, integrado,
1: exatamente,
2: né? Nesse momento especial que a gente vive na correria, às vezes não para pra conversar com o colega, né? Então hoje, nesse café da manhã caipira, né?
1: Exatamente.
2: Vai ser um momento ali pra gente estar registrando com os colegas de trabalho, né? Esse momento tão especial, né? Que a Unitins faz questão de manter todo ano.
1: Exatamente. E comida típica de festa junina é demais, né?
2: Exatamente.
1: A gente não sabe o que é melhor. Então fala logo pra gente ir lá comer.
2: Exatamente. A Poliana também tá a caráter, viu, gente? Tá muito linda num xadrez assim, meio que goiaba com preto. Tá muito linda, viu?
1: Combinou com
2: salmão.
1: O cabelo.
2: É.
1: Né?
2: E eu tô com estilo Copa do Mundo, né?
1: É.
2: Caipira verde e amarelo.
1: Amarelo, é isso.
2: Então vamos lá, de atualização. A Prefeitura de Palmas, a Prefeitura de Porto Nacional, por meio da Secretaria Municipal de Saúde, irá realizar hoje, às 9 horas da manhã, no estacionamento do Vicentão, o lançamento oficial da Unidade de Atenção Especializada Móvel Saúde da Mulher. A ação integra o programa Agora Tem Especialistas da Consulta ao Tratamento e representa um importante avanço na ampliação do acesso à atenção especializada para mulheres de Porto Nacional e da região de saúde Amor Perfeito. Entre os serviços disponíveis estão mamografias, ultrassonografias de mama, transvaginal e pélvica, além de outros procedimentos fundamentais para o diagnóstico precoce. A carreta da saúde irá permanecer em Porto Nacional durante 30 dias. Agora eu trago a última informação desse bloco. O governo do Tocantins entrega 307 aparelhos de ar-condicionado e fortalece climatização das escolas da região de Porto Nacional. Vamos saber os detalhes com a Vilma Araújo.
3: Obrigada sempre pela sintonia. De volta com a informação. O governo do estado segue investindo na melhoria da infraestrutura das escolas estaduais. A Secretaria de Estado da Educação realizou a entrega de 307 aparelhos de ar-condicionado para unidades escolares vinculadas à Superintendência Regional de Educação de Porto Nacional. A ação faz parte de um programa executado em todas as regionais de ensino do estado, que inclui a instalação dos equipamentos e a adequação da rede elétrica das escolas. O objetivo é garantir mais conforto para estudantes, professores e servidores, contribuindo para um ambiente adequado ao aprendizado. Com investimento superior a R$ 6.900.000, os novos aparelhos vão atender 27 escolas distribuídas em 11 municípios da região. Já são 583 aparelhos destinados às unidades escolares da Superintendência de Porto Nacional. Da Secretaria de Estado da Comunicação, Vilma Araújo.
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1: Bonitins, 20 faltando pras 9 agora. Bom dia, ô subtenente Pedro Tranqueira. Fiquei feliz com a sua mensagem aqui, né? Um tempão que você não participa. Bom dia.
6: Bom dia, Poliana. Bom
1: Tudo
6: dia,
1: bem?
6: Subtenente Tranqueira. Poliana, eu mandei isso aí só pra você ver. Aí é eu e minha esposa, Dona Tereza. Essa foto é antiga, né? Claro, olha, que eu não tô novo desse jeito, né? Nesse tempo aí são 12 anos atrás, né?
1: Uh-huh.
6: 12 anos atrás.
1: Uh-huh.
6: Né? Isso aí é meu bisnetinho Nicolas.
1: Coisa mais fofa,
6: lindo do biso,
1: meu
6: né?
1: Deus.
6: Tá lindo demais. Mas eu amei, viu, Poliana? Eu vendo essa história da tatuagem,
1: uhum,
6: é um trem danado mesmo. Eu não sou contra, mas com os dedos, mas não sou a favor, né?
1: Uhum.
6: Meus filhos hoje, o meu filho, que eu tenho dois,
1: uhum,
6: tinha três, Deus me levou um. Um dos meus filhos hoje tem uma tatuagem, um símbolo do emprego dele, né?
1: Sei.
6: A filha não tem. Já os netos, né? Tem dois que tem, mas eu nunca fui a favor assim, porque tatuagem eu acho que nossa pele merece ser zelada, né? Ser zelada. Então, quanto mais zelo, melhor. Nada contra nenhum, mas eu, no meu pensamento, é isso. Bom dia.
1: Bom dia.
6: Seu programa É 10. Assisto todos os dias. Às vezes eu não falo, mas assisto todos os dias.
1: Coisa
6: um bom dia.
1: Boa, subtenente. Obrigada, viu, pela sua audiência aí, pela sua companhia. A gente sente falta. Some não, viu? Pois é, essa questão da tatuagem é interessante, né? É, eu não tenho tatuagem, assim. E aí, quem me conhece bem, né, sabe, muita gente acreditou, porque ficou. Junto da foto ali, perto da Carla Morena, pareceu, né? E tem gente que falou assim, Poliana, mas ainda não tá pronta, né? Mas outros assim, mas vem cá, por que você não fez uma coisinha mais delicada? Pelo amor de Deus, tampar o braço todinho assim, não. Foi muito engraçado, eu fiquei assim, foram muitas mensagens, achei muito interessante, viu? E aí eu mandei pra minha mãe, mandei pra minha avó. Vocês acreditam uma coisa, minha mãe não me respondeu desde ontem. E aí eu já conheço a fera, viu? Ela deve falar bem assim, olha, pra eu não falar o que eu não devo, eu prefiro não falar nada, né? Não me respondeu. Mandei a mensagem ontem, a hora do almoço, pra ela falando que fiz a tatuagem. E aí pra minha avó, eu vou colocar o áudio da minha avó agorinha pra vocês ouvir. Muito legal. Mas olha, eu acho que tatuagem não define, né, o caráter de ninguém. Tatuagem é algo simbólico, né? Mas tem quem goste e quem não goste, né? Quem faça, quem não faça. E eu acho que o medo também, dizem que dói muito, né? Eu não quero pagar pra sentir essa dor, não, viu? Oi, Iranete, bom dia!
4: Gente, Apoliana!
1: Ah, meu Deus!
4: Manda os parabéns pra minha tia.
1: Ah!
4: Pra minha mania hoje.
1: É a Rafaela que tá falando.
4: Minha Gabriel.
1: Ah!
4: Ela tá fazendo aniversário.
1: Tá fazendo aniversário?
4: Gente, é muitos anos de vida.
1: Oh, meu Deus, coisa linda. Poliana, queria mandar os parabéns pra minha filha Gabriele, né? A Rafaela falou tão bonitinho aí, ó. Pra Gabriele, desejo muitos anos de vida, que essa data se repita muitas e muitas vezes. Ela mora numa chácara lá perto de Buritirana. Muito bem. A Lucília também tá ligada com a gente. Poli, o café que faz parte da família é o Café Santa Clara. Lucília Nogueira dos Santos já concorrendo, tá, Lu? Beijão pra você. Vereador Lucivan, como vai? Bom dia.
5: Bom dia, bom dia, bom dia, Poliana, minha amiga.
1: Dia,
5: bom dia,
1: amigo.
5: Bom dia. Bom programa pra você. Eu quero ouvir o Léo Magalhães. Alô, fala comigo.
1: Fala
5: Esse
1: comigo.
5: Hino aí não pode, né? Tem que ser lembrado toda semana. Um abraço.
1: Valeu, valeu, vereador. Um abraço pra você também, viu? Tudo de bom. Bom dia, Poliana, com S ou com C? Poliana, não. Bom dia, Poliana Siqueira, né? Siqueira com S ou com C, o seu sobrenome? É com S. Poliana com Siqueira com S, tá, Túlio? Café Santa Clara, Poli, manda um abraço aí pra Dinalva, pra minha mãe, Dona Creuza, um abraço pra essas duas queridíssimas lá em Arapuema, ligadas com a gente. Alô, seu Orlando, bom dia.
7: Bom dia, Poliana. Sobre a sua tatuagem, quando eu abri a foto, aí eu olhei de fora a fora, vendo a tua mão segurando o braço, como você diz que é uma tatuagem, tá engenhada aí, bem nessa manga de camisa aí que a gente usa pra motorizar esse povo aí.
1: Sei.
7: Aí tá engenhado, eu percebi que não era. Viu? Aí o povo falando, eu fiquei calado, mas hoje eu resolvi mandar um áudio.
1: Opa, bom obrigada,
7: dia.
1: Viu?
7: Que
1: bom
7: Deus nos proteja sempre.
1: Pois é, eu deixei passar essa falha, né? Tinha que ter esticado o braço, que eu quero ver. E aí fez o zoom e viu que era um pano, né? Bom dia, Poli. Coloca meu nome aí, o melhor café é o Santa Clara, Rodrigo Aires. Um abraço, Rodrigão, pra você. Bom dia, Zenilda Barbosa também tá com a gente. 8h45.

Angélica. Já deve estar de férias, Angélica, né? Ângelo, bom dia! 15 faltando pras 9 agora. Dona Miriam, meu amor, um beijo no seu coração. Saúde, Dona Miriam!

0: os Mavéis. Nem é bom lembrar é o nome da moda. Zezé de Camargo e Luciano, também o Léo Magalhães, alô, Teodoro Sampaio, Tapete da Sala. É o nosso show aqui, ó.
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0: 8:56, o nosso show segue até meio-dia. Você participa comigo através do WhatsApp 639-9915-6234. É esse o telefone. Quero mandar um abraço pra você que tá ligado, sintonizado com a gente. Aliás, eu quero agradecer aqui porque tem um monte de mensagens através do meu Instagram. É o Poliana com Y, tá? Poliana B de bola, Siqueira com S, Poliana B Siqueira. E aí, ontem eu postei uma foto, né? Com uma. Teve alguém que falou aqui certinho, Poliana. Eu não tô acreditando isso. Ah, é uma malha, né? É uma malha que você colocou aí, né? E aí tá tentando enganar, mas eu não acredito. Mas assim, deu uma repercussão que eu não imaginava, né? Mas o fato é que 86% das pessoas acreditaram, né? E aí muitos assim, ai, Poliana, pra que que você foi fazer? Poderia ter feito uma tatuagenzinha menor, não é? O Flávio, um abraço, Flávio, pra você, tá ouvindo a gente. Obrigada, viu, pela sua companhia. O Vilela, né? O Flávio Vilela, um abraço pra você. Arcanjo também, um abraço, bom dia. Alô, Ricardo, bom dia pra você. O Ricardo trabalha lá com o Zé Balera, né? O rádio é ligado o dia todo, ele me falou. Poliana, eu quase não mando mensagem, mas o rádio aqui é ligado o tempo todo. Quando eu tô em casa, é ligado. Quando eu tô lá com o Zé Balera, o rádio também tá ligado. Obrigada, viu? Um abração pra você. Bom dia. Eliana, bom dia pra você também. A Eliana falou assim, Poliana, eu fui ver na foto e vi que não era, viu? Não vem que não tem. Beijo pra você. Aliás, foram muita gente, muitas pessoas, né, que participaram. Aí eu coloquei uma enquete lá, olha, 63%, né, acreditou que fosse. Não, mas não é, tá, gente? Aí ó, falou assim, Poliana, é ou não é? Não é uma tatuagem verdadeira, tá? Vamos pro WhatsApp? Da Unitins FM 639-9915-6234. É esse o telefone pra você participar com a gente, né, Pedrão? Bom dia, tudo
3: Alô,
0: bem?
3: Ô, minha amiga Poliana Cerqueira, bom dia, bom dia, bom dia, bom dia. Tô por cá, tô por cá, tô ligado, tô ouvindo aí. Ai.
0: Ai, ai, né, Pedrão?
3: Tô ouvindo da coisa da tatuagem aí, pelo comentário agora. Tô comendo aqui uma farinha com ovo.
0: Ê, Pedrão, um abraço pra você, bom dia. A Carmelita também tá com a gente. Poli, ó, o que ela falou aqui, ó. Cadê a tatuagem? Mostra aí, né, pra nós como é que ela tá hoje. Eu tô aqui ouvindo você, um beijo pra você, meu amor, bom dia. Alô pro Guiú, também tá com a gente lá no parque. Poli, quero ganhar o kit do Café Santa Clara. Maria Marcileia Gomes, um abraço pra todos os apaixonados pelo rádio, valeu. A Dayas, bom dia, Poliana. Toca pra nós, Gustavo Lima, Cor da Esperança. Tô aqui te ouvindo. O Otílio também tá ligado. Alô, Otílio, bom dia.
4: Bom dia, minha amiga Poliana.
0: Tudo bem?
4: Deus te abençoe.
0: Amém.
4: Dessa sexta-feira seja muita felicidade pra você. E muita saúde, tá? Que Deus sempre tá te protegendo, te dando paz e muito felicidade.
0: Amém.
4: Que Deus olhe você no seu trabalho, tá? Você é um profissional, você sabe falar umas palavras tão bonitas. Que Deus abençoe você, minha amiga. Que Deus sempre está te acompanhando em todos os momentos da vida.
0: Valeu, Otílio, amém, obrigada, viu, pelo carinho, um abração pra você, bom dia. Poli, eu sou a Lucélia Divina, moro no setor Sol Nascente, sou muito fã do seu programa, né, do Cacá e também do Léo Vieira, do PP, de toda a programação. O melhor café de todos os dias é o Café Santa Clara, é o mais gostoso, né, da dona de casa, muita paz, saúde, olha, muito bem, Lucélia Divina, um beijo pra você, Lu, bom dia. Poliana, eu tô aqui te escutando pela televisão. Olha, Edmê Cardoso, um beijo pra você, Edmê, bom dia.
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1: Unitins FM 94, agora é hora de informação. Maiara Abreu chega com a notícia toda caracterizada, vestida de festa junina. Bom dia, Maiara.
2: Oi, Poli, bom dia pra você, bom dia para os nossos ouvintes aqui do Show da Manhã. Tudo certinho por aí?
1: Esse mês é gostoso, né, Maiara?
2: E a ventania, você sentiu a ventania? Menina, que eu falei assim, junho fazendo valer aí. Aí a gente já começa no final de junho. Eu sinto que esse vento é aquele cheiro de Araguaia,
1: com o Rio Tocantins. De praia, né? Lembra? Hoje eu tava levando meu filho pra escola e falei pra ele, esse ventão, quando a gente tá na praia, às vezes é dor de cabeça, porque sai carregando barraca
2: e todo jeito, né? E a toalha que você acaba colocando ali por cima, a roupa que você colocou pra secar.
1: Aí junta um, segura a barraca de um lado, o outro, e a barraca vai embora. Ô, meu Deus, mas quando desmancha a barraca,
2: dá uma dor de cabeça. O ruim não é organizar, não, porque quando você chega, você quer já montar, colocar naquele lugar pra marcar o seu, né? Você quer já abrir seu colchão, colocar tudo bonitinho. Quando é a hora de ir embora, depois de 15 dias, você consegue achar areia ainda dentro das coisas.
1: Exatamente.
2: Mas a gente ama, né, Poli?
1: Muito bom, é muito bom.
2: E olha, por aqui, nós vamos destacando a informação que com a participação de inovadores, empreendedores e profissionais de diversas áreas, reunidos em uma maratona de criação de desenvolvimento de soluções voltadas ao setor industrial, tem início hoje a segunda edição do Desafio Industrial. O evento ele é realizado pela Federação das Indústrias do Estado do Tocantins, que é a Fieto, realizado na Escola SESI de Referência José Wilson Siqueira Campos, que fica aqui em Palmas. E segue até domingo, dia 28, quando acontece a solenidade de encerramento, que está prevista para 8 da noite. Olha, este ano a imersão terá foco à indústria de alimentos e vai contar com a premiação de R$30 mil, tá? Nessa edição foram disponibilizadas 60 vagas para os participantes. A gente vai mudando de assunto porque a Vilma Araújo tem um recado sobre a entrega dos kits. A Poliana Siqueira já pegou o dela, né?
1: Peguei.
2: Tá todo mundo ali com os kits já programando para domingo. E a Vilma Araújo tem um recado.
3: É sempre muito bom contar com a sua sintonia de volta com a informação. Atletas inscritos na 19ª edição da Corrida do Fogo já podem retirar seus kits até sábado, dia 27, das 2 da tarde às 8 da noite na loja Lupo Esporte, no Shopping Capim Dourado, em Palmas. É necessário apresentar documento oficial com foto. A prova será realizada no domingo, dia 28, com largada às 6 da manhã na Arena do Quartel do Comando Geral e deve reunir cerca de 3.200 participantes. Os competidores poderão escolher entre caminhada de 3 quilômetros ou corridas de 5 e 10 quilômetros. A organização também garante hidratação, suporte operacional e atendimento médico durante todo o percurso. O kit inclui camisa oficial, número de peito com chip e saco mochila personalizada. De Palmas, Vilma Araújo.
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1: Seguimos agora 9:08 da nossa manhã. Bom dia pra você. 639-9915-6234 é o WhatsApp que você participa com a gente. Vamos pra lá, ouvir você. Alô, Dudé, bom dia,
5: Dudé. Bom dia, Poliana, Dudé do Irmã Dulce.
1: Tudo bem?
5: Eu pedi uma música aí com Rua de Outono, com a Ana Carolina, mandar um alô aí pra minha esposa Alessandra, que tá ouvindo, minha filha Larissa, minha filha Yane. Então, por cá. É, Poliana, hoje, a partir das 5 horas, tem a feirinha aqui no Irmã Dulce, aqui próximo do Bertaville aqui.
1: Ai,
5: pessoal que quiser vir na feirinha, toda sexta-feira. Falou, obrigado, com Deus.
1: Essas feirinhas, uma maravilha, né? Valeu, Dudé, bom dia. Ô, Elisângela, bom dia, maravilhosa, tudo bem?
6: Bom dia, Paulo.
1: Bom dia.
6: Eu não estou participando todos os dias, mas isso não significa que eu não estou escutando.
1: Acho bom.
6: Que sempre, ó. Não esqueça de mim, não. Manda um alôzinho pra mim, tá?
1: Tá bom, meu amor.
6: Se possível, manda aí pra nós. Retrovisor.
1: Cheiro! Estou! Alô, Jonas, o Jonas lá do Real Parque também com a gente, abraço pra você.
7: Bom dia, Poliana.
1: Bom dia!
7: Deixa eu te falar que é o Monte Cola de Barra Lândia, tá te mandando áudio de novo. Ah. Eu te pedi uma música ontem, mas só que acho que já tava já quase vencendo teu programa, não sei. Mas aí agora hoje tá mais cedo, eu digo, não, vou falar com ela mais cedo.
1: Pode entende? Falar que a gente toca.
7: Aquela que eu te mandei o áudio pra ti. Aí o que que acontece? Era a música raiz que tava tocando, todo mundo pedindo, né? Aí eu digo, não, vou pedir essa a ela pra me ver se ainda tem essa música, né?
1: Qual que é a música?
7: Aí tá o áudio aí que eu te pedi ela, né? Aí eu não sei se ela vai estar no final do programa e tal, aí não deu tempo, aí tu não me colocou. E sobre a tatuagem, entendeu? A tatuagem é o seguinte, cada um divulga o que quer no corpo, né? Do que gosta, do que não gosta e tal. Sim. Eu não tenho nada contra ninguém, né? Mas eu, graças a Deus, no meu corpo, nunca coloquei nada. Eu, do jeito que minha mãe colocou eu no mundo, pra ser limpo, tem que ser limpo, né? Muitas vezes é um jogo sujo, não sei sobre isso aí, né? Muitos falam, mas gosto é gosto. Cada um que tem um gosto, né? Beleza. Eu acho bonito, igual mesmo na Carla Morena, né? Não sei se é só efeito, mas só que é bonito, eu acho bonito as tatuagens, né? Mas só que não, pra meu corpo eu não divulgo nada. Pois é, vê se tu coloca aquela a música pra nós que eu te pedi. Eu acho que ela é de Milton Lelo, parece que tem duas delas, né, que fala aquela Deus amigo, vou deixar esta cidade, e tem a outra, né, hoje amanheci um tanto triste, né, igual aquela que eu tava cantando.
1: Tá.
7: Ela acho que é de Milton Lelo, é antigo, né.
1: Eu vou tentar encontrar ela aqui. Já,
7: um abraço, Milton? Um cheiro no cangote pra você, que tenha um bom dia, um bom final de semana, que hoje sextou, e fica com Deus.
1: Amém, um abraço pra você também. Bom dia, Poliana, Manel tá aqui no aterro sanitário vindo, valeu, participando também aqui da promoção do Café Santa Clara. Bom dia, Poliana, eu quero participar aí, viu? É, Poli, eu te falei que a tatuagem não era de verdade. A Creuza Brito, beijo, viu, Creuza? Bom dia, Poliana, hoje meu marido completa mais um ano de vida e eu queria dedicar uma música a ele, né, do Fagner, dizer o quanto ele é especial pra nós. O nome dele é Erotides, né? Erotides Francisco, conhecido como Nego, com carinho da sua esposa, suas filhas. Eu sou a Ozenei, um beijo, Ozenei, pra você. Alô também pra Tânia, tá com a gente ligada, né? A Goiano, da cidade de São Francisco, Goiás, um abraço também. Bom dia, Poli, bom dia pra você e pra toda a família Unitins, valeu.
4: Eita, Poli, é nós mesmo, Zé Lorota, meu bração rochado pra todos. Vamos falar das tatuagens agora, né? Falar um negócio pra você. Fala. Eu sou contra, sim, o significado da tatuagem, né? Zé Lorota parece um gibi, é cheio de tatuagem. Meu braço é todo escrito em nome de toda a família. No meu peito é feito um Jesus Cristo bem grande, na minha mão. Eu tenho Nossa Senhora Aparecida, que eu sou devoto dela. Uhum. Aí é o seguinte, aí vai do que a pessoa coloca no corpo, né? Porque tem gente que coloca uns bonequinhos aí, um tal de um... É, uns trem aí que significa coisa do mal. Aí eu não sou contra, viu? Mas sendo coisa da paz igual Zé Caipira é igual um gibi. Você vê ele sem camisa, você fica até com medo, mas é só coisa da paz, viu? É Jesus Cristo, é Nossa Senhora Aparecida, é o nome da família, todo nome da família, de irmão, a sobrinho, filho, tá tudo aqui... É travado em mim, mas eu não acho feio não, viu? Sendo assim da paz, Deus acredita que a pessoa tá pensando no bem. Agora tem umas coisas erradas aí que nós não podemos ver não, o negócio dos bonecos aí que um boneco aí que é coisa do mal, nós tá fora. Meu abração rochado pra todos, pessoal da Unitins, que é nós mesmo, nós tá por cá no Alto da Serra, meu abração pro povo do Alto da Serra.
1: Valeu, Zé, um abraço, Poliana, bom dia, minha amiga e saudosa Poliana Siqueira, saudades nossas lá da Rádio Arapuema, Poliana, eu te ouvia muito lá, aqui é o Rony da 1005 Sul e da Infraestrutura, toca pra nós, César e Paulinho. Morto de saudade sua, ofereço pra você, pro Lindomar, Érica, Souza, Eri, todos os amigos e clientes do Pegue Paga Eduarda e todos da galera da animação e todos os ouvintes da melhor rádio do mundo, né? Ó, deixa eu colocar o áudio agora da minha avó. Eu mandei a tatuagem pra ela, presta atenção, essa é minha avó, a Dona Luz, ela tem 85 anos, vai fazer 86. Mandei a foto, né, pra ela. Aí falei, não, vovó, é que eu resolvi fazer. Tinha esse tatuador que fez, ele é o melhor do mundo, do Brasil. Tava aqui em Palmas. E aí, tava com preço bom. E aí, eu resolvi fazer. Aí, ela respondeu assim, presta atenção, minha avó, ó.
8: Poliana, Deus te abençoe, minha filha. Não, eu, pra mim, pelo que você é, não gostei muito, não. Mas é seu gosto. Você gostou? Ninguém pode pôr gosto ruim. Eu te apoio. Mas pelo que você é, eu não achei muito. Você é bonita demais, sem nada.
1: Ela fica toda sem jeito, você viu? É que eu não achei muito.
8: Você deu a boniteza completa. Mas você que sabe, né? Você gostou, eu apoio. Não posso falar que não vou apoiar, porque eu te contrariei, né?
1: Eu não posso falar que eu não vou apoiar, porque eu vou te contrariar, gente.
8: Mas eu acho que pra você não combina, não.
1: Dona Lourdes, essa é minha avó, gente. Presta atenção de novo na vozinha dela.
8: Poliana, Deus te abençoe, minha filha. Não, eu, pra mim, pelo que você é, não gostei muito, não. É seu gosto. Você gostou? Ninguém pode pôr gosto ruim. Eu te apoio. Mas pelo que você é, eu não achei muito. Você é bonita demais, sem nada. Deus te deu a boniteza completa. Mas você que sabe, né? Você gostou, eu apoio. Não posso falar que não vou apoiar, porque eu te contrariei.
1: Eu achei,
8: né,
1: boa essa parte aqui. Eu não posso falar que não vou apoiar, porque eu vou te contrariar, né?
8: Mas eu acho que pra você não combina, né?
1: Ai, Dona Lourdes. Minha vozinha, meu presente de Deus, eu amo demais. 85 anos ela tem. 9:14, bom dia.

0: Marrone.
1: Sou eu.
0: 9h24 agora, bom dia. É o nosso show da manhã aqui na sua Unitins FM.

0: abençoado, que seu dia seja lindo, abençoado por Deus, repleto de paz, alegrias e muitas bênçãos. Amém. Ana, ei, Ana Maria, mas hoje esse vento, minha filha, não adianta nem varrer, né? Porque você vai, hoje tá que tá, viu? Ah, meu Deus.
1: Bom dia.
0: Ela mandou uma foto, eu tô falando assim, porque ela mandou uma foto rastelando o quintal dela, ela mora na chácara, pensa num lugar bonito, né? E aí as folhas caem mesmo, suja o quintal, né? Acho que é melhor você esperar passar um tiquinho a ventania pra fazer essa limpeza aí, Ana. Bom dia.
1: Então, deixa eu te falar uma coisa, esses dias... Tá amanhecendo o dia muito frio, sabe? À noite também, aqui em casa, à noite, a gente chega aqui em casa à noite às 7 horas. Menino do céu, frio, frio, frio, né? E de manhã cedo, então? Então, nós acordamos muito cedo, né? Uh-huh. É mais frio ainda. Então, eu vou dar uma receita aí pros ouvintes, inclusive pra você. A receita de acabar o frio de manhã cedo.
0: Ah, é?
1: A fotinha que eu mandei, ó.
0: Tem uma receita. Ah, entendi, entendi agora.
1: Menino, isso aí é 10 minutos, você tá pingando suor. Pode, mas hoje
0: parece que
1: é muito triste,
0: o quintal, rastelar o quintal.
1: Moço, eu rastelei tudo isso aqui, entendeu? Tudo. Chega, tô me amandoendo. Aí você chega na rádio, aí fala assim, gente, hoje tá uma ventania muito grande. Pronto, menino, eu vou falar. Começou ventando. Não, tá do mesmo jeito, parece que nunca rastelei. Rapaz, é difícil.
0: É igual difícil. Lá.
1: É difícil, ai, é difícil.
0: Eita, Ana Maria.
1: Dança, pega pra nós aí, Ginigênio, moço. Pedi pro Léo mais cedo e ele não mandou.
0: Ah.
1: Qualquer um de Ginigênio tá falando. Fala nisso amanhã, nós vamos curtir o show dele, tá?
0: Ah,
1: Ginigênio
0: é?
1: E Flaguinho Moral, é 100 km de forró. Pra quem gosta de um forrozinho,
0: eita,
1: estamos lá amanhã.
0: Né,
1: fé em Deus, presidente Kennedy. Vai ter o Ginigênio, depois do Ginigênio é o Flaguinho Moral. 100 km de forró. Rapaz, eu gosto de dar um forrozinho. Bora lá.
0: Quem vive a vida é ela, Brasil.
1: Tiana, tchau, bom dia. Deixa eu agonhar, né? Tem que trabalhar, né? Porque senão chega atrasada.
0: Eu acho
1: como
0: bonitinho,
1: sempre,
0: porque né? Ela e o marido, né? Os dois, eles gostam mesmo, né? Não é só ela que gosta e fica. Bora não, ele também gosta, né, Ronaldo? E aí, aonde tem show que ela gosta nesse Tocantinsão afora, aqui em Goiás, mais próximo, né? Falou em Ed Brito e Samuel, Eduardo Costa, Gino e Geno, né? Enfim, os dois estão juntos e dança a noite toda e curte. Beijão pra esse casal queridíssimo, viu? Bom dia, dona Conceição.
2: Bom dia, Conceição. Ei, Paulinha, eu vi a tatuagem, eu vi que não era verdade. Eu vi o negócio lá no punho da. Junto da mão, eu digo, isso aqui não é tatuagem, não. Isso aqui é a blusinha.
0: É uma blusinha, né, dona Conceição?
2: Eu vi que não é.
0: Mas enganou muita gente,
2: eu
0: viu?
2: Eu não sou fã de tatuagem.
0: Beijo, dona Conceição. Olha, eu vi aquele negócio lá, Poliana, que você postou, mas vi que não era de verdade, não. Mas creio que você não tem coragem de estragar a sua pele com tatuagem, não. A Lourdes, um beijo, Lourdes, pra você. Bom dia. Alô, meu amigo Ribamar. Bom dia, Ribamar.
3: Oi, Poli, bom dia. Pra
0: tudo
3: você
0: bem?
3: E todos os ouvintes. Ô, Poli, não sei se é uma enquete. Eu ouvi falar assim, sobre tatuagem no programa, né?
0: Sim.
3: Você relatou esse... fazendo esse relato aí. Então, eu repudio a tatuagem, porque Deus repudia, né? Tá lá no livro de Levítico, 19:28, que não é legal fazer tatuagem, né? Deus dizendo, não faça corte no seu corpo, nem tatuagem, eu sou o Senhor. Então, um dia desse eu preguei em uma igreja, numa certa igreja, eu fiz muitas pessoas chorar, né? Eu preguei sobre isso aí, falei sobre tatuagem, que Deus abomina, né? Então, não é legal. Eu tenho um filho que ele tem uma tatuagem, ele é pregador da palavra de Deus também, ele chora até hoje, de repente, de ter feito aquilo lá, que vai ter que gastar um dinheirão para retirar aquilo lá, ele não é fácil. Então, se é bíblico, né? A gente é preocupante, né? Eu não tenho nada contra, não sou contra nada, cada um faz o que quer, gosta do que quer, mas eu não me agrada muito, não, tá? Um bom dia para você e todos os ouvintes.
0: Bom dia, Bel. Um abraço para você, o José Ribamar, nosso ouvinte. Bom dia. Oi, Maria Helena, bom dia.
4: Bom dia, Poliana.
0: Tudo bem?
4: Poliana, sobre a tatuagem, que tá dando muito auê.
0: É.
4: Tá na cara que não é original, assim, não é na sua pele mesmo, né? Mas... eu não tenho nada contra tatuagem, não. Particularmente, eu amo é muito. Minhas costas só não é cheia, porque eu não tenho dinheiro, sabe? Mas eu acho que o meu caráter que decide sou eu.
0: Exatamente.
4: Não uma imagem, uma roupa,
0: né?
4: Um calçado. Eu adoro tatuagem, eu amo tatuagem. Se for bem feita, é perfeito.
0: Beijo, Maria Helena. É isso, né? Não define o caráter, nem a personalidade, nem a essência de ninguém, não. Muita gente se expressa, né, através de tatuagem. Aí tem quem não gosta, quem... eu não faria porque... sabe o que eu imagino às vezes assim? Eu fico pensando, enquanto eu tô mais nova, até

0: que é bonito, mas eu fico imaginando quando eu estiver já bem velhinha com a tatuagem, eu acho que não vai pegar muito bem. Eu penso assim, né? Ah, essa é a minha resistência maior. Poliana, bom dia. Alexandro da Arte Paletes, né? Quero participar do sorteio. Um abraço aí pro meu amigo Chico Geladeira, Dona Zumira, pra toda a família. Um abraço de urso pra você. Valeu, Alexandro. Bom dia. Oi, Darcy. Bom dia. Tudo bem?
1: Bom dia, Poliana Siqueira.
0: Bom dia. Darcy
1: Jardim aqui novamente.
0: Bem-vindo.
1: Parabéns pelo programa. Sempre muito chamativo. E a gente não consegue dispersar, não consegue sair, não consegue desligar o rádio.
0: Ô, coisa boa, obrigada, viu?
1: Eu gostaria de pedir uma música com Paulinho Pedra Azul. Bem te vi o nome da música, tem uma letra muito boa, muito gostosa de ouvir. E eu gostaria de ouvir aqui na rádio. Muito obrigado. Dedico a você, toda a tua casa. Dedico sua avó. Parabéns pela vozinha que você tem.
0: Obrigada, tá, Darcy. Meu amorzinho.
1: Muito obrigado.
0: Avó. Obrigada a você pela sua participação, tá? Beijo pra você. 9h31 agora.

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1: Bonitinhos, agora 9h38, é hora de informação. A Mara Santos está de volta com a notícia. Oi, Mara.
2: Bom dia novamente, Poliana, para você e todos os ouvintes sintonizados aqui no Show da Manhã. E a gente chega agora com a outra informação. A Prefeitura de Palmas orienta os candidatos inscritos no 20º Festival Gastronômico de Taquarussu a acompanharem atentamente o andamento de suas inscrições e eventuais solicitações de correção. Caso seja identificada alguma irregularidade no processo de inscrição, o participante irá receber um aviso para acessar novamente o sistema, realizar as correções apontadas e reenviar a documentação dentro do prazo estabelecido. O procedimento deve ser feito diretamente no portal oficial do festival, no link fgt.palmas.to.gov.br. As inscrições são gratuitas e seguem abertas até o dia 17 de julho, exclusivamente de forma online. A homologação das inscrições está prevista para o dia 21 de julho. Para encerrar, eu trago uma nova informação. O governador Wanderlei Barbosa decreta ponto facultativo no período da tarde, da segunda-feira, dia 29, para órgãos da administração estadual. Quem tem os detalhes é a Vilma Araújo.
3: Estamos de volta com a informação. Obrigada pela sintonia. O governador Wanderlei Barbosa anunciou ponto facultativo na próxima segunda-feira, dia 29, no período da tarde, para os órgãos da administração pública estadual. O expediente será mantido normalmente das 8 horas da manhã ao meio-dia. A medida vai permitir que os servidores acompanhem a partida da seleção brasileira na Copa do Mundo. Serviços essenciais como saúde e segurança pública vão funcionar normalmente para garantir o atendimento à população. Da Secretaria de Estado da Comunicação, Vilma Araújo.
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1: Bonitinhos, agora 20, faltando para as 10 aqui na nossa manhã. Você continua participando com a gente pelo 639-9915-6234. Vamos lá pro nosso WhatsApp. Bom dia. Tá com a gente a Miltis.
4: Bom dia. Bom dia. Aqui é a Miltis de Miranoste. Tudo bem?
1: Tudo bem, Miltis.
4: Poliana, manda um abraço aí para nós. Estou sempre aqui te ouvindo. Ligo todos os dias para mim te ouvir. Eu adoro a programação. Todos os dias. Estou ligadinha no seu programa, tá?
1: Ô, Miltis, obrigada.
4: Manda um abraço aí pra minha irmã Hilda, que mora em Palmas. Ela mora ao lado da Tina Santos. Ela é vizinha da Tina, tá bom?
1: Beijo.
4: Manda um abraço aí pra
1: Hilda.
4: Ela, tá bom?
1: Beijo. Obrigada, viu? Obrigada mesmo pela sua companhia, pelo seu radinho ligado aí, lá em Miranorte, né? A Hilda, vizinha da nossa colega de trabalho aqui, a Tininha, um beijão pra você. Poli, passando pra desejar um ótimo dia pra você e pra todos os ouvintes. Todo dia eu ouço o seu programa, porque eu vou e volto de Palmas a Porto e o rádio é ligado o tempo todo. Não sou de estar pedindo música, não, é, pois todas que você toca são excelentes. É o Xavier que tá com a gente, ó o Xavier lá, ó.
5: E exibe muitas
1: bênçãos. Ô, coisa boa. Um abração pra você, Xavier. Obrigada, viu? Faz esse percurso Palmas-Porto, né? E aí vai e volta ouvindo a gente. Muito obrigada, viu? Poli, bom dia pra você e toda a galera da Unitins. Queria a música da Vitória Diniz. Um beijo pra você e pra todos da galera da animação. O Arthur Buffet. Um abraço, Arthurzão. Bom dia.
6: Oi, Poli. Bom
1: Oi,
6: dia. Sueli.
1: Quem
6: tá
1: bom
6: falando
1: dia.
6: É a Sueli. Hoje tô passando pra desejar um feliz aniversário pra minha mãe.
1: Aham.
6: Você coloca uma música... Uma música de parabéns pra ela, qualquer uma que fala de parabéns pra minha mãe, tá? E falar que eu amo muito, muito ela, mandar um beijo, um forte abraço. Ela não vai estar ouvindo porque ela tá na cidade, quando ela tá na cidade ela quase não ouve o rádio.
1: Uhum.
6: Mas, enfim, expressar o amor que eu sinto por ela, mesmo ela não estando ouvindo, é a coisa mais gostosa do mundo.
1: Ah, com certeza, Su. Beijão pra você, viu? Ó o Marcos Guerra ali, pegando o kit que ele ganhou, né, Marcão? Um abraço, parabéns pra você, viu? Marcos Guerra ganhou um kit do Café Santa Clara, veio buscar, tá ali tirando uma fotinho, né? Parabéns, Marcão. Vladimir tá lá com a gente.
7: Eita, Paulinho, nós estamos aqui na chaca, grito do macaco, topado, não será, não será? Que música tu quer, será aí? Pega a Poliana aí.
8: Orgulhos de amor, Raimundo Fábio.
7: Viu? Isso aí, Poliana. E o Raimundo tá aqui, ó. Lagado, pé de manga, topado, ó.
5: tenho um filho que ele tem uma tatuagem.
7: É isso, aqui também foi um frio, pô. Ele vai frio quando falar uma coisa. É isso aí. É o companheiro retopado do Telo, minha comadre.
1: Que legal, gente. Um abraço pra essa turma boa aí ligados com a gente. Bom dia, adoro essa animação deles lá, né? Um beijão, viu, turma? Bom dia. Vamos de música, né? Colocar uma sequência aqui, indicação do ouvinte. 9

0: Tocantins FM, Kid Abelha, Nada Sei, também Paulinho Pedra Azul, Bem Te Vi, de Paulo e Paulino, Nada Mudou. É a indicação do ouvinte, Unitins FM, pelo 6399915-6234. Bom dia pra você, bom demais ter a sua companhia aqui. A gente segue juntos até meio-dia. Alô, Elidiane, um beijo pra você, Elidiane. Bom dia, bem-vinda sempre ao nosso show. Beijo com muito carinho pra Ieda também. A Ieda tá lá em Porto Nacional. Obrigada, viu, Ieda? Vou pegar lá e vou te mandar uma fotinha na hora, tá? Obrigada, meu amor. Um beijo pra você. Lucília pediu música do Gino e Geno. Vamos ouvir já já, tá, Lu? Um abraço. Bom dia.
1: Oi, Poliana. Bom dia, minha linda. Olha eu ouvindo seu programa. Eu ouço todos os dias.
0: Ô, coisa boa.
1: Só que não participo ao vivo com você. Mas sou ligadinha, sou sua fã número um. Bom dia, minha linda.
0: Bom
1: que Deus
0: dia,
1: abençoe o seu dia. E o dia de todos nós ouvintes.
0: Amém. Que seja um dia abençoado. Bom dia, maravilhosa. Vamos que vamos. Tô por aqui como sempre. Obrigada por nos fazer companhia todos os dias. Essa é a Fernandinha Peara. Beijo, Fê, pra você também. Bom dia.
2: Bom dia, Poliana.
0: Oi, Ramil.
2: Uma excelente sexta-feira pra você.
0: Bom dia.
2: Pra todos nós, pra todos os ouvintes. E tô aqui. Tô aqui ligadinha todos os dias. Tá bom, minha querida?
0: Coisa boa.
2: E eu quero participar aí desse sorteio do Café Santa Clara.
0: Manda o um nominho escrito, tá, Iranilde? Seu nome completo,
2: Santa
0: escrito.
2: Clara, o Café Santa Clara é o melhor. Melhor da região.
0: É o melhor.
2: Abraço.
0: Da região. Beijão, Iranilde, pra você.
2: Do Setor Sul.
0: Escreve o nome e manda aí, tá? Boa sorte. Oi, Vitor.
3: Bom dia, Poliana Siqueira.
0: Bom
3: Poliana
0: dia.
3: Com Y. Poliana.
0: Ó, Poliana com Y, Siqueira com S, tá, Vitor?
3: Com relação à tatuagem, eu não sei se surgiu essa enquete. Eu perdi essa parte, mas essa proibição era direcionada diretamente aos israelitas, né? Porque quando as pessoas morriam, eles cortavam o corpo, eles faziam tipo um ritual para, tipo assim, um luto daquele morto que tinha morrido, entendeu?
0: Sim.
3: Então isso não se estende ao longo do tempo. Hoje nós vemos pessoas aí que têm tatuagens que são pessoas fantásticas, pessoas maravilhosas.
0: Sim, não define o caráter, né, Vitor?
3: E pessoas que não usam tatuagem que... a Bíblia, é como a Bíblia diz, fica esperto porque é víbora, entendeu? É cobra. Cobra
0: em
3: pele de ovelha. Então assim, eu acho que não define, tatuagem não define.
0: Jamais.
3: E manda aí pra nós a música Nova York com Christian Ralph.
0: Trem.
3: Forte abraço.
0: Vitão tem bom gosto, menino. Vamos ouvir já. Aninha, fala, meu
4: aí,
0: amor.
4: Valeu de novo. Sobre a tatuagem, né? Como a colega falou, tá dando mal ao ir, né? Bom, gente, mas era na cara que não era de verdade naquilo ali, né? Não tenho nada contra quem usa tatuagem, inclusive eu tenho, né? Tenho duas e quero fazer outra agora, tô só tentando juntando a moeda fazer, né?
0: Porque não é barato, não, viu? Não é coisinha, o trem é uma arte, né? É algo assim feito por quem realmente tem que ser um artista pra fazer uma tatuagem, né?
4: Nas costas bem grande.
0: Uhum.
4: E assim, o que o rapaz falou aí agora há pouco, realmente ele tá certo, né? Está escrito na Bíblia que é pecado você fazer ferimento no seu próprio corpo, né? Só, Poli, que eu acho o seguinte, né? A minha opinião, né? É errado fazer. Né? Só que isso você tá errando com o seu próprio corpo. E aquelas pessoas que erram com outras pessoas, né? Que cometem erros com outras pessoas. Por exemplo, um estupro é pecado, não é? E o tanto que acontece, entendeu? Falar da vida alheia é pecado. E o que? Olha só como a gente ouve aí, né? Tanta gente que fala da vida dos outros, não é verdade? Enfim, tem várias coisas que são pecado, que a Bíblia, tá escrito na Bíblia, que não pode e faz. Então eu acredito que o pecado maior seja para quem faz a tatuagem, né? E como se diz, né? Também está escrito que se você se arrepende daquilo que você fez, é perdoado, correto?
0: Muito bem, dona Ana Maria, um beijo pra você, meu amor, obrigada pela sua companhia, viu? Eu penso também assim, né, aquela coisa, a tatuagem é algo que você faz ali no corpo, cada um, né, sabe o que faz, acho que não define o caráter, o que realmente revela quem a gente é, a forma, eu acho que como a gente trata as pessoas, né, às vezes uma palavra sem pensar, aquilo que sai da nossa boca, né, que ofende as pessoas, Vamos pro intervalo. Sim. Cortou aqui a minha fala. Sim. Volto já.
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6: Formada em Direito pela Universidade Estadual do Tocantins em 2016, a jovem Dalet Borges Messias foi aprovada no último concurso público do Tribunal de Justiça do Estado do Amazonas e tomou posse no cargo de juíza de carreira. Com uma trajetória histórica, Dalet Messias concluiu sua graduação no curso de Direito da Unitins, no Campus Palmas, num período de 4 anos e meio, em vez dos 5 anos previstos. E agora, depois de 10 anos formada, ela segue colhendo os frutos do seu empenho. Da cidade de Gurupi, no Tocantins, a magistrada conta que o desejo de seguir por esse caminho se apresentou cedo, quando ela ainda tinha 15 anos. E após entrar no curso de Direito da Unitins, a juíza Dalet Messias seguiu obstinada a realizar seu sonho, sabendo que aquele era apenas o ponto de partida. Antes de assumir efetivamente suas funções na comarca para a qual foi designada, a magistrada deverá então concluir o curso de formação inicial em agosto deste ano.
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minutos, a temperatura 29 graus. Bom dia pra você, em casa, no carro, no trabalho, aonde você estiver. 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

0: Siqueira com S, dá licença. E a gente segue juntos até meio-dia. 639-9915-6234 é o telefone pra você participar com a gente. Bom dia! Se você pudesse ver o que que eu tô tendo aqui na minha frente, a Serena, filha da Carla Morena, a coisa mais linda desse mundo de meu Deus. Ah, não, tia Poliana. Ela tá vestida, gente, a caráter, com vestidinho que foi feito sob medida. Esse foi sorridente, dançando, e a Carla e a Mayara vai gravar vídeo aqui pra colocar depois nos status, porque o povo fica curioso pra saber, gente do céu. É muito linda, tia Poli. Cadê o bom dia da Selena? Meu Deus, mas ela tá cada dia mais linda. E um tanto de cabelo. Um tanto de cabelo. Um tanto de xuxinha amarrando esse cabelo. Oh, coisa linda, gente. Mas tá linda demais a Serena. A gente teve um café da manhã hoje aqui, né? Compartilhado. Um tema, né? Festa junina. E aí a Carlinha trouxe a Serena. Mas ela tá uma deusa. Tá linda a Serena. Maravilhoso. O tempo passa, né? Coisa mais fofa desse mundo. Aliás, vi a Carla aqui e lembrei que teve um ouvinte, Carlinha, que mandou uma mensagem ontem. Aí ele falou assim, ó, que acha você muito bonita. Cadê o nome? Falar aqui. Aí ele falou, fala pra ela, tá? Tá aqui. É o Flávio, cadê? É o Vilela. Flávio Alves Vilela. Aí ele falou assim, Poliana, eu imaginava ela igual a Nanda Costa, porque era a morena, né? Mas ela é muito linda e a tatuagem nela fica muito bonita. Falou assim, mandou aqui a mensagem. Falei, vou dar o recado. 10:07 na Unitins FM. A gente continua o nosso show. Vamos lá pro WhatsApp ouvir a Rosa. Oi, Rosa.
1: Bom dia, Poliana Siqueira.
0: Bom dia.
1: Passando aí pra pedir a música, se for possível. Você toca a música pra mim de Renan e Raí.
0: Aham.
1: Chorei no sinal.
0: Boa,
1: aí
0: vamos
1: quero oferecer pra Adriana, pra Lila, pra Ju, pra Jociel, Vandinho, que tá aqui, essa galera toda. Especialmente pra você, gata, que você tenha um ótimo final de semana abençoado por Deus. Que Deus ilumina toda a sua vida, todo o seu caminho, onde você pisar, que seja iluminado por Deus. Um abraço, um cheiro. É isso, se for possível, você toca essa música aí pra mim?
0: Toco.
1: Tudo de bom,
0: sim.
1: Viu?
0: Tá bom. Um beijo.
1: Tatuagem, Rosa. Oh. Soliana, eu acho muito lindo tatuagem. Eu não faço é porque eu não tenho coragem de furar eu de agulha, né?
0: Dói, né, lindo. Rosa?
1: E eu não sou contra. Só que eu tenho medo de agulha, sabe? Por isso que eu não faço, mas eu acho muito lindo. Eu até planejei de fazer um tempo. Ah. Aí depois que eu vi o menino fazendo furando de agulha, minha filha, acabou.
0: É,
1: não faço mais não.
0: É, minha filha, não é pro saco, não. Diz que dói agulha, muito, sabe? Né?
1: Aí não faço. Soliana, minha querida, toca minha música, viu, gata? Não
0: tá
1: esquece,
0: bom.
1: Tá bom?
0: Vou tocar, Rosa.
1: Mais que Deus te ilumina.
0: Um beijo pra você, viu?
1: Abençoado.
0: 10:08 agora. Christian Ralph, na sequência tem Renan e Raí. Agora 10:09 na Unitins FM, é o nosso show da manhã que segue. Alô, Israel Júnior, bom dia, menino.

0: Groove, nosso primeiro beijo também, Renan e Raí, chorei no sinal, Christian e Ralph com essa moda boa demais, Nova York, 10h19 agora.
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0: É o nosso show aqui na sua 96 FM, seguimos juntos até meio-dia, o WhatsApp é o 63999156234. Vamos lá, falar com você que tá aqui participando, bom
2: gente,
0: dia.
2: Tatuagem não é coisa de Deus não, gente, pelo amor de Deus. Gente, tatuagem não é coisa de Deus não, gente, pelo amor de Deus, larga isso.
0: Dona Conceição, beijão, viu? Poli, que Deus abençoe a nossa sexta-feira. E ó, o Café Santa Clara é o melhor café, viu? Eu sou a Cleidiane Fonseca de Andrade, é, com certeza é eles, é, sobre a tatuagem, excelente. Eu tenho 8 tatuagens, todas bem básica. Beijão, Cleidinha, pra você também, viu? Bom dia. A Bete, oi Bete, bom dia.
3: Bom dia, minha linda.
0: Tudo
3: Deus
0: bem?
3: Bom dia. Amém. Eu quando eu vi nos status a foto da tatuagem, eu achei, falei, nossa, a Poli fez tatuagem. Mas eu achei muito escuro. Aí sim, quando você colocou no grupo que eu vi, aí eu vi que era uma manga. Ai, Jesus, mas ficou muito linda. Você é linda, perfeita. Qualquer coisa fica linda em você.
0: Ô, Beth, obrigada, meu
3: Desejo
0: amor.
3: Desejo um bom dia aí pra você, bom um ótimo dia. Final de semana, abençoado. Tô aqui, tô arrumando minhas coisas e ouvindo você.
0: Maravilha, Claudinha! Claudinha também tá com a gente. A Cláudia, a Beth tá em Colinas e a Cláudia está lá em Curitiba, no Paraná. Não é, Cláudia? Bom dia!
4: Bom dia, Paulo.
0: Bom dia,
4: tô
0: meu amor.
4: Tô aqui ouvindo aqui a rádio. Essa música mexeu lá na minha... No meu passado.
0: Bem te vi.
4: Gente, essa música já cantaram ela pra mim, bem te vi.
0: Que música marca. Que música marca, né, Cláudia?
4: Lá no Gurupi.
0: Eita, nossa.
4: Oferecida pra Cláudia. Eita, eu já fui gente um dia.
0: Ei, Claudinha. Viveu, né, Claudinha? Um beijo pra você, viu? Bom dia. Fala, meu amigo Omar, tudo bem?
5: Bom dia, Poliana. Eu também vou dar meu pitaco aí sobre essa enquete.
0: Ah.
5: Os meus filhos, eles têm tatuagem. Nunca eu invoquei sobre isto. Ao ponto de eu estou muito próximo de tatuar no meu braço a imagem dos meus dois netos, o Bento e o Benjamin. Então, cada um é livre para escolher aquilo que ele acha bonito, sem idolatrar nada. Nós somos donos do nosso corpo e fazemos aquilo que a gente entender.
0: É isso.
5: Show de bola.
0: Valeu, meu amigo. É o Dr. Bola, Omar Reima, né? Valeu, bom dia. Oi, Israel, bom dia.
6: Bom dia, Poli. Bom
0: tudo
6: dia
0: bem?
6: A todos os ouvintes. Nossa amiga Sussu, nossa amiga Silvinha, nossa amiga Claudete, meu amigo Carlão, Damião, Dona Rita de Castro, lá em Porto Nacional, o Pedro também. Rapaz, eu tava vendo aí os comentários sobre tatuagem, hein? E eu vi a sua lá. A sua, quando eu olhei, eu vi que não era original, não. Você tava colocando só na mídia, mas deu conversa, hein?
0: Deu.
6: Ave Maria,
0: rendeu,
6: teve gente que misturou tatuagem com religião, tatuagem com política, tatuagem com estética, meu Deus do céu.
0: Eita,
6: mas eu gostei do assunto, tá,
0: rendeu,
6: bom? Então, e de quebra, você toca pra nós aí, Péricles, se eu largar o freio, ok?
0: Valeu,
6: tchau,
0: obrigado, Israel.
6: Júnior Darno 44.
0: Muito bom, um abraço, viu, pra você, bom dia.
7: Bom dia, Poliana.
0: Bom dia.
7: E aí, tudo bom?
0: Tudo bem.
7: Poliana, gostaria de mandar um alô pro meu esposo Sérgio, Madalena no Pia Feridão, pra Raimundo, agente de saúde, Dona Maria Silberto Costa, pra todos aqui do Pia Entre Rios. E o melhor café do mundo é o Santa Clara. Então tá, minha linda, tenha um bom dia. Fica
0: bom
7: com Deus.
0: Bom dia pra você, viu? Luzineide de Souza Ramos Rodrigues mandou o nome incompleto aqui. Parabéns,
8: bom
0: tá?
8: Bom dia, Poliana.
0: Bom dia.
8: Tô aqui na hora N3, na escuta do seu programa, do nosso programa. Maria Francisca Alves da Silva, da hora N3. Um bom dia, um ótimo trabalho aí pra você. Ótimo final de semana, tá vindo aí pra nós. E é Maria Francisca Alves da Silva, da N3. Sempre corpo na escuta.
0: Beijão, viu, Dona Maria? Bom dia. Alô, Leonete, bom dia.
9: Bom dia, Poliana
0: Siqueira.
9: É, Poliana, eu não sou contra quem usa quem faz tatuagem. A minha família, eu fui criada numa família que nunca aceitou tatuagem. E eu não sou contra, mas também para mim, eu tenho filho, filha de maior, nunca fizeram tatuagem. E eu não aceito, sabe? Eu não concordo. Uhum. Eu tenho um de 16 anos e ele nunca fez tatuagem nem vai fazer. Quando ele tiver de maior, que tiver na casa dele, ele faça. Mas na minha casa eu não aceito tatuagem. Eu não fui criado assim. Meus filhos, eu mando nos meus filhos. Uhum. Agora nos outros, quem quiser fazer, que faça. O problema é de quem faz, né? Mas eu não admito, não gosto. Não fui criado assim.
0: Muito bem, obrigada, Leonete. Um beijo, viu, pra você. Poli, tô aqui em Monte do Carmo com a minha mãe Rufina e a minha sobrinha Cauane, né? Estamos aqui ouvindo você. Valeu, Francisco, um abraço. Poli, eu sou o Elmo, tô aqui no São João 1 te ouvindo. Bota pra nós, Chico Rei, Paraná. São palavras lindas. Opa, essa é boa. Poliana, essa história da tatuagem, mulher, tem gente dentro da igreja que é pior do que quem tá com o corpo

0: adoro tatuar, gosto muito. Mas, como você sabe, tudo demais já fica feio, né?
1: É.
0: E respondendo aí sobre o café, o melhor café é o café Santa Clara.
1: Muito
0: beijos
1: bem.
0: E bom.
1: Só falta mandar o nominho escrito completo, tá, Edna? Obrigada, viu? Bom dia.
2: Oi, Poli. Bom
1: Oi,
2: dia.
1: Oi, Ivone. Bom dia.
2: Que Deus abençoe nosso dia, viu? Ó, me coloca no grupo de vocês.
1: Ah, vou colocar.
2: Acho que é do WhatsApp, é?
1: Aham. Vou colocar, tá? Um beijo, Ivone. Bom dia. 10h26 agora. Alô, Jonathan. Jonathan tá lá na Barra do Arueira. Um abraço pra todos aí, viu? Nossos ouvintes lá do Entre Rios. Alô, Dona Maria, seu Alberto Costa. Bom dia.

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5: Humberto Falcão Martins foi reitor na Unitins no período de 22 de agosto de 2005 a 7 de maio de 2009, período em que a universidade atingiu o ápice da EAD, chegando a ter próximo de 200 mil alunos matriculados em todo o país. O professor Humberto é doutor em administração pública pela Fundação Getúlio Vargas, especialista em gestão, planejamento estratégico governamental e desempenho institucional. Buscou a modernização da universidade e inaugurou novos prédios da sede administrativa em Palmas.
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1: Bonitinhos, 10h37, é hora de informação. Viviane Goulart, bom dia, Vivi.
2: Bom dia, Poliana, bom dia para os nossos ouvintes, né? Hoje está aqui todo mundo a caráter. Tivemos aqui mais uma edição do nosso Arraiá aqui da Unitins. Muito bacana, né, Poliana?
1: Momento especial de confraternização, né? De rever os colegas, enfim. E comida boa, né,
2: com
1: Vivi?
2: Com certeza, né? O pessoal estava ali super animado. Tivemos uma apresentação de quadrilha ali que foi lindíssima, né?
1: Coisa mais linda,
2: né? Coisa
1: sim.
2: Boa. E aí, nesse clima, Poliana, né? De festa junina, de Arraiá, hoje e amanhã, lá em Paraíso do Tocantins, a cidade será palco de uma das festas mais aguardadas do calendário do município, que é o 5º Arraiá no Paraíso, o São João do Seu Coração. O evento ele será realizado no estacionamento Orivaldo José Mendes, ao lado do estádio Antônio Damião, no setor Pouso Alegre. Vai ter apresentações de quadrilhas juninas, comidas típicas, atrações musicais e a participação de escolas e de grupos locais. A programação tem início, então, hoje com a bênção do Padre Gilmar e a abertura oficial, seguida por apresentações da junina da APAI, da Escola Municipal o Vereador José Odete, da Escola Municipal Luzia Tavares, a junina Encanto Luar, a Arraiá do Povo com o professor Raul e a junina Tradição da Serra. A noite, então, será encerrada com os shows de Jânio Bahia e Patrick Souza. Então, acontece, começa hoje lá em Paraíso do Tocantins. Agora, mudando de assunto, pessoal, com um investimento de R$ 21 milhões, de reais, o governador Wanderlei Barbosa amplia programa de sinalização viária para mais de 62 municípios. Vamos aos detalhes desse assunto com a Vilma Araújo.
3: Obrigada sempre pela sintonia. De volta com a informação. O governo do Tocantins vai ampliar o programa de sinalização viária urbana para mais 62 municípios. A ordem de serviço foi assinada nesta quinta-feira pelo governador Wanderlei Barbosa, com investimento de 21 milhões de reais. Com a expansão, o programa passa a atender 80 cidades tocantinenses, com implantação de sinalização horizontal e vertical. Além da instalação de semáforos em algumas localidades, a iniciativa busca melhorar a organização do trânsito e aumentar a segurança de motoristas e pedestres. Durante a solenidade também foi entregue a reforma da sede do Detran Tocantins em Palmas. De Palmas, Vilma Araújo.
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0: amanhã pode acontecer tudo, inclusive nada. Esse é o Flávio José, a natureza das coisas. Bom dia pra você. 4 faltando pras 11. 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
0: Oi, dona Maria Lira, bom dia.
2: Oi, Poliana, bom dia, minha gata, tudo bem? Nós estamos por cara, ouvindo essa voz linda, maravilhosa. Sabe quem é mais alegre nosso dia? Ah, é o seu programa.
0: Coisa.
2: Eu e o Lázaro, que estou ligada.
0: Alô, seu programa, Lázaro, bom dia.
2: Ouvindo você falar em todo mundo, menos em nós. Mas agora você vai estar, com certeza. Nós amamos sua voz.
0: Seu Lázaro, eu amo a voz. Olha esse finalzinho aqui, ó.
2: Mas agora você está, com certeza.
3: Eu amo a voz.
2: Nós amamos sua voz.
3: Eu amo.
0: Ô, seu Lázaro, ainda bem que a dona Maria Lira não fica com ciúme, né, dona Maria? Eita, um beijo, seu Lázaro, dona Maria Lira, em cima da serra de Itacoaruçu, um abraço pra vocês, bom dia. Oi, Elidiane, bom dia, meu amor, tá animada ela, ó.
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0: Rapaz, e a mulher dança forró como ninguém, ó, ó.
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0: Arrasou, maravilhosa. Um beijo pra você. Ela mandou assim: Poli, pergunta pra essa dançarina se ela já fez alguma coisa hoje em casa. E não vem botar a culpa em mim não, viu, dona Elidiane? Porque dá pra você fazer as coisas e ouvir o rádio. Não vem botar a culpa não. O melhor café é o Santa Clara, Elidiane Gomes da Cruz. Um beijo pra você. Bom dia.
5: Bom dia, Poli.
0: Bom dia,
5: ligado.
0: Goiano.
5: Gostei da foto, gostei da tatuagem.
0: Gostou,
5: aproveite,
0: né? Ficou bonita.
5: Ficou bonita. Tamo junto. Ô, Paulo.
0: Ah.
5: Se possível, você pega uma boa pra nós aí.
0: Sim.
5: Pode ser o Jean Giovanni.
0: Ah.
5: Amante anônimo.
0: Amante anônimo.
5: Pra Jane, a Jane tá ligada.
0: Abraço,
5: Simone,
0: pra Jane.
5: Sônia. É, Assis. Mão de cola. E Raimunda, lá do Rio do Sono. Tá ligada também. Tamo junto. Abraço, Paulo.
0: Valeu,
5: pode,
0: Goiânia.
5: Ótima sexta.
0: Valeu,
5: tudo de bom, até segunda.
0: Até segunda, se Deus quiser. Café Santa Clara, Poliana, é o melhor. Maria Leila Rodrigues de Souza, beijo pra você. Concorrendo, viu? Nominho tá indo pra lista aqui, valeu.
6: Poliana, quero participar. Maria Francisca, quero participar da promoção do café. O melhor café é o Santa Clara. Tô aqui na torcida pra mim ganhar esse cafezinho aí.
0: Dona Maria Francisca.
6: Maria Francisca da Silva, da Arena 3. Coloca aí meu nome. Tô aqui na torcida.
0: Um beijo, viu? Bom dia, dona Maria. Boa sorte. Poli, aqui é o... sou Jeane, né? Do Flamboyant 1. Sobre tatuagem, eu tenho 11. Amo todas as tatuagens. As pessoas deveriam se preocupar com outras coisas, né? Tatuagem é uma arte. Toca pra nós a música do Henrique e Juliano e me coloca no grupo das mensagens. Vou colocar agora, Jeane. Um beijo, mandar o link aí. Aí você mesma entra, tá? Um beijo pra você, Jeane, nossa ouvinte ligada, sintonizada aqui com a gente. Obrigada pela sua companhia, viu? Alô, meus amigos aí, o Deurisvan e toda a turminha do Super Mix. Bom dia, Poli. Manda um alerta aí pra galera da Super Mix. Todo mundo ligado, valeu. Bom dia, Poli. O café feito com carinho ao Santa Clara, a Silvinha. Beijo, Silvinha. Bom dia.
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3: A capital Palmas iniciou uma nova etapa de ações voltadas à educação ambiental com o uso do EcoBus. 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

0: Tocantins FM, 11:17 agora, o Leonardo, eu perdi você. Também, Jean e Giovanni, Amante Anônimo, Chico e Rei Paraná, Solidão, que dormiu comigo. Bom dia.
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0: Vamos lá pro WhatsApp da Unitins, que é o 999-1562-34. Aliás, obrigada, viu? Você que tá participando com a gente aí, mandando a sua mensagem. Tá tudo anotadinho aqui, tá? Pra você concorrer já já a esse super kit lá do Café Santa Clara, que hoje tá premiando aquele ouvinte que responder a resposta certinha, né? Qual é o café que é feito com carinho pra toda a família? Você já sabe que é o Café Santa Clara. Vai mandar aí o seu nominho completo e já já a gente divulga aqui o nome do premiado, tá? Poli, meu nome completo é Tânia de Jesus Silva. Meu café já acabou e eu tô esperando receber pra comprar. Mas se eu ganhar, vai ser bom demais, porque sobra pra comprar os remédios. Olha ela cheia das... cheia de... nos convencendo aqui, né? Um beijo pra você, Taninha. Bom dia pra você, tá? Dona Rita.
2: Bom dia, Poli. Bom dia, Poli. Você sabe que você é linda ou com tatuagem ou sem tatuagem, né?
0: Ô, Dona Rita.
2: Mas sem tatuagem é mais bonita, né?
0: É.
2: Bom, na minha opinião, né?
0: Certo.
2: Toca pra mim, por favor, Eldaí José. Peço perdão mais uma vez. Peço perdão mais uma vez. Se compliquei sua vida. Por favor, Paulo, se você puder, né? Se Dona Rita merecer.
0: Ô, Dona Rita, a senhora merece toda a música que eu toco aqui, viu? Olha, aqui é o Ricardo de Porto Nacional, no setor Fama, ligado todos os dias na Unitins FM, que é a melhor do estado do Tocantins. Arrasou! Abração, Ricardo, pra você. Bom dia!
3: Tô olhando o café pra mim, né? Não é Santa Clara, não. Café pra mim é o Negão.
0: É.
3: Santa Clara pra mim. É, não sei, eu não sei o Habib dele, não sei se é bom. Não. Bom dia, Paulinha.
0: Bom dia, Dona Leia.
3: Aqui é Marilza da Sacraguaqui.
0: Um beijo, viu? Obrigada pela sua participação. Daniel também tá com a gente. Bom dia, Poliana. Manda um alô pra galera aqui da Oficina e Borracharia Ponto Certo. Aí ele mandou um vídeo aqui. Esse vídeo fala aí sobre tatuagem. Poliana, vê aí um pouquinho. Vamos ver o que que tá falando aqui.
4: Ô, meu filho, tatuagem é pecado. E meu filho fez mais uma. Vai se encher de tatuagem mesmo. Tu sabia que é pecado?
0: Ó. Aí vamos ver a resposta.
5: Pecado é trair o tia, entendeu? É trair o tia, é meter gaia no pobre velho. O pobre velho, enquanto ele tá trabalhando, batendo massa no meio de sol quente, a senhora tá batendo outro bolo em casa, né?
0: Meu Deus!
5: Isso daí,
0: Deus.
5: A senhora não vê o pecado disso daí. Pá, mas parente, é uma desgrença mesmo, que eu, rapaz, uhum. Ah, tá explicado, é por isso que o pessoal diz que só vai pro céu quem tem chifre, né?
0: Meu Deus!
5: Porque eu acho que seu marido, eu acho que ele, o tio, eu acho que ele não vai perder a passagem de ir pro céu, não, porque ele com aquele chifre daquele tamanho que ele tem, ele é o primeiro que vai na laçada.
0: Meu!
5: Ai, ai, agora é pecado ter tatuagem, né? Mas meter gaia não é.
0: Isso é grupo da família, ó. Você que faz, ó.
5: Uhum. Rapaz, mas me dá uma raiva desses parentes aqui do grupo aqui. Rapaz, me dá uma raiva desgraçada. Eu vou sair desse grupo aqui, esse grupo Rei da Família aqui. É só gente fofoqueira aqui.
0: Na hora de pagar uma conta, ninguém ajuda, né? 11:20 agora. Ô, Daí José, foi tudo culpa da Dona Rita. Alô, Dona Rita, bom

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Tô precisando tanto de um cafuné, de um beijo.

0: Teens FM, 11:29 agora, Rick Renner, Homem Carente. Fala, Goianã.
1: Valeu, Pauli.
0: Valeu, querido.
1: Obrigado pela música. Imagina. Tamo junto. Tô ligado, é nóis.
0: Valeu, Goianã.
1: Vamos que vamos.
0: Poliana Siqueira, estou aqui em Rio Alma, Goiás, ouvindo o seu programa. Eu sou o Paulo. Ô, Paulo, que maravilha ter você com a gente aqui, Paulo. Seja muito bem-vindo, viu? Muito obrigada pela sua companhia, pela sua mensagem, pela sua audiência. Paulão tá ligado com a gente lá em Rio Alma, Goiás. Um abraço para você. Bom dia a todos os nossos ouvintes, né, que ouvem aí através do aplicativo, em qualquer lugar do Brasil e do mundo. Bom dia.
2: Oi, Poliana, bom dia.
0: Oi, Leudineia, bom dia.
2: Meu nome é Leudineia. Eu não ligo, mas eu tô ligada.
0: Uma coisa boa.
2: É, queria mandar um alô pra Maria Denise, Porto Nacional. Pra ela que é a filha da Maria Rosa. Valeu, Leudineia. E pra aquela moça que fala aí de vez em quando, eu não tô lembrado o nome dela, aquela que fala assim, bora pra cima, aqui pra baixo, quem vai é chuva.
0: Olha que bonitinha a Cléo.
2: Eu gosto dela.
0: Ó, Cléo, tá vendo? Você já tem fãs por aí, dona Cléo. Vamos pra cima, porque pra baixo é chuva. Cléozinha, nossa ouvinte querida, um beijo.

0: Beijo pra ela, a Leudineia do Aureni 2 tá com a gente lá e lembrou de você, Cleuzinha, tá com saudade de ouvir você aqui, viu? Poliana, o melhor café pra ter na nossa casa é o Café Santa Clara, eu sou a Solange Cruz Campos Oliveira, um abraço, viu, Sol, pra você, bom dia.
1: Poli, o melhor café do Brasil é Santa Clara. Meu nome é Sônia, de Porto Nacional.
0: Soninha, manda o seu nominho completo aí, escreve o nome completo pra você concorrer, porque já já a gente já vai divulgar aqui o nome do ganhador ou da ganhadora, tá? Rita, bom dia, Poli. O melhor café é o Santa Clara, né? E o melhor cappuccino também. Tô aqui sintonizada no seu programa, valeu. A gente vai pro intervalo, mas eu volto já já, porque tem mais meia hora de show no seu rádio ainda. A gente já volta.
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3: A McLaren e a Lego transformaram os capacetes de Lando Norris e Oscar Piastri em réplicas de montar, lançadas para celebrar o milésimo grande prêmio da equipe na Fórmula 1. Os dois conjuntos, criados em parceria com os próprios pilotos, chegaram às lojas no dia 3 de junho. A Ferrari abriu a série ao colocar à venda, no início de maio, as réplicas dos capacetes de Lewis Hamilton e Charles Leclerc. A colaboração foi pensada para marcar o milésimo GP da McLaren. Os modelos têm acabamento detalhado e reproduzem as cores de cada piloto. Cada conjunto tem 793 peças e inclui uma minifigura de Lando e Piastri. Vendidos separadamente, os capacetes vêm montados sobre uma base preta com uma placa que reproduz a assinatura de cada piloto e já estão à venda. O marco, porém, teve gosto amargo nas pistas. O milésimo GP da McLaren foi o Grande Prêmio de Mônaco. Norris abandonou após 43 voltas e Piastri terminou em quarto. A vitória ficou com Kimi Antonelli.
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0: Tins FM, 12 faltando para o meio-dia. Henrique e Juliano, amor dos outros, bom dia. Adalberto, tudo bem com você? Adalberto, Poliana, que é o Adalberto de Taquarussu. Eu gostaria de ouvir uma música com Vitor e Léo, Borboleta, Volta pro Meu Jardim. Para todos os ouvintes da Unitins FM, uma ótima tarde, uma abençoada sexta-feira cheia de muitas bênçãos. Amém. Alô, Paulo, bom dia, Poliana, com Y e Siqueira com S. Ó, gostei, Paulão. Se puder, manda qualquer uma do João Paulo e Daniel para nós. Você é show, faz jus ao seu show da manhã. Em nome de todos os ouvintes, que são muitos. Ô, Paulo, que mensagem linda. Obrigada, viu? Paulo Dias, um abraço. Poli, cadê a tatuagem? Você não postou hoje no Instagram pra gente ver? Postei, vai lá ver minhas fotos, que tá lá, tô lá. Não sei se a tatuagem continua, mas eu tô lá, viu, Carmelita? José Aparecido, aliás, a nossa turma, né, aqui, ó, da Unitins FM, todo mundo vestidinho de caipira, camisa xadrez, vestido xadrez, roupa xadrez, no clima da festa junina, né? 11h49 agora, Zé Aparecido, bom dia.
1: Bom dia.
0: Oi.
1: Bom dia, tudo bem?
0: Bom dia.
1: Eu tô aqui fazendo um Uberzinho aqui e ouvindo você. Sempre tô ligado nessa rádio maravilhosa.
0: Ô, coisa boa.
1: Quer participar também dessa.
0: Ah.
1: É, café também. Com certeza é o Santa Clara.
0: Aí, muito bem. José Aparecido. Já anotou ali? Bom dia pro Raul Matos, também tá com a gente. Ó, chegou ao finalzinho aqui do programa, meu amigo Deusimar, né? Vou pegar emprestado aqui da Carla Morena e da Maiara Abreu, Deusimar Bispo. Bom dia, Deusimar.
2: Bom dia, Polimex. Tudo bem? Tudo tranquilo?
0: Tudo tranquilo, Deusimar.
2: Paz, sossegado.
0: Graças a Deus.
2: Sempre, né?
0: Sempre.
2: Uhum.
0: E aí, vamos ao sorteio?
2: Vamos fazer o sorteio. Vamos te dar uma...
0: Como é que vai ser
2: uma sugestão, igual fizemos ontem. Temos do 1 ao 27.
0: Certo.
2: Pede seu ouvinte aí pra dizer um número de 1 ao 27. O primeiro que aparecer ali, nós vamos sortear aqui.
0: Ah, é?
2: É.
0: Ah, então tá. Alguém vai falar aqui um número, então vai. Alguém que estiver ouvindo aí, né? Só fala, deixa eu ver se a Rosa falou alguma coisa.
3: Pega aí, ó.
4: Ei, Franquito Lopes, o índio apaixonado.
2: Primeiro número que chegar ali.
0: Pronto, chegou o número 7.
2: Chegou o número 7.
0: É, a Tânia mandou aqui.
2: Chegou
0: 7.
2: O 7.
0: É,
2: aqui
0: vai lá.
2: É o 7. Vamos
0: qual
2: aqui
0: é o
2: pra
0: nome,
2: quem é o 7.
0: O número 7 da lista. Boa. Muito bem, vamos lá.
2: Rodrigo Aires Pimenta.
0: Rodrigues ou é Rodrigo?
2: Rodrigo Aires Pimenta.
0: Rodrigo Aires Pimenta.
2: É.
0: Rodrigo Aires Pimenta. Cadê você, Rodrigo? Deixa eu ver se tá aqui. O Rodrigo mandou aqui hoje alguma mensagem. A Rodrigo Alves tá aqui, ó.
2: Pronto.
0: Bom dia, Rodrigo Alves. Rodrigo Aires, não é
2: Aires.
0: Alves, não. Rodrigo Aires Pimenta Fontoura. É isso, Rodrigão. Ganhou! Pode vir, tá em horário comercial pra você retirar o seu kit. Obrigada, Deusimar, que volta já no programa Hora da Notícia. Então tá aí, ó, Rodrigo Aires Pimenta Fontoura mandou mensagem, ele mandou a mensagem que era 8h20 da manhã, né? Falando assim, ó, o melhor café é o Santa Clara, meu nome é Rodrigo Aires Pimenta Fontoura e ganhou o kit do Café Santa Clara. Parabéns pra você, tá? Um beijo no seu coração, Rodrigão, tudo de bom pra você. Obrigada, Taninha, que mandou o número aqui, né? Foi o primeiro a mandar o número. Um abração pra você, bom dia. A Jana, depois veio um tanto de número aqui, mas foi o primeiro. Alô, Raulzinho, um abraço pra você, viu? Pra Poliana, sou o Raul aqui. Manda um alô pro Domingo das Antas, né? E a sua esposa, Dolores. Muito bem, um abraço, viu? Tô indo, minha gente. Vem aí o programa Hora da Notícia com a Carla Morena, Maiara Abreu, Deusimar Bispo e a gente se fala segunda-feira com mais um show no seu rádio. Muito obrigada pelo carinho, pela companhia, tá? Bom fim de semana pra você, João Paulo e Daniel, a loira do carro branco, pra encerrar o nosso show dessa sexta-feira, meu povo. Tchau, tchau. Bom fim de semana.

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3: A Universidade Estadual do Tocantins iniciou a divulgação das diretrizes da nova política de integridade na atividade científica do Conselho Nacional de Desenvolvimento Científico e Tecnológico. A medida alcança pesquisadores, bolsistas e instituições que mantêm projetos apoiados pela Agência Federal de Estímulo à Pesquisa. A nova política reúne orientações sobre todas as etapas da atividade científica, desde a elaboração dos projetos até a divulgação dos resultados. Entre os pontos destacados estão a necessidade de manter o currículo Leites atualizado, declarar o uso de ferramentas de inteligência artificial, preservar dados de pesquisa, definir os critérios de autoria dos trabalhos e garantir a correta citação das fontes utilizadas. A normativa também estabelece diretrizes para prevenir o autoplágio, fragmentação indevida de resultados de pesquisa, omissão de conflitos de interesse e inclusão de autores sem participação efetiva nos estudos.
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0: boa tarde, muito boa tarde pra você que tá sintonizada do outro lado do rádio, pra você que está ligadinho. Tudo bem com você, meu ouvinte querido, minha ouvinte maravilhosa? Cadê a alegria? Pra começar bem. É. Pra começar bem este Hora da Notícia desta sexta-feira. É.
1: Não,
0: cheirosinho, vamos de novo. Isso, o menino não pode ter dois dias de férias que o menino já fica perdido no calendário, né? Pronto, eu sou a Carla Morena, agora é 12:07, começa na sua Unitins FM mais uma edição do nosso programa Hora da Notícia, que tem sim informação pra você. Não, não é um programa de humor, talvez devesse ser, mas não é, é um programa de informação que tem também muito carinho, muito cheiro no cangote, o nosso jeitão farofeiro para alegrar o seu dia, para estar aí sempre na sua rotina, né? Na sua casa, no carro, no celular, na televisão, onde você levar a gente vai junto com você, é facinho, facinho de levar a gente, tá bom? Vamos juntos então, Deusimar Bispo, boa tarde. Hoje você arrasou, teve um café junino aqui na frente aqui da Unitins e você fez o cachorro quente, é verdade esse bilhete?
2: Opa, boa tarde.
0: Boa tarde.
2: Tudo bem, tranquilo, sossegado? Sim, foi eu que fiz.
0: Deusimar, eu tô que nem o Zeca Pagodinho, eu nunca vi nem comi, eu só ouvi falar que você fez. Na hora que eu cheguei lá, não tinha sobrado mais nada.
2: Não se preocupe não, que somos dois.
0: Ah, é? Você fez e não comeu também?
2: Não cheguei lá não.
0: Meu Deus do céu, olha, foi animado, viu, Deusimar?
2: Foi animado.
0: E Serena veio aqui, visitou o estúdio, tava toda vestida aí de caipirinha, né?
2: É, toda pomposa.
0: Toda pomposa, nós fizemos uma foto dela aqui dentro do estúdio com a gente, você pode conferir bem no status do nosso WhatsApp, tá bom? Participar com a gente, hoje foram quatro, não foi só o trio não, né? Vamos nessa, Deusimar?
2: Vamos nessa, até o final, ninguém solta a mão de ninguém.
0: Estamos ao vivo na transmissão do
2: Estamos
0: Facebook?
2: Estamos ao vivo na transmissão do Facebook.
0: Tem um canal do YouTube. Pronto, tem um canal do YouTube encomendado aí, mas a pessoa que vai criar esse canal aí...
2: Tá chegando.
0: Não providenciou ainda não. É, vamos lá, que a gente já estará no YouTube também. Em breve estaremos aí com 34 milhões de seguidores, igual a Cazé TV. 35, né?
2: Vamos.
0: Vamos que vamos, é isso aí. Este é o Hora da Notícia, o trio tá completo. Já tá no jeito, minha bichinha? Calma, então vamos nessa, minha companheira de todos os dias no Hora da Notícia, outra banda deste programa, Dona Maiara Abreu. Faltam pouquíssimos dias, 5 dias pro seu aniversário. Como é que você está aí? Qual é a expectativa?
3: Eu tô igual o Domingão, esperando a Jane. Todo dia eu
4: o
3: risco...
4: O quê? Não acredito.
3: Um palitinho. Um palitinho lá na data, Carla. Mas tá tudo nos conformes. Não, e por aí?
0: Por aqui tudo bem também, tudo em ordem.
5: Tá tudo em ordem.
3: Fala mais alto um pouquinho, né? Hoje é sexta-feira, afinal...
5: Eu sou meio louco.
3: É um dos dias que o Deusimar mais aproveita aqui no programa. Deusimar Bispo, boa tarde, tudo bem
2: boa
3: com vocês?
2: Boa tarde, tudo bem, tudo tranquilo, sossegado, na paz.
3: Vamos
2: sempre.
3: Juntos no nosso
2: vamos
3: WhatsApp?
2: Juntos, vamos juntos.
4: Vai. Não vai não.
3: Qual que é o nosso WhatsApp pra comer cachorro-quente ao vivo?
2: Ao vivo?
0: eu quero também esse daí. Eu vou ter que fazer um cachorro-quente lá em casa, porque eu não vi nem o rastro.
3: Nem
2: não
3: a gota. Eu
2: também não cheguei lá, não tinha mais não. Nada. Só vi falando.
3: Eita, diz aí qual que é o nosso WhatsApp.
2: 639991.
0: Hã? Não.
3: Ué.
2: 639115. 6234.
3: Eita,
0: decorou?
3: Foi,
0: só
3: mas
0: eu
3: ele
0: que
3: foi
0: não
3: quase
0: decorei
3: no 6234. Então muito é isso. 9915-6234. Até 1 PM. Daqui a pouco tem aí Esporte Mais, com muita premiação, os meninos da resenha do esporte. E até 1 PM você segue com a gente, tá bom?
0: Muito bem, vamos então, ó, 12:10 agora, girando o clima para as primeiras informações de hoje aqui no Hora da Notícia.
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0: A gente começa já falando aqui sobre o governo do Tocantins. São novas regras para ocupação das praias de temporada e o governo aproveita para reforçar a importância da proteção ambiental. Você que estará na praia, que vai estar utilizando esse atrativo natural, né? Ter muito cuidado aí com o lixo que você produz, ter muito cuidado aí com, né, o acampamento que você montar, aquela fogueira que você for fazer, ter muito cuidado com o local que você vai ocupar, em que você estará aí nesses dias de férias, de descanso. É comum aqui a gente fazer acampamentos, aproveitar as praias aqui do nosso Tocantins, que surgem nesta época do ano aí, junho, julho e agosto, mas é preciso ter vários cuidados. E quem vai trazer as orientações pra gente e as informações sobre as regulamentações é a Maiara Abreu. Diga lá, Maiara.
3: Pois é, Carla, o governo do Tocantins, por meio do Naturatins, estabeleceu então as novas regras para a ocupação das praias sazonais, que são formadas, né, nos rios tocantinenses, que são aí os principais, Tocantins e Araguaia, entre os meses agora final de junho, né, esse último final de semana de junho, até o mês de setembro, onde alguns acampamentos também continuam. O objetivo é organizar o uso desses espaços durante a temporada de praias, e a regulamentação divide então as atividades em duas modalidades. Quais são elas, Maiara? Praias temporárias e acampamentos de praia, gente. As praias temporárias, que envolvem estruturas como bares, tem também restaurantes, palcos e atividades comerciais, continuam sujeitas à autorização ambiental, tá? De forma aí formal emitida pelo Naturatins. Nada mudou. Já os acampamentos de praia, que são destinados ao uso familiar ou recreativo e também caracterizados pela instalação de barracas e estruturas de forma leves, sem exploração comercial ou cobrança de ingresso, essas sim vão poder funcionar sem necessidade de licenciamento ambiental, desde que atendam algumas condições estabelecidas. E quais são essas condições, Maiara e Carla? Olha, não serão permitidos a instalação de estrutura comerciais, como eu bem destaquei, tá? Além de equipamentos de som de grande porte, por exemplo, você fazer ali, levar uma estrutura grande de som, chamar muita gente para ir como se fosse ali mesmo um show, é proibido, tá? Segundo as informações, não podem ter também a supressão da vegetação, o lançamento de efluentes, que é aquele famoso ali o que você usa no banheiro, né? O restante de comida, você tem que descartar de forma correta, não pode jogar na areia, então é uma das recomendações.
0: E a supressão da vegetação, só simplificando, é você derrubar um pedaço ali de mata, de árvore, para poder fazer alguma estrutura ali no
3: local. O famoso limpar,
0: local.
3: Vou limpar aqui para poder
0: exatamente,
3: fazer algo.
0: Também não pode, viu? É degradação ambiental.
3: E aí, além disso, todo o resíduo, gente, que for produzido, ele deve ser retirado integralmente do local.
0: Famoso lixo, viu? Isso. Já leve as sacolinhas, já leve aí os sacos de lixo.
3: Até os containers mesmo, aqueles de plástico, alguns conseguem alugar para poder ir jogando, no final só retirar ele por forma completa, né? Porque todo o resíduo, então, deve ser retirado de forma integral, sendo proibidas as práticas como queima, depois que terminou de usar o lixo aqui, eu vou queimar. Tá proibido esse ato, além também do soterramento de resíduos. E também deverá ser garantido o livre acesso da população às margens dos rios. Os famosos ribeirinhos, né? Eles passam ali, então se você proibi-los de passar por alguma área, também considerado como irregular aqui nessa situação.
0: Muito bem, para você que gosta de acampar, que é uma tradição aí na sua família, na sua casa, ou para você que vai no acampamento junto com amigos, já fica aí a dica do que você pode ou não pode fazer. E na dúvida, só acessar aí, né, o site do governo do Tocantins, lá tem todas as informações para você que queira estar por dentro desse assunto e, claro, aproveitar aí sem cometer nada ilegal, né? Tem o site do Naturatins também, que você pode ir lá. E tá tudo lá para você. Vamos seguindo por aqui. Olha, gente, agora a gente traz uma informação muito legal, porque ontem a gente até comentou aqui no programa, o nosso amigo Pepe do rádio também, junto com a gente, né? A gente falou aqui. Pepe não deu notícia ontem, né? Acho que ele tava no mundo.
3: Ele tava em uma missão. Inclusive, eu mandei mensagem para ele para saber sobre essa fonte, né? Para ele conseguir esse áudio. E aí ele respondeu que tava em um evento, inclusive em Recursolândia.
0: Ele tá trabalhando muito, tá aí no mundão de meu Deus, como ele fala, né? Tá aí pelo interior do Tocantins. E aí, a gente comentou aqui que neste domingo acontece a tradicional Corrida do Fogo. Já são 19 edições, né, Maiara?
3: 19 edições.
0: 19 edições, 19 edições, 19 anos aí sendo realizada essa corrida tão tradicional por aqui, que é toda organizada pelo Corpo de Bombeiros Militar do Tocantins, com apoio aí de outras instituições. E este ano, na camiseta, ô, meu Jesus, eu não trouxe a minha
3: não
0: camiseta.
3: Acredito,
0: tá bem ali
3: não.
0: Na sala. Não acredito não,
3: Charlie. É porque nós estávamos com... Cadê seus pinguelinhos assim da cabeça?
0: Mas não vai filmar. Ai, tá filmando.
3: É.
0: Né? É, hoje eu tô junina.
3: Ah.
0: Mas enfim, a camiseta, nós pegamos ontem o kit, nossa amiga Ingrid foi lá e pegou os kits de todas nós que vamos participar. Menina, arruma de mulher.
3: Arruma de kit, viu,
0: é,
3: Carla? Inclusive,
0: galera que dá Unitins FM.
3: Agradecer ao Ingrid por ter feito esse um ato de ir lá, né, Ingrid? Um abraço pra você, obrigada.
0: Uma galera que vai participar deste evento, né? Que...
3: da corrida.
0: Muita gente que vai participar da corrida e nós aqui da Unitins FM estaremos lá com muito orgulho representando aqui a Unitins, porque este ano a Corrida do Fogo, a camiseta que tá linda e maravilhosa, tem atrás, né, quem correr com essa camiseta vai levar nas costas ali a logomarca da Unitins FM. Muito legal, muito lindo, a gente fica muito feliz com essa parceria, né? É, tudo graças ao PP do Rádio que articulou, né? Muito legal e obrigado ao Corpo de Bombeiros por nos dar essa chance aí de compor junto com vocês esse evento, tá bom? Mas aí o Antônio Neves vai chegando agora. Neste momento, a partir das 14h, começa a entrega de kits lá no Shopping Capim Dourado, na loja Lupo Esporte. Você pode ir lá e retirar sua camiseta. São aí, né, centenas e centenas de corredores, acho que milhares, né, que vão participar dessa
3: corrida.
0: Mais
3: de 3 mil.
0: Mais de 3 mil corredores vão participar aqui no domingo. Acordar cedo, meu povo, para a corrida. E aí, esses kits estão sendo entregues. É uma das mais tradicionais provas de rua do Tocantins. O evento será nesse domingo, dentro das comemorações pelo Dia Nacional do Bombeiro Militar. E o Antônio Neves fez uma reportagem completa para a gente, trazendo todos os detalhes. Boa tarde, Antônio.
3: Boa tarde, Antônio.
1: Boa tarde, Mayara. Boa tarde, Carla. E um abraço especial a você, ouvinte do Hora da Notícia. É isso mesmo. Os atletas inscritos na 19ª Corrida do Fogo já podem retirar seus kits na loja Lupo Esporte, no Shopping Capim Dourado, em Palmas. A entrega segue até amanhã, sábado, das 14h às 20h, mediante a apresentação de documento oficial com foto. A prova será realizada neste domingo, com largada às 6h na arena do quartel do Comando Geral do Corpo de Bombeiros Militar. A expectativa é reunir cerca de 3.200 participantes, entre atletas profissionais, amadores, integrantes das forças de segurança e a comunidade. O kit do atleta inclui número de peito com chip, camiseta oficial e sacochila personalizada. A orientação é que os inscritos façam a retirada dentro do prazo para evitar contratempos antes da prova. E a expectativa para a edição deste ano é das melhores. Segundo o coordenador da Corrida do Fogo, Tenente Coronel Alex Matos, a prova deve reforçar a integração entre o Corpo de Bombeiros Militar e a comunidade, além de oferecer segurança e organização aos participantes. Vamos ouvir.
7: Estamos aí esperando a comunidade, esperando os atletas para dia 28, às 6h, darmos a largada àquela corrida que vai marcar aí mais uma vez o calendário esportivo do Tocantins. São mais de 3.200 atletas inscritos nas categorias 10 km, 5 km, elite e geral. Nas faixas etárias, e também temos a caminhada de 3 km para aquelas pessoas que ainda não correm, mas que querem participar lá conosco, estar com a gente para sentir o clima, tá? Então, esperamos todos vocês para esse grande evento.
0: Obrigada, Antônio Neves, pelas informações. Tá aí, viu, gente? Tudo que você precisa saber, vá lá e pegue o seu kit, a entrega é hoje. Amanhã também tem entrega de kit, né? Começou ontem a entrega, tinha muita gente lá já pegando o seu kit, grandes filas lá, então organize aí o seu tempo pra ir lá buscar, tá bom? O pessoal tá entregando lá tudo direitinho pra você.
3: E pra quem não puder ir, Carla, você pode passar o CPF com o nome completo para uma pessoa de confiança que possa fazer a retirada pra você. Então, você, se caso tá na correria, né, não consegue, alguma pessoa consegue retirar com
0: muito
3: o CPF
0: bem.
3: O nome completo.
0: É isso aí, a gente vai seguindo por aqui, meio-dia e 20, olha só. O Conselho Nacional de Justiça aprovou uma regulamentação do Estatuto da Criança e do Adolescente, o ECA Digital, sobre atividades que crianças e adolescentes que atuam como influenciadores digitais podem realizar em plataformas online como Instagram e o TikTok. Por que é importante a gente falar sobre isso? Cada vez mais as crianças estão aí se tornando influenciadores, estão aí em contato todo o tempo com as redes sociais. Então, essa resolução que foi aprovada determina a necessidade de um alvará de justiça para a criança ou adolescente participar de conteúdos em redes sociais. Esse pedido deverá ter informações do jovem, dos pais, a descrição da atividade, indicação dos perfis, a monetização, a frequência, entre vários outros dados que vão ter que ser passados. Esse texto também aí, né, do Conselho Nacional de Justiça, ele proíbe a participação de crianças e adolescentes em publicações erotizadas ou que estimulem apostas, comportamentos perigosos, discursos de ódio ou discriminação. E também conteúdos que venham a ser constrangedores ou violadores de direito, além da publicidade de produtos de venda proibida para crianças e adolescentes ou mesmo uma publicidade infantil abusiva. Precisa ter regulamentação, gente. Não pode ser terra sem lei. As redes sociais não podem... Não podem as crianças estarem circulando nela, especialmente as criadoras de conteúdo, que a gente sabe que são muitas, cada vez mais no Brasil e em outros países. Precisa por aqui ter essa preocupação e essa regulamentação.
3: E você falou bastante sobre essa questão da venda, né? Ou a questão do comércio mesmo, porque infelizmente alguns pais fazem a divulgação, né, das plataformas e acabam colocando as crianças também para continuar essa divulgação. Então agora tendo aí toda o que pode, o que não pode, tem uma lei, né, para poder a pessoa ser amparada com isso. Então a gente segue acompanhando. É um assunto que tem gerado grandes debates, porque tem a questão da criança que sobrevive, que depende mesmo daquele trabalho digital, só que também tem o que deve ser feito e o que pode ser feito. Carla, a gente sabe que as crianças influenciam muito hoje nas redes, né? Tem crianças, por exemplo, que
0: e esses produtos são, e esses perfis, eles são consumidos por outras
3: crianças.
0: Por
3: outras crianças também. Então,
0: criança
3: às vezes,
0: adora ver criança,
3: isso,
0: né?
3: Isso, às vezes fazendo ali um penteado, uma maquiagem, até aí tudo certo, só que tem casos que têm passado de tudo isso e é a preocupação
0: e precisa regulamentar. Da importa, né? Independente dos casos que excedem aí, precisa regulamentar para todos. Não pode ser uma coisa que ninguém tá vendo, ninguém tá cuidando. Tem que regulamentar, tá bom? E o Conselho Nacional de Justiça sai à frente aí, né, com essas determinações. Daqui a pouquinho aqui no programa, eu gosto sempre de dar um spoiler do que a gente ainda vai falar para você não perder a oportunidade de ouvir sobre isso aqui. Daqui a pouquinho a gente vai trazer para você todos os detalhes do edital de seleção para cursos de inglês, espanhol e libras que são ofertados pelo Centro de Idiomas da Unitim. Gente, é muito bom. Uma oportunidade para você aí, quem sabe, estudar uma nova língua, tá? A Unitim, sabendo da necessidade da comunidade, abriu vagas, abre sempre, todos os anos aí, várias vezes aí, até acho que a cada semestre. E aí, ó, abriu novas vagas agora para inglês, espanhol e libras. Então, daqui a pouquinho, a Mara Santos chega por aqui trazendo essas dicas. Mas a gente faz uma pausa agora porque eu quero convidar você que tá aí do outro lado do rádio pra ir ali com a gente.
8: Não me chame não, que eu não vou.
0: Vai, moço.
3: Vai sim, hoje tem mangulão com carne de sol, hoje tem canjica.
0: Sexta-feira.
3: Não, menininho, pra você não.
0: É o quê, Dozimar? Cachorro quente.
2: É, sexta-feira.
3: É. Dozimar, quando ele não vem, tu chama, Dozimar.
2: Pois é, isso que eu tô
4: falando. O quê? Não acredito.
0: Ah, menino, esse menino só não é pior do que uma comadre bem zangadinha que tem
4: só
0: aqui.
4: Besteira.
0: É, a senhora mesmo. É assim, como é que ela sabia, né?
3: Né?
0: Ah, acertou. Como é que foi que a senhora acertou?
8: Acertou.
0: Sim.
3: É que a cada pulsa serviu certinho, né?
0: Vamos que vamos, então, pro nosso cheiro no cangote, Mayara?
3: Vamos nessa que me chame sim que eu vou.
0: Vamos.
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4: O quê? 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
10: Tamo aí, todos os dias, ligadinho, vendo o programa, que é muito bom.
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14: Tô aqui cozinhando uma rabada de novilha com machixe dentro.
3: Bem feita,
14: muito
3: Dozimar.
14: Machixe.
2: Opa.
14: Pensei de botar abóbora também, mas não.
0: É, e aí
14: pra me almoçar com um arrozinho. E farinha de puba, laranja, banana.
3: O que é muito bom.
14: Esse buchão meu, já. A rabada aí tá gorda.
0: Gorda, menina. Maria, olha aí, né?
3: Bem feita, né, Carla?
0: É, não é brincadeira, não. Deus e uma rabada pra você. É com mandioca ou sem mandioca?
2: Com mandioca.
0: Aí, ó.
2: Ah, com tá mandioca. Vendo? Com mandioca.
0: É, pra mim, de todo jeito. Não tem.
3: Eu, a mandioca, porque
0: arroz,
3: às vezes eu
0: arroz
3: como...
0: é bom também. No
2: eu só
0: é
2: no
0: ótimo.
2: Mandioca, pra mim, ela não tem vez, é só no churrasco.
3: É. O que, a mandioca?
2: É.
3: Pois Desimar, eu gosto.
2: O cara que larga de comer carne pra ir comer mandioca.
0: Mas aí é junto, Desimar. E pão, Desimar, no churrasco?

0: Como é que chama esse prato?
1: Aí é só você
2: invenção.
1: Mesmo. É, invenção.
0: Comida de folia, meu filho. É comida de folia, rabada no arroz. É bom demais.
1: Ei, olha só, o nosso amigo Ariel, ele tá trabalhando lá em Campos Lindos. Lá na minha conversa, Carla. Pode descer, assim, essa aqui que você tá aberta.
0: Ah, essa na
1: de,
0: sua.
1: É, essa de cá. Aí, ó. Ele mandou mensagem e falou o seguinte. Não esquece de mim, não. Olha aí, Deusimar.
2: Não esquece nada.
1: Aqui onde a gente come, é à vontade por R$35.
0: Cadê o endereço?
1: Espoca o bucho. Não. Só que agora eu tô voltando pra Palmas e tem que comer pouco pra poder dirigir, rapaz. Bate aquela leseira, Deusimar. E é por isso que ele
0: Deusimar.
1: Colocou farinha, Deusimar.
0: Rapaz, aí fica bom, moço. Feijãozinho com peles.
1: O que você gostou aí, Deusimar?
0: Maionese.
2: É, a maionese é bom, mas o feijãozinho tá
0: uma
2: doido.
0: Bistequinha de porco, rapaz, com essa farofinha.
1: Ele
0: aqui.
1: Nem gastou tempo com arroz ali, ó.
0: Tem um pouquinho ali, né? Mas ele tá certo aí. Ô, rapaz, aí você paga 35, pode comer à vontade?
1: Pode comer.
0: Não pode, né? Ô, missão.
1: Carla, e falando em arroz, quanto tempo você consegue ficar sem comer arroz?
0: Ixi, a vida inteira.
1: A vida
0: precisar.
1: Inteira? Olha só.
0: Feijão não, o feijão eu
1: tem
0: gosto
1: tem uma pessoa
0: bastante.
1: Que está há 10 anos sem comer arroz.
0: Quem?
1: É minha prima Carol.
0: Carol?
1: 10
0: Carolzinha
1: anos.
0: Tá ouvindo a gente de novo
1: tá
0: hoje.
1: Tá ouvindo, e ela falou um negócio aqui depois. Na hora não, que não. Eu falei, eu pensei, ela já ouviu e falou, lá ele.
0: Que foi?
1: Ê, Carol, ela
0: beijo,
1: falou,
0: Carol.
1: Que história é essa de ir atrás da mandioca, longe? Durante o churrasco, Carol, é porque o Deusimar não gosta de comer mandioca com carne.
0: É só carne, ele gosta só de
1: só carne.
0: Carne.
2: Só carne.
1: E ela tem 10 anos que não come mais arroz. Okay, ela parou e hoje...
0: Muito bem, Carol.
2: Passa 10 anos sem se alimentar direito.
0: Né?
2: Cada quem com cada qual.
0: Um cheiro pra você, Carol. Obrigada aí pela audiência. Carol tá sempre com a gente agora. Tomara eu ver você mudar de rádio.
1: Tomara.
0: Vai lá o esquema lá do ligador, lá do som, né?
1: É. O João Ivonaldo preparou o almoço com a gente hoje. Ele falou o seguinte, tô fazendo o almoço e hoje vai sair mais tarde. E já colocou o carro, a nossa figurinha correndo, que é pra você não fugir de domingo.
0: O quê? Uai, como assim fugir? Subiu,
1: pois
0: eu não vi,
1: não,
0: foi nada
1: João
0: lá.
1: O Ronaldo tá aberto lá. Aí, agora ele acabou de mandar a foto do almoço, não, da corrida. E ele, que você falou sobre a nossa logo na camisa,
0: amigo,
1: da Unitinho.
0: O meu tá aqui, eu vou tirar a foto também pra lhe mandar, tá bom?
1: Olha lá, ele aponta na logo da Unitinho.
0: Estaremos juntos aqui, ó lá, Unitinho FM tá lá. Não falei, vamos levar aí, né, junto com todos os parceiros aí, a Unitinho FM também. Bom
1: cheiro
0: demais,
1: no cangote.
0: Vamos nessa, ó, mandando um abraço, tem que descer.
1: Lá
0: peraí, deixa eu furar a fila bem aqui. O Carlson tava ouvindo a gente e falou, gente, me chame sim que eu vou sim, viu? Eu tô aqui na
1: ele
0: escuta.
1: Que é autor dessa vinheta.
2: Vai comer o macarrão mais a Mayara?
0: Mayara quer levar você pra comer o macarrão ali.
1: Não, escolhi um lugar mais barato ali, Carlson. Perto da JK.
0: Você vai
1: melhor.
0: De novo, Carlson? Ela, ó, aí.
2: Vai.
0: Arrisca duas vezes.
1: Não, agora eu pago, Carlson. Pode deixar. Eu sei que sua situação tá complicada, comprando fraldas.
0: É, não tá fácil não,
1: o
0: né?
1: Goiano fez o convite pra almoçar com ele.
0: Oi, Goiano, boa tarde.
3: Bom dia, dupla.
0: Bom dia.
3: Estou ligado.
1: Tudo bem por aí?
3: Aqui da Poli, show de bola. Bola aberta. Agora eu puxei vocês.
0: Sim.
3: Acabou de finalizar o Bangerê, tomar um banho, puxar a soneca.
1: Ixi, aí só acorda na hora do Jota Júnior.
3: Tá bom? Vamos que vamos, meninas.
1: Aí só acorda no toca aí, ô Deus
3: vê se não fura hoje, não.
1: Você
3: está furando comigo todo
1: dia. Vou furar sua orelha, Goiânia.
3: Por isso que eu antecipei o áudio. Hoje, sapeca o Jorge Aragão. Falsa consideração.
0: É, a Mayara tá tendo uma falsa consideração com você.
3: Vou dedicar nome não, tá bom?
1: Olha, eu vou fazer uma reunião com
3: meninas.
1: Você, Goiânia. Igual que eu vou fazer comigo,
3: das duas, bração pra Deusimar.
0: Tá
3: vamos
0: bom.
3: Que vamos. Tamo junto.
0: Um cheiro,
3: até
0: Goiânia.
3: A segunda.
0: Até.
3: Tá bom? Vamos curtir, ver se o Brasil emplaca pra passar
0: não.
3: Bem. Vamos. Vamos que vamos.
0: Bora. Vai dar certo, meu filho. Armaria, vai dar certo. Ó, o Claudemilson Pereira tá ligado aqui, é ele, não é? Pronto, o Claudemilson tá aqui dando aquele bom dia pra nós todos. Ele falou, ó, gente, eu não ligo, mas estou sempre ligado, ó.
1: E é isso que a gente ama, você
0: cheiro
1: sempre ligadinho,
0: você.
1: Né, Deusimar, dando cheiro no cangote?
2: Sim, com certeza.
0: Quem mais?
1: Também tá aqui ouvindo a gente é o nosso amigo Vilonei, lá na nossa querida Taguatinga também.
0: Oi, Vilonei, tudo bem com você? Ó,
1: beijinho. Bom final de semana pra
0: hoje
1: você.
0: Hoje Serena esteve aqui no estúdio, viu, Vilonei? Tem uma fotinha dela aí pra você conferir, um cheiro no cangote. Obrigada pelos abraços, ela mandou outro pra você, viu?
1: Fez assim, cheiro assim, no cangote. Né? É, ela fez desse jeito aí, ó, Vilonei.
0: Pronto.
1: Quem mais tá sintonizado?
0: Nossa amiga,
1: agora
0: Zé
1: deixa eu ver se Deus me matar lá, Carla.
0: É o Rodney Rodrigues.
2: É o Rodney Rodrigues.
1: Conhecido.
4: Boa tarde, meninas do programa Hora da Notícia.
0: Oi,
4: Carla Morena,
0: Rodney.

0: Nossa, boa tarde aí.
1: Ah.
0: Aqui é o Rondinei Rodrigues, popular Zé da Jumenta.
1: Sim.
0: Tô ligadinho no programa de vocês aqui, a Hora da Notícia, bom demais.
1: Um cheiro pra você.
0: Boa tarde pra galera que tá ligada, moçada. Grupo Galera da Animação, Sussu, Jojo.
1: Quem mais? Menino
0: Carlão, Sobe Dessa uma Serra. Essa turminha toda aí que tá antenada.
1: Oh,
0: amigo Ribuliço.
1: Bom demais, muito serviço.
0: Ixi.
1: Beijinhos também pra aquele Cristina, ela que tem as redes mais top daqui do programa.
2: Oi, Kelly, tudo bem com você?
3: Boa tarde, meninas e meninos.
4: Boa
1: Tudo
4: tarde,
1: bem com você?
3: Eu vi a Serena, meu Deus, como é que é linda.
1: Você viu? Parece com a tia dela, não parece?
3: Parabéns, mamãe.
2: Obrigada, meu
3: Hoje
2: amiga,
3: não vou fazer almoço,
2: que era
3: não.
2: Mim.
3: Comi agora só um melão. Tô aqui deitada numa rede.
1: Olha, mas só melão até agora.
3: Tava com cólica de rins, cheguei da UPA.
2: Boa, amiga.
3: Tô aqui deitada, descansando.
1: Não, ela tá contando como se fosse a programação dela, assim. Tava com cólica de rins.
2: Amiga,
1: se fosse Deus
2: Maria.
1: E mais, tava assim, ai.
4: É isso.
1: Eu tomei ruim. É, ele tava mais ou menos desse jeito aí. Quem mais, Deus e mais? Seu compadre chegou por aqui?
4: Compadre Djalma, lá do Luz e Vegas.
1: Tá e ele
2: ligado,
1: falou o quê?
2: Djalma.
4: Boa tarde, trio. Sextou.
1: Dia de quê?
4: Dia de rádio de galo, aí sim.
2: Eita, amigo, Ave Maria.
1: E ele tá onde?
4: Luzimar aqui no Jardim Madrinha, Luzimar, em Francisco e Djalmas.
1: Um
4: Os
1: cheiro.
4: Danados já estão de férias.
1: Pode
4: Manda
1: mandar?
4: Eles pra Açailândia do Maranhão.
1: Meu não, Deus amigo.
2: Do céu. Não querem, não. Eles querem ir pra Luzimangues aí, ó.
1: É, você quer ir com o Dindim? Padinho, né? Busca. Ele é só atravessar a ponte ali.
2: Ah, mas a avó deles disse que não vai não.
3: Ele não vai não.
1: Então a senhora vai cuidar sozinha, viu? Não conte comigo, não. A Perpétua mandou beijocas aqui. Cheiro no cangote pra ela também.
2: Um beijo, Perpétua. Valeu aí pelo carinho. A Cleila Macedo tá ligada. Meu Jesus amado, vai fazer o quê com essa ruma de bacon, Deus
1: Olha,
2: e mal?
1: Deus
2: Olha
1: Deus
2: lá.
1: E
2: Menino,
4: oh,
2: e tá só o filezão, bacon.
1: Tá,
2: ó.
1: Só aquela parte bem feita. Ela falou, boa tarde, meninas lindas.
2: Boa tarde, amiga.
1: Eu tô aqui na correria organizando as coisas pra feira
2: de
1: amanhã.
2: Eu comprei um pastel, Deus
1: Pensa no tanto que eu já andei nesse taquaralto hoje, menino. Pichinchando, que é pra poder fazer ele aquele desconto bom,
2: tá
1: né?
2: Tá certo, é pra
1: Mas
2: ter
1: deu
2: o
1: certo.
2: Lucro dela, tá certinho.
1: Agora é só se preparar pra amanhã, já tô aqui cortando o bacon, cheiro no cangote, um abençoado final de semana pra todos nós.
2: Pra você também, minha linda. Esse bacon aí deve ser pra um pastelzinho de frango, né, Dazimar?
1: Frango com bacon.
2: Alguma coisa assim, né?
1: É bem por aí.
2: Uva, água
1: Uai,
2: na
1: piqui,
2: boca.
1: Uai, Carla.
2: Ô, Patrícia. Patrícia?
1: Patrícia
2: já achou piqui, Dazimar. Franguinho Uai. Com piqui, rabo. Ai,
4: Nossa,
2: do
4: céu,
2: nós
4: geladeira?
2: Estamos em junho ainda.
4: Mas tá congelado?
2: Diga aí, Patrícia, dê a dica. Deusimar, daqui uns dias vai catar piqui pra mim lá no Antônio.
1: Ela só falou assim, vamos almoçar, meninas?
2: Vamos, amiga, ainda mais piqui. Eu vou é voando, menina.
1: Eu tô fora, Patrícia. A Carla tá indo, né?
2: Ó, nosso amigo vereador Lucivan tá por aqui. E aí, cheiroso?
5: Bom dia, Carla Moreno.
2: Bom dia,
5: Abreu, Deus
2: tá
5: Zimar
2: tudo
5: mesmo.
2: Bem?
4: Opa, meu amigo.
5: Terça-feira, hein, comendo de vocês, vai
2: Opa!
5: Aparecer aí uns sinais aí, viu?
2: Olha,
5: você viu lá no Instagram, a Nayara viu lá no Instagram, né? Vai aparecer o sinal.
2: Sei.
1: Oi, Mayara.
5: Beleza?
1: Okay.
5: Um bom
1: então,
5: programa pra vocês. Estamos chegando em Fátima.
1: Tá bom, amigo.
5: Um
1: bom trabalho. Beijocas
2: um
1: pra
2: cheiro,
1: você.
2: Um cheiro, querido. Obrigada pelo carinho de sempre.
1: 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Só chamando a gente pra ir lá almoçar. Bora?
2: Vamos, um peixinho frito é especial demais. Ele tá até o limãozinho ali do
1: Aquele
2: lado,
1: roceiro,
2: né?
1: Aquele roceiro que
4: Rapaz,
1: é assim
4: ele
1: bom.
4: Fica
2: ele fritou
4: bem
2: tanto.
4: Bem frente à Praia de Poeiras, bem
2: é.
4: Frente.
2: E ele fritou tanto o peixe que você come assim, faz crote-crote com espinho tudo,
4: com
2: né, Deus
4: com
2: espinho
4: tudo, né?
1: E aí ele falou, vocês são especiais,
2: ele
1: ó.
2: Ele falou, gente, quando falar em acampamento é Caxias Produções.
1: Menino, e tá pronto, Deusimar?
2: Eita.
4: Rapaz, aí não tem como errar não, né?
2: Essa
1: não.
2: Aguinha é aí do frente. Rio aí é só tibungar, rapaz.
4: Se tiver lá em Poeiras, se levantar a mão, dá pra enxergar.
2: Olha, gente. Não, gente, para tudo. Olha quem chegou por aqui. Nossos amigos do cemitério.
1: Tão fora, hein?
2: Ei, meninos.
1: Que alegria é essa
2: Pronto.
1: Que você fica assim quando o povo se
4: Opa.
2: Porque os meninos fazem lá um trabalho difícil. Eles estão lá trabalhando, inclusive agora fazendo o quê? Lápide, não é, Deusimar?
4: Isso.
2: Eles estão lá fazendo a construção lá das lápides, estão trabalhando.
1: Não me chame não, que eu não vou não.
2: Com o rádio ligado, o Ronildo mandou um vídeo aqui provando que eles estão trabalhando e ouvindo a gente. Nesse sol quente.
4: Pegado.
6: Ó, Deusimar, bicho do santo, o almoço aí hoje aqui no cemitério Jardim da Paz.
4: Olha.
2: Olha,
6: o pessoal do almoço.
2: Olha lá, batendo
6: no cimento. Dá um minutinho lá, galera. Lá, eu vim almoçar mais nós hoje aqui, lá da rádio. Olha. Ele morre de medo de vir pra cá almoçar mais nós.
1: Tô fora.
2: Um beijo, Ronildo.
1: Beijo, amigo.
2: Adorei esse vídeo, viu? Obrigada. Venham sempre, porque vocês fazem falta. Maiara de
1: não. Não, pode vir assim de vez em quando, amigo. Mas fora desse ambiente aí.
2: Ah, bora ver o Vitor Uchoa?
1: Bora.
2: Ele tá aqui com a gente.
7: Boa tarde, Valdemazão.
2: Oi,
7: boa tarde, Carla Morena.
2: Tudo bem,
7: boa
2: amigo?
7: Tarde, Maiara Abreu.
2: Opa!
7: Maiara?
2: Sim.
7: Passando aqui só pra deixar aí o meu abraço, tá bom?
2: Certo.
7: E desejar aí um excelente final de semana.
2: Nós estávamos
7: e um
2: com
7: cheiro
2: saudade. Pra você também,
1: seus
2: meu
1: áudios,
2: querido.
1: Tá bom?
2: Um cheiro, viu?
1: O Rony tá ligado no nosso programa onde, Carla?
2: Tá ligado por aqui.
7: Boa tarde, Carla Morena. Boa tarde, Maiara Abreu. Boa tarde, Deusimar.
2: Oi, amigo.
7: Tô aqui ligado.
2: Oi, Deusimar.
7: No seu
2: tá lá
7: programa.
2: Sabendo.
4: Desmar não pode ir, ele, não, ele é amigo. De leite.
2: Um beijo também pra toda a galera na Barra da Arueira, na sintonia. Ó, Jonathan, cheiro pra você, pro Newton também, tá? E vamos pro intervalo?
1: Vamos, para um rápido intervalo. Goiânia, se você falar mais alguma coisa pra mim,
2: olha,
1: no próximo
2: Goiânia.
1: Mês, você vai ver.
2: Eu espero, Goiânia, que você esteja ouvindo, porque sua música, Jorge Aragão, vai agora, especialmente pra você
1: eu
2: e pra quem
1: Eu espero
2: curte.
1: Que você não tenha falsa consideração.
2: Muito bem, meio-dia 38, já esse programa está de volta.

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1: De volta por aqui na nossa Unitins FM. A gente estava te esperando. Estamos de volta até uma hora da tarde fazendo companhia, 12:44 agora. E a gente segue por aqui, como eu falei mais cedo. Agora é uma dica muito boa para você que quer estudar uma nova língua, para você que quer aí fazer um curso com qualidade, credibilidade. A Unitins, a nossa Unitins, né, gente, está com vagas abertas, divulgou edital de seleção para os cursos de inglês, espanhol e libras, que são ofertados pelo nosso Centro de Idiomas. Quem vai trazer todos os detalhes, atenção, fique ligada, é a Mara Santos. Boa tarde, Mara.
2: Mara Santos, boa tarde.
3: A informação de hoje é para quem quer aprender novos idiomas. Boa tarde para você, Carla Morena, Mayara Abreu e todos os ouvintes. A Universidade Estadual do Tocantins, a Unitins, abriu edital para cursos gratuitos de inglês, espanhol e libras no segundo semestre deste ano. As inscrições vão de 26 de junho, ou seja, a partir de hoje, e se estendem até o dia 14 de julho pelo portal da instituição, sem taxa de inscrição ou matrícula. São 13 turmas nas modalidades presencial e virtual, com início das aulas previsto para 10 de agosto. Os cursos são voltados para a comunidade em geral e públicos específicos, conforme o edital. Ao todo, serão ofertadas 40 vagas por turma. Mara Santos para a Unitins FM.
1: Obrigada, Mara Santos. É isso aí, estamos de volta, ó, com os nossos ouvintes já aqui para mandar aquele abraço, aquele cheiro no cangote, para quem tá com a gente aí o tempo todo, né? Eita, mas é muita gente, olha aqui. Pois corre, que menino, vai dar tempo?
2: Vai dar tempo, nosso amigo...
1: Janilton, né? O Janilton isso. Hoje não mandou a marmita, Deusimar. Hoje ele não mandou a marmita.
2: Bora ouvir um trechinho do áudio dele aqui, então?
1: Vamos acompanhar.
4: Bom dia, minha linda.
1: Oi, Janilton.
4: Minha linda Carla Morena,
1: tudo
4: como
1: bem,
4: é que tá você?
1: Amor, tudo
4: então,
1: paz.
4: Bom dia, uma sexta-feira, sextou. Como está meu amigo Rei Deusimar aí?
5: Tamo cá, tamo aqui.
4: Pois é, rapaz, tô ouvindo o programa aqui, o Deus me faz um cachorro quente.
1: Acredita
4: mas
1: no negócio
4: não pode.
1: Desse?
4: Será que esse cara tá inventando muita coisa nesse garapé por aí? Mas tá inventando paçoca por aí.
1: Bem. O homem
4: viu,
1: é bom. Carmo? Ele é bom na cozinha.
4: Pois é, nós vamos ter que comer esse cachorro quente dele aí, quando eu fui em Palmas.
1: Também
4: aí,
1: quero.
4: Ficar na casa dele, aí ele... Se ele não coisar esse cachorro quente, mesmo carne assada, nós vamos.
2: É, pelo menos a
4: não
2: carne,
4: é?
1: É verdade, amigo.
4: Pois é. Eu tô por aqui, aqui. Um
1: tá
4: cheiro
1: bom.
4: No cangote pra você.
1: Cheiro pra você também.
4: Tô por aqui ouvindo. Deus e mata. Ah. E ponta de pé aí pra o programa também. Então, todo mundo junto e misturado. Tá bom demais. Um cheiro no
1: cheiro,
4: cangote pra
1: amigo,
4: vocês.
1: Outro, meu amigo.
4: E o nosso amigo Coiano Velho, também tô ligado nele.
1: Tá bom.
4: Tá por ali, mas a Sônia tá caladinha, nunca deu. Não falou nada mais no programa, parece.
1: Mas ela tá meio sempre corrida. Ouvindo. Ela tá meio corrida, mas tá sempre ouvindo. Ah, a Edna Bezerra também tá ligada aqui.
2: Opa!
1: Olha, tem um pequenininho lá também.
5: Ô, povo feio!
1: Amiga, tem um.
6: Tira na programação aí, tá vendo?
1: Eita, mas tá animado.
6: Toda a galera da animação.
1: É o quê?
2: Amiga, eu não consegui prestar atenção.
1: Não consegui ouvir nada também, só o menino.
2: Eu quero saber por que ele tá acenando. Ou ele tá dando tchau pra alguém.
1: Tá brincando de carrinho, o que é, né?
5: Tá apaiando o boi.
2: Um cheiro também pra nossa amiga Maria de Jesus, lá em Nova Acordo.
1: Lá em Nova Acordo, tá sintonizada. Vai um beijão pra ela. Um beijo também pro Guiozinho, tá lá no Morro da Aranha.
7: Maiara.
1: Oi.
7: Fala, Morena, bora de modão.
1: Boa
7: tarde. Boa tarde, Deusimar. Quem quer falar
5: Guiozinho
7: da qualidade dentro do parque? No
1: tá
7: Morro
1: tudo
7: da Aranha.
1: Bem com você?
7: Tamo por cá. Qualquer modão eu ofereço pra essa turma que tá lá escura.
2: Tá bom, tem um bom aqui. Depois
7: cheiro
2: da meia-noite.
7: Cheiro no cangote das duas.
1: Outro, meu amor. Um cheiro pra você. Cleide Fonseca tá ligada também. Mandou aquele beijo. Um cheiro pra você, tá?
2: Tá bom. O Cleomar Barbosa sempre manda com muito carinho o rádio dele. Ele tá trabalhando. Deus, mas tem um suquinho ali do lado do rádio.
5: Olha
2: sexta-feira.
5: Aí,
1: ele falou,
5: suquinho.
1: Vamos almoçar, povo de Deus. Um abraço pra vocês e pra todos aqui em Taquarussu Grande.
2: E cheiro no seu cangote, todo mundo trabalhando aí, tá, amigo?
1: Marcos Guerra tá ligado com a gente.
8: Boa tarde.
1: Oi,
0: Opa!
8: É Deusimar? Deusimar. Tava machucado, mas graças a Deus. Melhorei. Está forte, fortão. Está com muita saúde, graças a Deus. E a Maiana Abreu também, né? Isso. Eu conheci foi a Carla Moreno, eu que ganhei o kit. Kit
0: foi,
8: do Café Santa Casa. O café mais gostoso da dona de casa, de todos os tempos.
1: Foi mesmo.
8: Todas as partes do Brasil e do estado do nosso Tocantins.
1: Isso, verdade, conheci Brasil, você hoje.
8: Põe qualquer música aí, chonada aí, do Eduardo Costa aí. Não sei se pode pedir música aí.
1: Pode. Beleza? Pode.
8: Não, eu acho que não tô nem aí, né? Sei lá, uma música do Eduardo Costa.
1: É, ainda tô aí.
9: Tá bom, amigo. Pode deixar que a gente coloca aqui. Pera, deixa eu anotar.
1: Ainda tô aí. A Jane Silva em Portugal também tá por aqui. Ela falou, boa tarde, gente.
9: Oi,
1: farofeira.
9: Linda, tudo bem?
1: O trio já é lindo. E com a presença da Serena, ficou mais... Gente, vocês perceberam que Deusimar sorriu?
9: Pois é. É algum milagre,
1: aí,
9: né?
1: Ele falou, o chapelão do Deusimar, amiga, ele comprou caro pra vir pra essa festa hoje.
0: Foi. Vim preparado.
1: Ele falou, Mayara, tia, calma. Você e o Domingão, amiga. É ele, todo dia ele lembra.
9: Todo dia
1: ele
9: tá arriscando os dias aí que faltam pra você chegar, viu, amiga? Ele tá na expectativa.
1: Ela mandou cheiro no cangote do casal Raiz, do Mingão, da Simone, do Goiânia e toda a turma da galera da animação, tá bom? Do cantinho da amizade também, das mensagens da Poli. Ótimo final de semana até segunda-feira, amiga.
9: E Jane, eu mandei pra você lá no seu Instagram lá, tá? Na nossa conversa lá, eu mandei as fotos de Serena pra você também, tá? Umas que a gente fez dela aqui.
1: Cheiro no cangote. O Carlos disse que não vem não, Carla.
9: Não vem, vou nada. Ele disse que almoçar com a Mayara ele não vai, jeito nenhum, rapaz.
1: E
9: tá
1: lá
9: certo.
1: Na chácara Deus que me deu. Não, Deus é amor.
9: Né? Lucinete tá ligada, vai um beijão pra ela. Um cheiro pro Pedrão também, que tá ouvindo a gente em Porto. Ó, Pedrão!
1: Cheiro no seu cangote.
9: Cheiro caprichado, Pedrão, aí no seu cangote. A Rita de Cássia também tá ligada.
10: Hoje ela Mayara ficou feliz, que ela Carla viu a Serena. Deus e Marinho. Serena, olha o cheiro no
1: tá
10: cangote.
1: Olha aí.
10: Vai diretamente pra Serena. Tá na hora.
1: Sim.
10: De cheirar o cangote da Serena.
1: Hoje
10: porque ela tá ao vivo, tá mostrando a boniteza, hilari, hilari, é a turma da Serena que tá dando o seu alô. Olá, Serena, um cheiro no cangote. Uai, já dei a foto da Serena.
9: Tá aí no status.
10: Ah, não, quero ver a foto dela.
9: Ué, tá no status aí, não tá, Mayara? Mayara mandou aí também na conversa pra você, tá bom? Um beijo. Zé Ribamar tá ligado também, mandando aquele cheiro no cangote, ó, beijinhos, tá?
1: Beijocas, Riba.
9: Muito bem.
1: E beijocas do Deusimar também.
0: Um abraço.
9: É, Demir Alves mandou aquela fotinha, Deusimar, não precisa nem olhar pra saber o que que é, ok?
1: Bora ver se ele trocou a meia de ontem pra hoje.
0: Se mudou o pé.
9: Demir, a mesma meia.
1: A mesma meia, de segunda-feira.
0: Não, faz parte do uniforme.
9: Ê, Demir, não sei não, essa meia quando chega sexta-feira...
1: Não, menina, é a meia
9: tá
1: do Demir.
9: Daquele jeito, né? Aí tá certo.
1: Ó, nossa amiga Luciene Batista falou, boa tarde, trio, vocês são
9: top demais.
0: Boa tarde.
1: Todos os dias eu ouço vocês. E eu estou sempre me arrumando para ir trabalhar neste momento. Mais uma coisa eu digo. Na hora de meio-dia sem ouvir vocês, não é a mesma coisa, viu?
9: Amiga, que bom que você gosta do programa.
1: Beijo, bom trabalho para você, Deus. Mas deve ter ido agora, né? Ou o momento que você pensa, o que eu fiz?
9: Lucivane tá ligada também. Vai um beijão no coração, viu, Lucivane? Rony Souza também tá por aqui. Ele, gente, é muito bom ouvir vocês. Esse programa é o melhor desse mundão de meu Deus.
1: Gente.
9: Toca aí, Gian Giovanni. Nem dormindo eu consigo te esquecer.
1: Rapaz,
9: pelo amor de Deus, o povo
1: não aguenta,
9: não. E vai
1: pra quem essa música, assim,
9: menino,
1: não consegue esquecer? Ele falou o seguinte, vai pra vocês aí no estúdio, pra Érica, pro Lindomar, pra Eri... Também pro Souza e todos da galera da animação. E todos os ouvintes ligados no melhor desse mundão de meu Deus. O Nitins FM sempre
9: cheiro,
1: com você.
9: Um cheiro, amigo. Um beijão. Manel tá lá no aterro sanitário também. Vai um beijo pra ele.
1: Boa tarde, Manelão.
9: Poli Ferreira
1: Desmar,
9: chegou
1: hoje
9: por aqui.
1: Desmar, hoje ele não vai falar não, Desmar?
0: Manelão.
1: Ele tá assim, Carla, sexta-feira pra ele.
9: Nós estamos acelerando, porque tem muita gente ainda aqui,
0: muita
9: ó.
0: Muita gente. Corre, corre.
9: E a Poli Ferreira tá por aqui também.
11: Feita essa com seus ouvintes lá do cemitério. Não, mas... Fica aí, viu?
9: Oi, Desmar.
11: Reclamando da audiência da audiência deles, viu?
9: Não, pô, é que a Carla fala assim, vem, vocês aí do cemitério, vem aqui.
11: Não faz barulho, não enche o saco.
9: Sim.
11: Ah, pra que é melhor?
9: Não. Eu gosto de barulho.
11: Você tem medo dos ouvintes, é lá do cemitério?
9: Não, ninguém quer ouvinte assim, não.
1: É, eu
9: só os meninos que trabalham, né? A gente manda mensagem, não é... né, pro residente. Quem tá trabalhando.
2: Em
9: respeito aí, claro, né, gente? A gente tá brincando aqui, mas o nosso respeito aí a todos os trabalhadores aí do cemitério, tá bom?
2: A Jordana bateu o ponto também, falou: boa tarde, Carla Morena, Deusimar Bispo e Maiara Abreu.
0: Boa tarde.
9: Boa tarde, Jordana. Que bom ter sua parceria de todos os dias. Um beijo também pra Elidiane, lá no Bertaville. Ela: parabéns, mamãe, sua Serena é muito linda, que Deus abençoe. Uma boa tarde a todos vocês, um abraço.
2: Beijo.
9: É, Luciana também tá lá em Aragominas, ou
2: rapaz,
9: ela é de lá, né?
2: Acho que ela tá em Aragominas.
9: Luciana tá ligada com a gente, um cheiro pra você, Luciana.
2: Aragominas?
9: É. Não.
2: Conheço.
9: Paulinho Cowboy passou por aqui, é um convite, vamos ver aqui. Arrozinho.
12: Olha aí, meninas.
9: O que mais?
12: Deusimar.
9: Diga, Paulinho.
12: Vocês falaram aí na rabada.
9: Olha,
12: aí.
9: Olha, Deusimar.
12: Hoje aqui é rabada.
9: Rabada com mandioca.
12: Rabada com o quê?
9: Mandioca.
12: Mandioca. Olha aí.
2: Eita, menino, tá com... Deus mal, o caldo bem
9: feito.
2: Tá
9: grosso o caldo. Eita. Olha, arrasou, que beleza. Nota 10, viu? Pena que não tá muito pertinho, né?
2: É. Infelizmente.
9: É, ó, nossa outra amiga Rita também tá por aqui.
13: Bom dia, bom
9: Oi, Rita,
13: dia,
9: tudo
13: amor.
9: Bem?
13: Eu
9: Oi,
13: já
9: Ritinha.
13: Almocei,
9: já almoçou?
13: A Deus.
2: Já tá de buchinho cheio?
13: Estou sintonizada aqui no programa de vocês. Maiara Abreu,
9: tá
13: Carla
9: bom,
13: Marena,
9: princesa.
13: Olha
9: o buchinho dela cheio.
0: Opa!
13: Um abraço.
9: Um cheiro, meu amor.
13: Deus.
2: Você também, princesa. Um
9: o
2: beijo.
9: Apaixonado da Buritirana passou por aqui também.
14: Oi, boa tarde, Carla Morena.
9: Tudo bem,
14: Maiara de Abreu, tô passando por aí pra falar. Tô acabando de fazer o almoço aqui. No buchão. É feijão com buchada.
9: Meu Deus, feijão com buchada,
14: frita,
9: amigo.
14: Arroz. Farinha de puma.
9: Isso aí, manda pra mim, mano.
14: Laranja. Hoje não tem banana, não.
9: Hoje
14: mas
9: não tem.
14: Se dá pra encher o buchão.
9: E nem a laranja?
14: Não cabe. Eita!
9: Menino do céu.
2: Amiga, eu tô achando que
14: pois
2: você engordou um pouquinho depois dessa última foto, que não é possível.
14: Tudo bom. O cheiro no cangote.
9: O cheiro, meu amigo.
14: Uma
9: eita, almoço pancada esse aí, viu? Muito bom.
2: E o espetinho na 208 também é qualidade, que é o do Fabinho.
9: Fabinho do espetinho. Andando de golzinho.
2: Ele tá sintonizado comprando ali os utensílios pra logo mais e tal.
9: Um cheiro, Fabinho. Obrigada pela parceria. Valdiná, nossa amiga, também chegou por aqui.
15: Oi, Carla.
9: Oi, linda. Tudo bem?
2: Tá tudo bem, princesa?
0: Boa tarde.
15: Tudo bem com vocês? Aqui comigo e o garoto. Estamos indo devagarzinho, mas estamos.
9: Garoto tá melhorando.
15: Passei esse áudio para marcar o ponto. E passar um alô para Zé Galvão lá no Entre Rio. Um abraço e fica com Deus.
2: Um abraço, amiga, para você
9: pra
2: também.
9: Pra você também, meu amor. A Jane mandou um recadinho
2: Foi.
9: Aqui pra gente.
2: Nosso
9: parece
2: amigo Domingão.
9: Teve um acidente, né? Tá no hospital em Santa Teresa, vai ser transferido aqui pra HGP. Sofreu uma queda de moto aí, né? Machucou o joelho. Melhoras, amigo, pra você aí, viu? A gente vai ficar de olho aqui na situação do Domingão, tá bom?
2: Cheiro no cangote também da Creuza,
9: Creuza
2: que
9: Oliveira,
2: o
9: que ela disse, Maiara?
2: Vocês estão lindos, maravilhosos, Deusimar. No clima junino.
9: Pronto aí, né? Muito bem, um cheiro pra você. Demir Alves falou que usa a meia 2 dias. Ele trabalha no caminhão, gente. Eu não uso botina dentro do meu caminhão, né?
2: Tá
9: olha
2: vendo,
9: aí, ó.
2: Desmar?
9: Ele pois usa 2 dias a foto. Ele usa 2 dias a meia aí, tá tudo certo. Você usa a meia 2 dias, Maiara?
2: Até 2,5, assim, dependendo da... Eu não tô dirigindo, né, Demi? De botina. Beijo.
9: A Jordana pediu a foto aí da Serena, a gente vai mandar. Fabinho.
16: Deusimar, eu tenho um tio, o nome dele é Riba. Você conhece o tio Riba?
9: Olha.
2: Ai, meu Deus. Ei, menina, quinta série
9: gente,
2: que habita
9: é
2: aqui.
9: É sexta-feira e esse povo tá danado.
2: Não, bora nessa, Deusimar.
0: Vamos nessa. E é bom final de semana.
2: Bom
0: né?
2: final de semana
9: bom
2: pra você.
9: Bom final de
2: também.
9: Semana. Chegou o final de semana, a gente tá indo nessa. Segunda-feira tem mais, hein, gente? Segunda-feira nós vamos sair daqui nas vésperas do jogo, né?
2: E tem segunda?
9: Tem.
2: E acho que não tem poderei vir, Deusimar.
9: Segunda, sim.
0: Vai, vai ter?
2: Já, companheira.
9: Vai sim, Deusimar. Espero você aqui. Olhe lá, hein?
0: Ah, bom.
9: É isso aí. O cheiro, Maiara Abreu. Beijo, Deusimar. Um abraço para você que esteve com a gente hoje, durante toda a semana. Na sequência, você vai ficar por aqui com o Esporte Mais. Cheiro no cangote, ótimo final de semana e até segunda.
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0: 1:09 na capital do Tocantins. Hoje é sexta-feira, 26 de junho de 2026. A partir de agora, as principais notícias do esporte em Palmas, no Tocantins, no Brasil e no mundo. 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
0: 1:10 agora na capital do Tocantins. Está começando o nosso Esporte Mais aqui na sua rádio Unitins FM. O nosso time já está na mesa. Vamos ouvir a vinhetinha e chama ele.
3: Luiz Carlos Lula, o garotinho bom de bola.
0: Luiz Carlos Lula, boa tarde, tudo bem, Lula?
4: Olá, boa tarde, tudo bem? Boa tarde pra você, boa tarde pra todos ligados do Esporte Mais.
0: Meu amigo Lula, o que é que você conta de novidade aqui nessa sexta-feira?
4: Primeiro, a minha decepção ontem, viu? Rapaz, como nos derrubaram, hein?
0: Moço, que isso, o nosso bolão viu? Ontem foi quebrado, né?
4: Exatamente, né? A gente acreditou muito. Ontem, ó, que eu tava em casa, que eu vi a escalação, aliás, a escalação não, que eu vi uma matéria sobre a seleção dos Estados Unidos, falou, não, ele vai poupar fulano,
0: aí você falou, quebrou nós. Falei,
4: nossa senhora, quebrou nós no meio mesmo, aí é como deu outra, né?
0: Verdade.
4: Acabou perdendo o jogo pra Turquia e os Estados Unidos. Mas olha, hoje, sexta-feira, acontece a grande final do torneio de integração sub-17. E sabe quem vai fazer a final?
0: Quem?
4: Araguaia do Pitt e União do Jades Alberto.
0: Que clássico, hein?
4: Exatamente. Clássico. O jogo vai acontecer às 16h lá no CT da 102, antigo CT. Sei. Do Palmas.
0: Lá na 1006.
4: O 1006 Sul, exatamente. Então esse jogo será a partir da, na verdade é 16h15 que está marcado para o início do jogo, né?
0: Certo.
4: A grande final do torneio Integração, que teve também no Sub-15 e hoje a grande final do Sub-17 entre Araguaia e União Esporte Clube.
0: Então será um grande clássico duelo entre essas duas feras aí do lado de fora do campo, né? Os dois presidentes das duas equipes. Já o Ademar Costa vai também falar aí da sua opinião sobre esse assunto.
4: Exatamente. São amigos, né? E sempre estão se confrontando também dentro de campo, né? Os times deles, né? União e também o Araguaia. Quer ver os dois, é só ir lá na Assembleia, viu? Sempre estão por lá, eproseando, trocando ideia.
0: São duas figuras fantásticas.
4: Exatamente. Estão se confrontando e pode se confrontar esse ano também na segunda divisão, né?
0: É verdade.
4: É, porque os dois também vão disputar a segunda divisão prevista aí para o mês de outubro, né?
0: É verdade. Muito bem. Daqui a pouco eu quero ouvir o que o Ademar Costa tem a falar sobre esse assunto. Mas antes, vamos chamar ele.
5: Edmar Rodrigues.
0: Edmar Rodrigues, boa tarde, tudo bem, Edmar?
6: Muito boa tarde, Orlan, boa tarde, Lula, Ademar e amigos da Unitins FM.
0: Que clássico vai acontecer lá no 1006, hein, Edmar Rodrigues?
6: Clássico, grandes, né? Meu amigo Pitt e Jades Alberto.
0: Duas figuras extraordinárias do mundo do esporte tocantinense aqui, né?
6: É
0: o que você traz de novidade pra gente hoje, Edmar?
6: Olha, seguindo hoje de Copa do Mundo, né? Ontem eu assisti integralmente o jogo do Equador e da Alemanha.
0: Que jogão, hein?
6: Que jogão. Um jogo muito bom. E a gente vê, Tavares, que o futebol ele tá muito nivelado com a força física, né? O Equador, que no último jogo, no segundo jogo, né? Saíram de campo, jogadores tristes, chorando, alguns, principalmente o Gonçalo Plata, né? Que chorou muito com medo, né? Da decepção de não passar a próxima fase da Copa do Mundo, né? E ontem, né? Diante da Alemanha, os jogadores se desdobraram em campo, inclusive ele jogou muito, fazendo o gol da vitória. E a Alemanha, né, mesmo saindo, fazendo aquele gol que eu acho que foi falta.
0: Também acho.
6: O pé muito alto.
0: Pra mim foi falta.
6: A gente tem visto muitos lances no futebol mundial aí, o pé daquela altura normalmente é falta.
0: Falta.
6: Né, e não foi dado, mas mesmo assim, o Equador buscou a vitória e conseguiu classificar mais um sul-americano.
0: Pra você, o gol do Gonçalo Plata foi falha do Noia?
6: Não, eu acho que foi mais
0: esperteza dele.
6: Porque o Noia já estava com a mão.
0: Ele já estava esperando a bola.
6: Esperando, e ele, né?
0: Pá!
6: foi muito rápido a foi entrada, né?
0: É verdade.
4: Na verdade, ele é um jogador rápido mesmo.
6: Rápido,
4: né?
6: Muito sempre, rápido. Né? Ele... É, quando ele foi pro Flamengo, ele foi contratado devido a esse critério, né, dele ser rápido no X1.
0: Exatamente. E essa Copa vai valorizar bastante ele, hein?
6: Sim, cada jogador que se desponta aí vai.
0: Com certeza.
6: Os clubes são bons. Flamengo e Palmeiras, né, que tem muitos jogadores.
0: Muitos jogadores. É verdade. Muito bem, 1h15, está aí o destaque do Edmar Rodrigues, agora é hora de chamar ele.
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0: Ademar Costa, boa tarde, tudo bem, Ademar?
7: Boa tarde, Orlando, tudo bem? Boa tarde, ouvintes da Unitiz FM, Lula, Edmar e companhia limitada.
0: Ademar Costa, antes de você falar algum destaque, o que você acha aí desse clássico? Olha, quem vai vencer?
7: Rapaz, é um clássico espetacular, viu? Entre o Pitch...
0: Você vai torcer para qual dos dois?
7: Não, eu vou ficar em cima do muro.
0: Ah, em cima do muro.
7: Eu sou amigo dos dois, né? Sempre encontro com os dois na Assembleia, principalmente no gabinete do Frederico, deputado Frederico, né? E os dois estão sempre lá fazendo as inscrições dos jogadores, inclusive lá como se fosse um escritório deles, né? Para preencher a ficha dos jogadores das duas equipes. Mas esse ano, o Pitch tem levado vantagem sobre o Jardes Alberto.
0: Desde o início do ano.
7: Desde o início do ano.
0: As categorias de base, hein?
7: As categorias de base. O Pitch tá, não sei se ele tá levando mais a sério, dando mais assistência pro seu time do que o Jardes Alberto. E quem sabe agora é hora do Jardes Alberto dar aquele truco, né? E ganhar uma do Pitch. É esperar pra ver.
0: Tem muita gente dizendo que o Jardes Alberto tá usando só o nome do União pra alugar o time, é verdade?
7: É, não, na verdade...
0: Escutei essa história aí.
7: É porque o Jardes Alberto, ele tá aí jogando em várias posições, né?
0: Ah,
6: ele é presidente de federação também,
7: ele é,
6: né?
7: É presidente de federação, de futebol de areia, né? Ele é presidente... É do pessoal que faz limpeza de piscina.
0: Rapaz.
6: Né? É muita coisa, né?
7: É muita coisa. Ele é funcionário da Prefeitura Municipal de Palmas.
0: Né? É muita coisa pro homem fazer.
7: Tem, tá aí mexendo com o seu time no profissional, nas categorias de base. E ele recebeu até algumas propostas aí para vender o seu time e tal, mas ainda não chegou num acordo para vender o direito.
0: Quanto que tá vendendo? Quanto tá custando hoje o time do União Esporte Clube de Palmas?
7: Para você montar uma equipe profissional nas despesas na CBF, você não consegue fazer um time profissional com menos de R$1 milhão.
0: É nessa faixa, né?
7: É nessa faixa para você deixar o time em condições de disputar as competições. Mas aí você ainda tem que brigar por uma vaga na segunda divisão, para depois subir para a primeira. E ele diz que aceita 600.
0: 600 mil?
7: 600 mil ele entrega o
0: time. Olha aí.
6: Olha.
0: Vai aparecer gente querendo o time do Jardim.
7: Ele quase fechou com um time lá de um pessoal lá de Goiás, tó, mas aí o cara, ele demorou a dar a resposta, aí o cara de Goiás acho que comprou um time em Brasília.
0: Achou um outro comprador, né?
7: Em Brasília, no Distrito Federal.
6: Quem quiser comprar time no sul do Pará tem muito. Aliás, no estado do Pará tem muitos times lá. É a venda, né? Ou de aluguel.
7: Ou de aluguel.
0: O Edmar Rodrigues, inclusive, tem um irmão que é presidente de uma liga lá, né, Edmar? Da Liga Esportiva de Redenção. Rapaz, que beleza.
6: Hoje
0: camisa bonita,
6: uniformizado.
0: Bacana. Camisa bonita aí.
7: Eu tenho uma irmã que mora em Redenção, no Pará.
0: Uma das grandes cidades aí do estado do Pará, né? Muito bem. 1h18, depois aqui dessa nossa resenha, é hora da gente trazer os principais destaques do dia. Campeão tocantinense feminino 2026 será conhecido neste sábado, amanhã. E ainda, valendo vaga na próxima fase da Série D, Araguaína encara o Nacional no Amazonas. O jogo será domingo. E ainda, Japão será o adversário do Brasil na próxima fase da Copa do Mundo. Essas e outras notícias a partir de agora no Esporte Mais, que está começando aqui na Unitins FM.

0: 1:19 na capital do Tocantins. Hoje é sexta-feira, 26 de junho de 2026. Para você que estava ligado no Hora da Notícia, com a Carla Morena, Maiara Abreu e o Deusimar Bispo, a partir de agora vamos juntos até as 14h, falando de esportes aqui na sua companhia. 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
0: E nós vamos seguindo com Esporte Mais aqui na sua rádio Unitins FM. Abraçando aí os nossos amigos que já estão chegando por aqui na nossa audiência. E hoje apareceu aqui, meus amigos, um cidadão que estava realmente bastante sumido. Até achei que o homem poderia até ter se mudado aqui do Brasil, ou então está curtindo a Copa do Mundo lá nos Estados Unidos, no México, no Canadá, porque ele desapareceu. Senhor de Vinícius Cantuares, vocês já ouviram falar nesse cidadão?
3: Rapaz, que milagre.
4: É, rapaz, o homem apareceu. Sabe o que ele está aprontando, Tavares? Por onde anda?
0: Será que o homem está curtindo a Copa nos Estados Unidos, Lula?
5: Olha, parece que sim, né? Tava sumido, reapareceu. A gente agradece ele por estar de volta, né? E participando aqui do programa Esporte Mais. Ele que é um cara realmente companheiro da área, que manda muito bem no que faz, né?
0: É verdade.
5: E tá sempre curtindo o programa. E agora levou uma sumida mais, né? Tava sumido, mas tá de volta, né?
0: Apareceu. E ele falou aqui, ó: oi, sumidos! Passando aqui pra mandar um abraço aí pros meus amigos, saudade de vocês. E ele apareceu, claro, ele tinha que tirar onda aqui. Olha o que ele falou: e vai Nacional do Amazonas.
3: Comprando briga, hein?
0: Comprando briga. Depois, quando a galera correr com você do Mirandão, você não vai dizer que nós não te avisamos, cidadão chamado Vinícius Cantuares. Teve um jogo lá que o Vinícius, vou revelar aqui agora. É. Jogo da Copa do Brasil lá contra a equipe do Primavera, lá do estádio de São Paulo. Vinícius Cantuares assistiu esse jogo lá escondido, viu?
3: Ué?
0: É.
3: Ué. Tava procurado assim.
0: E lá ele, principalmente por causa dessas resenhas aí, quando ele aparece lá, a galera
4: deve ter ido camuflado.
0: Camuflado. Aí ele assistiu o jogo lá da cabine, quietinho. Vinícius Cantuares é da resenha pura. Grande Vinícius. Vinícius falou que queria ele estar lá nos Estados Unidos aí, ou Canadá, ou então México, assistindo a Copa do Mundo. Grande Vinícius. Tava sumido, rapaz. Fazendo bastante falta.
3: Teve gente que vendeu o carro pra ele.
5: Ele é uma pessoa seguinte, ele fala sempre comigo, né? Ele fala: olha, eu moro em Araguaína, gosto da cidade, trabalho aqui do União, torço para o União sempre nas competições, né? Então, assim, ele fala assim, mas é resenha também.
0: Resenha pura, né?
5: Eu sei que no fundo também ele sabe que o Araguaína representa muito bem a cidade de Araguaína, né?
0: E o estado também,
5: e
0: né?
5: E o estado, então ele acaba só resenhando.
0: Resenha mesmo, pura.
5: Né? Exato.
4: Não, eu vou torcer pro Araguaína passar, né? Tanto pelo bem de Araguaína como para o bem do nosso futebol, né?
0: Com certeza.
4: O Araguaína passando dessa fase abre mais uma vaga na Série D pro ano que vem.
3: Com certeza.
5: Eu continuo assim, todas as vezes que tem esses jogos assim, eu falo que eu sou bairrista, né?
0: Eu também.
5: E sou mesmo. Eu também, Edmar e amigos, eu também tô torcendo muito para que do Araguaína passar assim de fase. E existe essa possibilidade.
4: Sim, 1-0, um placar de 1-0, o jogo tá aberto.
5: Ah, perdeu em casa, mas 1-0 só. Pode e qualquer tipo, né?
3: Não, e o Araguaína tem feito bons jogos fora de casa, mais do que em casa, bem melhor do que em casa. Tem jogado melhor fora do que em casa.
5: O Léo Goiano é um cara experiente, um cara que sabe o elenco que ele tem em mãos. Né?
4: Agora conhece o Nacional.
5: Conhece o Nacional, já viu como a equipe joga, né? Conhece o ponto forte. Toda equipe tem um ponto forte, mas também tem um ponto fraco, com certeza.
3: Sim.
5: Ele, como especialista, deve ter, né, viu tudo isso aí, vai armar uma equipe, com certeza, e vai brigar pela vitória e seguir na próxima fase da Copa do Campeonato Estadual da Série D. Aliás, brasileiro,
0: né? Campeonato Brasileiro, né, Lula? É verdade. Daqui a pouco, inclusive, a gente tem o nosso tradicional palpitômetro aqui. Hoje é sexta-feira e hoje com muitos palpites, viu?
4: Hoje temos que mudar um pouco essa trajetória aqui. Ontem não foi
0: fraco. Rapaz, ontem foi...
4: Fomos fracos, né?
0: E hoje, inclusive, quando a gente chegou aqui no estúdio da Unitins, a gente tava aqui na redação, quando a gente entrou aqui, a nossa companheira aí do Hora da Notícia, a Mayara Abreu, que gosta de uma resenha daquelas.
4: Uhum.
0: Ela é resenhadeira. Inclusive, ontem, essa noite, tava resenhando com ela aí até altas horas. Eu assisti até metade do jogo, viu, Edmar? O último jogo da noite.
4: Estados Unidos.
0: O outro, o jogo do México. Eu tava assistindo o jogo do México. E a Mayara Abreu tava assistindo o jogo dos Estados Unidos. E ela tava resenhando, inclusive ela tava pegando no pé do Ademar Costa, porque o Ademar, nos palpites de ontem, você só acertou um, né, Ademar?
3: Eu acertei um.
0: Mas nós também fomos. Eu acertei dois, o Lula dois, o Edmar dois. O Gilmar que ainda acertou três.
3: E agora
4: inclusive quero... um dos seus ele acertou.
3: Pois é, eu quero inclusive mudar a ordem a partir de agora.
0: Olha, Edmar disse que você vai ser o primeiro. O Edmar vai puxar a fila, Lula.
3: Edmar vai puxar a fila hoje.
5: Tá, vamos lá. Qualquer coisa pode ser eu também. Pronto.
0: Se
5: boa.
0: Você quiser, Lula, pode ser você.
5: Pode ser. Você acha que você está sendo... Eu só falo o seguinte, porque... não me segue que eu não sou novela, viu?
3: Eu vou fazer o seguinte, eu vou mudar o jogo agora, eu vou acompanhar aquele que tá ganhando mais.
5: Tá certo.
0: Pois é, e olha só, antes da gente falar dos nossos palpites aqui, lembrando pros amigos aí que estão acompanhando a gente, olha só, tá no ar aí a nossa premiação cultural, viu, Edmar? Aquela galera que ainda não ganhou. Ontem, inclusive, o Josvan Cantuari estava na expectativa, quando o Edmar Rodrigues pediu a numeração 13, que aí caiu pro nosso amigo... Ganhador
4: o show,
0: ontem,
4: alguma Victor coisa do show.
5: Vitor Joa, aqui, exatamente.
0: Nas nossas anotações aqui.
4: Ele
0: deixa
4: já
0: eu ver
4: veio
0: aqui.
4: Buscar?
0: Não, é ele porque é o seguinte, ele tem que pegar um voo lá de autorização para poder passar lá para retirar o kit. Inclusive, se ele estiver nos ouvindo agora, ó, Vitor. Ah, o Vitor acabou de mandar uma mensagem aqui, ó.
4: Ah, tá.
0: Só para não dizer que eu tô mentindo, Edmar Rodrigues, tá lá no nosso telão ali, ó. Vitor Uchoa tá dizendo, estou por aqui conectado, boa tarde. Grande Vitor, é o seguinte, na segunda-feira a gente vai entrar em contato com você, o horário certinho, para você passar para retirar o seu voo, para poder tirar aquela foto legal, para postar nas redes sociais, e aí já passar lá na Casa de Carnes e Supermercado Globo e retirar o seu kit churrasco.
4: Antes da hora do jogo, né? Antes da hora do jogo. Já,
0: antes do jogo.
4: Já usar o churrasco no jogo.
0: No jogo, verdade. Exatamente. Pela manhã, vai ser na segunda-feira pela manhã, a gente vai organizar tudo certinho, que aí de repente o Vitor pode até aproveitar e já fazer um churrascão aí no horário da partida, né? E olha só, tá no ar aí a premiação cultural hoje e segunda-feira, tá valendo pra você, ó, a Casa de Carnes e Supermercado Globo está com você em todos os momentos, oferecendo qualidade.

0: Na segunda-feira, você vai enviar uma mensagem de texto para o nosso WhatsApp aqui da rádio, que é o 639-9915-6234. Você vai informar aí o seu nome completo e responder a seguinte pergunta: quem avança para a próxima fase, Brasil ou Japão? Quem ganha o jogo? Pode deixar seu placar exato também, fique à vontade aí para fazer da forma que você quiser, mas só não vale áudio, então tem que ser mensagem de texto. Ademar Costa, quem vai classificar para a próxima fase, Brasil ou Japão?
1: Ah, Brasil.
0: Brasil, né?
1: Brasil classifica.
0: E aí, Edmar?
2: Brasil.
0: Tá com todo mundo, Lula? Tá com o resto da turma?
3: Com certeza.
4: Ah, e falando nisso, Tavares, mandando um abraço pro nosso amigo Wilson Batista, lembra dele?
0: Grande Wilson, lá no Pará também,
4: Redenção,
0: né?
4: Redenção, ele escreveu a camisa aqui, tá lá assistindo o Esporte Mais. É certeza, rapaz, que tá porque Wilson viu a camisa, né? Eu não falei pra ele que eu tava de camisa da Redenção, justamente, né? Então, tá ouvindo o programa, com certeza.
3: Que bom, hein?
4: Um abraço pro nosso amigo aí, Wilson Batista, ele que também é cronista esportivo. Quando eu comecei no rádio, o Batista já era radialista.
3: Olha,
4: lá no ano de 87, lá no sul do Pará. Ele que é um maranhense, mas é radicado no Pará.
3: No Pará. Um abraço pra ele, então, né?
0: Eu tive a oportunidade de algumas vezes conversar com o Wilson, um cara. É gente boa,
4: trabalha educado, no mesmo ramo,
0: conhece pra caramba, fala a linguagem do esporte, é um cara fantástico aí. Grande Wilson, muito obrigado pela moral e pela audiência. Por falar pela moral, Edmar, ontem tava vendo aí nas redes sociais o nosso companheiro Osíris Nadal,
4: né?
0: Tava lembrando que no ano de 2013, a Copa das Confederações?
4: Sim, 2013.
0: Eu tive a oportunidade de, ao lado seu, de trabalhar com Osíris Nadal.
4: Osíris Nadal, pai e filho.
0: Grande Osíris Nadal. Osíris Nadal ontem gravou um vídeo, inclusive o Galvão Bueno, fazendo elogios aí pro Osíris Nadal.
4: O Galvão
0: Bueno
4: tem 14 Copas. O Nadal tem 27.
0: Olha isso, rapaz.
3: É o cara.
0: Digamos que é uma lenda aí
3: é o dinossauro.
0: Da crônica esportiva aí.
4: E outra coisa, né, mas ele trabalha independente. Trabalha, entrevista quem ele quer, onde ele quer, não tem esse problema de alguém puxar o relé, isso aí não.
0: E faz um trabalho fantástico.
4: Faz um trabalho,
0: né,
4: fantástico.
0: Rapaz, o cara é bom demais. O Osíris na reportagem é um cara espetacular.
1: Conheço muito.
0: Já tive a oportunidade, a gente já trabalhou com ele algumas vezes, o cara é bom.
3: Bom.
0: Ele fala a linguagem que o cara para pra ouvir ele, porque ele é bom.
1: Com certeza.
0: 1:29 na capital do Tocantins, nós vamos seguindo. O Vitor Uchoa já confirmou que na segunda-feira com certeza estará presente aqui, vem sim pra tirar aquela foto e, claro, retirar o voucher aí. Na segunda-feira a gente marca o horário certinho, viu, Vitor? A gente vai entrar em contato com você. Quem tá mandando mensagem pra gente aqui é o nosso amigo Goiano. Goiano tá passando por aqui, mandando aquele áudio que ele sempre manda pra gente. Fala, Goiano.
5: Boa tarde, Orlando. Tô ligado, cara.
0: Ô, rapaz, que beleza.
5: Abração pra toda a equipe do Esporte Mais, entendeu?
0: Tamo junto.
5: Ademar Costa, o Luiz Carlos Lula, tô ligado aqui, entendeu? Eu mandei o áudio pra falar de seleção.
0: Manda ver.
5: O Brasil passou, mas eu não confio, não.
0: Ixi.
5: Já assisti muitas Copas boas, entendeu? E o Brasil vai enfrentar o Japão. E tem que ter cuidado, viu?
0: É.
5: Agora é mata-mata e vamos ver. Se passar, tem muita pedreira pela frente, entendeu? Já pensou o Brasil pegar a Argentina?
0: Aí vai ser bom, nós vamos tirar eles, hein?
5: Alemanha.
0: Pode vir qualquer um, viu?
5: Sei lá. Goiânia. Vamos ver. Tamo junto, Nego Duro.
0: Tamo junto.
5: Abração pra vocês. Ótima tarde. Tô ligado. É nós. Na minha opinião, o que vocês acham? O Japão joga bem, mas...
0: Joga bolinha, né?
5: Talvez passe. Eu não acredito. Sinceramente, não.
0: Você não acredita?
5: Tamo junto.
0: Rapaz.
5: Um abraço.
0: Ótima
5: tarde.
0: O Japão que terminou aí na segunda colocação desse grupo F. Ontem, o Japão empatou com a Suécia. Foi um bom jogo. Jogo bem disputado. Mas... eu tô acreditando no Brasil, viu, Goiano? Os nossos companheiros aqui, o Ademar, o Edmar, o Lula, também estão. Os nossos ouvintes também estão. Não importa se na sequência vem aí Argentina, Alemanha, quem vier. Pra ser campeão tem que passar por eles, né?
1: Pelo Japão, o Brasil ainda passa. Na sequência eu não acredito, não, mas pelo Japão, pelo futebol que o Japão apresentou, pelo futebol que a seleção apresentou na última partida, fazendo uma comparação entre as duas equipes, assim, eu acredito que o Brasil ainda passa pelo Japão. Agora, daí pra frente, é outra história.
4: Eu também, Demarcio, eu assisti o jogo do Japão todo ontem. Coletivamente, isso é melhor do que nós hoje, a seleção deles, mas individualmente nós somos melhores.
1: Sim.
4: Nós temos jogadores capazes de desequilibrar. Na parte técnica, o Brasil ainda é superior do que muitas seleções que têm um grande time.
3: Olha, eu estava vendo uma informação ontem que o pessoal do Japão, a imprensa em si, dirigentes, acreditam muito que o Japão pode chegar, não de repente conquistar o título, né? Mas ir mais longe, porque a equipe está vivendo um bom momento, tem bons nomes individuais, inclusive durante a preparação ganhou do Brasil, né, da nossa seleção, em amistoso. Ganhou outros amistosos também.

0: também importantes. Agora, pelo que eu vi ontem, eu também acompanhei o jogo todo, o Brasil pode ganhar o jogo, mas vai ter que jogar muita bola também, bem mais do que jogou até o momento, né?
1: Porque ele, o coletivo dele está muito bom.
0: Exatamente.
1: Né? Marca muito, meio de campo muito forte, né? E um ataque
0: um bom goleiro.
1: Veloz, um bom goleiro.
0: E um detalhe, seleção, time que quer ganhar título, né? Escolhe o adversário.
1: Olha, não, tem que jogar, estudar o adversário. O tempo é curto, né? Não é como um campeonato, né? É mata-mata, é coisa rápida. Você termina um jogo hoje, já tem que preparar pro próximo jogo. Sim. Não dá tempo de ficar lamentando.
2: Tá, não, exatamente. É isso mesmo. Passou, aí já era, né? E a partir de agora, se empatou no tempo normal, vai pra prorrogação. Se persistir o empate, vai pros pênaltis e um vai ficar pra trás.
1: Só lembrando pra quem tava acostumado com as outras Copas do Mundo, né? O critério das fases. Como são 48 clubes, vão ficar 24, né? Passaram 24. Os oito clubes que terceiro melhor colocado vão jogar, vão fazer parte desse grupo, que vão somar 32 equipes. Uhum. Com as 32, aí vai ficar 16, aí vai para as oitavas.
2: A partir de agora é o famoso 16 avos, sim, né? Uhum. Faz 16 avos aí na Copa do Mundo.
0: Exatamente.
2: 1:33, vamos ouvir um áudio aqui antes da gente ir ao nosso intervalo. Tem mais um ouvinte participando, falando com a gente.
3: Ô, Ademar, Lula, Arnaldo Tavares. Opa! Janito aqui de Barolando, de Mão de Cola.
2: Grande Janil.
3: Moço, nós vamos passar por riba do tratorzão aí, passar por riba dessa
2: vamos.
3: Argentina. Esses caras aí não sabem jogar, não, moço.
2: Pode vir qualquer
3: tá
2: um, né,
3: se segurando pra poder manter os meninos em forma. Aí amanhã você vai ver o jogo como é que é. O Goiano tá falando aí, Goiano. É nós, moço. Nós somos brasileiros, nós temos que acreditar no nosso Brasil.
2: Goiano
3: não é
2: nós,
3: animado, tá, né? Vários é meninos aí. Nós temos que acreditar no Brasil e nós somos brasileiros.
2: Né,
3: e passar por riba deles. Coloca aquela musiquinha pra o Goiânia, que ela fala, Brasil, aí é nós.
2: Pois
3: vamos
2: é.
3: Ganhar, nós vamos ganhar de 2-1 ou de 2-0.
2: Nós vamos passar, viu, Janilton? Janilton, mão de cola, participando com a gente aí, está animado assim como eu estou também. Eu tô acreditando, tô nessa mesma animação aí do Janilton.
0: Também, com certeza.
2: Brasil vai chegar lá e esse ano o Hexa vem, viu? Começou, teve aquele primeiro jogo com o Marrocos, teve aquela, foi um empate ali, aí melhorou no jogo contra o Haiti, jogo passado já deu uma melhoradinha, Neymar já voltou, o Endrick já começou a entrar um pouquinho a mais, e enfim, o Vinícius Júnior jogando muita bola, já são 4 gols até agora, o Juizão ainda tirou 1, né? Era pra ser 5, e vai dar Brasil, meus amigos, vamos continuar acreditando aí que o Brasil vai chegar lá. 1:35, agora sim nós vamos ao nosso intervalo, já na volta a gente vai trazer, tem muita coisa ainda pra gente falar, vamos falar daqui a pouquinho, inclusive o Gilmar Santos já vai trazer as novidades do tênis de mesa que tá sendo realizado ali no ginásio do CEUP Ubra, é uma grande competição, hoje durante todo o dia terá competição, amanhã e domingo, começou ontem, o encerramento será no próximo domingo, já o Gilmar Santos vai trazer os detalhes, ele está lá acompanhando de perto, nós vamos falar dos times que entram em campo no fim de semana, tem sub-20, tem a decisão do futebol feminino, vai sair o campeão amanhã, Araguaína ou Tocantinópolis. Lembrando, né, Lula, que no jogo de ida o Tocantinópolis ganhou por 8-0, né?
0: 8-0, hein?
2: Rapaz, foi um placar exagerado.
0: Já tá com a...
2: Né?
0: Tá
2: muito difícil, né?
0: É difícil.
2: E nós vamos falar também.
0: Como esse, né?
2: Muito. Daqui a pouquinho a gente vai falar também dos nossos palpites.
0: Isso.
2: Hoje não é o Ademar que vai puxar a fila. Hoje vai ser você, Lula?
0: Pode ser.
2: Você ou o Edmar? Bate pra o ímpar aí, vocês dois, vai lá.
1: Bora, um ou dois?
0: Dois, vai lá.
2: Quem ganhou?
1: Ninguém ganhou.
2: De novo?
1: Rapaz.
2: Vai pro pau ímpar.
1: Tá difícil.
2: Lula pra você. Pronto. Então o Lula vai abrir a sequência hoje.
0: Beleza.
2: Porque o Ademar já tem sempre feito a primeira. Puxada a fila, né?
0: Isso.
2: E ele tá se sentindo um pouco prejudicado.
0: Então, eu concordo com ele.
2: Concordo
0: plenamente mesmo. Acho que assim, acho que cada programa, um diferente puxa
2: a fila. Puxar a fila, né?
0: Exato.
2: Então pronto. Hoje, segunda-feira a gente vai com outra sequência.
0: Isso, exatamente.
2: Hoje vai ser você, Lula. Você ganhando
0: para mim. Beleza.
2: Segunda-feira a gente abre outra sequência.
0: Meu nome é pronto.
2: Então
0: pronto.
2: Fechou. Depois do intervalo a gente fala disso e muito mais e a galera continua participando. 63999156234, deixando seu nome completo e respondendo. Quem ganha, Brasil ou Japão? Valendo aí seu nome na nossa premiação cultural. Segunda-feira é o jogo do Brasil e na terça-feira nós vamos conferir o ganhador ou a ganhadora desse super kit churrasco. Vamos ao nosso intervalo, a gente volta já agora, 1:37.
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6: A Volvo Car Brasil anunciou o fim da gratuidade de recarga para os proprietários de veículos da marca em sua rede própria de eletropostos. A mudança passará a valer a partir do dia 15 de junho. A iniciativa marca uma nova fase da infraestrutura nacional de carregamento. O projeto de eletrificação recebeu um investimento de cerca de 70 milhões de reais desde a inauguração do primeiro ponto em setembro de 2022 em Cajati, São Paulo. Atualmente, a rede conta com 75 carregadores rápidos e mais de 140 conectores, cobrindo mais de 31 mil quilômetros de rodovias nas cinco regiões do Brasil. Mesmo com o fim da gratuidade, a Volvo manterá vantagens tecnológicas específicas para quem possui um carro da marca, por meio do aplicativo Volvo Car Eletropostos, mantendo o reconhecimento automático do automóvel assim que ele é plugado à estação de recarga. É possível bloquear um ponto com 20 minutos de antecedência, podendo realizar o agendamento que permite reservar um carregador com até 24 horas de antecedência.
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10: Às 14h.

0: 1:42 na capital do Tocantins. Já estamos de volta com o Esporte Mais aqui nessa sexta-feira, 26 de junho de 2026. Abraçando aí os nossos amigos, você que tá ligado, você que tá acompanhando aqui a nossa programação em Palmas e região através da frequência 96.1. Para você que acompanha a gente em outras cidades, em outros estados, até mesmo fora aí do nosso Brasil, você pode se ligar através do nosso site, do fm.unitins.br. 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
0: E nós vamos seguindo com o Esporte Mais, abraçando aí todo mundo, você que tá chegando aqui agora, você que está acompanhando aqui o nosso trabalho, o Vinícius Cantuares, Ademar Costa, Luiz Carlos Lula e Edmar Rodrigues, falou aqui o seguinte, que ele realmente, esses dias estava bastante sumido, mas é porque ele estava correndo atrás aí dos leites das crianças aí, ó, eventos, casamentos, casando muita gente e dizendo que tá com saudade aí do futebol tocantinense, porque o homem tá, sabe o que que ele tá fazendo, Ademar? Ganhando muito dinheiro.
2: Tá certo.
0: Sabe por quê? Porque o Vinícius tem uma grande produtora, trabalha bem, e o cara que trabalha bem tem que ser bem remunerado.
2: Claro, e é bastante cogitado.
0: Muito, né? Ele trabalha daqui para pro estado do Maranhão, Pará, Brasília, São Paulo, faz tudo.
2: Parabéns.
0: Ele também atende artistas famosos. Claro. Ele é diferenciado, Vinícius Cantuares, né? É um cara aí que tem milhares e milhares de seguidores aí nas redes sociais. É realmente um grande profissional, nosso grande amigo Vinícius. E além de ser um cara gente boa, não esqueça daquele dia que a gente almoçou lá na casa dele. Rapaz, pensa, fomos muito bem recebidos pela família dele, pela mãe dele. Pensa numa galera boa. Acabei levando até colher, levando as vasilhas dela. Foi difícil pra mim devolver, viu, Lula?
3: Imagina.
0: Mas deu tudo certo.
2: Deu tudo certo.
0: Vinícius Cantuares devolveu pra ela. Foi muito bom. 1:45, nós vamos seguindo com o Esporte Mais, agora falando dos palpites de ontem, né, Lula?
3: Exato, vamos lá.
0: Ontem aqui não fomos muito bem, não. É. Foram vários jogos aí pela rodada de ontem.
2: Deu muita zebra.
0: Deu, realmente. Aqueles, quantos considerados aí favoritaços, como a Alemanha, o próprio Estados Unidos, não conseguiram ganhar, acabaram foi perdendo, né? Então, olha só, na rodada de ontem, aqui os palpites nossos, o Gilmar Santos até levou a melhor aqui sobre o restante da equipe, porque o Gilmar acabou acertando 3 palpites, eu, o Lula e o Edmar, acertamos 2 cada um. Isso. E você acabou só derrapando nessa.
2: Só acertei.
0: Você só acertou aquele, o palpite, qual foi que o Ademar acertou, rapaz? Deixa eu ver aqui, o Ademar só acertou a vitória da Holanda.
2: Da Holanda
0: que... Isso. A Holanda que ganhou da equipe da Tunísia, a Tunísia já estava eliminada, mas por exemplo, os Estados Unidos, a gente esperava que os Estados Unidos ganhassem o jogo, não conseguiu ganhar, perdeu. Entendeu? Da Turquia, a própria Alemanha, que todo mundo esperava, justamente pelos primeiros jogos aí da equipe do Equador, que não conseguiu ir bem, o Equador jogou muita bola, ganhou de virada, e se tivesse mais alguns minutos, eu acredito até que o placar poderia ser até um pouco maior, né?
3: A equipe do Equador aproveitou bem aquele fator de que era o jogo da vida deles ontem, né?
0: É verdade, conseguiram a classificação, jogo, né? Realmente muito suada, foi um grande jogo, e foi, diga-se de passagem, foi um jogão aí, foi uma rodada muito boa. E hoje, Edmar Rodrigues, rapaz, tô curioso aí pra ver França e Noruega, o duelo entre Haaland e Mbappé, hein?
3: Jogão, né?
0: Rapaz, vai ser bom. Daqui a pouco a gente vai falar sobre esses jogos, mas vamos começar com os nossos palpites, Lula?
3: Rapidinho, só dizer aqui
0: que... quantidade.
3: O Gilmar tá com 69 pontos, o Orlan e eu com 60, Ademar com 57 e o Edmar com 54.
0: Tá vendo, Edmar? Já tá no retrovisor, viu, Ademar?
3: Já tá no retrovisor.
4: Daqui pra segunda divisão...
0: Tá chegando, Badão.
3: Se alcança, né?
0: Mas ainda tem muitos jogos da Copa, daqui até lá.
3: Tem. Esse fim de semana mesmo tem muito jogo.
0: Muitos jogos. E nós vamos com os jogos de hoje, de amanhã e de domingo também. Então é uma sequência muito boa. 1:47, nós vamos abrir aqui com o duelo entre
3: Rapaz, já anotei os meus todinho aqui já, ó.
0: Agora é que eu quero ver, Lula. Esse daqui é pra começar pra arrebentar de cara.
3: É.
0: Noruega e França, Luiz Carlos Lula, já que você vai abrir a sequência hoje.
3: Olha, pra mim esse jogo a França leva.
0: Pra você, você vai de França.
3: França,
0: então, Luiz Carlos Lula vai de França aqui pra abrir logo a nossa sequência aqui, França e Noruega. Edmar Rodrigues, quem é que ganha, França ou Noruega, Edmar?
4: França ou Noruega?
0: Rapaz,
4: eu vou de França.
0: Você vai de França. É... De um lado tem Mbappé e Companhia Limitada, do outro tem o Haaland e Companhia Limitada também. Eu primeiro ou você, Ademar? Você quer ir pro último?
2: Pode
0: ser agora?
2: Pode ser.
0: Então, na sua opinião, quem ganha?
2: Eu vou de França.
0: Você vai de França também. Ademar Costa vai de França. E eu também, eu vou pegar carona e vou de França também, porque time que tem Mbappé, Dembélé, rapaz, que tem o Olise.
3: Olise.
0: Joga demais esse time. Eu acho que esse Olise aí vai ser eleito o melhor jogador do mundo
3: esse ano. Joga muito.
2: Todo mundo foi na França? Gilmar também?
0: Gilmar? Vamos ver aqui do Gilmar. Cadê? Gilmar também, França. Todo mundo vai de França aqui.
3: Pronto.
0: Vamos lá. Todo mundo foi de França. Também às 16h tem Senegal e Iraque. É, Luiz Carlos Lula, quem ganha esse jogo?
3: Eu vou de Senegal.
0: Luiz Carlos Lula vai de Senegal. Edmar Rodrigues.
4: Senegal.
0: Edmar também vai de Senegal. Ademar Costa.
2: Bom, você primeiro.
0: Eu primeiro?
2: É.
0: Então também vou de Senegal.
2: Bom, vamos ver o Gilmar aí.
0: Gilmar vai de Senegal também.
2: Então eu vou de Senegal também.
0: Se errar, erra todo mundo, né,
2: todo mundo. Se acertar, todo mundo acerta Senegal. Todo mundo.
0: Se acertar, acerta todo mundo. Vamos lá, então. Vamos pro confronto entre Uruguai e Espanha. Ah, eu ouvi o Edmar Rodrigues que tá torcendo pro Uruguai ficar fora da Copa aí por causa de umas coisas aí, né, Edmar?
4: É, a briga tá feia lá no Uruguai, né? Principalmente contra o treinador Biels, né? Que
0: é um cara muito mal educado.
4: Segundo a comunicação, os comunicadores lá do Uruguai, ele tá colocando um time que ninguém considera ser o time titular.
0: Pois é, então vamos abrir a sequência, Lula.
3: Mesmo assim, eu vou apostar no Uruguai.
0: Você vai de Uruguai?
3: Isso.
0: Lula vai de Uruguai. Você, Edmar?
4: É Uruguai e?
0: Uruguai e Espanha.
4: Espanha, eu vou de Espanha.
0: Você vai de Espanha. Vou de Espanha. Eu vou primeiro, Ademar?
2: Pode ir.
0: Eu vou de Espanha também.
2: E eu também vou de Espanha.
0: Você vai de Espanha e o Gilmar Santos também foi de Espanha. Beleza. Então, somente o Lula foi de Uruguai. É, vamos para o outro jogo de hoje, Cabo Verde e Arábia Saudita. Rapaz, eu tô torcendo pro Cabo Verde, viu?
3: Eu também. Tanto que eu vou apostar nele.
0: Vai apostar na vitória do Cabo Verde.
3: Cabo Verde.
0: Lula vai de Cabo Verde. É... Cabo Verde, Lula. E você, Edmar?
4: Eu, pelas morenas lindas que aparecem na torcida de Cabo Verde, eu vou torcer pra Cabo Verde.
0: Mas, rapaz, tá vendo aí o padrão? Padrão vai de Cabo Verde. É, eu vou primeiro, Ademar?
2: Pode ir.
0: Eu também vou de Cabo Verde, viu?
2: Então eu também vou de Cabo Verde.
0: Ademar vai de Cabo Verde. E deixa eu ver o que o Gilmar. O Gilmar também.
3: Tá, Ademar não tá bobinho não, viu? Ademar
0: de Cabo Verde. Então esses são os jogos de hoje.
3: Isso.
0: Agora nós vamos para os jogos de amanhã.
3: Isso.
0: Vamos lá então. É, já esse jogo aqui começa 00h01. É o duelo entre Egito e Irã. Lula.
3: Egito.
0: Egito.
3: Isso.
0: O filme do o Salah. Salah joga muita bola.
3: Muito. Joga
0: lá,
3: muito.
0: Joga. Vai de Egito. E você, Edmar?
4: Egito.
0: Edmar também vai de Egito. Tem um bom time o Egito. É... O Gilmar Santos, cadê o Gilmar aqui? O Gilmar vai de Egito também. Eu também vou de Egito. E você, Ademar Costa?
2: Também.
0: Ademar também vai de Egito. Boa.
3: Agora hoje nós... esqueceu o empate um pouco, viu?
2: É. Não, mas teve o último de hoje aí. Eu acho que, embora tenha jogado vitória, mas eu acho que vai dar empate.
0: Agora nós vamos para Nova Zelândia e Bélgica. Rapaz, esse time da Nova Zelândia tem muita força, viu?
3: Pois é.
0: Mas falta um pouquinho da técnica.
3: A Bélgica tá devendo, hein?
0: Tá devendo muito.
3: É, eu vou de Bélgica.
0: Vai de Bélgica, né, Lula?
3: Isso.
0: E você, padrão?
4: Eu vou de empate.
0: Edmar Rodrigues vai de empate, é, faz sentido o Edmar de empate, porque realmente é um confronto bem, bem duro.
3: Exatamente.
0: Gilmar Santos vai de Bélgica, eu também vou de Bélgica, e você, Ademar?
2: Não, vou de Bélgica.
0: O Ademar vai de Bélgica, se o Edmar acertar, vai acertar sozinho.
2: É, e diminui um ponto, né?
0: É. Agora nós vamos pra Croácia e Gana, lembrando que esses jogos aqui são jogos de amanhã, Croácia e Gana. Edmar Rodrigues.
4: Eu vou de Gana.
3: Gana, Edmar vai de Gana.
0: Edmar vai de... Opa, eu já pulei logo pro Edmar.
3: Não tem problema não.
0: Edmar vai de Gana.
3: É.
0: É, Lula. Você, Lula?
3: Eu vou de Gana também.
0: Você vai de Gana também. Isso. Deixa eu ver o que o Gilmar Santos... O Gilmar vai de... Ele falou aqui... Ah, tá, vai de empate. O Gilmar...
3: Empate.
0: Gilmar vai de empate. É, Croácia e Gana, né? Croácia e Gana, o Gilmar vai de empate. Eu vou de Gana também. É um time muito forte, esse time de Gana. E vamos ver se eles agora acertam o gol. Ademar.
2: Eu vou de empate.
0: Ademar vai de empate. Então você vai colar no Gilmar.
2: É.
0: Então beleza.
3: Exatamente.
0: Então fechou aqui.
3: Você e o Edmar também de Gana, né?
0: É, nós vamos de Gana.
3: Certo.
0: O Edmar de Gana também.
3: Isso.
0: Agora nós vamos pra Panamá e Inglaterra. Lembrando que a Inglaterra ficou devendo demais no último jogo, naquele 0-0. Uhum. Mas hoje pega Panamá, né?
3: É.
0: E lembrando que Panamá fez alguns, principalmente jogo da estreia. Estreou jogando time bem ofensivo e tal. Mas vamos ver. Quem ganha, Lula?
3: Eu vou de Inglaterra.
0: Não tem como fugir, não, né? Futebol inglês de Bellingham e Companhia Limitada. Isso. Bellingham e Harry Kane, toda a equipe, né?
3: Uhum.
0: É, Edmar Rodrigues.
4: Inglaterra.
0: Edmar vai de Inglaterra. O Gilmar Santos vai de Inglaterra. Eu também vou de Inglaterra. E você, Edmar?
2: Também
0: de Inglaterra. Todo mundo. Vamos pros jogos das 8:30 amanhã. Amanhã tem Colômbia e Portugal. Que jogão, hein?
3: O jogão.
0: E aí, Lula?
3: Olha, eu joguei aqui na Colômbia.
0: Você vai de Colômbia, né?
3: Isso.
0: Né, Lula? Lula vai de Colômbia. Edmar.
4: Portugal.
0: Edmar vai de Portugal. Eu também vou de Portugal. Cristiano Ronaldo tá com tudo, querendo ser artilheiro da Copa. O Gilmar Santos vai de Colômbia. Colômbia e Portugal. Ah, ele vai de empate. Colômbia e Portugal, o Gilmar vai de empate, viu, Lula? Você tá anotando aí?
3: Beleza.
2: E nesse aí eu vou de empate também.
0: Você vai de empate, né, Ademar?
2: É.
0: Pois é, então ficou o Ademar empate, o Lula Colômbia, o Gilmar empate. Eu e o Edmar vamos de Portugal. Agora vamos de República Democrática do Congo e Uzbequistão. Aí, rapaz, aí deu um confronto bruto, hein?
3: Eu
0: fechar o olho e chutar.
3: Eu vou de Congo.
0: Você vai de Congo, né?
3: Isso.
0: Lula vai de República Democrática do Congo. E você, Edmar?
4: Eu vou de Congo também.
0: Edmar vai de Congo. Esse Uzbequistão não oferece aquele jogo, principalmente contra Portugal, eles erram demais. Uhum. Muitos erros bobos. Eu também vou de Congo. O Gilmar Santos, cadê o Gilmar aqui? O Gilmar também vai de Congo.
2: E eu também de Congo.
0: Você também, né, Ademar?
2: É.
4: Então, todo mundo República do Zaire.
0: República Democrática do Congo. Agora nós vamos para o confronto Argélia e Áustria.
3: Olha, eu vou de Argélia.
0: O Lula vai de Argélia e o tempo tá passando, hein, Lula?
3: Isso.
0: Olha, olhando aqui o cronômetro ali. Você
4: eu
0: vai
4: vou de Argélia também.
0: Aqui tem que colocar Argélia. Você vai de Argélia também, Edmar. Áustria. Rapaz, eu vou de Áustria.
3: Áustria.
0: Eu vou de Áustria. Eu vou de Áustria. O Gilmar Santos. Gilmar vai de Áustria também. Você já viu lá, né?
3: Isso.
0: E Áustria,
3: o
0: Ademar.
2: Argélia, também, né? Vou de Áustria.
0: Áustria. O Ademar vai de Áustria.
3: Gilmar é de?
0: O Gilmar vai de Áustria. Áustria certo. Também.
3: Edmar também.
0: Também. Agora vamos para
4: Jorge. De Argélia.
3: Argélia.
0: O Edmar é Argélia. Certo. Já anotei aqui. AR. E AU, que para significar Áustria. Vamos lá então, Jordânia e Argentina. Esse tá fácil, né? Acho que todo mundo vai à Argentina, né?
3: Argentina.
0: É. Todo mundo aí, né? Vou colocar aqui a Argentina.
4: Não tem, como, não tem discussão.
0: Não tem como não.
3: Exatamente.
0: Todo mundo Argentina. Tem mais um aqui pra gente fechar. África do Sul e Canadá. Esse aí é difícil.
4: Eu vou de África do Sul.
0: O Edmar vai de África do Sul. Vai lá, Lula.
3: Eu vou de Canadá.
0: África do Sul, Lula vai de Canadá. O Gilmar Santos vai de África do Sul. África do Sul. Eu também vou de África do Sul.
2: E eu também.
0: E o Ademar também.
3: Vou ganhar sozinho nesse
0: Sozinho
3: aí.
0: Você, viu?
3: Isso.
0: Então vamos rapidinho, Lula, rapidinho aí, só pra gente falar os resultados de ontem completo e os jogos de hoje e de amanhã também.
3: Vamos lá, ontem pela terceira rodada, Equador 2, Alemanha 1, Curaçao 0, Costa do Marfim 2, Japão 1, Suécia também 2, aliás 1, Tunísia 1, Holanda 3, Paraguai 0, Austrália 0, Turquia 3, Estados Unidos 2. Hoje, Noruega e França, Senegal, Irã, Iraque, Uruguai e Espanha, Cabo Verde e Arábia Saudita. Amanhã, Egito e Irã, Nova Zelândia e Bélgica, Croácia e Gana, Panamá e Inglaterra, Colômbia e Portugal, República Democrática do Congo e Uzbequistão, Argélia e Áustria e Jordânia e Argentina. No domingo, que já começa a segunda fase, né?
0: Isso.
3: Já África do Sul e Canadá.
0: Exato. Muito bem, 1:56, o tempo tá passando rapidinho aqui, então lembrando que amanhã teremos a decisão aí do Campeonato Tocantinense Feminino, duelo entre a equipe do Araguaína e do Tocantinópolis. Quem apita o jogo, Lula?
3: Olha, vai apitar a Geiciane Sinária, assistentes Lucilânia, né?
0: Lucilânia Marcolina, né?
3: Marcolina e a Sara dos Anjos. E quarta árbitra será a Crislane Lopes.
0: Quarteto todo de mulheres. Isso. Aí, as mulheres comandando esse grande jogo. Campeonato Tocantinense, final sub-20, jogo de ida, teremos o duelo entre Batalhão e União. Esse jogo é aqui em Palmas, estádio Domingo Santos, Lula.
3: Olha, quem apita: Amailton Brito, assistentes Fernando Gomes, assistentes 2, Alvani Nunes, quarto árbitro Tarcísio Matos.
0: Muito bem, teremos também nesse fim de semana, no domingo, o duelo valendo vaga na próxima fase, terceira fase da Série D do Brasileirão, duelo entre Nacional e Araguaína. O jogo será no próximo domingo, 5 da tarde, no estádio Carlos Zamit, em Manaus. Quem apita esse jogo, Lula?
3: Lembrando que o jogo de ida em casa, o Araguaína perdeu pelo placar de 1-0, né?
0: Isso.
3: Apita Emerson Souza Silva, da Bahia, e os dois assistentes também baianos. O assistente 1, Paulo de Tarso Bregalda Gussem. 2, Patrícia dos Reis do Nascimento. Quarto árbitro é o Raimundo José Azevedo de Medeiros, do Amazonas.
0: E para completar aqui, só pra gente fechar, Lula, quem ganha Nacional ou Araguaína?
3: Eita, vou de Araguaína.
0: Lula vai de Araguaína nesse confronto aqui. Edmar Rodrigues.
4: Nacional.
0: Edmar vai de Nacional. Cadê aqui o Gilmar Santos? Cadê? O Gilmar vai de Nacional também. Ademar Costa.
2: Nacional.
0: Ademar vai de Nacional. Eu que sou barrista, eu sempre compro a briga pro lado
3: dois,
0: de,
3: né,
0: casa, mas eu vou acabar colocando Nacional aqui. Eu fiquei decepcionado com o jogo
3: enganou.
0: De ida. Lula. Lula, eu fiquei decepcionado com o jogo de ida.
3: Imagina.
0: Mas eu vou colocar Nacional aqui, mas tô torcendo pro Araguaína.
2: Não, eu também, mas eu vou pela realidade.
0: Contrariar a gente. Pelo jogo de ida, sim. Edmar, né? Perdeu o Allan Kallbeck, que é um dos principais jogadores do elenco, não joga no jogo agora porque foi expulso na primeira partida e realmente muito difícil. Pra gente fechar, Lula, só dizendo que o Brasil enfrenta o Japão na próxima fase aí da Copa do Mundo, né, Lula?
3: O Japão será o adversário da seleção brasileira nos 16 avos de final da Copa do Mundo 2026. O duelo pela vaga nas oitavas da competição será realizado na próxima segunda-feira, dia 29, 14h.
2: Ponto facultativo.
3: Exatamente. Eu queria dizer, o governador Wanderlei Barbosa decretou ponto facultativo na parte da tarde.
2: Quem trabalha com a tarde,
3: a partir do meio-dia. Meio-dia, já pode preparar para assistir. Aí o grande jogo, né?
0: É verdade, mas lembrando que nós estaremos aqui, né?
3: Reche no batente.
0: Estaremos aqui segunda-feira a partir de 1 da tarde, ali antecedente, já falando da escalação do Brasil e torcendo muito para a seleção brasileira na segunda-feira. Então é hora de ir embora, vamos, Ademar?
2: Vamos sim, mais uma vez, muito obrigado a todos, feliz final de semana, sorte para todos aqueles torcendo para os seus times de preferência e até segunda-feira, se Deus quiser.
0: É verdade, vamos nessa, Edmar Rodrigues.
4: Um abraço, até a próxima.
0: Vamos nessa, Lula.
3: Vamos sim, lembrando que segunda-feira segue aí os palpites, né? Da premiação, né?
0: Isso.
3: Exatamente. Um abraço a todos, bom fim de semana e até segunda.
0: Muito obrigado a todos que participaram com a gente durante toda essa semana, você que deixou seu nome aqui para a premiação cultural já está agendado, segunda-feira tem mais e aí na terça-feira sairá o ganhador ou a ganhadora. Na sequência, chegando o Trânsito Livre na Rádio Unitis FM para te fazer companhia. O Esporte Mais volta segunda-feira a partir de 1 da tarde, logo após o Hora da Notícia. Bom final de semana a todos e até lá.
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1: Olá, ótima tarde, agora 2:03 aqui na Unitins FM. Sou Shirley Cavalcante, a partir de agora te faço companhia. Nessa tarde bacana de sexta-feira, né? Por aqui o sextou. Nesse dia 26 de junho, vamos que vamos, né? Tá só começando aqui a nossa tarde. Trânsito Livre tá no ar. Sua participação sempre bem-vinda, ó, tá liberado o sinal verde aqui, o nosso WhatsApp, 639-9915-6234. Começar então, Trânsito Livre com Coldplay.

0: Olha, começamos então o Trânsito Livre com Henry Freitas. E fala qual necessidade, Gustavo Lima, 60 segundos. 2:18 agora, ótima tarde, sua participação sempre bem-vinda. Nosso WhatsApp é o 639-9915-6234. Olha quem tá por aqui, olha, boa tarde.
1: Shirley, tudo bem, querida?
0: Boa tarde,
1: passando
0: tudo
1: por aqui,
0: joia.
1: Shirley, pra te pedir uma música.
0: Diga.
1: Quatro vezes você, com Capital Inicial.
0: Boa.
1: Tá bom?
0: Tá, beleza.
1: E, Shirley, eu ganhei o kit. Ganhei o kit churrasco.
0: Olha, você merece.
1: Globo, Shirley.
0: Que maravilha.
1: Tu acredita? Aí, no dia
0: Parabéns.
1: Do jogo, agora o churrasco tá garantido.
0: Beleza!
1: Eita, Shirley. Segunda, vão me ligar os meninos
0: bom
1: lá do
0: demais.
1: Esporte. Aí vão me ligar para marcar o horário de eu ir lá tirar umas fotos. Vou
0: isso.
1: conhecer o estúdio da Unitins.
0: Seja bem-vindo.
1: E é isso. Forte abraço e desde já agradecer aí por tudo, tá bom?
0: Aquele abraço. A gente que agradece sempre a sua participação, tá bom? E, Vitor, seja bem-vindo. Venha sim, vai ser bem recebido aqui. A gente tem o maior prazer em receber você aqui nos nossos estúdios, tá? E parabéns. Melhor, bom momento, então. Ganhou num bom momento aí para estrear aí o kit no jogo do Brasil na segunda-feira, né? Agora já tá definido, é contra o Japão, que vem o Japão, né? Tá aí, é o sushi chegando aí. Agora 2:20, ótima tarde.

Olá, ótima tarde, agora 2h24 por aqui, trânsito livre, eu Shirley Cavalcante na sua companhia até as 16h. Vamos que vamos, né? Porque é sextou, é só alegria. Venha participar comigo, 99 15 62 34.

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1: E olha, chegando por aqui o primeiro Momento Informação do nosso sextou, e é com ele, Antônio Neves, já tá por aqui. Boa tarde, Antônio.
2: Boa tarde, Shirley, boa tarde para você que está sintonizado aqui na Unitins FM. Então vamos de informações. Gurupi se prepara para sediar o Arena Rock Festival com foco exclusivo na valorização de artistas e bandas que possuem composições autorais. O festival será realizado no dia 27 de junho, amanhã, a partir das 9 da noite, no espaço Gurupi Fest, antigo The Clube. Estão confirmadas as bandas gurupienses Parasite, Ego, Ferequim e Cidade Interior, além das atrações palmenses Tinderbox, Ipeia e multiartista Jéssica Bruno. Além do fomento à cultura local, o Arena Rock Festival possui um forte caráter filantrópico, com a doação de obrigatória de 1 litro de leite na compra dos ingressos. Toda a arrecadação de mantimentos será destinada a instituições do município. Os ingressos podem ser adquiridos na Taverna Conveniência, na Avenida Maranhão. E mudando de assunto, Shirley, governador Wanderlei Barbosa assina ordem de serviço para a duplicação da TO-222 e visita a unidade de pronto atendimento em Araguaína. E quem chega agora com outras informações é Elo Barci.
3: Oi, oi, de volta com a informação. O governador do Tocantins, Wanderlei Barbosa, cumpre agenda nesta sexta-feira em Araguaína. À tarde, o chefe do Executivo realiza uma visita técnica à unidade do Programa de Atendimento ao Cidadão, o Pronto. Em seguida, assina a ordem de serviço para a duplicação da TO-222 no trecho entre Araguaína e o distrito de Novo Horizonte. A duplicação da TO-222 marca o início de uma importante obra de infraestrutura viária voltada à melhoria da mobilidade, da segurança no trânsito e da logística regional. A intervenção contribuirá para o fortalecimento do desenvolvimento econômico da região, facilitando o deslocamento de pessoas e o transporte de cargas em um dos principais corredores viários do norte do estado. Da Secretaria de Estado da Comunicação, Elo Barci.
2: Ok, Elo, muito obrigado, Shirley. Daqui a pouco, às 15 horas, a gente volta com outras informações. Até daqui a pouco.
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1: E eu continuo com você com o Trânsito Livre nesta sexta-feira, sempre com muita alegria. Boa tarde para Manuel, lá no Aterro Sanitário, sempre ligadinho, né, Manuel? Pessoal aí do Aterro também, aquele abraço. Bom trabalho para vocês, tá bom? Eliette, minha querida. Ela tá aqui, ó, boa tarde, estou ligadinha, Unitins, a melhor rádio, com esses profissionais por excelência, nossa tarde fica bem melhor. Eliette Abud, na verdade, ela diz, ó, na verdade o tempo todo com vocês é maravilhoso. Obrigada, Eliette, obrigada, e é melhor, e pra gente é ótimo e maravilhoso estar com vocês, né, sempre, sempre. Tá pedindo música? Raça Negra, Cigana.

0: Aí, delícia de música, né? O João Gomes com Vitor Fernandes, Se For Amor. E olha, gente, vamos seguindo por aqui com o trânsito livre. Vou contar pra vocês que o Equador, né, que ontem, olha que partida, né, contra a Alemanha, venceu a Alemanha, quem diria, né? E classificou aí pra fase do mata-mata. E essa classificação histórica do Equador rendeu uma comemoração especial lá no país. Após a vitória por 2-1 sobre a Alemanha, que foi de virada, né? O presidente Daniel Noboa decretou um feriado nacional. Gente, feriado, pois é. Isso para celebrar esse feito aí da seleção do Equador. Em uma publicação nas redes sociais, o presidente do Equador parabenizou os jogadores e a comissão técnica pelo resultado, destacando a superação da equipe diante das críticas recebidas ao longo da preparação para o torneio. Pois é, a festa veio após a virada emocionante aí, né? O Equador que saiu atrás no placar e venceu de virada, reagiu no segundo tempo e garantiu a vitória. Pois é. E mata-mata, chegamos aí nessa fase, lembrando que Brasil segunda-feira pega Japão, né? Então vamos com a sua participação aqui no 639-9915-6237. Oi, boa tarde.
1: Eita, minha amiga Sheila, nós tá no trânsito livre, já pega um modão pra esse pessoal todo aí afora, pessoal nas fazendas, pessoal nos assentamentos, pessoal aí, o motorista de Uber, o pessoal do transporte coletivo, esses amigos da gente tudo aí, tá pega um modão pra nós aí, alagado aí com paralama de sucesso pra esse pessoal, dizer que é nós mesmo. Sextou, pessoal.
0: Tá certo, aquele abraço pra você, Zé Caipira, né? Aquele abraço, ótima tarde. O Zé Raimundo Tavares também tá por aqui, Aparecida do Rio Negro, tá mandando abraço pra galera da oficina Daniel Mecânico, na Rua Estudante, em Aparecida do Rio Negro. E especialmente aí pro Raí Mecânico. Pra vocês, ótima tarde, bom trabalho aí, tá bom? Pra todos vocês. E a forte abraço aí também para Aparecida do Rio Negro. A Aline, queridíssima, lá de Paradise City, né? Lá de Paraíso. Boa tarde, Shirley, que é a Aline de Paraíso. Eu não ligo, mas estou ligada todos os dias. Te escuto. É o que mais importa, né, Aline? Que bom, minha querida. Um cheiro para você também. Tudo de bom, lindona. E Ivanilde Lobo tá por aqui também. Boa tarde.
2: Boa tarde, minha amiga.
0: Boa tarde, Chile, minha amiga.
2: Loirinha do carro branco. gostaria de ouvir essa música que o rapaz pediu aí, Paralama do Sucesso.
0: Tá bom, minha querida.
2: Só pra curtir, tá um cheiro, minha linda.
0: Cheiro pra você também. Vindo
2: com meu galinha caipira comigo, viu?
0: Tá bom, minha querida. Qualquer dia, né? Vou visitar você sim, vai ser um prazer. Ó, e quem tá por aqui também, o Alexandro. Boa tarde, Chile. Grande abraço. Toca Andrea Bocelli e Sandy. Viva por ela. Agora, vamos lá começar com Sandy e Andrea Bocelli.

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1: E olha, chegando mais informações para os ouvintes mais bem informados do rádio, Antônio Neves está de volta.
2: Exatamente, Shirley, estamos de volta com mais informações. A Prefeitura de Guaraí promove no dia 28 de junho o segundo Festival Junino Coração do Interior. A grande atração da noite será o show do renomado padre Alessandro Campos, conhecido nacionalmente. Ele sobe ao palco às 10 da noite na Praça da Conciliação. A programação terá início às 7 da noite com as tradicionais apresentações de quadrilhas juninas. Em seguida, às 9 da noite, a animação fica por conta da turma do padre Dudu. Após o show de padre Alessandro Campos, a festa continua ao som de Agnaldo Silva e Chuí Mix, que encerram a programação festiva a partir das 11 da noite. O público poderá prestigiar as tradicionais quermesses promovidas pelas igrejas São José Operário e São Pedro, que oferecerão comidas típicas e sabores regionais. E mudando de assunto, Shirley, o Nitins divulga edital de seleção para os cursos de inglês, espanhol e libras ofertados pelo Centro de Idiomas. A gente vai conferir mais informações com Mara Santos.
1: A Universidade Estadual do Tocantins, Unitins, abriu o edital para cursos gratuitos de inglês, espanhol e libras no segundo semestre deste ano. As inscrições vão até o dia 26 de junho a 14 de julho pelo portal da instituição, sem taxa de inscrição ou matrícula. São 13 turmas nas modalidades presencial e virtual, com início das aulas previsto para 10 de agosto. Os cursos são voltados para a comunidade em geral e públicos específicos, conforme o edital. Ao todo, serão ofertadas 40 vagas por turma. Mara Santos para a Unitins FM.
2: Ok, Mara, muito obrigado. Shirley, daqui a pouco a gente volta às 15h30 com mais informações. Até daqui a pouquinho.
1: Trânsito livre, eu Shirley Cavalcante com muita alegria nessa tarde gostosa de sextou, né? É, de sextou, mês junino, mês de muita alegria, as praias estão chegando hoje, essa ventania de manhã já lembrou, né? Aquele cheirinho de praia. Ó, vamos de participação? Gente, quem tá aí com saudade do Adalto Arantes, saudade aí do Raízes, né? Aos sábados e domingos, aqui nas 5 horas começa? Pois é. Olha quem tá por aqui. Mandou áudio pra gente.
3: Olá, minha amiga.
1: Oi, meu amigo.
3: Cavalcante. É, tô aqui ouvindo você, hein?
1: Que
3: tô assistindo
1: bom.
3: Aqui pela TV 13.2, pela TV Unitins, né?
1: Que maravilha.
3: Sinal limpinho, muito bom, hein? E que avisar o nosso público aí que o mês que vem agora eu já estarei de volta, hein?
1: Oba!
3: Com Raiz e Sertaneja. Tô com muita saudade de todos. Um
1: que
3: grande abraço
1: maravilha.
3: E um bom programa para você, minha querida.
1: Obrigada,
3: fica com Deus.
1: Obrigada. Olha que notícia boa, né, gente? O pessoal aí tá com muita saudade, com certeza. É um dos programas aí de maior audiência, né? Aqui do nossa Unitins FM. E o pessoal realmente com muita saudade, viu? Então, ó, em breve, né? Próximo mês, de volta, então. Adalto aí com Raízes, pessoal. Que maravilha, né? Que boa notícia. Sexta-feira sempre é bom ter boa notícia, né? Notícia de alegria pra gente comemorar. Que bom demais, viu? É, quem tá por aqui também, boa tarde.
4: Ô Sheila, minha amiga. Oi. Quem fala que é o compadre retopado do talo, do grilo do macaco, da chagrinha do macaco, tô aqui topado no Ceará. Sheila, bota uma daquela calcinha preta, qualquer uma daquela banda, calcinha preta, boa. Pra não ouvir aqui, minha comadre. É o compadre retopado do talo.
1: Vou colocar, com certeza. Bora alegrar essa tarde, né? Bora, já, tá bom? Ó o goiano por aqui também,
5: boa tarde. Boa tarde, Sheila, tô ligado.
1: Que bom.
5: Se você só pega uma boa aí pra nós.
1: Sempre.
5: Pode
1: diga
5: ser
1: aí.
5: O Zé Ramalho, né?
1: Bom demais.
5: É, Criptônia.
1: Oba!
5: Pajane, Simone, Assis, Sônia e Raimundo lá do Rio do Sono.
1: Tá
5: tamo ligado. É nóis, Chile.
1: Aquele abraço.
5: Abração, menina.
1: Tudo de bom pra você.
5: Até a segunda.
1: Até a segunda. Aquele abraço pra você.
0: É, olha só, Genivaldo, Shirley, Genivaldo, da Sucam, Porto Nacional. Por favor, toque pra nós a música Pacato Cidadão, Skank. Tá, beleza. Raul Matos também por aqui, lá na região do Jacó, né? Porto Nacional, aquele abraço, Raul, meu amigo Raul Matos. Tá pedindo Eva, Rádio Táxi. Bora começar com um Skank? Agora 3:11, ótima tarde.

Olha aí na Unitins FM, Guinho e Lulinha, eu te amo tanto, Skank Pacato Cidadão, 3:18 agora, gente, olha, ontem falei aqui, nós falamos aqui sobre a Cazé TV, que estava causando uma polêmica e gerou uma polêmica enorme nas redes sociais devido à quantidade de bets, né? Inclusive perdendo aí muita gente que gostava de assistir pela Cazé TV. E olha, um dia após a Senacom, que é a Secretaria Nacional do Consumidor, abrir investigação sobre suposto abuso dos anúncios de apostas na Cazé TV, o canal de YouTube mudou a forma de apresentar as peças publicitárias de bets. Ontem, durante as transmissões dos 6 jogos da Copa, narradores e comentaristas, eles deixaram de sugerir ODDs de apostas específicas para os confrontos, porque ele ficava ali incentivando, né? Embora apareçam em peças publicitárias, tá? O canal de YouTube admite que passou a adotar, a partir de agora, um padrão mais conservador para ativações de marcas de apostas. É o que a gente vai ver aí na sequência. Vamos ver o que é que vai dar nisso aí, né? E com essa apuração aí da Secretaria Nacional do Consumidor, a Senacom, que abriu aí essa investigação e vamos acompanhar, né? Porque é realmente muito, muito complicado. Tá demais, né? A quantidade de bets. É, a quantidade de anúncios, né, de bets aí na Copa do Mundo, né? Muito triste. E vamos seguindo agora, 3:19 por aqui. Eu, Shirley Cavalcante, estou na sua companhia, sempre com muita alegria. É, e os melhores ouvintes, né, que participam comigo pelo 9915-6234. Para quem está chegando agora, sejam muito bem-vindos. Tá no trânsito? Obrigada pela carona, tá bom? Pessoal aqui tá por aqui, pela capital, tá, né, nas cidades do interior, nas TOs, na BR-53, obrigada pela carona. E olha, atendendo ainda pedidos, né? Ficou faltando aqui o Rádio Táxi Eva.

Tá aí a Anitta, Anitta, Deus existe, que maravilha, né? Agora 3h29, ótima tarde, gente, olha, a ótima fase aí do Vini Júnior com a camisa da seleção brasileira rendeu ao jogador a quarta colocação no Power Ranking da FIFA, o que coloca entre os principais atacantes da Copa do Mundo. A lista, que é uma das novidades do Mundial de 26, utiliza estatísticas objetivas para medir o desempenho individual dos atletas e os divide em três categorias: ataque, criatividade e defesa. Entre os atacantes, o líder, claro, sem dúvida nenhuma, é o Messi, né? Até então, artilheiro da Copa com 5 gols. Na vice-liderança aparece o alemão Denis Undav e o Mbappé fecha o top 3. E o Vini, então, tá na quarta colocação. Tá bem, né, o Vini? Que maravilha. Merecido. Agora, 3h30, ótima tarde aqui na Unitins FM. Breve intervalo, volto rapidinho.

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1: Você provavelmente não pensa nele, mas uma peça no escapamento do seu carro trabalha sem parar para evitar que gases venenosos contaminem o ar. Estamos falando do catalisador. Retirar o catalisador, além de ser uma prática ilegal, constitui infração grave, com multa e retenção do veículo. A retirada traz um enorme dano ambiental, liberando todos os poluentes que a peça deveria tratar na atmosfera. A central eletrônica do motor é calibrada para operar com a contrapressão gerada pela peça e, dependendo da calibração, a remoção pode causar falhas de funcionamento, aumento de consumo ou perda de desempenho. O furto de catalisadores tem se tornado comum devido aos metais nobres em seu interior, deixando o proprietário com o prejuízo e os mesmos problemas de um veículo sem a peça.
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1: E olha, voltamos então com mais um Momento Informação. Antônio Neves está de volta, né, Antônio?
2: Exatamente, estamos de volta. Nesta e com a notícia aí, tem um país aqui que é feriado hoje, ontem.
1: O Equador, gente. Não, Equador ganhou da Alemanha, ganhou de virada, né?
2: Foi de
1: virada, Equador ganhou e hoje é feriado, porque o presidente do Equador, né, decretou feriado hoje para que eles possam comemorar. A Mayara Abreu participou aqui comigo e ela disse o seguinte, Mayara Abreu mandou mensagem, mas ela mandou no meu celular, ali, dizendo que se fosse o Brasil ganhando do Equador, também tinha que decretar.
2: Não, porque... uma semana, né?
1: Aliás, foi o Brasil ganhando da Alemanha.
2: Da Alemanha. Então, aí a gente vai fazer reivindicação de uma semana de feriado. Vai ser um recesso, né?
1: Mas tem que ganhar bem, porque olha, o 7-1 até hoje tá entalado.
2: Eu não tô
1: né?
2: te dizendo que tá um perigo, viu? Tá um perigo.
1: Tá bom, mas é Japão que a gente vai pegar na segunda-feira, né?
2: Vamos...
1: Só que agora é mata-mata, né?
2: É mata-mata, entendeu? O meu cara tá vivo.
1: Vamos lá então,
2: vamos trabalhar. E falando de esporte ainda, Shirley, falta exatamente um ano para o pontapé inicial da Copa do Mundo Feminina. O torneio começa em 24 de junho de 2027 no Brasil e será uma competição histórica. A 10ª edição da Copa do Mundo Feminina da FIFA é a primeira no Brasil e na América do Sul. Além disso, será a última competição com 32 equipes. A partir de 2031, o torneio será ampliado para 48 seleções. A seleção brasileira chega em busca do título inédito. Os estádios que receberão os jogos no Brasil são Mineirão, em Belo Horizonte, Mané Garrincha, em Brasília, Arena Castelão, em Fortaleza, Beira Rio, em Porto Alegre, Fonte Nova, em Salvador, Arena de Pernambuco, em São Lourenço da Mata, Maracanã, no Rio de Janeiro, e Arena Corinthians, em São Paulo. Bom, pelo menos nós temos jogadores ali que tem bola de ouro também, né? Então, vamos torcer para nossa seleção feminina, vamos voltar aos estádios.
1: Maravilhosa, nossa seleção feminina é maravilhosa, né, gente?
2: E além do mais, tem muitos jogadores ali que a gente conhece, né? Tem a Marta, tem a Formigão, tem todos aí, a Tamires, a gente conhece muito bem.
1: Marta é a melhor do mundo, gente.
2: É a melhor, gente.
1: Não tem nem comparação, né?
2: Então vamos de mais informações aqui, olha, com a chegada do El Niño e a previsão de temperaturas mais elevadas no Tocantins, aumenta também o uso de aparelhos com ar-condicionado e ventiladores. Para falar quais hábitos realmente ajudam a evitar desperdícios e controlar o consumo de energia, o coordenador de planejamento operacional da Energisa Tocantins, Júlio Veloso, traz mais informações e a gente vai ouvir agora.
3: Com a chegada do El Niño, a expectativa é que aqui no Tocantins a gente passe por um período de ainda mais altas temperaturas e um ar ainda mais seco. Isso afeta diretamente como consumimos energia elétrica, principalmente por conta dos aparelhos como ar-condicionado, ventilador e até mesmo a geladeira. Por isso, é importante que os consumidores tenham consciência de como estão sendo realizados esses consumos e adotem algumas práticas para redução. Por exemplo, o ar-condicionado pode ser mantido a uma temperatura de 22 graus, o ventilador pode ser desligado quando ninguém estiver no ambiente, lembrar de apagar as luzes quando sair de casa, priorizando sempre a iluminação natural, além de conferir se as instalações elétricas estão em ordem, garantindo ali uma eficiência dos equipamentos.
2: Ok, Shirley, daqui a pouco a gente volta com outras informações às 4h30, né, Shirley?
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1: Olá, boa tarde, agora 3h39 por aqui, já tem Coração Sertanejo, hoje novamente a Tina Santos, Pepe tá em missão externa, tá bom? E a gente continua mais um pouquinho de Trânsito Livre, trazendo o grupo Menos é Mais.

Olá, ótima tarde, agora 3h48 por aqui, Jota Quest só hoje, Jamil e uma noite, Escolorir Papel, é aqui na Unitins FM, é o trânsito.

estreia Katy Perry, Snoop Dogg, California Girls. Também Exalta Samba, Livre pra Voar. Chegamos então ao finalzinho do Trânsito Livre desta sexta-feira. Segunda-feira, esse horário, jogo do Brasil, né? Estamos todos aí na torcida para o Brasil na terça-feira. Aí sim, né? Vamos ver aqui o Trânsito Livre. Ótima tarde para você, mas segunda-feira é o nosso encontro aqui na Unitins FM. O Trânsito Livre continua, muita música bacana para os melhores ouvintes. 3 minutinhos para as 4. Já já por aqui tem Tina Santos, né? Pepe tá na missão externa. E Tina Santos vai te fazer companhia no coração sertanejo. Vou deixando a Isa, Caos e Sal. Tchau, tchau.

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3: Oi, ótima tarde pra você aqui, ó. Nesta linda sexta-feira.
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3: Opa, coisa boa, minha gente. Sextou, né? É, e aqui no Tocantins, sextou com ponto facultativo para segunda-feira, porque dá-lhe Brasil na segunda-feira, Brasil versus Japão, né? Primeiro versus segundo colocado, ainda bem que foi o Japão que ficou lá, né? Os nossos ouvintes ontem, inclusive, decidiram, ó, a gente prefere que seja o Japão, né? Contra o Brasil, que venha de goleada, né, minha gente? Então, para muita gente, é um final de semana um pouquinho maior, né? Porque tem aí o ponto facultativo da segunda-feira. E eu, Tina, tô chegando por aqui com a permissão de Deus para te fazer companhia nessa tarde maravilhosa. Você tá onde, meu irmão? Onde é que você tá? O que é que você tá fazendo de bom aí nesta tarde de sexta-feira? Agora é hoje, né? 26 de junho, 4h07. Eu, Tina, tô chegando com a permissão de Deus e te faço companhia a partir de agora, trazendo, é claro, aqui para vocês música boa, sua participação, muita informação e, claro, música boa, só moda turbinada. Então, vem para cá, deixe o seu oi, seu recadinho, participe com a gente pelo nosso WhatsApp no 63 99956234. 99956234 é o nosso WhatsApp para você participar com a gente. Você pode mandar uma fotinha aí da sua tarde, você pode mandar um vídeo pra gente, como é que tá aí a sua programação. Enfim, como você está e o que está fazendo de bom, além de ouvir a nossa Unitins FM. Tá ouvindo pela TV no canal 13.2? É nossa TV aberta. Se você, meu rádio não tá muito bom, pode ir pra TV. 13.2 é a nosso canal na TV aberta. Tá na internet, aí no seu celular, no seu computador, tá no seu carro, onde é que você tá? Manda foto aí pra gente do seu radinho, que eu quero compartilhar este momento lindo, essa tarde maravilhosa aqui com vocês, com o programa Coração Sertanejo, hoje na versão feminina. Hoje é Maria Vitória e eu, Tina Santos, com vocês, substituindo hoje nosso amigo Pepe do Rádio. Nas andanças, Pepe do Rádio, por onde está, meu irmão?
6: Fala, minha amiga Tina Santos. Boa tarde para você. Boa tarde aí a todo mundo curtindo o nosso Coração Sertanejo aí. Uhum. Hoje nós já estamos aqui em Araguaína, região do povoado Novo Horizonte, onde logo mais o governador assina a ordem de serviço para duplicação. Quem é daqui da região sabe que é muito importante essa questão desse trecho aqui entre Araguaína e o povoado Novo Horizonte. É uma duplicação que vai dar uma desafogada no trânsito aqui da região e vai melhorar consideravelmente. E aí, daqui a pouco, o governador Wanderlei Barbosa, juntamente com autoridades e populares aqui da região, estarão aqui no povoado Novo Horizonte, que é no município de Araguaína, Tocantins, para esse lançamento especial, uma obra aguardada, falada e comentada por muito, mas muito tempo mesmo, e que começa a tomar formas aí daqui a pouquinho com a assinatura da ordem de serviço para essa duplicação importante aqui para Araguaína e para toda a região. Muito nosso abraço bom. Carinhoso a todos os ouvintes e bora curtindo moda boa, só
3: bora
6: moda boa
3: bora.
6: Aí.
3: Bora, só moda boa, pode deixar, vou cuidar aqui dos seus ouvintes com muito amor, com muito carinho, né? Tá bom? Com muito chamego, trazendo aí a programação dos melhores ouvintes, porque eu falo que a programação musical do programa Coração Sertanejo é a melhor do rádio tocantinense, porque nós temos os melhores ouvintes com um bom gosto musical, ó, apuradíssimo. Então, fale pra Tina aí. Você tá ouvindo a nossa programação no celular, no seu radinho aí, na frequência 96.1, ou você tá na TV? Onde é que você tá? Por onde você tá ouvindo a nossa programação? Mande a fotinha, mande um vídeo. Enfim, participe. Vamos movimentar essa tarde lindona de sexta-feira.
7: Boa tarde. Boa tarde.
3: Oi, boa tarde,
7: minha amiga Tina Santos. Minha casa cheirosa e maravilhosa. Boa sexta-feira. Que Deus abençoe nós todos.
3: Obrigada.
7: E aí, como é que você tá, meu anjo? Dá uma louva. Maiara de Abreu. Carla Morena, cuidando da Bebê Serena. Deus e mais. Jota Júnior, Bebê do Rádio Léo Vieira. Uma grande maravilha que tá aí na rádio hoje, né? Vai diferenciar, né? A música do Roberta Miranda, só dela mesmo, não bota de outro, não.
3: Tá bom, vamos
7: não tá. Felicidade.
3: Uma caprichada aqui, viu? Roberta Miranda, pra você. Vamos colocar aqui, vou colocar pra você em forma de canção, Roberta Miranda. Uma hora a gente acerta na música que você espera. Não sabe o nome ainda, mas vai machar, né? Né, Vilonei? Roberta Miranda já está aqui prontinha para você. Olha!
8: Boa tarde,
3: olha.
8: Tininha.
3: Boa
8: olha
3: tarde.
8: Olha o que eu estou fazendo de novo. Tininha, você rola quer? Aí para mim.
3: Tá.
8: Qualquer um do Sol Levante e Sol Lenier aí para mim.
3: É. Solevante Solanier. Gente, eu vou compartilhar esse vídeo aqui, inclusive do Edenilton. Ele é nosso ouvinte lá da região de Paraíso, né? É, tá ouvindo a nossa programação num trabalho gostoso, né? Gente, eu gosto de descascar a mandioca, sabia? Quando ela tá assim no ponto e você dá só uma trincadinha assim, puxa, chega, faz creque, solta ela branquinha ali, maravilhosa, né? Gente, eu amo mandioca cozidinha, né? Na manteiga de leite. Meu Deus do céu, mas é bom, né? Né, Denil? Num churrasquinho, tem que preparar aí pra abastecer o supermercado do povo. Na segunda-feira tá com vontade, né? Final de semana prolongado, né, Denilton? Um abraço pra você, meu irmão. Vamos então, assim, de Roberta Miranda em forma de canção e na sequência, Solevante Solani pro nosso amigo Edenilton. Ótima tarde.

0: Sextou, minha gente! Onde é que você tá? O que você tá fazendo de bom? É, fala aí com a gente, mande fotinha, mande áudio, mande vídeo, mas manifeste a sua participação, a sua presença aqui com a gente. Maria Vitória e eu estamos aqui, ó, firme e forte, só esperando você falar oi e a gente falar com você. Vamos falar com ele, Guiú, tá bom?
1: Dá um alô pra essa galera aí de Araguaína, que é o Guiúzinho.
0: Oh, é,
1: o
0: Pepe mandou. Assim
1: aí, Pepe, conheço toda a região aí, ao redor aí, até chegar na divisa do Maranhão, conheço tudo, Pepe. É o Guiuzinho da qualidade dentro do parque.
0: Vou mandar o áudio pra ele, viu? Tá
1: vamos
0: bom,
1: colocar,
0: meu irmão.
1: Qualquer modão, oferece pra essa turma que tá na escuta.
0: Uhum.
1: E essa turma aí de Araguaína, Tocantins, capital do Boi Gordo.
0: É verdade. Tá bom já demais, Guiú. Obrigada, meu irmão. Vou mandar o seu áudio aqui para o Pepe. Pra ele mandar esse abraço lá pro pessoal. Porque quando tá no palco, né, sempre tem uma movimentação que você consegue fazer. Né? Então ele tá lá na missão, eu vou mandar aqui pra ele. Tá bom, Will? Um abraço, meu irmão, tudo de bom. Felicidades pra você. Olha ele aqui.
2: Boa tarde, né? Já tô ligado.
0: Coisa boa, sextou. Bem-vindo.
2: Sextou,
0: sextou.
2: Se o senhor quer saber, tenho parada dura. Meu boleirão. Os Brajane, Simone, Assis, Sônia, Raimunda lá do Tocantins. Tamo junto, é nóis.
0: Tá
2: vamos. E até segundos.
0: Tá jóia, até segundos.
2: É nóis.
0: Eu acho que tem esperança do Hexa. Nós estamos já alimentando, né? Que venha o Hexa em 2026, ó. Haverá sinais. Japão, eu acredito que é um sinal bom, né? Olha aí, minha gente. Goiano pediu e a gente toca. Trio Parada Dura, Meu Boleirão. Musicão, ó. Lá de 1979. Aumente o som e vem com a gente.

0: pelo rádio, pela TV, pela net, pelo seu celular, computador, enfim. Onde você está? Em Palmas, Porto, Paraíso, Araguaína. O PP já mandou áudio aqui, tá lá em Araguaína, numa missão importantíssima. Já mandei, viu, Guiu? Mandei. Vamos falar com mais um ouvinte aqui? Oi, tudo bem?
1: Minha linda, maravilhosa.
0: Oi, meu amor.
1: Olha quem tá fazendo o programa agora.
0: Sou eu.
1: E eu gostaria de mandar um alô aqui pra uma amiga que tá aqui, a Luceni.
0: É.
1: Também o José Ribamar, que tá aqui em casa vendendo perfume.
0: Olha. Ontem eu tava falando com o Ribamar. Olha,
1: aí,
0: Ribamar.
1: Tina, que você vem por aqui, minha linda?
0: Oi, eu falei pro Riba que no dia que a gente for, pra sua casa, eu passo lá no Riba.
1: Gostaria de ouvir a música com...
0: Cheiro.
1: Sandro Santiago, Pinica Eu, Pinica Eu. Um cheiro, um abraço.
0: Pinica Eu, ótimo, bom demais. Sandro e Santiago. Bora sim então, pra animar a nossa sexta-feira. Bora que bora, minha gente. 4h25, ótima tarde pra você, sextou. Segura, Ivanir, Riba e todo mundo por aí, ó. Dá pra dançar.

0: Muito bem, meninos e meninas do outro lado do rádio, na sintonia da nossa Unitins FM. Por aqui é o Tina Santos, seguindo com você nesta tarde maravilinda, sexta-feira maravilhosa, te fazendo companhia com a boa música sertaneja. Tá ouvindo aí a nossa programação? Então vem pra cá, participe com a gente, né, Jonathan? Tá bom?
1: Alô, PT do rádio, o Jonathan de Pedro, manda pra ver. Manda um zampa aqui na Santa do da Ondice FM. Manda um zampa pra Carla Moreno, a Ana Gabriel, PB. Manda um zampa pra minha vereadora, Justilene, PP do rádio. Manda um zampa pro meu parceiro, Juda Nilson, da Beira do Beijo Grande. Manda um zampa pro meu parceiro, Adão Gomes, da Barra da Arruína, PP. Nurdi, Reinan e Raí, PP do rádio. Pra toda essa galera da Barra da Arruína.
0: Bom também, Jonathan. É, Jonathan agora, ele saiu da

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1: Muito bem, chegamos com o nosso Momento Informação, trazendo notícias aqui do Cine Sesc Tocantins. É, gente, no dia 1º de julho, o Cine Sesc recebe a mostra Melhores Minutos de 2025, em comemoração aos 35 anos do Festival Permanente do Minuto. A mostra é uma realização da Caixa Cultural, com patrocínio do Governo Federal, e da Caixa Econômica, em parceria com Sesc Tocantins. Reunindo os melhores vídeo minutos produzidos ao longo do ano de 2025, a mostra apresenta 52 obras de 9 países, 13 estados e 25 cidades do país e do mundo. Na data, serão realizadas 2 sessões, às 15h, com uma sessão de filmes infantis da mostra, e às 19h30, com filmes de classificação indicativa para maiores de 16 anos. As sessões acontecem no Cine Sesc, no Centro de Atividades Sesc Palmas, da 502 Norte, o Centro de Atividades Sesc Gurupi, no Parque Filó Moreira, e no Centro de Atividades Sesc Araguaína, Anselmo da Silva Moraes. E uma outra informação que a gente traz agora vem aqui com a jornalista Elô Barsi, falando pra gente que o governo do Tocantins entrega novo trecho da ATO 428 e reforça investimentos na infraestrutura. Na infraestrutura viária de Recursolândia. Vamos ouvir esta informação agora com a jornalista Elô Barsi.
2: Olá, de volta com a informação. O governador do Tocantins, Wanderlei Barbosa, entregou nesta quinta-feira as obras de pavimentação do trecho de 16 quilômetros e 900 metros da rodovia TO-428 entre Santa Maria do Tocantins e Recursolândia, e assinou as ordens de serviço para a construção de 2 pontes de concreto sobre os rios Gameleira e Grande, além de autorizar o início do processo licitatório para a pavimentação do trecho remanescente da rodovia entre Barro Alto e Recursolândia. As ações reforçam os investimentos do governo do Tocantins na infraestrutura viária e no desenvolvimento regional, ampliando a integração entre os municípios da região centro-norte do estado, fortalecendo a mobilidade, o escoamento da produção agropecuária e o empreendedorismo local. A agenda também contemplou a entrega de 10 boxes destinados ao Centro de Comércio Popular de Recursolândia, ampliando as oportunidades para pequenos empreendedores. Da Secretaria de Estado da Comunicação, Elô Barsi.
1: Obrigada, Elô. Ótima tarde para você. A gente volta aqui, né? Saindo do Momento Informação, a gente volta pro Moda Modão.
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1: Muito bem, de volta já, né? E o tempo tá passando rapidinho, minha gente. Vamos falar com o nosso ouvinte, querendo saber onde você está, o que você tá fazendo de bom, além de ouvir a nossa Unitins FM. Mande alô para quem você ama. Tem alguém que faz aniversário aí no dia de hoje? Mande também para cá, que a gente abraça carinhosamente todo mundo, tá? E também é você que ouve a nossa programação aí no seu celular, enfim. Vamos falar com o nosso ouvinte? Oi!
3: Boas tardes,
1: para você. Boas tardes para você, você tá bom? Também.
3: Que só bem,
1: graças a Deus. E aí,
3: Zé? Toca pra mim aí, se não tiver tocado Canarinho Prisioneiro, Chico Rei Paraná. Fechei com o amigo Carlão, lá na Sacatidade, só me desce na Serra. Botar a tua Jordaninha, a sua mãe lá na Lagoa do Tocantins. Uhum. Esse pessoal todo aí tá assuntando, meu amigo Ribuliço, Baixinho da Rede, tá bom? Mande
1: tá
3: o Jujú Pé Tatu.
1: Tá bom, pode deixar.
3: Ah, filho, esqueci a palavra mágica. Sextou.
1: Sextou.
3: Já pode estar sim.
1: Sextou, menino, sextou. Bora que bora. Chico Rei Paraná, Canarinho Prisioneiro. Ótima tarde pra vocês, Zé da Jumenta, Rudinei, toda a galerinha.

0: Seguindo em alto e bom som, né, Zé da Jumenta? Um abraço pra você, meu irmão. Já toquei aí a música que você pediu. E aqui no estúdio a gente recebe agora aqui, né, nosso ouvinte que foi premiar. Vamos falar com ele aqui? Fala oi aí, tudo bem?
1: Olá, pessoal.
0: Tudo bem, tudo bom? Gosta de um cafezinho?
1: Muito bom, gosto demais, hein?
0: Ó.
1: Oh. Claro, melhor.
0: Ei, aí, ó, pronto, pronto, como é que é?
1: Santa Clara, o melhor.
0: É isso aí, como é que é? Você participou ontem?
1: Participei
0: e falou?
1: Ontem e falei, hoje eu vou ganhar.
0: Pronto.
1: Eu mandei mensagem.
0: E hoje ele veio receber, ganhou. Valeu então, meu irmão, boa sorte, bom cafezinho pra você lá com a família, viu? Muito bem, 4 horas 46 minutinhos, é o nosso ouvinte que ganhou o Santa Clara. Foi qual programa que você ganhou? Na Poliana, no show da manhã, né? É isso aí, no programa da Poli, ele veio buscar

0: com a participação do nosso ouvinte. 4:46.
1: Oi, Tininha, boa
0: Oi,
1: tarde.
0: Oi, meu amor, boa
1: tarde.
0: Minha
1: música de trio Parada Dura, Cordão de Ouro.
0: Cordão de Ouro. Nós colocamos trio Parada Dura agora em pouco, tá? Mas a gente vai colocar daqui a uns 10 minutinhos, eu coloco. Já vou colocar ela aqui na sequência, tá bom? Pra gente não esquecer. Vai tipo assim, dar um intervalinho pelo menos, né? Porque é música boa, a gente não pode deixar de tocar, né? Trio Parada Dura, Cordão de Ouro. Tá bom, minha linda? Obrigada pela participação aos nossos ouvintes aqui de Palmas, cidades vizinhas, chácaras, assentamentos, ouvindo aí a nossa programação. Uma ótima tarde. É o nosso programa Coração Sertanejo. Vamos aqui, Raul Matos. Tô sentindo falta dos vídeos que você manda, né, Raul? Ele mandou um texto aqui dizendo: Oi, Chininha, região de Jacó, Raul Matos, manda um alô pra galerinha da animação. Se puder, toca pra gente. É, Bruno e Marrone, Pago Calado. Vamos procurar pra gente colocar aqui, né? Pago Calado. Bruno e Marrone, pronto, já encontrei. Vamos colocar pra você. Tá de folga hoje? Tá bom demais, hein, Raul? Folga na sexta-feira. Ei, trem bom, né, gente?
2: Boa tarde, minha santa.
0: Boa tarde. E aí?
2: Mistura essas músicas aí, gente. Eu tô aqui ligadão.
0: É.
2: O Zé Pernambuco na Campina Verde.
0: Zé Pernambuco.
2: Tem uma musiquinha
0: da Campina.
2: Do Luiz Gonzaga aí, uma asa branca aí.
0: Asa
2: por,
0: branca?
2: Oferecido por nordestino aqui do estado de Tocantins. Ah. Onde eles assanhar a saudade lá, né?
0: Ei,
2: no estadão dele lá.
0: Assanhar a saudade, que é verdade.
2: Ei, tá, mas é bom, senhor.
0: É bom demais. Então, bora sim, né? Afinal de contas, hoje a gente reforça, né? Começou ontem o Arraiá da Capital, vai até domingo. Gente, a programação tá linda demais por lá. Vi alguns vídeos. Eu falei, Matheus, vamos ver se a gente consegue ir lá amanhã, né? É, porque a programação tá bonita. Daqui a pouco eu vou trazer um pouquinho dessa programação aí do Arraiá da Capital pra deixar o povo do Nordeste um pouquinho mais assanhado, assim como Zé Pernambuco, né, Zé Pernambuco? Ele pediu Luiz Gonzaga, Asa Branca. Bora ouvir!

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1: Muito bem, agora 5 horas na nossa Unitins FM. Vamos seguindo a nossa programação, intervalo rapidinho, só o tempo da gente tomar uma aguinha, né, gente? Ó, recado, beba água, gente, beba suco, coma as frutas, né, como melão, melancia, né, que é, tem bastante água aí. É muito importante que esse período do ano a gente perde muito líquido, sol muito quente, você transpira. Então é importante beber bastante líquido e, claro, comer uma frutinha, uma uvinha, né? Frutas que vão ajudar aí no processo digestivo e de amenizar esse calorão, né? Tá bom? Bora, bora aqui no intervalo rapidinho, a gente volta.

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1: Muito bem, chegamos aqui com mais um Momento Informação e a notícia agora é do Conselho Nacional de Justiça, que aprovou a regulamentação do ECA Digital sobre atividades que crianças e adolescentes podem realizar em plataformas online como Instagram e TikTok. A resolução aprovada determina a necessidade de alvará da justiça para criança ou adolescente participar de conteúdos nas redes sociais. O pedido deve conter informações do jovem, pais, descrição da atividade, indicação dos perfis, monetização e frequência, entre outros dados. O texto proíbe a participação de crianças e adolescentes em publicações erotizadas ou que estimulem apostas, comportamentos perigosos, discursos de ódio e discriminação e também conteúdos constrangedores ou violadores de direitos e a publicidade de produtos de venda proibida a crianças e adolescentes ao mesmo tempo. É o mesmo publicidade infantil abusiva, tá bom? Uma outra informação que a gente traz aqui agora para você que acompanha com a gente a nossa programação é com a Viviane Goulart falando que a Prefeitura de Araguaína regulamenta a doação de mudas, poda de árvores e compensação ambiental. Vamos ouvir esta informação agora com ela, Viviane Goulart.
2: A cidade de Araguaína estabeleceu novas normas para proteção, manejo e ampliação da arborização urbana no município. As novas regras regulamentam, por exemplo, a produção e a doação de mudas pelo viveiro municipal, além de definir critérios para compensação e reparação ambiental. Agora, cada morador passa a ter direito de receber até 6 mudas de árvores. No caso da compensação ambiental, passa a ser exigido de 10 a 20 mudas por exemplar que for derrubado. O morador pode optar por entregar a quantidade requerida ao viveiro municipal ou então pelo pagamento calculado com base no valor de referência unitário da muda, que agora está fixado em R$ 8,00 por unidade. Outra medida estabelece que a poda, a retirada ou o transplante de árvores em áreas públicas vai depender de autorização prévia da prefeitura, exceto em situações de emergência, como risco de quedas ou danos ao patrimônio. Podas drásticas, com retirada de mais de 25% da copa, estão proibidas. Mais informações sobre esse assunto podem ser consultadas pelo telefone 3411-7012. Viviane Goulart para a Unitins FM.
1: Ok, Viviane, obrigada.
3: Fala, e assim, minha amiga Tina Santos. Boa tarde para você. Boa tarde aí. Todo mundo curtindo o nosso coração sertanejo. Aí. Hoje nós já estamos aqui em Araguaína, região do povoado Novo Horizonte. Uhum. Onde logo mais o governador assina a ordem de serviço para duplicação. Quem é daqui da região sabe que é muito importante essa questão desse trecho aqui entre Araguaína e o povoado Novo Horizonte. É uma duplicação que vai dar uma desafogada no trânsito aqui da região e vai melhorar consideravelmente. E aí daqui a pouco o governador Wanderlei Barbosa, juntamente com autoridades e populares aqui da região, estarão aqui no povoado Novo Horizonte, né, que é no município de Araguaína, Tocantins, para esse lançamento especial, uma obra aguardada, falada e comentada por muito, mas muito tempo mesmo, e que começa a tomar formas aí daqui a pouquinho, com a assinatura da ordem de serviço para essa duplicação importante aqui para Araguaína e para toda a região. Nosso abraço carinhoso a todos os ouvintes. E bora curtindo moda boa, só moda boa aí.
1: É, só moda boa. A gente sai agora do modo informação, falando com ele, nosso amigo Pepe do rádio, né? Que tá em Araguaína hoje, acompanhando aí a comitiva do governador Wanderlei Barbosa. E com notícia interessante pra gente da duplicação lá pra região. Vai desafogar, sim. E sempre que fala em estradas, rodovias, é algo muito importante, né? Tá bom? Valeu, Pepe. Um abraço pra você, meu irmão. Vamos seguindo por aqui, minha gente. Continuando a nossa programação, voltando para a moda boa, a moda sertaneja.
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1: É isso mesmo, minha gente. Só na energia positiva. É. Vamos assim, ó, trazendo mais uma participação aqui, falando e pedindo a música, né? Oi.
5: Oi. Oi.
0: Opa, oi, minha amiga Tina, você é substituto nota mil.
1: Opa, opa, é, bom,
0: nem
1: obrigada.
0: Nem vou pedir sucesso, é que é um modão atrás do outro, pra estar adivinhando o pensamento
1: tá
0: da
1: bom,
0: gente.
1: Não é? Tá
0: quero
1: bom
0: mandar
1: demais.
0: Só pra esse pessoal todo esse final de tarde, pessoal que tá saindo da lida, pessoal aqui no Alto da Serra, o pessoal lá no nas Aroeiras, meu amigo Jonas lá. É, meu amigo Zé da Jumenta, abração rochado, feito
1: ele
0: pessoal.
1: Ele já mandou abraço
0: do,
1: aqui, né,
0: o do
1: Zé.
0: Coração Sertanejo, da família Coração Sertanejo, o pessoal lá da animação também, do grupo da animação, é nóis por cá.
1: Valeu,
0: um atrás do outro aí, que é isso mesmo.
1: Pode deixar, Zé, pode deixar, que aqui é, eu costumo dizer que a programação do Coração Sertanejo é top, de primeiríssima qualidade, porque nós temos ouvintes com um ouvido apurado de um bom gosto, gente, maravilhando.
5: Cristina,
1: oi.
5: Boa tarde, querida.
1: Boa tarde.
5: Estou aqui na casa da nossa amiga Ivanilde Longo,
1: pois
5: nossa
1: ela
5: agente
1: falou.
5: De saúde. Estou aqui, já comi o churrasco mais ela aqui agora.
1: Que coisa boa.
5: Boa tarde para você e todos os ouvintes.
1: Obrigada.
5: Aqui é o Riba Abreu. Boa tarde para minha irmã Rita Abreu. Boa tarde para todos.
1: Ritinha, um beijo para você,
5: galera,
1: minha linda.
5: Grupo Galera da Animação, todos essa os galerinha. Ouvintes dessa rádio maravilhosa.
1: Valeu.
5: Estou aqui na escuta, amiga.
1: Bom
5: vou fazer
1: demais.
5: Aqui uma venda para ela. A mulher aqui é guerreira, fazendeira, já acabou de comprar.
1: Opa.
5: Comprou aqui 4 vidros de perfume. A mulher cheia dos cobres, cheia dos troncos.
1: Mas
5: tronco.
1: Pensa o quê, meu filho?
5: Boa tarde,
1: aí
5: tudo bom para você e todos os ouvintes.
1: Valeu, valeu. Agropecuarista, minha filha. Valeu, Vitória. Um abraço, minha linda. Bom final de semana. Bom jogo na segunda. A Vitória tá dizendo, tá encerrando, né? A missão dela aqui, a nossa menina, nossa videomaker da tarde, que transmite aí a nossa programação pelo nosso Facebook. Você que não segue ainda o Facebook da nossa Unitins FM, vai lá, dá uma moralzinha pra gente, né? Se quiser conhecer a turminha, todo mundo lá. Tem vídeo aí com a galerinha do Hora da Notícia, a Carla Morena, tem os meninos do esporte, tem a Poli de Manhã, tem o Leozinho, tem nós à tarde, tem todo mundo. Tá todo mundo aí lá no nosso no Facebook e também no Instagram. É Unitins FM no Instagram, @, né? Unitins FM. Siga a gente, é sempre muito bom. A gente recebe cada um de vocês lá com muito carinho, tá bom? Assim como a gente gosta aqui também, né? Hoje teve agora há pouco com a gente o nosso ouvinte Rodrigo Alves, já levou o cafezinho pra ele fazer o cafezinho da tarde, o lanche da tarde, né? Jaira, minha linda, tudo bem com você? Ótima tarde. Ó, o Manuel lá no aterro também tá ouvindo aí a nossa programação e a nossa audiência com a turminha aí do aterro é boa, menina, é turbinada, né? Vamos falar com ele, Mauro. Tá bom, Mauro?
6: Boa tarde, Tina Santos.
1: Tudo bem?
6: Quem quer falar é Mauro, da comunidade
1: aí, Mauro?
6: De São Pedro, do Orim 4.
1: O que você
6: passando
1: manda?
6: Passando aqui para dar um alô aí pra meu amigo Raul Matos, no Jacó, meu amigo Baixinho das Redes, meu amigo Zé da Jumenta.
1: É, já marcou presença aqui.
6: Donatão da 4. Estou aqui ligadinho no programa Coração Sertanejo.
1: Bom demais. Valeu, valeu, meu irmão. Obrigada. Ó, tava sentindo falta. Chegou Raul Matos. Olha aí, o Matheus tem até hoje o aviãozinho, Raul. O aviãozinho que você fez aí de madeira, até hoje, guardadinho lá no quarto dele, viu? Gratidão, meu irmão. Tá bonito. É isso aí, ó. Valeu, Raul. Tudo de bom pra você. Obrigada pelo carinho da sintonia da audiência. Vilonei já participando aqui com a gente. Vamos ouvir o Marcos Guerra. Tudo bem, Marcos?
7: Boa tarde. Minha locutora.
1: Opa, eu.
7: Tina.
1: Eu,
7: Santos,
1: presente.
7: Cacá não, PP.
1: PP tá em Araguaína.
7: Eu tô aqui hoje, Tina.
1: Sim, sou eu.
7: Conheci a Poliana, Siqueira.
1: Ah, tu veio aqui. Que legal. Que bom.
7: Fui buscar o prêmio também. Ganhei o prêmio. No
1: Santa Clara?
7: Do Léo Vieira.
1: Do Léozinho, né? Que coisa
7: café
1: boa.
7: Café Santa Clara, o melhor café do estado de Tocantins,
1: é
7: do Brasil. Da dona de casa.
1: Bom.
7: O café gostoso.
1: É
7: minha mulher
1: gostoso,
7: gosta mais
1: né?
7: do café do que eu.
1: É.
7: Do que de mim. Beleza? Essa música Amargurado, de Tio Carreiro Pardinho, né? Canta aí. E o Pepe tá lá nas comilanças, mas o Cacá, né?
1: É,
7: conheci lá. Depois vou mandar a foto aí pra você aí. Tá. Saudações, luz divina, Deus no comando. Marcos Guerra, do Belo Horizonte, Marco Lapada.
1: Tá bom demais. Valeu, Marcos Guerra. Ele que tá ouvindo a nossa programação foi um dos ganhadores aí também do Café Santa Clara. Bom também. Valeu, valeu. Vamos ouvir então, ó. Amargurado com Tião Carreiro e Pardinho. 5:13, ótima tarde pra você.

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1: Só musicão, minha gente. Chegando pra você aí do outro lado do rádio. Uma ótima tarde pra você. Sexta-feira linda, maravilhosa. Ó. Oh. É. Lá em Portugal, agora são... É, melhor, na hora que ela mandou aqui, às 4h51, né? Era 8h51, né? Então, aí o fuso horário lá de Porto Nacional, ó. Bem na hora do Asa Branca. Ela na escuta. Tô falando de Jane, né, Jane? Um beijo pra você, minha linda. Ela tá dizendo, Tina, mande um abraço aí pra Simone, pro Goiano, pra Sussu, Jojo, toda a galerinha da animação, galera da amizade e a mensagem da Poliana. Essa turma toda na escuta da Unitins FM. Valeu, valeu, minha linda. Obrigada pelo carinho da sintonia. Elcina, tá boa, minha linda? Pois é, minha gente. Estamos por aqui, ó. Seguindo a nossa programação, tocando pra você só música boa. Ronildo, é, tá dizendo aqui, Tina, manda aí, ó, pra Lara Sofia, do Tum Tum, é, filha do Tum Tum, Lara Sofia, filha do Tum Tum, ó. Ó, também tava bem na horinha ali, ó. E, ei, mês de junho, pede um forrozinho, né? Ei, coisa boa, vou postar, viu, minha gente? Vou postar esses vídeos que estão chegando aí, porque é bom, eu gosto, viu? Vamos então, falando em forrozinho e festa junina, vamos aqui, ó, Dominguinhos.

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1: Opa, ótima tarde pra você do outro lado na sintonia com a gente. É bom demais falar com vocês, minha gente. Agora 5 horas 21 minutinhos. Vamos aqui, ó, mandando abraços para o Paulo. É, ele mandou um áudio, né, Paulo? Vamos ouvir, Paulo?
2: Oh, opa, boa tarde, minha amiga Tina Santos. Tininho,
1: aí,
2: amor.
1: Ei,
2: oi. Tina, hoje a gente tá assim, meio naquele momento assim de emoção, final de semana, né?
1: É.
2: Tina, toca pra gente aí, com a Adalberto Adriano, Atitude.
1: Tá bom?
2: Se puder. Beijo, seu coração. Olha, não tem ninguém melhor pra substituir o Pepe do que você, pra tocar esse coração sertanejo e fazer o nosso coração bater forte lá de cá.
1: Bom demais!
2: Obrigado, viu? É. Bom final de semana pra você, meu amor. Beijo no coração.
1: Valeu, meu lindo. Obrigada, viu, gente? Olha aí, por que a gente vai rápido? Por isso, gente. Porque a gente

0: estiver com seu radinho ligado, seja bem-vindo, sinta-se, ó, abraçada aqui, né, no nosso programa Coração Sertanejo de saia, versão feminina, né? Nosso amigo Pepe do Rádio está hoje em Araguaína, numa missão lá, acompanhando a comitiva do governador, e nós estamos por aqui, feliz da vida pela sua companhia. Vamos com mais um ouvinte chegando por aqui,
1: Tina,
0: ó.
1: Santos.
0: Oi, boa tarde.
1: Coração Sertanejo, como diz o Pepe do Rádio, Coração Sertanejo de saia, né?
0: Verdade, versão.
1: Mas é bom aqui. Demais, você substitui realmente muito bem.
0: Obrigada, Pedro.
1: Não é melhor, mas é igual ou até melhor que o Pedro.
0: Opa, que coisa
1: parabéns.
0: Boa, obrigada.
1: Toca pra nós aí, tapete da sala. Teodoro Sampaio, se ainda não tiver tocado.
0: Tá bom.
1: Subtenente Tranqueira.
0: Subtenente Tranqueira. É quase que um trava-língua, né, Pedro? Vou falar assim, ó, Pedro Tranqueira, é trava-língua. Ótima tarde pra você, meu irmão. Obrigada pelo carinho da sintonia, da audiência aí. Bora que bora, compartilhando coisas boas, porque é bom, né? A gente tá assim, ó, com o pitch acelerado, energia lá no alto, em cima de boa música. Teodoro Sampaio, tapete na sala. Para o subtenente Pedro Tranqueira, na escuta.

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1: É, esse é o nosso programa Coração Sertanejo. Minha amiga Jane Silva, tá chegando a hora, né, Jane? Ela tá lá na escuta, acompanhando aí a nossa programação. É, já é noite lá, o fuso horário é de 4 horas, é 5 horas, Portugal? 5, né? É, Matheus, 5 horas, né, o fuso horário em Portugal. É, já tá noite lá, agora são 5, 6, 7, 8, 9, já deve ser umas 9 e tanto da noite por lá, né? Então, um abraço pra você, minha linda, tudo de bom, é Luiz Feitosa chegando por aqui.
2: E aí, Luiz? Oh, boa tarde, Tina Santo.
1: Tudo bem?
2: Como
1: está
2: você, tudo bem? Eu peço uma música aí, lá onde eu moro, com o Pião e Carreiro e Pardinho, ofereço pra você, pro Léo Vieira, pro... Pedro Raio, para você e
1: tá
2: para todos os locutores e para todos que estiver ouvindo. Digo, tenha uma boa tarde.
1: Obrigada.
2: E fique com Deus.
1: Amém, Luiz. Obrigada para você também. Fica com Deus e na escuta da nossa Unitins FM sempre. Edenilton, rapaz, olha.
3: Oi, Tininha. Oi, Tininha. Agora colocamos a mandioca para secar um pouco.
1: Oh, menino.
3: O ventilador.
1: É, para dar uma, né, não ficar tão, né, pra, antes de embalar, dar uma secadinha, né, no amido.
3: Nessa embalagem aqui, ó.
1: Ah, é isso aí, arrasou. Top, muito bom, viu? Obrigada aí pela sintonia, tá bom, Edenilton? Bom trabalho pra vocês. Obrigada mesmo pelo carinho da sintonia. Vamos então ouvindo essa moda aqui, ó. Ah, tá, Lucivan, tá ouvindo a gente. É de Fátima, né, o Lucivan. Um abraço, é ele que acompanhou aqui hoje, né? A princesinha, né? A caçulinha. São duas caçulinhas que a gente tem aqui, a da Vivi, né? E a da Carlinha, né? A Serena e a Bia. São duas joias lindas, maravilhosas que a gente tem aqui. Agora e vem mais, é. Tá pra vir aí o da Gisele, a da Gisele também ainda não tem nome, mas vai ter já já. É. E tem a da Natânia, gente. A cegonha tem passeado por aqui, ó. A cegonha tem passeado. Tem vindo uma safra boa de criança, né? Bom demais. A Gisele é a nossa diretora de extensão aqui da ProEx, né? Nossa chefinha também tá gravidinha aí. Vai vir mais uma princesinha aí pra fazer o rol de meninada aqui, né? Dia das Crianças vai ser mais feliz, né? Bia, Sofia, a Serena e a Bia já estão já no bom. E as outras estão no forninho, né? As outras estão no forninho. Chegam daqui um tiquinho. Bora aqui de música boa, Tião Carreiro e Pardinho, lá onde eu moro, pra você que tá aí na

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1: Ei, coisa boa, até passou, né? É bom demais a nossa programação rolando pra você. A boa música sertaneja aqui,
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1: ó.
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1: É assim, ó. Nós acabamos de ouvir César Menotti e Fabiano, A Carta e Chão Carreiro e Pardinho, Lá Onde Eu Moro. É a nossa programação chegando pra você de todo o estadão do Tocantins. Então, Tocantins, né? Ó, né? Bom, é 4 horas de diferença, né, minha linda? Um beijo pra você. Obrigada, falava aqui agora, né? Que ela tá lá em Porto, Portugal, ouvindo a nossa programação, Jane Silva. Já tá arrumando as malas, né? Já tem que tá arrumando as malas porque tá chegando. E sabe o que eu vi, Jane? Eu falei assim, é lá no finalzinho, vai, da dia 19, vai dar um dos jogos finais. Não, vai ser a final da Copa do Mundo, dia 19 de julho, gente. Vai ser bem no dia do encontro da galerinha da animação. Meu Deus do céu, isso não vai prestar, não, meu Deus do céu. Eita, nós, hein, sobe e desce. Prepare aí, né, o ambiente, que a gente tá na fé que o Brasil vai estar nesta final aí, disputando o Hexa. Já pensou o Hexa vindo junto? Meu Deus do céu, meu Deus, vai ser bom demais, minha gente. O brasileiro tá esperando aí há 20 anos, né? Vale, olha quem tá chegando por aqui.
3: Dona Chica.
1: Opa!
3: Rapaz, aqui é o Orlando.
1: É a Tina, seu Orlando.
3: Eu falo com a senhora.
1: Pois não é?
3: Eu tô aqui na estrada aqui de...
1: Tá na estrada?
3: Palmas, a Brejinha. Tô passando pro Porto Nacional.
1: É.
3: Vamos ali no Brejinha, daqui a pouco já estamos voltando. Daí o Fabrício, colega de serviço.
1: Sim.
3: Tudo de bom pra senhora. E manda aí uma música aí pra nós.
1: Tá bom. O que é que você quer ouvir, seu Orlando?
3: Qualquer uma que a senhora mandar aí. Só fala que é pra nós curtir, que tá tudo
1: bom.
3: Certo. Beleza? Essas músicas
1: tá
3: assim.
1: Tá bom,
3: digamos,
1: seu Orlando.
3: Fala alguma coisa de estrada, de viagem.
1: É. Ah.
3: Agora no momento tô com nenhum assim na mente. Beleza? Valeu, um abraço e uma boa tarde pra senhora. Fique
1: tá
3: com Deus.
1: Bom demais.
3: Boa tarde, Tina Santa.
1: É
3: aqui
1: eu.
3: Eu sou Orlando.
1: Ah, tá.
3: Como é que tá você? Tudo na paz, tudo
1: na
3: tranquilo.
1: Paz, graças
3: a Deus. Programa bom.
1: Tina,
3: eu estou indo de Brejinho, retornando pra Palmas. Tá eu, Fabrício, aqui curtindo a programação. Manda aí pra nós a Estrada da Vida, por favor.
1: Estrada da Vida.
3: Um abraço e uma boa tarde. Fique com Deus. Bom trabalho.
1: Bom.
3: Eu mandei um pra... É, Machine tá... mais cedo, mas não abriu, cara.
1: É, chegou
3: estrada,
1: aqui né? Agora, você tá na estrada, né? Bora procurar aqui, Estrada da Vida. Estrada da Vida, bora procurar aqui. Nessa Estrada da Vida tem Jorge de Altinho. É, nessa Estrada da Vida. Pode ser essa aqui do Jorge de Altinho ou é Milionário José Rico? Vamos colocar aqui, Estrada da Vida. Vamos colocar aqui pra gente achar, né? Ó, Estrada da Vida. É Milionário José Rico, tá bom? Tá bom aí pro senhor? Então tá bom, bora!

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1: Muito bem, este é o nosso programa Coração Sertanejo. Gostou aí, seu Orlando? É, ele tá na estrada lá, ó, preginho afora, né? Tá na estrada ouvindo a gente com essa turma boa, colega de trabalho aí do seu Orlando. Seu Orlando, eu tenho duas vasilhas do seu Orlando lá em casa, adivinha? Ele não pode passar perto de um pé de mangaba, que ele sabe que eu amo, adoro, gosto demais, né? E aí ele separa e traz. Eu tenho que ver o que, que eu vou colocar dentro dessas vasilhas para devolver pro senhor, viu, seu Orlando? Mas ela vai voltar. Cheia, porque como diz a minha mãe e meu pai, é quando você recebe uma vasilha cheia, devolva ela transbordante. Tá bom? Então ela vai voltar cheia. Daqui um dia. Vamos embora combinar aí, tá bom, seu Orlando? Um beijo pro senhor, para todo mundo aí na sintonia com a gente. Vamos aqui agora, 5 horas e 47 minutinhos. Luiz Feitosa, tá bom, Luiz? Tudo bem?
2: Eu de novo, Tino. Pedindo a música do Chico Reparando a Campos Manha. Ofereço para você e para todos que estiverem na sintonia e para o prefeito Deusimar aqui na Aparecida do Rio Negro.
1: É, pro Deusimar. Então tá bom. Valeu então. Vamos embora colocar aqui pra gente tocar, tá bom? Valeu, Luiz. Um abraço para você. Vilonei voltando aqui falando com a gente, né, Vilonei?
3: Tina, cadê aquela morena que passa aí de vez em quando aí? Ela é uma mulher de idade.
1: É, mas ela é casada. Eu já falei aqui no ar. Ela é casada, casadíssima. Ó, vamos mudar a flecha por trás. Ela é casada, tem uma família linda, maravilhosa. Falei com ela esses dias.
4: Sim, viu? Hoje, antes de ir embora.
1: Ela não participou hoje,
4: beijo,
1: né?
4: Beijo pra você, felicidade.
1: Obrigada.
4: Boa sexta-feira, bom sábado.
1: Obrigada,
4: bom
1: obrigada.
4: E que Deus te abençoe, que proteja você e seu filho. Amém. E até segunda, meu anjo. Bota pra mim uma música de... como é que é? Que esse cara lá de Brasília, você morreu, é... Passa o tempo que passou, não morreu não, de Paulo e Paulinho. Tá
1: de Paulo e Paulinho, tudo passa. Fio
4: com Deus, até segunda.
1: Valeu, ó. É, olha aí pra você.
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0: Tração Sertanejo chegando pra você aí do outro lado, né? Gostou aí, Vilonei? É, meu irmão, ótima tarde pra você. Ó, a Vieira tá falando aqui, Tina, ó, tem a feijoada da Sociedade Espírita Nosso Lar. Vou ouvir o áudio daqui a pouquinho pra gente tá compartilhando aí, né? Rita, tá boa, Rita? Olha,
1: tá bom,
0: meu Deus, meu Deus do céu, segura o lenço, porque até a gente até baba.
2: Oi, boa tarde, Nina. Olha o que eu tô fazendo, Tininho.
0: Meu Deus, eu mandei abraço pra tu ainda agorinha, Ritinha. Ó, Ritinha Abreu.
2: Boa tarde, minha linda.
0: Boa tarde, meu amor.
2: Você também, ouvi seu boa tarde agorinha pra mim.
0: É, mandei aí.
2: Deus abençoe nosso finalzinho de tarde.
0: Amém, obrigada. Olha que missão linda, gente. Eu vou compartilhar esse vídeo aí pra vocês verem. Fartura boa é na roça. Aí não é fácil, trabalha muito, mas é tudo, a qualidade de vida é outra, né? E esses frangos aí tão bonitos, menino. Ó, um franguinho caipira desse aí, moço de Deus. É o rango do final de semana, né, Rita? Um beijo pra você, minha linda, tudo de bom. E ó, se eu te falar, pegou o meu... sabe o alho poró que eu trouxe aí a última vez que eu tive aí na sua fazenda, na sua chácara? Pois o meu tá bonito, já deu flor, já deu a sementinha, já nasceu outros brotinhos. Tá bonito que tá gostoso, ó. Tá bom, minha linda? Um cheiro pra você, Ritinha. Tudo de bom. João Bosco e Vinícius, canta pra gente. Final de semana.

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1: É verdade, minha gente, o tempo passa rapidinho, minha gente. Oi, já acabou. Já acabou o nosso programa Coração Sertanejo. Ó, quem tá na escuta é o Sina Bilous. Um abraço pra você, Lilian também. Dilson Júnior, Patrícia Lima, Marinalva, Henrique Carvalho, lá de Porto Nacional. Caroline, em Taquarussu. David também, João Ribeiro, Caroline. Maria do Carmo, lá no Jardim Laira. Um abraço pra você. Noêmia Nascimento, Val, né, no estúdio Belas Mãos, lá na 1206 Sul. Henrique Maia também tá na escuta. João da Guia, no Aureni 3. Elisângela Medeiros, lá na Lagoa da Conceição. Jesus! Um abraço, minha gente. Revina, ótimo.

desejamos. O Baiano, Alda, Yuri, é Silene, Elmir, Edilson. É ouvindo a nossa programação pela internet lá em São Paulo. Em Aragominas temos a Luciana, Toninho na Fazenda Novo Milênio. Enfim, essa turma boa de rádio ligado com a gente. Uma ótima tarde. Obrigadíssima pelo carinho da sintonia, da audiência. Nós seguimos por aqui a nossa programação, mas encerrando o nosso Coração Sertanejo de hoje, deixando a

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2: A Universidade Federal do Norte do Tocantins inaugurou o viveiro florestal do Centro de Educação, Humanidades e Saúde. 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
3: Muito bem, estamos chegando aqui ao vivo. Em Palmas, 7 horas, 2 minutos.
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3: Muito bem, tudo certinho então? Maravilha, gente, boa noite, tudo bem? De volta aqui então, nesta sexta legal. Hoje, dia 26 do mês de junho. Olha, mês de junho tá indo, né? Já chegando julho, já a metade do ano, meio do ano, chegando aí a temporada de verãozão, aquele vento, os ventos gerais, né? Temporada de praia também. E eu quero dizer mais, férias, né? A meninada nas escolas aí, já com um sorriso no rosto, esperando as férias para viajar, né? Ficar com a família, com a mamãe, com o papai. Que bacaninha, né? Tudo de bom para você? Estamos juntos então para mais essa noite no Toca Aí até as 21 horas. Aqui é seu querido amigo Jota Júnior e já te convidando, tá bom, para você participar do nosso programa. E no final do programa hoje tem presente para você. Sabe de onde? Tem um kit do Café Santa Clara, o melhor café do Brasil. Muito bom. É só você participar aí. Durante toda a programação, vou estar, né, te falando como você participar. Você sabe já, né? Porque olha que já vários kits, né, já saíram daqui te presenteando com muito carinho aí a Santa Clara, né, o Café Santa Clara, presenteando toda a família aqui da nossa capital. Que bacana. E hoje lembra o Dia Internacional das Nações Unidas em defesa das vítimas da tortura. Temperatura em Palmas agora 29 graus. E eu quero abraçar você em casa, no trabalho, na zona rural, nas cidades vizinhas também, onde quer que você possa estar, mas que você esteja, lógico, aqui plugado, ligado na Unitins FM.

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1: Olha, vamos começar então com o Ahá, a música The Live and the Lights. Agora 7:04 em Palmas. Boa noite.

0: que forrozinho gostoso demais da conta aqui no Toque Aí, hein? Que bacana nessa bela noite de sexta. Banda Líbanos, Além do Horizonte, ainda Ha. Passou por aqui também a música de Live in Daylight. 7:11.
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0: Olha, qual o café que é feito com carinho pra toda a família, hein? Conta aí pro Jota, vai. E aí deixa seu nome, tá bom? Deixa seu nome aí. O teu bairro, só pra gente ficar sabendo de onde que você é. No finalzinho do programa de hoje, o Jota, né? Vai te presentear aqui, né? Um kit do Café Santa Clara. Gente, esse kit é lindo. Muita gente tá ganhando aqui e tá se divertindo. Principalmente quem gosta de um cafezinho, né? É ou não é, Paulo? O Manuel do Aterro Sanitário tá participando também. Ele já tá, vai concorrer aqui, né, o Manuel? Um abraço, querido. Boa noite. Tudo de bom. Obrigado pelo carinho. Quem mais chegou por aqui? O vereador Lucivan. Oi, Lu. Como é que tá por aí, nossa Fátima? Tudo bem? Boa noite. Obrigado pelo carinho. A Morena também já chegou aqui com seu sorriso, né, com seu carinho, né? Trazendo energia positiva pro nosso programa. Obrigado, viu, Morena? A de Taquara do Sul. Um beijo grandão pra você. O Raul Matos já mandou aqui, Jota, tô na escuta, câmbio. Em Porto Nacional, né? É região do Jacó, ele quer ouvir Copacabana Beach. Vamos trazer já, viu? Quem pediu a música aqui foi a... Tá. Minha querida Elizabeth. Oi, Eli, boa noite, ela quer ouvir o Chitãozinho e Chororó. Vamos trazer daqui a pouquinho, Frio da Solidão. E vai participar, tá participando também do kit do Café Santa Clara, que delícia, né? Um cafezinho nem nada ruim, né, gente? Sem dúvida. Alô, Paulinho, boa noite.
2: Alô, meu amigo Jota Júnior.
0: Seja bem-vindo, Paulo.
2: Como é que você tá? Você tá bom?
0: Bom.
2: Tá bom, eu tava grande, né? Mas todos ouvindo, escutando, meu Deus do céu. Ei, vamos tocar aquela moda aqui.
0: Qual?
2: No silêncio, que ninguém sabe.
0: Diga, vai.
2: Sabe, só isso aqui, ó.
0: Conta pra mim.
2: Muda e vem ficar comigo. Muda que eu te ensino a me querer. Muda e faz de mim a sua casa. Já errei a letra, mas tudo bem. Hein?
0: Não,
2: toca
0: tudo
2: pra
0: bem.
2: Nós. Muda, João Paulo Daniel.
0: Essa como é que você tá? Tá linda, bom? Tudo
2: pra
0: bem,
2: pra todos os ouvintes. Um beijo no coração.
0: Melhor agora, Paulo, ouvindo você aqui no nosso programa. Você é nosso, rapaz. Tá no nosso coraçãozinho, sem pagar aluguel, tá bom? Pessoal, fique à vontade. No final do programa de hoje, tá? Você vai ser presenteado com um kit do melhor café do Brasil. Ó, o café que é feito com carinho para toda a família. Diga o nome aí, vai ser o nome também, tá? E o seu bairro, pra gente ficar sabendo de onde que você é. Tá legal? Chitão e Chororó, canta agora no Toque Aí, Frio da Solidão.

0: legal, o som do Chuck Stephen. I'm crying just a little. Aí, 7h21 em Palmas, capital, estamos no coração do Brasil. Pra você, com muito carinho.
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0: Vai participando, hein? 7h22 agora. Vamos acertar os ponteirinhos? Então tá bom. Olha, você que nos ouve em casa agora. Boa noite, gente. Obrigado pelo carinho. Você no Uber, né? Cadê meus queridos do Uber, do táxi também? Oi, pessoal dos aplicativos aí, né? Você que nos leva agora, gente. Obrigado pela carona. Tudo de bom, você da coleta urbana trabalhando na noite aí, né? Os meus queridos vigilantes. Alô, Bacabal, tá na escuta hoje, Baca. Hein? Charles também, boa noite. Você que tá aí nos bares da cidade também, tá em casa, no seu berço, né? No seu lar, nas cidades vizinhas, em todos os setores da capital, norte, sul, leste, oeste, que todos possam ter uma bela noite de sexta-feira. Um bom fim de semana, né? Sem dúvida nenhuma. E olha, vai participando, tá bom? Qual o café que é feito com carinho para toda a família? Você sabe? Hã? É fácil, né, gente? Você tá acompanhando. Então, ó, você vai deixar o seu nome, tá? E o bairro que você mora, simplesmente. Fácil, né? Fácil demais. Alô, Diani, um beijo grandão para você, obrigado pelo carinho. Setor Lago Sul, na escuta do nosso programa. Ó, fique à vontade para você ouvir aquela canção que você gosta, tá bom? Vai ser um prazer imenso estar recebendo aqui a tua participação. Olha, de repente eu digo assim, nem sempre precisamos de um plano. Às vezes precisamos respirar, ter pensamentos positivos e acreditar que tudo vai dar certo. Nunca deixe de acreditar. Seja otimista, pois um dia para o outro a vida se transforma. Pois é, né? É, a vida é assim, cheia de surpresas. Mas surpresas que vêm para o bem. É só você pensar assim, dessa forma, positivo. Ó, e sempre fazer o bem sem olhar quem. Isso vai te trazer uma paz tão grande que você vai ser muito feliz. Alô, Paulo. João Paulo e Daniel, muda. Ainda tem Copacabana Beach. 7h24 agora. Boa noite.

0: Legal esse som aí do Copacabana Beat. Mel da sua boca ainda, João Paulo e Daniel. Muda pra gente fechar então o primeiro bloco musical aqui da nossa programação de hoje. Vamos voltar já já com mais músicas e participação também pelo 999156234. Esse é o nosso WhatsApp, tá bom? Obrigado, gente. 7:32 em Palmas. Vai ter kit de café Santa Clara hoje no final do programa. Presentaço pra você. Vem com a gente, volto já já, rapidinho.
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3: Um Fusca 2003 da série Last Edition, que marcou o fim da produção no México, foi vendido por cerca de R$1 milhão. O valor reflete a valorização dos clássicos e a raridade. Ele faz parte de uma série de apenas 3.000 unidades. Os modelos Last Edition receberam acabamento exclusivo e foram entregues nas cores azul e bege, com diversos detalhes inspirados nos primeiros modelos. A baixa quilometragem, o estado de conservação e a originalidade ajudaram a elevar o preço a um patamar associado a esportivos de luxo. Mesmo décadas após o fim da produção, o Fusca continua sendo um dos carros mais emblemáticos da indústria automotiva. Ele perdeu o posto de automóvel mais vendido da história para o Toyota Corolla, mas permanece como um dos maiores ícones e um dos veículos mais cultuados pelos colecionadores.
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0: Muito bem, de volta, vamos lá? Eu e você? Na mesma frequência? Então tá bom, tá legal, né?
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0: isso é muito legal, sabia, sem dúvida nenhuma. Ó, deixa eu falar pra você. Quem não gosta de uma feijoada, né, gente? Uma feijoada preparada com muito carinho. Lembrando que amanhã tem feijoada beneficente da Sociedade Espírita Nosso Lar. Amanhã, sábado, das 11 às 13 horas, na 504 Sul, Alameda 13, no lote 43. Muito gostosa, bem preparada com muito carinho. E o atendimento é drive-thru, tá bom? Se você de repente quiser dar uma ligada lá para ter mais detalhes, é o 9949-9949-0012. Tá bom? Marmitex tem feijoada, o arroz branco, a farofa, aquele couvezinho bem preparadinho, cortadinho no capricho. Feijoada beneficente da Sociedade Espírita Nosso Lar, na 504 Sul, Alameda 13, lote 42, aí na modalidade drive-thru. Tá bom? Um abraço pra você, obrigado pelo carinho. Deixa eu trazer, olha quem chegou aqui, que bacana. Boa noite, querido Lucivan.
1: Boa noite, JJ Júnior.
0: Seja bem-vindo.
1: Toque aí.
0: Toque
1: aí. Aqui é o vereador Lucivan.
0: Seja bem-vindo, meu líder.
1: Queria ouvir uma musinha aí do Léo Magalhães. Alô, fala comigo.
0: Alô.
1: Oferecer a todos os ouvintes da Unitim.
0: Fala comigo, bebê.
1: Principalmente do vereador Lucivan e a todos os fatimenses que estão aqui. A audiência aqui é grande. Um abraço.
0: E esse sapinho aí é um toque, né? É o som da mensagem. É um sapinho que ele colocou. Um abraço, querido, tudo de bom. Bom fim de semana pra você. Vamos ouvir então o Léo Magalhães. Na sequência tem o Steve Wonder.

0: Simplesmente super linda essa canção, não dá pra cansar de ouvir, hein? O Stevie Wonder. I love you. Linda, né? Ainda passou por aqui o Léo Magalhães, a música Alô. Às 8:15 agora.
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0: 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E aqui a gente vai te presentear com um kit lindo, maravilha. Então, é só você participar aí, tá bom? É só você contar pra gente qual é o café que é feito com carinho para toda a família, tá? Deixa seu nome, tá bom? E fala o nome do café, tá bom? E vamos sortear bem no finalzinho do programa esse kit top pra você. Participe, vai lá. Quero falar contigo. 999-915-6234 é o nosso WhatsApp. Você que nos ouve aí nas cidades vizinhas, obrigado pelo carinho. Boa noite pra todo mundo. Boa sexta, bom fim de semana. Vou trazer uma canção aqui. Você vai gostar. Zé Felipe e Alexandre Pires. Fetiche. É o nome da música. 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

0: simplesmente o som top do Cidade Negra, a Sombra da Maldade. Sempre uma música boa ainda, Felipe Araújo e Sorriso Maroto. Alexandre Pires, na verdade, né? Fetiche. Esse é o clima Onitins FM, sempre com você nessa bela noite de sexta-feira. Aquele climinha do fim de semana chegando, chegando.
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0: Olha, seja bem-vindo, você, todo mundo, a família. Deixa eu mandar um abraço legal aqui ao meu querido Tachinha, né? Que tá ouvindo a gente, fazendo academia, mas na sintonia. E ele, né? Mandando aqui um abraço especial, o amor da sua vida, a Ana Cristina. Um abraço, Ana. Um abraço, Tachinha. Obrigado pelo carinho por nos ouvir aí. Daqui a pouco eu vou trazer então o Michael Jackson. Segura aí. Um abraço, Tacha. Bom fim de semana, viu? Tudo de bom, meu irmãozinho. Sexta-feira chegou, já já, sabadão, domingão também. E aí, simplesmente vai pintar segunda-feira, onde o Brasil enfrenta o Japão, né? É isso. Maravilha. Deixa eu trazer aqui o Antônio, o João Antônio, para participar com a gente. Alô, Antônio, João Antônio, querido, boa noite.
2: Olá, boa noite, meu amigo JJ.
0: Seja bem-vindo.
2: Aqui estou eu de novo, meu jovem.
0: Aí.
2: Ao vivo e a cores, eu não perco esse
0: seja
2: programa
0: bem-vindo,
2: de forma
0: Antônio.
2: Nenhuma. Aliás, todos, meu rádio é 24 horas no ar.
0: Aí, esse aí não quebra não, né, Antônio?
2: Aqui do lado de fora e tem outro dentro de casa.
0: Aham.
2: Se você puder tocar para mim, a do Altemar Dutra, Maria Helena ou meu velho pai, qualquer uma das duas
0: tá
2: é válida para mim.
0: Tá legal, tá legal. Obrigado, viu, Antônio? Deixa eu trazer também aqui a participação da minha querida e amada Jane Silva. Abraço pro Goiano, Simone, Casal Raiz e toda a galerinha da animação, né, Janinha? Beijo, abraço pra você. Obrigado, viu, Jane, por você nos lembrar da gente, né? Obrigado de coração. Eu vou trazer então aqui Maria Helena e na sequência vou trazer uma do Michael Jackson. Para o meu querido Tachinha e também para Ana Cristina.

0: Legal esse som, hein, Tachinha? O som do Michael Jackson, Real The Rose. Ainda Altemar Dutra, Maria Helena. Olha, vai pintar mais um intervalo e vamos voltar já já com mais músicas e participação também. Qual o melhor café, hein? Qual o café que é feito com carinho para toda a família? No finalzinho do programa, você vai ser presenteado com um kit. Esse café delicioso. Você sabe, né? O Santa Clara. Participa aí. Participa aí, tá legal? Pelo 999156235. A gente é um kit top, lindo, maravilha. Já já de volta, hein? 8:02.
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0: Muito bem, de volta aqui rapidinho o nosso intervalo. Eu e você aqui. Ah, que legal. Vamos lá, ó. Pra cima.

0: pode acreditar.
1: Olha, segmentada com muito carinho, com as melhores músicas. E aqui a gente vai indo, né? É, os locutores que adoram falar contigo, sem dúvida nenhuma. Somos nós aqui da Unitins FM. Felicidade é tamanha, porque temos os melhores ouvintes, pode ter certeza. Meu querido Luiz Oliveira tá participando da nossa. Olha, do presente, né? Olha que legal. Essa premiação cultural top, né? Qual o café que é feito com carinho para toda a família? Participa aí, tá bom? No final, vou sortear alguém aqui. Vai ser presenteado com esse kit top. Abração ao pessoal do Café Santa Clara, que também nos acompanha. Alô, Jonathan, na Barra da Arueira. Um abraço para você, querido. Tudo de bom, obrigado pelo carinho. Quem chegou aqui também, adivinha? Adivinha? Deve ter chegado da pedalada, né, Cleila? Hã? Jota, tô ligada aqui. Toca aquela do Roupa Nova para mim, a viagem, só pra gente matar a saudade. Tá bom, tá bom. Bom fim de semana, viu, Cleila? Um abraço para você, pra família toda. Deixa eu abraçar o João e Vonaldo, gente, também. Alô, Azineres, com a família. Cadê você, querido? Um abraço do Jota. Olha, eu vou trazer aqui o Gustavo Lima, 10 anos. Alô, Paulinho. Tá na escuta? E na sequência tem Roupa Nova, a viagem. Esse é o Toca Aí. Segmentado com muito carinho. Nessa bela noite de sexta. 8:07 agora. Boa noite. Tudo de bom.

0: Família Simplesmente Bom Demais está contigo por aqui. Bonitins 96,1. Estamos na TV também no canal 13.2. Pela internet. Estamos juntinho de você, bem pertinho. Roupa Nova, Viagem.
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0: Numa boa, tocamos sim. Até as 21 horas, o Jota Júnior contigo, por aqui, por aí, em todos os lugares. Você que nos leva no teu veículo agora, no teu carro, né? Você que tá em casa, descansando, mas ouvindo a gente, obrigado. Você nas fazendas, zona rural, nas praias da capital Palmas, Praia das Arnos, Graciosa, Prata, Caju, né? Pessoal de Luz e Mangues, alô, meu querido Clássio, boa noite aí da Nacional Papelaria e Materiais de Construção. Alô, Marco Polo, meu querido, aí na região do Moia, o pessoal do Faveira, né? Alô, Perninha, Neto, né? Galera toda aí, pessoal do Jardim Europa, Josivan Cantuário, abraçar aí todos os feirantes também, pessoal do Irmã Adelaide, né? Capivarão e dois, alô, Chapéu, boa noite, obrigado pelo carinho. Você na região das Arnos também que nos acompanha, Fortino, Felizarda, Jaqueline, Charlene, Dimazin, a Sarinha que tá aí essa semana, né? Com seus meninos, veio fazer uma visita aí, o papai e a mamãe, que bacana, e os manos, grupo Menos é Mais, vamos ver.

0: linda essa canção da Wilson Phillips, Daniel. Ainda grupo Menos é Mais, o mundo dá voltas. É isso, né? Linda essa canção, hein? A saudade sempre marca presença por aqui.
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0: Bom demais da conta, né? Obrigado pelo carinho. 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Aqui no Toca aí com o J. Júnior. Qual o café que é feito com carinho para toda a família? Só deixar o seu recadinho aqui, ó. Só dizer o nome do café pra gente carimbar aqui e deixar registrado. E aí, no finalzinho do programa, vou sortear então um dos nossos queridos e amados ouvintes, é? Alô, Darlan, um abraço. Débora, alô, Zezinho, Rosa, né, também. Alô, João Pedro, alô, Juninho, boa noite. Tudo de bom, meu irmão. Melhoras pra você aí. Pessoal da região norte da capital. E, alô, Maurício, né? Do Lan House Moura, né? Um abraço na região norte da capital. Obrigado pelo carinho, cada um que sempre acompanha o nosso programa aqui na região central também. Região Sul, toda a região Sul, Taquaral, Aurenis. Boa noite para toda a família. Olha, que mora aqui no nosso coraçãozinho sempre. Zé Ramário chegando e trazendo a terceira lâmina. Às 8h23, agora nessa bela noite de sexta, né? Aquele climinha já do fim de semana. Tudo de bom para você.

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se apresentasse. Qual é o café feito com carinho para toda a família? Finalzinho, vamos sortear aqui um kit, hein? Top. Já já de volta, ó. 8:31 em Palmas.

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4: Muito bem, rapidinho, hein? Já de volta aqui nessa bela noite. E aí, tudo bem? Maravilha.

0: Olha, eu e você somos fortes, sabia? É? Ah, para que melhor, né? Com essa multidão de ouvintes. Aí fica a sua alegria, sem dúvida nenhuma. Meu querido Genival chegou por aqui, o Wilson Miller tá participando. Vamos sortear um kit, né, do Café Santa Clara no finalzinho do programa hoje. Ei, é café pra semana, pro mês inteiro. Alô, Genival, boa noite.
1: Olá, meu amigo Jota Júnior, boa noite.
0: Boa noite, seja bem-vindo.
1: Eu gostaria de ouvir José de Camargo e Luciano, irmão da Lua e amigo das estrelas.
0: Vamos lá, além dos horizontes
1: da música. Mas se não for, é mais ou menos assim.
0: Não se preocupe, Jota vai trazer pra você na sequência.
1: Eu gostaria de aqui pra galera aqui no setor Taquari, pra aí, Elizabeth.
0: Um abraço, Ellen, todo mundo aí de Taquari.
1: Manuel, a Lautônia, gostaria de oferecer também pra Cícera no São Nascente.
0: Oi, Cícera.
1: Pra
0: boa noite.
1: Paula no Lago Sul. Pra Ana Maria aqui do Taquari. Pro Alex Ralheiro. E pra todos que estão em sintonia.
0: Obrigado, Genivaldo. Boa noite pra você. Bom descanso. E bom fim de semana, tá? Eu vou trazer aqui o Chico Chocolate pra cantar pra gente. Aí na sequência já trago a que você pediu. Tá bom, querido? Um abraço. Obrigado pela sintonia. 8h35 agora.

0: boa demais. Olha aí, ó, irmão da lua, amigo das estrelas, é o Mirosmar. Zezé de Camargo, bacana. 8h41 na Capital Palmas. Antes ainda, Chico Chocolate. Esse é do nosso Tocantins. Abraço, Chico, na querida Gurupi, capital da amizade.
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0: Muito bem, olha aqui, deixa eu trazer o recado aqui da Áurea. O Áurea, ela disse que quer mandar um recado, vou deixar ela mandar esse recado aqui, através do nosso programa. Áurea, pode mandar, tá bom? Boa noite.
2: Oi, Otávio, Deus abençoe.
0: Oi, amém. Otávio,
2: eu gostaria de você pudesse dar um recado pra mim.
0: Pode mandar, vai.
2: Se ele estiver ouvindo o programa,
0: uhum.
2: O Carlito.
0: Alô, Carlito.
2: Que falou que se eu comprar essa chácara aqui, ele vinha pra cá trabalhar.
0: Meu Deus do céu.
2: Eu mandei 1.500 recados e ele nunca me apareceu aqui. Poder dar esse recado pra mim, que agora você tem que visitar. Tá em casa, né?
0: O Áurea.
2: Tá em casa, tá ouvindo.
0: Será o que que tá acontecendo com o Carlito, hein?
2: Deus abençoe.
0: Olha aí. Ela falou que quando comprasse a chácara, o Carlito ia trabalhar com ela lá, ia ajudar lá, não sei como, né? De alguma coisa, fazer algum trabalho, né? Só que o Carlito não atende ela. Já mandou mensagem, recado, tudo. Ela apelou. Falou assim, agora eu vou pela rádio, ver o que vai acontecer. Carlito, atenção, Carlito. A Áurea tá te esperando, meu querido. Vamos pra labuta. Um abraço, viu, dona Áurea? Tudo de bom, boa noite. Nalvinha... Tu apareceste, né? Boa noite, Nalvinha.
3: Jota, e aí, Jota Júnior?
0: A Nalvinha apareceu no Tocaí. Boa noite, Nalvinha. Fala com o Jota, vai, fala.
3: Tá tudo bem, meu amiguinho, com você? Pois é, viu?
0: Ai,
3: tudo
0: tá
3: de
0: tudo
3: bom
0: bem.
3: Pra você.
0: Ela adora,
3: se você rodar pra mim,
0: qual
3: se você não
0: quer?
3: Rodou. E
0: ainda
3: o Cole,
0: não, ainda não.
3: Dele,
0: não rolou,
3: tá
0: valendo, rodou ainda
3: tá
0: não.
3: Ok, Jota. Uh-huh. Então tá, se Deus quiser, e Deus quer, né?
0: Quer.
3: Se você puder rodar pra mim, uh-huh. Eu ofereço pra toda essa galerinha aí que tá na escuta.
0: Tá bom,
3: né?
0: Nalvinha. Essa Nalvinha.
3: Então tá, amiguinho. Que
0: é maravilhosa.
3: Deus te abençoe.
0: Obrigado,
3: tá,
0: viu,
3: okay? Oh,
0: boa noite,
3: tudo
0: tá bom?
3: Tudo de bom. Falou.
0: Obrigado,
3: meu amigo,
0: pelo carinho.
3: Fui, obrigada.
0: Tudo de bom. Olha, sabe aquela noite linda, cheia de paz e coisas boas? Pois é. É, está aqui. Está que eu vi te desejar. É isso que eu vim te desejar. É o recado da Nazaré. Phil Collins, Hold My Heart. 9:16 agora. Boa noite, tudo de bom. Obrigado pelo carinho, pela escuta.

0: Ficou linda essa canção na voz da banda Roxette, na voz da Marie. Fading Like a Flower. Ainda Milton Nascimento e o Phil Collins. Três lindas canções passaram por aqui, então. O toca aí dessa bela noite de sexta-feira. Hoje, dia 26 do mês de junho. Só felicidade pra você.
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0: Olha, muito bem, faltando 4 minutos. Vamos ver então quem foi o ganhador aqui, ou a ganhadora, né? Do kit do café mais gostoso do Brasil, Santa Clara. Obrigado você que participou, você que não participou, mas ouviu o nosso programa, ó, gratidão. Agradecer a Deus, lógico, por essa oportunidade de estar aqui, né? Tentando levar um pouco de carinho para você através da Unitins FM. E quero te desejar aqui uma bela noite, um bom descanso também, um bom fim de semana. Tá bom, gente? Vamos ver então o nosso sistema. Olha, acusou aqui o Wilson Miller. O ganhador então do kit do Café Santa Clara foi Wilson Miller. O telefone é o 98400 final 61 Miller. Vou te mandar um oi já já. Aí você vai ter que vir aqui na administração, na Unitins FM, na 108 Sul. É bom que você conheça a galera aqui, né? Pra você pegar o seu kit do Café Santa Clara, tá bacana? Parabéns. Olha, quem não ganhou esse presente vai ganhar, tem mais ainda pela frente, calma, tá bom? 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Fica ligado aí. Gente, beijos e abraço do J. Júnior, obrigado pelo carinho, mais uma vez, e até segunda-feira, se Deus quiser, a partir das 7 da noite, tá? Logo após aí, jogo de Brasil e Japão, tá bom? Eu vou deixar então aqui uma canção, Alcione, Nem Morta, já já vem aí, a voz do Brasil. Tudo de bom, fica com Deus, felicidade, bom fim de semana.

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0: 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As notícias do governo federal que movimentaram o país no dia de hoje.
2: Olá, boa noite.
3: Boa noite para você que nos acompanha em todo o país.
2: Sexta-feira, 26 de junho de 2026.
3: Vamos ao destaque do dia: desenvolvimento da indústria naval brasileira.
2: Presidente Lula visita construções de barcos de apoio marítimo da Petrobras em Itajaí, Santa Catarina.
3: Eles fazem parte do programa Mar Aberto de renovação e ampliação da frota do sistema Petrobras.
2: Mais de 2 mil profissionais estão envolvidos na construção de 16 embarcações e presidente destaca a geração de empregos na indústria naval.
4: Por que que não compra da China? Porque a China não paga salário do povo brasileiro.
3: E ainda desemprego no menor patamar desde 2012.
2: Dados do IBGE apontam que taxa de desocupação ficou em 5,6% no trimestre encerrado em maio. Luana Karen.
5: Outro destaque foi a queda na taxa de subutilização, que atingiu 13,3%, o menor nível da série histórica.
3: E queda também na evasão escolar.
2: Censo da Educação mostra que abandono da escola diminuiu 61% entre 2022 e 2025.
3: Índice de reprovação. Aprovação no ensino médio também caiu 65% no período. Pablo Mundim.
6: De acordo com o Ministério da Educação, os resultados refletem um conjunto de políticas.